Existem batalhas que só serão vencidas quando você parar de lutar com suas forças e começar a confiar na graça de Deus. Agora você ouve música com Aline Brasil, bênçãos que não têm fim.

Panorama Musical, eu sou Ana Raquel e vou com você até às 10 da noite, hein? 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E vem chegando música pra você.

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6: Rádio Canção Nova, nós espalhamos o amor pelo ar. Sou eu, Ana Raquel, aqui com você de volta nessa noite de quinta-feira, trazendo o melhor da música católica aqui no Panorama. Agora eu quero trazer uma frase do Padre Jonas. Somos feitos para cantar a glória de Deus. Precisamos ensaiar desde agora. Há pouco tempo de ensaio. Logo, o maestro virá e não tardará. Agora você vai ouvir música Que Santidade de Vida, interpretada pela dupla Ramon e Rafael.

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2: Hoje é quinta-feira, dia de TBT, quinta-feira das lembranças, e é hora de reviver músicas e grandes sucessos que marcaram nossa vida. E no TBT Musical de hoje você vai conferir a música Sem Coração, canção escrita por Santini, lançada em 2004 por Monsenhor Jonas, no álbum Só Pra Você. Sem Coração, essa música que fala de momento após a comunhão, quando nos tornamos um com Cristo. Se temos Jesus, se estamos em Jesus, nada mais precisamos buscar ou desejar. Ele basta. Por isso, abandone o seu ser em suas mãos e irradie a sua luz. Na sequência também, Lindo Céu. Essa música foi escrita pelo Ítalo Vilar e essa canção faz parte do álbum Lindo Céu, lançado em 2003 pela cantora Adriana Arides. Tá aí, dois TBTs especiais pra gente. Sem Coração, com Padre Jonas Abibi. Lindo Céu, Adriana Arides.

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2: Rádio Canção Nova, nós espalhamos o amor pelo ar. Chegando ao final, gente, do nosso panorama musical de hoje. Obrigada pela sua companhia. A gente se encontra amanhã, em sexta-feira, aqui no Panorama Musical. Panorama mais curto, de uma hora, mas a gente vai se encontrar aqui, se Deus quiser. Deus abençoe você, obrigada pela companhia. Fechando muito bem a nossa playlist de hoje no Panorama, com Juninho, Casimiro e Missionário Shalom.
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4: Do Senhor se falará à geração futura, e anunciarão a sua justiça ao povo que ainda vai nascer. Salmo 21, versículo 32.
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7: Olá, caríssimos ouvintes da Rádio Canção Nova, sejam todos bem-vindos à nossa querida Rádio Canção Nova, completando aí 46 anos no ar, é isso mesmo, Rádio Canção Nova FM 89.1 e Rede Canção Nova de Rádio por todo o Brasil, é isso mesmo, salva de palmas para a nossa Rádio Canção Nova. Que bom! Quero cumprimentar você, meu querido irmão, minha querida irmã, que está conectado conosco também através do nosso aplicativo da rádio, pelo site radio.cancaonova.com e através do CN Plus. É muito bom ter a sua companhia para vivermos juntos mais este momento de oração. Eu sou o Padre Toninho, missionário da comunidade Canção Nova, junto com você neste nosso programa Dai-nos a Benção. Não estou sozinho aqui nos estúdios da Rádio Canção Nova em Cachoeira Paulista, São Paulo. Está o meu amigo Carlinhos. Estamos junto e misturado, meu irmão. Então hoje, meu querido irmão, minha querida irmã, 21 de maio de 2026, me uno a você e te convido também a se unir a mim para juntos vivermos este momento de oração e de clamor a Deus. É bom ter a sua companhia nesta noite de quinta-feira. Ficaremos até às 11 horas, né? Um pouquinho antes das 11, porque depois vem o noticiário para você ficar ligadinho nas notícias do Brasil e do mundo. Amanhã, meu querido irmão, minha querida irmã, a igreja celebra uma grande santa, uma querida santa. Hoje, estava falando para o Carlinhos aqui, né? Vim de uma celebração aqui numa comunidade que se chama Santa Rita de Cássia. Isso mesmo, amanhã a igreja celebra Santa Rita de Cássia, santa das causas impossíveis. E talvez você, meu querido irmão, minha querida irmã, também esteja carregando no coração alguma situação que parece impossível. Uma luta que se arrasta, dores, um problema que humanamente parece sem solução. E é justamente por isso que olhar para a vida de Santa Rita toca tanto o nosso coração, porque ela não foi uma mulher poupada de sofrimento. Ela conheceu a dor, as perdas, as feridas e o silêncio de muitas respostas que pareciam não chegar. Mas Santa Rita nos ensina algo profundo. O impossível não é o lugar onde Deus nos abandona. Muitas vezes é justamente ali que Ele começa a agir. No Dai-nos a Benção de hoje, vamos rezar e refletir sobre esta santa tão amada, que continua sendo sinal de esperança para tantos corações aflitos. E se você tem uma causa difícil, enfrenta lutas ou algo que parece sem saída, este programa então é também para você, meu querido irmão, minha querida irmã. E você pode participar do nosso programa através do nosso WhatsApp, o telefone aqui da nossa rádio também, que é o WhatsApp. Você pode anotar aí, 12 99 145 5871. Vamos repetir, 12991455871. Então, pode mandar o seu pedido aqui pelo nosso WhatsApp, que vamos ter toda a alegria de trazer aqui no ar o seu nome, a cidade de onde você está falando e rezar na sua intenção. Enquanto eu aguardo o seu pedido, vamos de música para você. Nada é impossível para ele. Davidson Silva.

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1: Programa Dai-nos a Benção, aqui pela nossa rádio Canção Nova. Nós espalhamos o amor pelo ar. Este é o programa Dai-nos a Benção. Eu, Padre Toninho, estou com você até às 11 horas, um pouquinho antes das 11, que depois vem aí os noticiários para você se informar bem das notícias do Brasil e além Brasil. Então, convido você a participar aqui do nosso programa através do nosso WhatsApp. Anote aí o número 12991455871. 12991455871. Já temos aqui uma participação. Vamos ver. Então, aqui quem está mandando sua contribuição hoje aqui no nosso programa. Boa noite, Padre Toninho, sua bênção. Aqui é a Neuza de Jacareí, São Paulo. Deus abençoe o senhor e o Carlinhos. Aqui, Carlinhos, viu? Obrigado. Nós agradecemos, querido. Peço orações pela minha família, irmãos que não se falam, vícios, meu neto usuário de drogas, um amigo da família alcoólatra, pela união dos meus familiares afastados da igreja, pela minha conversão e dos filhos, pela saúde física e espiritual, também de uma amiga muito especial. Gratidão por tudo, meu Senhor e meu Deus, a minha família está protegida pelo sangue de Jesus. Glória a Deus. Então, Neuza de Jacareí, vamos rezar por você, assim também como os seus pedidos são de muitas famílias, filha. Vamos rezar pela união das famílias. Estamos aí rezando pela unidade dos cristãos, mas também rezamos pela unidade das famílias, do mundo, né? Para que o mundo tenha paz, as famílias tenham também paz, vivam, possam viver esta unidade querida por Deus. Então, obrigado pela sua participação, Neuza de Jacareí, São Paulo. E assim como a Neuza, você também pode participar do nosso programa enviando o seu pedido de oração 12991455871. E vamos então agora com o Momento com a Palavra de Deus.
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1: Meu querido irmão, minha querida irmã, vamos refletir com você hoje a palavra de Deus que se encontra no Evangelho de São João, capítulo 17, versículo de 11 a 19, que assim nos diz. Naquele tempo, Jesus ergueu os olhos ao céu e rezou, dizendo, Pai Santo, guarda-os em teu nome, o nome que me destes, para que eles sejam um, assim como nós somos um. Quando eu estava com eles, guardava-os em teu nome, o nome que me deste. Eu guardei-os, e nenhum deles se perdeu, a não ser o filho da perdição. Para se cumprir a escritura, agora eu vou para junto de ti e digo estas coisas, estando ainda no mundo, para que eles tenham em si a minha alegria plenamente realizada. Eu lhes dei a tua palavra, mas o mundo os rejeitou, porque não são do mundo. Como eu não sou do mundo, não te peço que os tires do mundo, mas que os guardes do maligno. Eles não são do mundo, como eu não sou do mundo. Consagro-os na verdade. A tua palavra é verdade. Como tu me enviaste ao mundo, assim também eu os enviei ao mundo. Eu me consagro por eles, a fim de que eles também sejam consagrados na verdade. Vamos refletir um pouquinho sobre esta palavra que acabamos de ouvir, de João 17, versículo de 11 a 19. Para que sejam um como nós. Continuamos esta leitura do Evangelho, que é a oração sacerdotal de Jesus. Ele pede ao Pai que guarde os discípulos para que o mundo não os perca. Além disso, fundamentados na verdade que é o próprio Jesus Cristo, envia-nos ao mundo para darmos testemunho da verdade. Uma verdade que nada mais é do que a revelação do amor de Deus manifestado na pessoa de Jesus Cristo. Consagrou-se por nós, oferecendo a sua vida na cruz por nós pecadores. E nós também nos consagramos, oferecendo a nossa vida e o nosso testemunho para levar ao mundo o Evangelho de Jesus Cristo. Meu querido irmão, minha querida irmã, nós rezamos neste Evangelho, esta oração sacerdotal de Jesus, quando ele nos diz: não te peço que os tire do mundo, mas que os guarde do maligno. Nós rezamos isso no Pai Nosso, meu irmão, minha irmã. Não nos deixeis cair em tentação, mas livrai-nos do mal. Nós precisamos pedir muito isso ao Senhor. Estamos no mundo, mas não somos do mundo. É aquilo que São Paulo diz quando ele escreve à comunidade dos Colossenses, no capítulo 3, versículo 1. Se ressuscitastes com Cristo, buscai as coisas do alto, onde está Cristo, sentado à direita de Deus Pai. Estamos no mundo, mas precisamos buscar sempre aquilo que é do alto. É assim que Jesus nos dá essa certeza. Estamos no mundo, mas não somos do mundo, porque nós buscamos aquilo que, de fato, não é passageiro, mas aquilo que vai ser eterno, as coisas do alto em nossa vida. Então você, meu irmão, minha irmã, reflita sobre isso. Você está buscando as coisas do alto? Você está pedindo ao Senhor que o livre do maligno? Você está se consagrando à verdade que é Jesus Cristo? Por isso ele diz: conhecereis a verdade e a verdade vos libertará. Então vamos pedir esta graça ao Senhor no dia de hoje. Vamos então com mais música para você, sintonizado aqui no nosso programa. Dai-nos a bênção desta quinta-feira. Dose dupla aqui de música. O Amor Vencerá, com Tiago Tomé, e Presença Soberana, Rogerinha Moreira.

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1: Programa Dai-nos a bênção aqui pela nossa Rádio Canção Nova. Você pode ligar, mandar o seu pedido de oração através do nosso WhatsApp 12991455871. Enquanto estou aguardando a sua participação, vamos com mais música. Felicidade, Juninho Casimiro.

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1: Programa Dai-nos a Bênção aqui pela nossa Rádio Canção Nova. Vamos para um brevíssimo intervalo e já já voltaremos.
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1: Estamos de volta com o nosso programa Dai-nos a Bênção aqui pela nossa Rádio Canção Nova, seu Padre Toninho, junto com você até às 11 horas da noite. Isso mesmo, meu irmão, minha irmã. Toda quinta-feira, Padre Toninho, bate o cartão aqui na Canção Nova, aqui na rádio. Estamos juntos aqui para levar para você essa mensagem de amor, de paz, de esperança. Vamos aqui com as participações através do nosso WhatsApp. Começo aqui com a Maria Aparecida de Brasília. Ela diz: a sua bênção, Padre Toninho, sou Maria Aparecida de Brasília. Neste momento de oração, venho pedir por mim. Ela teve um acidente de carro e está numa cadeira de rodas. Vamos rezar por você, querida, e confiar para que tudo possa concorrer para a honra e glória do Senhor. Ela apresenta as outras situações e vamos também rezar por todas estas situações. Que Deus abençoe você, Maria Aparecida de Brasília. Outro pedido, outra participação. Boa noite, sou Aparecida de São José dos Campos e peço oração para minha mãe Mariana, de 90 anos. Oh, meu Deus, né? Tem 20 dias que ela caiu e não está muito boa, não está muito bem, e por todos os doentes. Então vamos rezar pela sua mamãe, Aparecida, Dona Mariana, tá bom? Temos aqui outra participação, Ivanilda de Bezerros, Pernambuco. Ela diz: boa noite, Padre Toninho, estou aqui organizando a minha casinha e peço oração por uma causa na justiça e pela minha saúde. Um grande abraço para o senhor e a minha bênção, e a sua bênção, tá bom? Deus abençoe você, minha querida. Muito bem, é isso. Você pode participar ligando para nós, olha, melhor, mandando seu pedido através do nosso WhatsApp, que é o nosso telefone, 1299-145-5871. 1299-145-5871. Esse é o telefone aqui da nossa Rádio Canção Nova. Vamos falar um pouquinho mais sobre a santa que amanhã a igreja faz memória, Santa Rita de Cássia. Santa Rita conheceu de perto as dores que podem existir dentro de uma família. Viveu um casamento difícil, com um marido de temperamento violento. Enfrentou também a convivência exigente dentro de casa, ao lado de uma sogra de personalidade forte, e ainda carregou no coração a angústia ao ver os próprios filhos tomados pela revolta diante de tantas situações. Quantas mulheres entendem essa dor? O peso de tentar manter a paz dentro de casa, de sofrer em silêncio, de rezar por um marido, pelos filhos, pela família inteira. Mas Santa Rita não desistiu. Onde muitos viam conflitos e sofrimento, ela escolheu a oração, a paciência e a confiança em Deus. E a graça alcançou sua casa. Ela viu a conversão do marido, entregou os filhos nas mãos de Deus e experimentou que o Senhor pode agir até nas causas mais difíceis. Por isso, Santa Rita continua sendo para tantas famílias um sinal de esperança, a prova de que nenhuma casa está perdida quando alguém decide perseverar na oração. E é isso, meu irmão, minha irmã. Tudo pode ser mudado pela força da oração. Eu sempre costumo dizer, os santos, eles têm as suas virtudes que nos ajudam também a querer imitá-los. Por isso, as virtudes de Santa Rita devem também ajudar-nos a manter o nosso foco em Deus. Mesmo em meio às tribulações, mesmo em meio às tormentas, mesmo em meio às dificuldades, precisamos ter o foco em Deus. Exatamente. Não tirar o foco em Deus, porque se a gente tira o foco em Deus, nós afundamos, como fez Pedro no lago. Ele afundou quando tirou os olhos de Jesus. Então não importa se o vento é contrário, né, se as ondas são fortes, mas o importante é que a nossa fé nos leve a ultrapassar tudo isso, como fez Santa Rita. Então vamos com música para você que está sintonizado conosco aqui pela nossa Rádio Canção Nova. Tua Presença Cura, Gabriela de Sá e Jéssica Dias.
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0: programa Dai-nos a Benção aqui pela nossa rádio Canção Nova 89.1 em Cachoeira Paulista e também para toda a rede Canção Nova de rádio. Sou o Padre Toninho, missionário da comunidade Canção Nova, junto com você até às 11 horas da noite. Um pouquinho antes das 11, que depois entra o noticiário para que você fique ligado nas notícias do Brasil e além Brasil. Muito bem, meu irmão, minha irmã, estamos aí aguardando a sua participação através do nosso WhatsApp 12991455871. 12991455871. E vamos com mais meditação da Palavra de Deus.
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0: Estamos refletindo com você o Evangelho de São João, capítulo 17, versículo de 11 a 19, que fala da oração sacerdotal de Jesus. Santo Agostinho assim afirmou: ama e faz o que quiseres. Da raiz do amor só poderá sair o bem. Olha que frase impactante de Santo Agostinho. Ama e faz o bem, e faz o que quiseres. Da raiz do amor só poderá sair o bem. Isso é uma grande verdade, meu irmão, minha irmã. É o que se verifica em Jesus, que nos ama. Por isso brotam da sua boca os desejos do coração, e ele deseja para todos nós a unidade, a proteção, a alegria e a verdade. Conseguimos transferir esta mesma riqueza para os nossos irmãos? Porque se tal acontecer, manteremos as atitudes dele, sentir-nos-emos pertença de Deus e exportaremos o amor até aos confins da terra. E é isso, meu irmão, minha irmã, nós precisamos ser esse reflexo do amor de Deus. Exatamente. Se somos reflexos do amor de Deus, nós vamos levar este amor para tantas pessoas. E é isso que a pessoa de Jesus quer nos inspirar sempre e nos motivar sempre. Por isso ele disse para os seus discípulos: nisto reconhecerão que sois meus discípulos, se vos amardes uns aos outros como eu vos tenho amado. Então vamos pedir esta graça, esta semana que nos preparamos para a grande solenidade de Pentecostes, a vinda do Espírito Santo sobre a vida da Igreja, que o Espírito Santo possa nos motivar a sermos homens e mulheres do amor, a exemplo de nosso Senhor Jesus Cristo. Trazemos aqui mais participação. A Ivete de Parnamirim, Rio Grande do Norte, ela diz que está precisando muito de oração por causa da sua saúde. Vai apresentando um monte, várias pessoas aqui que também vamos estar rezando por cada uma destas intenções que você está apresentando. Ivete de Parnamirim, Rio Grande do Norte. Então, Deus abençoe vocês que mandar os seus pedidos de oração aqui para a nossa Rádio Canção Nova. E vamos de música para você. Agora canta pra gente Flávio Vitor.

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1: Programa Dai-nos a Benção aqui pela nossa Rádio Canção Nova. Vamos falar um pouquinho sobre o nosso projeto da M Almas. Chegamos aos 55%. Glória a Deus! Isso mesmo! 55% do nosso projeto da M Almas. Subimos 2%. 2% de ontem para hoje. Faltam-nos ainda 45%. Temos 8 dias úteis para fecharmos a nossa campanha e a média percentual aí diária 5,6%. E é isso, meu irmão, minha irmã. Estamos então no final de mais um programa e quero deixar mais uma lição de Santa Rita. O sofrimento não precisa ser a última palavra. Quando uma alma escolhe permanecer em Deus, até a dor pode se transformar em caminho de graça. Se você hoje carrega uma causa difícil dentro da sua casa, no seu coração ou na sua família, não desista. Aquilo que parece impossível para você, nas mãos de Deus ainda pode ser alcançado pela graça. Santa Rita de Cássia, santa das causas impossíveis, rogai por nós. Quero então me despedir de você, meu querido irmão, minha querida irmã, desejar uma santa noite para você, a paz na sua casa, na sua família, e que pedimos a bênção e a intercessão então de Santa Rita de Cássia sobre todos nós. O Senhor esteja convosco, Ele está no meio de nós, e que pela intercessão de Santa Rita de Cássia, desse permaneça sobre vós a bênção do Deus Todo-Poderoso, Pai, Filho e Espírito Santo. Amém. Fique na paz do Senhor Jesus, com o amor de sua mãe Maria Santíssima, e até o nosso próximo encontro. Fica agora com você nossa última música, Deus é Maior, Flavinho.

0: Monhangaba é a cidade do Vale do Paraíba e região Bragantina com melhores condições de qualidade de vida para os moradores, segundo o levantamento divulgado nesta quarta-feira pelo IPS, Índice de Progresso Social Brasil 2026. O estudo avaliou os 5.570 municípios brasileiros a partir de 57 indicadores sociais e ambientais, divididos em áreas como saúde, segurança, moradia, educação, inclusão social e qualidade do meio ambiente. As notas variam de 0 a 100, e quanto maior a pontuação, melhores são as condições de vida da população. A cidade de Cachoeira Paulista tem o IPS de 67,29. Devotos de Santa Rita de Cássia rezam a novena em honra à santa, que tem sua data comemorada nesta sexta-feira, 22 de maio. Em Cássia, Minas Gerais, Isaac Vale conversou com o vice-reitor do Santuário de Santa Rita, padre Ronaldo Passos.
1: Falamos desse que é o maior santuário do mundo dedicado à Santa Rita de Cássia. Quem está aqui do meu lado para falar sobre um pouquinho mais dessa novena e também da preparação para o grande dia da festa da padroeira, que é comemorado nesta sexta-feira, é o padre Ronaldo Passos. Ele é o vice-reitor nomeado aqui do Santuário de Santa Rita de Cássia. Como é que estão os preparativos para esse grande dia da festa sexta-feira?
2: Olha, Isaac, a preparação está muito intensa, já começou há meses para esse grande dia, que é o dia 22 de Santa Rita. Então, esta comunidade, voluntários também da região, de várias paróquias, estão nos ajudando, os padres empenhados, para esse grande dia. Então, nós estamos também esperando esse dia, ansiosos para receber também os devotos de Santa Rita de Cássia.
1: De que forma essa novena, então, auxilia os fiéis a bem se prepararem para esse grande momento sexta-feira?
2: Olha, cada dia realmente refletido, rezado, um tema. São reflexões que, claro, baseadas na Sagrada Escritura e na vida de Santa Rita, que ajuda também os fiéis. Existe aí uma identificação muito bonita dos fiéis com a vida de Santa Rita, então é preparado para que o povo, ao estar aqui, possa rezar e também inspirados no Evangelho, que é fundamental, mas inspirado também no testemunho de Santa Rita de Cássia.
0: O Ministério da Educação publicou novas regras para os cursos de graduação em enfermagem para formações em bacharelado e licenciatura. Segundo as novas diretrizes, as instituições de ensino superior devem oferecer o curso em modalidade presencial, com duração de 5 anos e carga horária mínima de 4.000 horas. A resolução também define que o estágio supervisionado obrigatório deve corresponder a, no mínimo, 30% da carga horária total. Ainda de acordo com o Ministério da Educação, essas mudanças buscam fortalecer a formação profissional e atualizar o curso de enfermagem para atender às novas demandas da saúde pública. As instituições de ensino superior devem se adequar às novas regras até 30 de junho de 2028. Da Central de Jornalismo Canção Nova, Arielle Prado.
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10: Às 23 horas estamos ao vivo aqui pela Rádio Canção Nova com o nosso programa Com Maria, nossa mãe. Chegou a hora do nosso terço em família, hora de nos colocarmos sob os cuidados da Virgem Maria, sob a sua intercessão, confiando neste cuidado materno que está sempre ao nosso lado, nos acompanhando, nos conduzindo e nos direcionando na vontade de Deus. Sou Emanuel, missionário e seminarista aqui da comunidade Canção Nova. Estarei com você no finalzinho dessa noite de quinta-feira para juntos nos colocarmos na presença da Virgem Maria. Pedimos a sua intercessão e nos confiarmos inteiramente a este coração imaculado que roga e intercede por nós no céu. Não estou sozinho aqui no estúdio da Rádio Canção Nova. Carlinhos está comigo hoje na operação. Já coloca aqui a sua vida, as suas intenções. Hoje, 21 de maio, já estamos aí no finalzinho do mês de maio. Este mês que é todo voltado à Virgem Maria. Este mês em que a igreja dedica especialmente à Virgem Maria. Eu tenho uma pergunta para você já no começo do texto dessa noite. Como foi a sua relação com a Virgem Maria ao longo deste mês de maio? A cada mês que a igreja dedica dentro de uma intenção particular, dentro de uma devoção própria, a igreja nos convida a adentrarmos mais fundo à espiritualidade daquela devoção. Próximo mês, o mês de junho, nós nos voltaremos aí ao Sagrado Coração de Jesus. Mas neste mês de maio, nós tivemos esse convite a nos voltarmos com mais profundidade à intimidade com a Virgem Maria. E eu tenho essa pergunta para você. Como você viveu este mês de maio e a sua relação com a Virgem Maria? Você soube aproveitar, viver bem este mês? Você soube se refugiar de todo o coração neste coração imaculado, que é o coração de Nossa Senhora? Você foi ao encontro dessa que é nossa mãe, que é Nossa Senhora, que é nossa rainha, que é nossa intercessora? E ela, como mãe, ela que está atenta e preocupada com todas as nossas realidades. Como você viveu essa relação no mês de maio? Te faço essa pergunta porque nós estamos aí faltando 10 dias para acabar o mês. E ainda dá tempo de você aproveitar este mês de maio com bastante intensidade. Você tem ainda 10 dias para aproveitar a graça própria deste mês, a graça própria dessa devoção que nos é confiada no mês de maio. Por isso, já coloque o seu coração no começo deste programa, preparando para rezar o Santo Terço. Já coloque o seu coração inteiramente mergulhado no coração da Virgem Maria. Peça mesmo à Virgem Maria a graça de ser surpreendido ainda este mês pela intercessão dela. Peça mesmo à Virgem Maria a graça de fazer uma experiência nova com este cuidado materno. Já te motivo já no começo deste programa, preparando para o Santo Terço, a ter este coração voltado à intercessão de Nossa Senhora. E eu trago aqui essa realidade do mês de maio, aproveitando também um outro momento que nós estamos vivendo dentro da liturgia. Nós estamos nos preparando para o domingo de Pentecostes. Próximo domingo, no dia 24 de maio, nós celebramos a solenidade de Pentecostes, a descida do Espírito Santo sobre os apóstolos e a Virgem Maria reunidos no cenáculo. E é neste movimento da graça que nós também queremos nos colocar nessa noite. Nós queremos estar e precisamos estar junto com a Virgem Maria no cenáculo. Por isso, abra o seu coração ao dom do Espírito. Abra o seu coração para que a Virgem Maria rogue ao Pai para que você também seja cheio do Espírito Santo. Motivados por isso, nosso coração possa mesmo se encher desta expectativa do Espírito que vem, do Espírito que nos é derramado sob o auxílio e intercessão de Nossa Senhora. Por isso nós, no começo deste programa, vamos ouvir essa canção, preparando o nosso coração para este Santo Terço. Preparando o nosso coração para de fato já vivermos um grande cenáculo junto da Virgem Maria. E ela, como mãe, como a primeira interessada no nosso caminho de santidade, rogará por nós e o Espírito será derramado também sobre nós. Por isso, vai ouvindo essa canção e vai rezando. Cenáculo de amor.

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2: E você ouve o nosso programa com Maria, Nossa Mãe. Momento de rezarmos o nosso texto em família aqui pela Rádio Canção Nova. Você acabou de ouvir essa música, Cenáculo de Amor, do Valmir Alencar. E essa música é a nossa oração para essa noite de quinta-feira. Porque hoje nós queremos pedir, sim, vinde Espírito Santo, vinde por meio da poderosa intercessão do Coração Imaculado de Maria, vossa amadíssima esposa. Reze isso agora. Vinde Espírito Santo, vinde por meio da poderosa intercessão do Imaculado Coração de Maria, vossa amadíssima esposa. Que essa seja a nossa oração nesta noite de quinta-feira, também nesta preparação para o domingo de Pentecostes. Nós pedimos sempre a graça do Espírito Santo. Recordo aqui nosso pai fundador, Monsenhor Jonas Habib, e quantas vezes ele repetiu isso da necessidade de clamarmos a graça do Espírito Santo. Por isso, aproveitemos a providência deste tempo. Estamos aí no finalzinho do mês de maio, o mês mariano. Estamos aqui a caminho de Pentecostes, faltam poucos dias. Que possamos aproveitar a graça deste tempo e pedirmos, com todo o nosso coração e com todo o nosso desejo, a graça de sermos transformados pelo poder do Espírito Santo. Seja essa a nossa principal intenção do nosso texto de hoje. E aqui eu quero passar para você também, você que tem uma intenção particular, você pode enviar para nós aqui para a Rádio Canção Nova, para irmos apresentando aqui ao longo do texto. Nós temos o nosso número de WhatsApp, 12 9 91 45 58 71, 12 9 91 45 58 71. Envia lá o seu nome, a cidade de onde você fala, as suas intenções, porque nós queremos interceder também pela sua intenção. Nós queremos nos unir à sua intenção e clamar sobre você, sobre a sua vida, este dom do alto, o dom do Espírito Santo. Por isso, com o coração aberto a todas as graças que o Senhor quer nos conceder por meio deste santo texto, iniciemos, em nome do Pai, do Filho e do Espírito Santo. Amém. Creio em Deus Pai Todo-Poderoso, Criador do céu e da terra, e em Jesus Cristo, seu único Filho, nosso Senhor, que foi concebido pelo poder do Espírito Santo, nasceu da Virgem Maria, padeceu sob Pôncio Pilatos, foi crucificado, morto e sepultado, desceu à mansão dos mortos, ressuscitou ao terceiro dia, subiu aos céus, está sentado à direita de Deus Pai Todo-Poderoso, donde há de vir a julgar os vivos e os mortos. Creio no Espírito Santo, na Santa Igreja Católica, na comunhão dos santos, na remissão dos pecados, na ressurreição da carne, na vida eterna. Amém. Pai nosso que estais no céu, santificado seja o vosso nome. Venha a nós o vosso reino, seja feita a vossa vontade, assim na terra como no céu. O pão nosso de cada dia nos dai hoje. Perdoai-nos as nossas ofensas, assim como nós perdoamos a quem nos tem ofendido. E não nos deixeis cair em tentação, mas livrai-nos do mal. Amém. Ave Maria, cheia de graça, o Senhor é convosco. Bendita sois vós entre as mulheres, e bendito é o fruto do vosso ventre, Jesus. Santa Maria, Mãe de Deus, rogai por nós, pecadores, agora e na hora de nossa morte. Amém. Ave Maria, cheia de graça, o Senhor é convosco. Bendita sois vós entre as mulheres, e bendito é o fruto do vosso ventre, Jesus. Santa Maria, Mãe de Deus, rogai por nós, pecadores, agora e na hora de nossa morte. Amém. Ave Maria, cheia de graça, o Senhor é convosco. Bendita sois vós entre as mulheres, e bendito é o fruto do vosso ventre, Jesus. Santa Maria, Mãe de Deus, rogai por nós, pecadores, agora e na hora de nossa morte. Amém. Glória ao Pai, ao Filho e ao Espírito Santo, como era no princípio, agora e sempre. Amém. E hoje, quinta-feira, nós meditamos os mistérios luminosos. E no primeiro mistério luminoso, nós contemplamos o batismo de Jesus no Rio Jordão. Neste primeiro mistério, nós somos conduzidos às águas do Rio Jordão, onde Cristo é batizado. Neste episódio, Jesus, mesmo não tendo pecado, aceita o batismo ministrado por João Batista. Este ato de humildade e obediência simboliza a consagração de Jesus ao cumprimento da vontade divina. É o momento que do céu ouve-se a voz do Pai dizendo: "Eis meu Filho muito amado, em quem ponho minha afeição." Na meditação deste mistério, podemos refletir como o Espírito Santo conduziu toda a vida de Cristo e deseja também conduzir a nós. Este primeiro mistério apresento ainda como intenções que chegaram aqui pelo nosso WhatsApp. O Carlos Augusto, ele é de Juiz de Fora, Minas Gerais. Ele pede orações por toda a sua família, também por toda a família Canção Nova. Deus abençoe, Carlos. A Ivanilda, ela é de Bezerros, no Pernambuco. Ela sintoniza aqui diariamente conosco na rádio. Ela está dizendo aqui na sua mensagem. E também ela pede com intenção por uma causa na justiça. Também pede pela sua saúde. E pede também pela paz no mundo. Deus abençoe, Ivanilda. A Lúcia, ela é de Cotia, São Paulo. Ela pede oração por suas filhas, por seus netos e por toda a sua família e também por toda a família do Terço que sintoniza nessa hora aqui na Rádio Canção Nova. Deus abençoe, Lúcia. O Igor, de Brasília, ele pede oração pela sua conversão e a conversão de sua família. Também pede por suas intenções particulares, pela sua vida profissional, por toda a Santa Igreja e por toda a comunidade Canção Nova. Deus abençoe, Igor. A Maria Conceição, ela é de Natal, no Rio Grande do Norte. Ela agradece a Deus pela intercessão da Virgem Maria, por toda a experiência vivida ao longo deste mês. E também ela pede oração por toda a Canção Nova, pela frente de missão da Canção Nova em Natal, também pela sua família e pela gravidez da sua nora. E ela também coloca aqui a vida do seu filho. Deus abençoe, Maria da Conceição. Por essas intenções, nós confiamos aos cuidados da Virgem Maria, rezando esta dezena. Pai nosso que estais nos céus, santificado seja o vosso nome. Venha a nós o vosso reino, seja feita a vossa vontade, assim na terra como no céu. O pão nosso de cada dia nos dai hoje. Perdoai-nos as nossas ofensas, assim como nós perdoamos a quem nos tem ofendido. E não nos deixeis cair em tentação, mas livrai-nos do mal. Amém. Ave Maria, cheia de graça, o Senhor é convosco. Bendita sois vós entre as mulheres, e bendito é o fruto do vosso ventre, Jesus. Santa Maria, Mãe de Deus, rogai por nós, pecadores, agora e na hora de nossa morte. Amém. Ave Maria, cheia de graça, o Senhor é convosco. Bendita sois vós entre as mulheres, e bendito é o fruto do vosso ventre, Jesus. Santa Maria, Mãe de Deus, rogai por nós, pecadores, agora e na hora de nossa morte. Amém. Ave Maria, cheia de graça, o Senhor é convosco. Bendita sois vós entre as mulheres, e bendito é o fruto do vosso ventre, Jesus. Santa Maria, Mãe de Deus, rogai por nós, pecadores, agora e na hora de nossa morte. Amém. Ave Maria, cheia de graça, o Senhor é convosco. Bendita sois vós entre as mulheres, e bendito é o fruto do vosso ventre, Jesus. Santa Maria, Mãe de Deus, rogai por nós, pecadores, agora e na hora de nossa morte. Amém. Ave Maria, cheia de graça, o Senhor é convosco. Bendita sois vós entre as mulheres, e bendito é o fruto do vosso ventre, Jesus. Santa Maria, Mãe de Deus, rogai por nós, pecadores, agora e na hora de nossa morte. Amém. Ave Maria, cheia de graça, o Senhor é convosco. Bendita sois vós entre as mulheres, e bendito é o fruto do vosso ventre, Jesus. Santa Maria, Mãe de Deus, rogai por nós, pecadores, agora e na hora de nossa morte. Amém. Ave Maria, cheia de graça, o Senhor é convosco. Bendita sois vós entre as mulheres, e bendito é o fruto do vosso ventre, Jesus. Santa Maria, Mãe de Deus, rogai por nós, pecadores, agora e na hora de nossa morte. Amém. Ave Maria, cheia de graça, o Senhor é convosco. Bendita sois vós entre as mulheres, e bendito é o fruto do vosso ventre, Jesus. Santa Maria, Mãe de Deus, rogai por nós, pecadores, agora e na hora de nossa morte. Amém. Ave Maria, cheia de graça, o Senhor é convosco. Bendita sois vós entre as mulheres, e bendito é o fruto do vosso ventre, Jesus. Santa Maria, Mãe de Deus, rogai por nós, pecadores, agora e na hora de nossa morte. Amém. Ave Maria, cheia de graça, o Senhor é convosco. Bendita sois vós entre as mulheres, e bendito é o fruto do vosso ventre, Jesus. Santa Maria, Mãe de Deus, rogai por nós, pecadores, agora e na hora de nossa morte. Amém. Glória ao Pai, ao Filho e ao Espírito Santo, como era no princípio, agora e sempre. Amém. Ó meu Jesus, perdoai-nos, livrai-nos do fogo do inferno, levai as almas todas para o céu e socorrei principalmente as que mais precisarem. Ó Maria concebida sem pecado, rogai por nós que recorremos a vós. De 3 horas e 21 minutos e você acompanha o nosso programa Com Maria, Nossa Mãe, momento do nosso Terço em Família. E você, ouvinte, pode enviar sua intenção para nós apresentarmos aqui ao longo do Santo Terço. Você pode mandar pelo nosso WhatsApp o 12 9 91 45 58 71, 12 9 91 45 58 71. Manda lá sua intenção, seu nome, a cidade de onde você está ouvindo a Rádio Canção Nova neste momento. Nós apresentaremos aqui ao longo de cada dezena. Neste segundo mistério, antes de contemplarmos, quero colocar aqui uma intenção muito especial, que é por cada sócio evangelizador que contribui com a Canção Nova mensalmente e nos ajuda a missão de evangelizar. Você que colabora com a nossa missão de evangelização. Nós estamos aqui hoje no dia 21 de maio, e o nosso projeto da M Almas chegou aos 58% neste mês de maio. Temos aí ainda uma caminhada até os 100%. Por isso colocamos neste segundo mistério todo o projeto da M Almas, todos os sócios evangelizadores, pedindo a providência de Deus aqui para a Canção Nova, dentro da nossa missão evangelizadora, mas também na sua vida, você que é sócio evangelizador, você que nos ajuda nessa nobre missão, que a providência divina também te alcance em todas as suas realidades e suas necessidades. E no segundo mistério luminoso, nós contemplamos aqui a auto-revelação de Jesus nas bodas de Caná. Neste mistério, testemunhamos a auto-revelação de Jesus. Em uma festa de casamento, Jesus realiza seu primeiro milagre por intercessão de sua mãe, transformando água em vinho. Neste momento, ele não só revela a sua divindade e poder sobre a natureza, mas abre os corações dos discípulos à fé. Meditamos neste mistério a presença atenta da Virgem Maria, que conhece o poder salvífico de seu Filho e nos diz: fazei tudo o que ele vos disser. Pedimos a intercessão da Virgem Maria nesta hora, diante de todas as nossas realidades particulares, para que ela nos ensine a viver deste modo, fazendo tudo o que o Senhor nos disser. E nessas intenções apresentamos aqui também as intenções que chegam pelo WhatsApp. O Wesley, ele é de Barbacena, Minas Gerais. Ele pede por sua mãe Marisa, pelos seus filhos, também pede pelo seu irmão, pelo seu sobrinho e por uma providência diante de um processo na justiça. Deus abençoe, Wesley. Tenho aqui também a Vera, ela é de Brasília. Ela agradece a Deus por uma graça alcançada. Deus abençoe, Vera. A Aparecida, ela é de São José dos Campos. Ela pede oração pela sua mãe, que está com 90 anos de idade e teve um acidente. E ela também pede por todos os doentes, todos os enfermos. Deus abençoe, Aparecida. O Eugênio, ele é da cidade de João Pinheiro, Minas Gerais. Ele pede oração pela sua filha Jaqueline, também por sua saúde, pela saúde de João Leles, também pela sua irmã e por toda a Canção Nova. Deus abençoe, Eugênio. A Daniele Souza, Belo Horizonte, Minas Gerais, ela pede uma grande renovação de Deus na sua vida. Ela coloca aqui várias intenções, pede essa experiência de um novo Pentecostes. também pede por toda a sua família, pede pela sua mãe, por todas as outras intenções aqui apresentadas, pedimos a intercessão e o cuidado da Virgem Maria. Tenho aqui também a Juliana Oliveira, ela é de Paracatu, Minas Gerais. Ela pede oração pelos seus filhos, também pelo seu esposo, que Nossa Senhora possa alcançá-los. Ela também pede pelo seu trabalho, pelo trabalho do seu esposo, e também pede por todos os que estão sintonizados na Rádio Canção Nova nesta hora. Por todas essas intenções, rezemos juntos. Pai nosso que estais nos céus, santificado seja o vosso nome. Venha a nós o vosso reino, seja feita a vossa vontade, assim na terra como no céu. O pão nosso de cada dia nos dai hoje, perdoai-nos as nossas ofensas, assim como nós perdoamos a quem nos tem ofendido. E não nos deixeis cair em tentação, mas livrai-nos do mal. Amém. Ave Maria, cheia de graça, o Senhor é convosco. Bendita sois vós entre as mulheres, e bendito é o fruto do vosso ventre, Jesus. Santa Maria, Mãe de Deus, rogai por nós, pecadores, agora e na hora de nossa morte. Amém. Ave Maria, cheia de graça, o Senhor é convosco. Bendita sois vós entre as mulheres, e bendito é o fruto do vosso ventre, Jesus. Santa Maria, Mãe de Deus, rogai por nós, pecadores, agora e na hora de nossa morte. Amém. Ave Maria, cheia de graça, o Senhor é convosco. Bendita sois vós entre as mulheres, e bendito é o fruto do vosso ventre, Jesus. Santa Maria, Mãe de Deus, rogai por nós, pecadores, agora e na hora de nossa morte. Amém. Ave Maria, cheia de graça, o Senhor é convosco. Bendita sois vós entre as mulheres, e bendito é o fruto do vosso ventre, Jesus. Santa Maria, Mãe de Deus, rogai por nós, pecadores, agora e na hora de nossa morte. Amém. Ave Maria, cheia de graça, o Senhor é convosco. Bendita sois vós entre as mulheres, e bendito é o fruto do vosso ventre, Jesus. Santa Maria, Mãe de Deus, rogai por nós, pecadores, agora e na hora de nossa morte. Amém. Ave Maria, cheia de graça, o Senhor é convosco. Bendita sois vós entre as mulheres, e bendito é o fruto do vosso ventre, Jesus. Santa Maria, Mãe de Deus, rogai por nós, pecadores, agora e na hora de nossa morte. Amém. Ave Maria, cheia de graça, o Senhor é convosco. Bendita sois vós entre as mulheres, e bendito é o fruto do vosso ventre, Jesus. Santa Maria, Mãe de Deus, rogai por nós, pecadores, agora e na hora de nossa morte. Amém. Ave Maria, cheia de graça, o Senhor é convosco. Bendita sois vós entre as mulheres, e bendito é o fruto do vosso ventre, Jesus. Santa Maria, Mãe de Deus, rogai por nós, pecadores, agora e na hora de nossa morte. Amém. Ave Maria, cheia de graça, o Senhor é convosco. Bendita sois vós entre as mulheres, e bendito é o fruto do vosso ventre, Jesus. Santa Maria, Mãe de Deus, rogai por nós, pecadores, agora e na hora de nossa morte. Amém. Ave Maria, cheia de graça, o Senhor é convosco. Bendita sois vós entre as mulheres, e bendito é o fruto do vosso ventre, Jesus. Santa Maria, Mãe de Deus, rogai por nós, pecadores, agora e na hora de nossa morte. Amém. Glória ao Pai, ao Filho e ao Espírito Santo, como era no princípio, agora e sempre. Amém. Ó meu Jesus, perdoai-nos, livrai-nos do fogo do inferno. Levai as almas todas para o céu e socorrei principalmente as que mais precisarem. Nossa Senhora do Rosário de Fátima, rogai por nós. São 23h29, este é o nosso programa com Maria Nossa Mãe, momento do nosso Terço em Família. Você sintonizado aí na Rádio Canção Nova, mais uma vez eu te convido aqui, você que ainda não enviou as suas intenções, manda as suas intenções aqui para a rádio, que nós vamos apresentando aqui ao longo dos próximos mistérios. Nós queremos rezar pela sua intenção. Você sabia que o Santo Terço é um dos grandes meios que nós temos para interceder uns pelos outros? E aqui na Rádio Canção Nova, especialmente neste horário, no horário das 11 horas, o nosso terço aqui, ele ganhou esse título de o Terço em Família, porque ela se tornou essa grande corrente de oração e de intercessão. Então aqui estamos uns rezando pelos outros e intercedendo pelas intenções que são apresentadas ao longo do programa. Envie aí sua intenção no 12 9 91 45 58 71, 12 9 91 45 58 71. Quero aqui apresentar já uma intenção também muito particular. Quero rezar por todos os caminhoneiros que passam aqui pela Presidente Dutra e sintonizam na Rádio Canção Nova. Sabem que nesta hora está passando, está sendo transmitido aqui o Santo Terço e sintonizam para rezar diariamente conosco. Muitos são aqueles que passam aqui pela rodovia e aproveitam para sintonizar na Rádio Canção Nova e viver também este momento de oração. Por isso apresentar a vida de cada um destes caminhoneiros, também de todos os viajantes que passam aqui neste horário pela rodovia e aproveitam para rezar conosco nesta hora. Rezando por eles, quero rezar também por todos aqueles que estão à procura de um emprego, aqueles que pedem a providência de um emprego. Quero nesta hora pedir a intercessão da Virgem Maria para que ela, como Mãe Providente, possa alcançar esta sua realidade, esta sua necessidade. E no terceiro mistério luminoso, nós queremos contemplar o anúncio do reino de Deus e o convite à conversão. Neste mistério, nós nos deparamos com o anúncio do reino de Deus por Jesus em seu ministério. Jesus proclama: completou-se o tempo e o reino de Deus está próximo. Fazei penitência e crede no Evangelho. Neste mistério, meditamos a vida pública de Jesus, seus milagres, suas curas, seus sermões que foram realizados pensando em nossa salvação. Por isso, é importante refletir sobre a nossa disposição para acolher a mensagem do Evangelho e examinar nossa vida, considerando como podemos contribuir para a edificação do Reino de Deus em nosso meio. Este terceiro mistério rezo pelas intenções aqui ainda do Mateus, ele que é de Brasília, no Distrito Federal. Ele agradece a Deus e a São José por uma graça alcançada e pede por toda a sua vida. Deus abençoe, Mateus. A Maria Helena, ela é de Manhuaçu, Minas Gerais. Ela oferece este mistério por todos os enfermos, também por todos aqueles que trabalham na área da saúde, pelas pessoas que trabalham e que se encontram nos asilos, pela alma também dos seus pais Olavo e Denair, por todas as almas das famílias Belonato e Pereira, e reza também por todos aqui da Canção Nova. Deus abençoe. E a Cíntia Oliveira, ela é daqui de Cachoeira Paulista. Cíntia é super conhecida ali do Seminário Canção Nova, ela e o Túlio. E ela coloca a intenção aqui pela recuperação da saúde da pequena Manuela, que está internada em estado grave. Deus abençoe. Rezamos aqui nos unindo nesta intenção. Por todas essas intenções, coloquemos tudo no coração da Virgem Maria, pedindo o seu auxílio e a sua intercessão. Pai nosso que estais nos céus, santificado seja o vosso nome. Venha a nós o vosso reino, seja feita a vossa vontade, assim na terra como no céu. O pão nosso de cada dia nos dai hoje. Perdoai-nos as nossas ofensas, assim como nós perdoamos a quem nos tem ofendido. E não nos deixeis cair em tentação, mas livrai-nos do mal. Amém. Ave Maria, cheia de graça, o Senhor é convosco. Bendita sois vós entre as mulheres, e bendito é o fruto do vosso ventre, Jesus. Santa Maria, Mãe de Deus, rogai por nós, pecadores, agora e na hora de nossa morte. Amém. Ave Maria, cheia de graça, o Senhor é convosco. Bendita sois vós entre as mulheres, e bendito é o fruto do vosso ventre, Jesus. Santa Maria, Mãe de Deus, rogai por nós, pecadores, agora e na hora de nossa morte. Amém. Ave Maria, cheia de graça, o Senhor é convosco. Bendita sois vós entre as mulheres, e bendito é o fruto do vosso ventre, Jesus. Santa Maria, Mãe de Deus, rogai por nós, pecadores, agora e na hora de nossa morte. Amém. Ave Maria, cheia de graça, o Senhor é convosco. Bendita sois vós entre as mulheres, e bendito é o fruto do vosso ventre, Jesus. Santa Maria, Mãe de Deus, rogai por nós, pecadores, agora e na hora de nossa morte. Amém. Ave Maria, cheia de graça, o Senhor é convosco. Bendita sois vós entre as mulheres, e bendito é o fruto do vosso ventre, Jesus. Santa Maria, Mãe de Deus, rogai por nós, pecadores, agora e na hora de nossa morte. Amém. Ave Maria, cheia de graça, o Senhor é convosco. Bendita sois vós entre as mulheres, e bendito é o fruto do vosso ventre, Jesus. Santa Maria, Mãe de Deus, rogai por nós, pecadores, agora e na hora de nossa morte. Amém. Ave Maria, cheia de graça, o Senhor é convosco. Bendita sois vós entre as mulheres, e bendito é o fruto do vosso ventre, Jesus. Santa Maria, Mãe de Deus, rogai por nós, pecadores, agora e na hora de nossa morte. Amém. Ave Maria, cheia de graça, o Senhor é convosco. Bendita sois vós entre as mulheres, e bendito é o fruto do vosso ventre, Jesus. Santa Maria, Mãe de Deus, rogai por nós, pecadores, agora e na hora de nossa morte. Amém. Ave Maria, cheia de graça, o Senhor é convosco. Bendita sois vós entre as mulheres, e bendito é o fruto do vosso ventre, Jesus. Santa Maria, Mãe de Deus, rogai por nós, pecadores, agora e na hora de nossa morte. Amém. Ave Maria, cheia de graça, o Senhor é convosco. Bendita sois vós entre as mulheres, e bendito é o fruto do vosso ventre, Jesus. Santa Maria, Mãe de Deus, rogai por nós, pecadores, agora e na hora de nossa morte. Amém. Glória ao Pai, ao Filho e ao Espírito Santo, como era no princípio, agora e sempre. Amém. Ó meu Jesus, perdoai-nos e livrai-nos do fogo do inferno. Levai as almas todas para o céu e socorrei principalmente as que mais precisarem. Nossa Senhora das Graças, rogai por nós. São 23h37 e vamos caminhando aqui para o nosso quarto mistério luminoso. Neste quarto mistério nós contemplamos a transfiguração de Jesus no Monte Tabor. Somos conduzidos neste mistério ao Monte Tabor, onde Jesus, diante dos apóstolos Pedro, Tiago e João, é transfigurado e resplandece em glória divina. Ao contemplarmos a transfiguração, elevamos os nossos olhos e nossos corações para as realidades celestiais, reconhecendo a verdadeira identidade de Jesus como o Filho de Deus. Neste quarto mistério, eu quero rezar ainda por todas as vocações, as vocações sacerdotais, vocações religiosas, as vocações familiares, pedindo que o Senhor continue a suscitar na Igreja vocações santas, vocações dispostas a se entregarem inteiramente a Nosso Senhor. Rezo por todas as vocações à Canção Nova, e você sabia que na quinta-feira é um dia privilegiado para rezar pelas vocações à Canção Nova? Aqui na Canção Nova nós dedicamos este dia para rezar por todos aqueles que são Canção Nova. Por isso eu rezo por cada vocacionado da nossa comunidade, rezo por cada membro. Aproveita que rezando pelas vocações, rezo pelos irmãos diáconos, o diácono Éder, o diácono Rafael Moraes e o diácono Tássio, que no próximo mês serão ordenados sacerdotes aqui em Cachoeira Paulista, no Santuário do Pai das Misericórdias. Rezo pedindo ao Senhor a graça da fidelidade a todos os vocacionados. Quero apresentar ainda neste quarto mistério uma intenção que chegou aqui no WhatsApp. Josivan, ele é de Chagrande, no Pernambuco. Ele pede oração pela sua família e por Ana Beatriz, que está fazendo aniversário hoje. Deus abençoe. Aproveito essa intenção do Josivan e quero rezar ainda também por um seminarista lá de casa que está fazendo aniversário hoje. O Josinei, ele é do primeiro ano, está no primeiro ano no seminário, iniciando agora este tempo de formação, iniciou neste ano de 2026. E hoje completa aniversário também. Coloco aqui pedindo cada um de vocês ouvintes que rezem, intercedem e possam interceder também por este seminarista, pedindo sobre ele toda a graça e a intercessão também da Virgem Maria. Por todas essas intenções, rezemos juntos. Pai nosso que estais no céu, santificado seja o vosso nome. Venha a nós o vosso reino, seja feita a vossa vontade, assim na terra como no céu. O pão nosso de cada dia nos dai hoje, perdoai-nos as nossas ofensas, assim como nós perdoamos a quem nos tem ofendido. E não nos deixeis cair em tentação, mas livrai-nos do mal. Amém. Ave Maria, cheia de graça, o Senhor é convosco, bendita sois vós entre as mulheres, e bendito é o fruto do vosso ventre, Jesus. Santa Maria, Mãe de Deus, rogai por nós, pecadores, agora e na hora de nossa morte. Amém. Ave Maria, cheia de graça, o Senhor é convosco, bendita sois vós entre as mulheres, e bendito é o fruto do vosso ventre, Jesus. Santa Maria, Mãe de Deus, rogai por nós, pecadores, agora e na hora de nossa morte. Amém. Ave Maria, cheia de graça, o Senhor é convosco. Bendita sois vós entre as mulheres, e bendito é o fruto do vosso ventre, Jesus. Santa Maria, Mãe de Deus, rogai por nós, pecadores, agora e na hora de nossa morte. Amém. Ave Maria, cheia de graça, o Senhor é convosco. Bendita sois vós entre as mulheres, e bendito é o fruto do vosso ventre, Jesus. Santa Maria, Mãe de Deus, rogai por nós, pecadores, agora e na hora de nossa morte. Amém. Ave Maria, cheia de graça, o Senhor é convosco. Bendita sois vós entre as mulheres, e bendito é o fruto do vosso ventre, Jesus. Santa Maria, Mãe de Deus, rogai por nós, pecadores, agora e na hora de nossa morte. Amém. Ave Maria, cheia de graça, o Senhor é convosco. Bendita sois vós entre as mulheres, e bendito é o fruto do vosso ventre, Jesus. Santa Maria, Mãe de Deus, rogai por nós, pecadores, agora e na hora de nossa morte. Amém. Ave Maria, cheia de graça, o Senhor é convosco. Bendita sois vós entre as mulheres, e bendito é o fruto do vosso ventre, Jesus. Santa Maria, Mãe de Deus, rogai por nós, pecadores, agora e na hora de nossa morte. Amém. Ave Maria, cheia de graça, o Senhor é convosco. Bendita sois vós entre as mulheres, e bendito é o fruto do vosso ventre, Jesus. Santa Maria, Mãe de Deus, rogai por nós, pecadores, agora e na hora de nossa morte. Amém. Ave Maria, cheia de graça, o Senhor é convosco. Bendita sois vós entre as mulheres, e bendito é o fruto do vosso ventre, Jesus. Santa Maria, Mãe de Deus, rogai por nós, pecadores, agora e na hora de nossa morte. Amém. Ave Maria, cheia de graça, o Senhor é convosco. Bendita sois vós entre as mulheres, e bendito é o fruto do vosso ventre, Jesus. Santa Maria, Mãe de Deus, rogai por nós, pecadores, agora e na hora de nossa morte. Amém. Ave Maria, cheia de graça, o Senhor é convosco. Bendita sois vós entre as mulheres, e bendito é o fruto do vosso ventre, Jesus. Santa Maria, Mãe de Deus, rogai por nós, pecadores, agora e na hora de nossa morte. Amém. Glória ao Pai, ao Filho e ao Espírito Santo, como era no princípio, agora e sempre. Amém. Ó meu Jesus, perdoai-nos e livrai-nos do fogo do inferno. Levai as almas todas para o céu e socorrei principalmente as que mais precisarem. Nossa Senhora de Lourdes, rogai por nós. Estamos chegando aqui ao final do nosso programa com Maria Nossa Mãe, contemplando aqui o quinto mistério luminoso. Neste último mistério, quero rezar por cada um de vocês, ouvintes, sintonizados aqui na Rádio Canção Nova, que acompanharam ao longo de todo este terço, dessa noite de quinta-feira, estiveram aqui intercedendo e aqui apresentando as suas intenções. Mais uma vez eu coloco aqui a sua vida, a sua história, a sua família, as suas necessidades, pedindo auxílio e a intercessão materna da Virgem Maria. Apresento ainda uma intenção que chegou pelo WhatsApp aqui, a Maricelma de Mato Grosso, Várzea Grande. Ela reza pela sua saúde, também pelos seus filhos Gleison, Emanuele, pelos seus irmãos, sobrinhos, seus pais. Também reza pelo Santo Padre Papa, por todos os sacerdotes, por todo o clero do Brasil. Somado a essa intenção, coloco aqui a vida de cada um de vocês, que diariamente sintonizam na Rádio Canção Nova e rezam conosco, não apenas aqui o Santo Terço, mas tantos outros momentos de oração que acontecem aqui pela rádio. Coloca a sua vida, a sua história, no coração imaculado da Virgem Maria. Neste quinto mistério luminoso, nós contemplamos a instituição da Eucaristia. O quinto mistério nos conduz à última ceia, Jesus institui a Eucaristia, antecipando sua entrega na cruz. Neste mistério, mergulhamos na profundidade do amor sacrificial de Cristo. Ao contemplarmos este mistério, somos chamados a reconhecer a presença real de Jesus na Eucaristia, refletindo sobre o dom incomparável de sua essência em forma de pão e vinho. Também neste mistério queremos pedir mais uma vez a graça do Espírito Santo. Nessa preparação para Pentecostes, pedimos sob a intercessão da Virgem Maria a graça de um verdadeiro Pentecostes em nossas vidas. A graça de uma verdadeira mudança, de uma verdadeira transformação de vida. Tudo sob a ação do Espírito Santo em nós. Apresento mais uma intenção chegada aqui no WhatsApp, a Maria das Graças de Cruzeiro, aqui em São Paulo. Ela pede oração por toda a sua família. Por todas essas intenções, rezemos juntos. Pai nosso que estais no céu, santificado seja o vosso nome. Venha a nós o vosso reino, seja feita a vossa vontade, assim na terra como no céu. O pão nosso de cada dia nos dai hoje, perdoai-nos as nossas ofensas, assim como nós perdoamos a quem nos tem ofendido, e não nos deixeis cair em tentação, mas livrai-nos do mal. Amém. Ave Maria, cheia de graça, o Senhor é convosco. Bendita sois vós entre as mulheres, e bendito é o fruto do vosso ventre, Jesus. Santa Maria, Mãe de Deus, rogai por nós, pecadores, agora e na hora de nossa morte. Amém. Ave Maria, cheia de graça, o Senhor é convosco. Bendita sois vós entre as mulheres, e bendito é o fruto do vosso ventre, Jesus. Santa Maria, Mãe de Deus, rogai por nós, pecadores, agora e na hora de nossa morte. Amém. Ave Maria, cheia de graça, o Senhor é convosco. Bendita sois vós entre as mulheres, e bendito é o fruto do vosso ventre, Jesus. Santa Maria, Mãe de Deus, rogai por nós, pecadores, agora e na hora de nossa morte. Amém. Ave Maria, cheia de graça, o Senhor é convosco. Bendita sois vós entre as mulheres, e bendito é o fruto do vosso ventre, Jesus. Santa Maria, Mãe de Deus, rogai por nós, pecadores, agora e na hora de nossa morte. Amém. Ave Maria, cheia de graça, o Senhor é convosco. Bendita sois vós entre as mulheres, e bendito é o fruto do vosso ventre, Jesus. Santa Maria, Mãe de Deus, rogai por nós, pecadores, agora e na hora de nossa morte. Amém. Ave Maria, cheia de graça, o Senhor é convosco. Bendita sois vós entre as mulheres, e bendito é o fruto do vosso ventre, Jesus. Santa Maria, Mãe de Deus, rogai por nós, pecadores, agora e na hora de nossa morte. Amém. Ave Maria, cheia de graça, o Senhor é convosco. Bendita sois vós entre as mulheres, e bendito é o fruto do vosso ventre, Jesus. Santa Maria, Mãe de Deus, rogai por nós, pecadores, agora e na hora de nossa morte. Amém. Ave Maria, cheia de graça, o Senhor é convosco. Bendita sois vós entre as mulheres, e bendito é o fruto do vosso ventre, Jesus. Santa Maria, Mãe de Deus, rogai por nós, pecadores, agora e na hora de nossa morte. Amém. Ave Maria, cheia de graça, o Senhor é convosco. Bendita sois vós entre as mulheres, e bendito é o fruto do vosso ventre, Jesus. Santa Maria, Mãe de Deus, rogai por nós, pecadores, agora e na hora de nossa morte. Amém. Ave Maria, cheia de graça, o Senhor é convosco. Bendita sois vós entre as mulheres, e bendito é o fruto do vosso ventre, Jesus. Santa Maria, Mãe de Deus, rogai por nós, pecadores, agora e na hora de nossa morte. Amém. Glória ao Pai, ao Filho e ao Espírito Santo, como era no princípio, agora e sempre. Amém. Ó meu Jesus, perdoai-nos, livrai-nos do fogo do inferno, levai as almas todas para o céu e socorrei principalmente as que mais precisarem. Nossa Senhora Aparecida, rogai por nós. Com o coração agradecido por tudo aquilo que vivemos neste santo texto, com o coração voltado à Virgem Maria, saudemos a Virgem Maria com este coração grato e confiante na sua intercessão. Infinitas graças vos damos, soberana Rainha, pelos benefícios que todos os dias recebemos de vossas mãos liberais. Dignai-vos agora e para sempre tomar-nos debaixo do vosso poderoso amparo, e para mais vos obrigar, vos saudamos com uma salve, Rainha. Salve, Rainha, Mãe de Misericórdia, vida, doçura e esperança nossa, salve. A vós bradamos os degredados filhos de Eva, a vós suspiramos gemendo e chorando neste vale de lágrimas. Eia, pois, advogada nossa, esses vossos olhos misericordiosos a nós volvei. E depois deste desterro, mostrai-nos, Jesus, bendito fruto do vosso ventre. Ó clemente, ó piedosa, ó doce sempre Virgem Maria, rogai por nós, Santa Mãe de Deus, para que sejamos dignos das promessas de Cristo. Amém. Foi uma imensa alegria rezar com você nessa noite de quinta-feira o Santo Terço. Antes de encerrarmos, eu tenho dois convites muito especiais para você. Começou hoje, quinta-feira, 21 de maio, o nosso acampamento de Pentecostes. Você pode acompanhar tanto pela televisão, quanto pelo YouTube, pelas nossas redes sociais. Mas também, você que ainda tem tempo, venha aqui para a Canção Nova, venha aproveitar aqui presencialmente o nosso acampamento de Pentecostes, que se estende até domingo na nossa solenidade de Pentecostes. E amanhã começa a novena ao Pai das Misericórdias. Então, nas missas das 7 da manhã, estará sendo rezada a novena em honra ao Pai das Misericórdias, em preparação para a festa. A novena vai de amanhã até o próximo sábado, dia 30 de maio. E no dia 31, domingo, solenidade da Santíssima Trindade, nós temos aí a festa do Pai das Misericórdias. Então, você que pode vir aqui para a Canção Nova também, no final de semana da festa, sexta, sábado e domingo, venha para cá, aproveita conosco, teremos momento de animação, Santa Missa, pregação. No sábado e domingo também teremos quermesse aqui no estacionamento do santuário. Venha rezar conosco e também aproveitar este grande momento que é a festa do Pai das Misericórdias. Obrigado você, ouvinte, que esteve sintonizado até agora. Obrigado, Carlinhos, que esteve conosco aqui nessa noite. Deus abençoe você, Deus abençoe sua família. Permaneça sempre sintonizado aqui na Rádio Canção Nova, rezando conosco e intercedendo junto conosco. Estivemos e permaneceremos reunidos. Em nome do Pai, do Filho e do Espírito Santo. Amém. Deus abençoe.

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0: os ajudará e os libertará. Os livrará dos pecadores e os salvará. Salmo 36, versículo 40.
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1: As palmas comigo. Lá em cima, assim, bem alegre. Ó Nossa Senhora, capricha.

quanto mais eu sou de Maria, quanto mais eu sou. Canta pra nossa mãe. Quanto mais eu sou do Espírito, mais a luz me conduz. E quanto mais...

Ana Cuiabá, agora é com você. Respira fundo. Levanta seu terço bem alto, levantando a sua fé. Coloca a sua fé no alto, acima de todas as muralhas, acima de todas as batalhas que hoje você vive. Diante do impossível, levanta a sua fé e chama comigo: Mãezinha! Minha mãe! Cuida de mim! Eu quero ouvir você. Posso contar contigo? Eu canto e você responde, porque sem Eucaristia eu não sei viver. E você? Sem Eucaristia? Sem o meu rosário? Cadê seu rosário? Sem Nossa Senhora? Ai, eu não sei viver. Sem o Espírito Santo?

0: Ô Ana, como é, Ana? Eu sou católico, como é?
1: Eu sou católico, apostólico, romano até o fim.
0: Canta isso.

0: Eu quero só agradecer.
1: Fala pra mim.
0: Porque essa música é uma homilia do Padre Bruno cantada. Nós somos a Uma Missão em Minas. E o padre cantou isso. Quanto mais eu sou de Maria, ele pregou
1: mais
0: isso.
1: Sou de Jesus.
0: Mais eu sou de Jesus. Quanto mais eu sou do Espírito, mais a luz me conduz. E existe uma profecia que Deus quer cantar no meu ministério através da sua fidelidade, Padre Bruno.
1: Amém.
0: Que Deus te sustente.
1: Ele é uma máquina de canção, viu?
0: Ele prega e eu compõe.
1: Assim, Ana Lúcia, faz uma música assim. Ela faz.
0: Isso.
1: Eu sou muito grato a Deus porque eu vivo essa experiência. Foi aqui, nesse lugar, Ana, que eu disse a primeira vez. Católico, apostólico, romano, mariano, carismático, renovado, praticante.
0: É que não coube tudo na música.
1: A Ana disse, olha, tudo não dá não, mas
0: o que dá,
1: essa parte ela deu.

que não haja resistência diante da presença daquele que tudo pode realizar no meio de nós. Vai experimentando da presença de Deus, do Deus amor, do Deus rico em misericórdia e das porções redobradas de Deus, porções redobradas de poder, de amor, porções redobradas de vida sobre mim, sobre você, sobre cada um de nós, em adoração. Meu querido e minha querida, estenda seus braços na direção do Senhor que aqui está, que visita este lugar, que visita os nossos corações.

0: Aplauda Jesus, mais alto que você puder. Santo, santo, santo és o teu nome.
1: Pode ser mais forte, meu querido, minha querida.
0: Glória a Deus.
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1: Uma salva de palmas ao Espírito Santo. Ele está aqui, Santa Bárbara, ele está aqui. Vem, Consolador, vem. Levanta os seus braços, canta com o Pai, auxílio do céu.

levanta os seus braços agora e solta sua voz no Espírito. Solta sua voz em línguas, filho. Deixa o Espírito Santo rezar em você. Sim, você que nunca rezou assim, não tenha medo. Padre Jonas sempre nos disse nas na Canção Nova: não tenham vergonha, não tenham medo dos dons do Espírito Santo. Levanta os seus braços, solta sua

Manifesta a tua glória nesse lugar. Derrama o teu poder, Espírito Santo. Que pessoas nasçam de novo aqui nessa noite. Que pessoas tenham um encontro pessoal com Jesus aqui, Espírito Santo, nesse momento. Que pessoas sejam libertas do vício das drogas, como eu fui há tantos anos atrás. Que pessoas aqui que estão aqui porque caíram de paraquedas, porque a esposa chamou, porque a namorada chamou, porque o amigo chamou, que estão longe de ti, faz nascer de novo para a vida em Deus, Espírito Santo. Batiza, cura, liberta. Faz um exército surgir dos ossos secos, Espírito Santo. Não se liberta do teu fogo.

0: Consolador. Sempre, todos os dias, nós precisamos do batismo no Espírito.
1: Vem, Espírito Santo de Deus.
0: Muito obrigado, Padre. Grande amigo de Aracaju, pra cá só pra cantar. Deus lhe pague, meu irmão. Deus lhe pague.
1: Obrigado. Obrigado. Uma alegria, uma honra. Meu irmão, meu amigo.
0: Tamo junto. Muito obrigado. Uma salva de palmas ao Padre Gilberto Carvalho.
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1: Eu preciso lhes contar que a música que vem, ela é do próprio Jesus. Não estranhe, porque a Nazaré, que nós conhecemos muito bem, lá do Rio de Janeiro, Maria Nazaré Barreto, o estado psicológico dela, desculpe, era péssimo. E por isso também, a sua situação física, e é claro, atingiu justamente a ela como mulher. Ela estava se derramando em sangue há dias. Você está me entendendo perfeitamente? E naquele dia, a hemorragia era tanta, a cólica era tanta, e o abatimento era tanto, que ela não aguentou mais. E disse: Jesus, eu não aguento. Nessa hora, diz a Nazaré, que ela começou a escutar aqui no ouvido dela: abre bem os teus braços, abandona-te a mim, sou teu Senhor. E era a voz do Senhor, uma voz masculina, uma voz bonita. Havia um acompanhamento inteiro embaixo daquilo. Ela é do Rio de Janeiro. Havia um balanço gostoso naquilo. Ela tentou responder. Ela viu que ela estava cantando uma resposta que não era dela. Ela entendeu perfeitamente o que é cantar em línguas, mas em português. Porque a resposta que ela tinha não vinha dela, da cabeça dela, nem do coração dela. Vinha de algo um pouco mais profundo, vinha do Espírito Santo, mas cantando nela e ela respondendo para Jesus. Só que tinha que ter autor, né? Ninguém ia aceitar uma música de Jesus e Nazaré. Então teve que se chamar Abre Bem os Teus Braços, de Maria Nazaré Barreto, mas que na verdade está revelado, ela é de Jesus. Que tal escutar uma música de Jesus?

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1: A inteligência artificial já entrou na sala de aula, mas até onde a tecnologia pode avançar sem substituir o olhar humano, o compromisso ético e o papel do professor no ensino? O Conselho Nacional de Educação aprovou novas diretrizes para o uso da inteligência artificial na educação básica e superior. Cerca de 4 mil alunos do ensino médio fundamental de uma escola privada em Brasília já têm acesso à inteligência artificial na grade curricular. Aline Campelo conversou com o professor Gabriel Silva Carvalho sobre esse novo processo de aprendizado.
2: Uma aula na qual ele vai estar aprendendo sobre inteligência artificial. Dentro desse componente curricular, os nossos alunos eles vão aprender não só a utilizar as ferramentas das IAs, mas também toda a parte ética sobre o uso delas.
3: Escolas e universidades deverão desenvolver a inovação tecnológica, priorizando compromisso ético e formação humana na educação.

0: totalmente automatizadas sobre aprovação, reprovação ou desligamento de alunos.
1: Dentro do ambiente escolar, com a supervisão do professor, não é qualquer plataforma e é tudo muito bem acompanhado para que eles não fiquem expostos.
0: Segundo o conselho, a inteligência artificial poderá auxiliar no acompanhamento do desempenho e na personalização do ensino, mas sem substituir a mediação em sala de aula. Após consulta pública, o texto será encaminhado ao MEC para aprovação. E nunca é demais lembrar da mensagem do Papa Leão XIV para o Dia Mundial das Comunicações, onde o Santo Padre pede: embora a IA possa dar apoio e assistência na gestão de tarefas comunicativas, não podemos nos abster do esforço do próprio pensamento e nem nos contentarmos com uma compilação estatística artificial. Porque ao longo do tempo, corremos o risco de deteriorar nossas capacidades cognitivas, emocionais e comunicativas.
2: A Santa Sé está preparando um novo documento sobre a transmissão da fé católica no mundo atual. O texto está sendo elaborado pelo Dicastério para a Doutrina da Fé, em diálogo com o Dicastério para a Evangelização. Segundo o cardeal Victor Manuel Fernandes, prefeito do Dicastério, a iniciativa surgiu após bispos de várias partes do mundo demonstrarem preocupação com as dificuldades na transmissão da fé às novas gerações. O documento deve abordar desafios como a secularização, a perda da prática religiosa e a dificuldade das famílias em transmitir a fé cristã. Da Central de Jornalismo Canção Nova, Arielle Prado.
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1: Hoje celebramos Santa Rita de Cássia, mulher de fé, oração e perseverança. Mesmo nas dificuldades, confiou plenamente em Deus. Padroeira das causas impossíveis, intercede por todos que a ela recorrem. Que a sua vida nos inspire a nunca perder a esperança. Santa Rita de Cássia, rogai por nós.
2: Os olhos do Senhor estão voltados para os justos e seus ouvidos atentos aos seus clamores. Salmo 33, versículo 16.
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2: Bom dia para você na sintonia da Rádio Canção Nova. Como é bom estar com você nesta madrugada no programa Mensagens e Canções. Eu sou Dawana Salles, missionária da comunidade Canção Nova, e acolho você que me acompanha pelas nossas redes sociais, pelo nosso site radio.cancaonova.com, pelos nossos aplicativos da Rádio CN ou pelo CN Plus. E para abrir o nosso programa, é claro, um trecho da Palavra de Deus. A paciência prova a fidelidade, e a fidelidade comprovada produz a esperança. Romanos capítulo 5, versículo 4.

mensagens e canções, é hora de refletirmos com o Salmo. Vós fostes, ó Senhor, um refúgio para nós. Este é o Salmo 90. Tu que habitas sobre a proteção do Altíssimo, que moras à sombra do Onipotente, dize ao Senhor: sois meu refúgio, a minha cidadela, meu Deus em quem eu confio. É Ele quem me livrará do laço do caçador e da peste perniciosa. Ele te cobrirá com suas plumas, sob suas asas encontrarás refúgio. Sua fidelidade te será um escudo de proteção. Salmo 90, aquele salmo muito conhecido, né? Buscando proteção. Toda a palavra de Deus, na verdade, serve para nos proteger, nos defender de nós mesmos, das nossas tendências, do nosso pecado. Mas eu convido você, durante este tempo, a orar com este salmo. Vós fostes, ó Senhor, um refúgio para nós, a se abrigar no Senhor, a buscar nele o seu refúgio, a sua segurança. Você pode, inclusive, colocar aí na sua casa, em algum lugar, em destaque a palavra de Deus. Sugiro hoje este salmo para você rezar durante este dia, pedindo que a sombra do Altíssimo possa te guardar de todo mal, possa guardar a sua casa, a sua família, livrando de todo laço de pecado, de todo engano, que a graça de Deus, a sombra do Senhor, possa colocar você em segurança, possa ser um refúgio, um escudo de proteção para toda a sua família.

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E a mensagem do dia aqui no nosso programa é do site santuario.cancaonova.com. Encontramos-nos num tempo difícil. Por todos os lados somos cercados por preocupações. E nada do que construímos, do que o mundo nos dá, faz com que nos sintamos seguros e protegidos. A cada circunstância, precisamos nos submeter ao Senhor, que faz novas todas as coisas. A cada dia, o Senhor nos concede uma graça própria, e para acolhê-la é preciso a nossa fidelidade diária, de sempre renovarmos nossa confiança nele. Em tantas preocupações e agitações, muitas vezes somos incapazes de perceber a graça de Deus agindo em nós. Mas é certamente aí que o Senhor nos convida a viver de forma diferente, dando-nos uma palavra de ordem. Humilhai-vos debaixo da poderosa mão de Deus e confiai-lhe todas as vossas preocupações. Isto significa que, mais do que nunca, precisamos manter o nosso olhar em Deus. Precisamos nos apoiar, confiar e viver em sua proteção. Façamos a experiência de estarmos com o Senhor e de acreditarmos que, em todas as circunstâncias, Ele tem cuidado de nós. Até aqui, Ele nos ajudou e nos conduziu, e daqui para frente não será diferente. Ele está conosco.

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1: 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Mensagens e canções vai pro intervalo, mas já já eu tô de volta.
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3: Você está acompanhando o programa Mensagens e Canções e eu, Dawana Salles, missionária da comunidade Canção Nova, te faço companhia até às 2 da manhã. E agora vamos conhecer o nosso modelo de santidade, hoje Santa Inês. Quanto às suas origens, pertenceu a uma família romana e, segundo os costumes do seu tempo, foi cuidada por uma aia, ou seja, uma babá, que só a deixava após o casamento. Santa Inês tinha cerca de 12 anos quando um pretendente se aproximou dela. Segundo a tradição, ele era filho do prefeito de Roma e estava encantado por sua beleza física. Mas sua beleza principal é aquela que não passa, a comunhão com Deus. De maneira secreta, ela tinha feito uma descoberta vocacional. Era chamada a ser uma das virgens consagradas ao Senhor. Auxiliada pelo Espírito Santo, com muita sabedoria, ela permaneceu fiel ao seu voto, ao seu propósito, ao seu compromisso, até que as autoridades, vendo que não podiam vencê-la pela ignorância, mandaram então degolar a jovem cristã. Ela perdeu a cabeça, mas não o coração, que ficou para sempre em Cristo. Sua iconografia é representada com um cordeiro sempre ao seu lado, pois seu destino foi semelhante a esses ovinos. Todos os anos, na festividade de Santa Inês, 2 cordeirinhos são abençoados. Com a lã deles, confeccionam os sagrados palhos, espécie de estolas que o Santo Padre envia aos novos arcebispos metropolitanos. Santa Inês, rogai por nós.

0: só Deus pode ser o nosso ponto de partida sempre.
1: A oração é a guarda da pureza. São Gregório de Nissa.

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1: De volta com você na sintonia e aqui no Mensagens e Canções, chegou o momento oracional. Vamos pedir a intercessão de Santa Inês. Em nome do Pai, do Filho e do Espírito Santo. Amém. Ó Santa Inês, por teu exemplo de pureza, rogamos pelos nossos jovens e crianças, por essa sociedade tão sensualizada, para que o Senhor nos conduza e nos faça passar ilesos em meio ao caos atual. Preservai e concedei-nos o dom da castidade. Em nome do Pai, e do Filho e do Espírito Santo. Amém.

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1: Estamos encerrando mais uma edição do programa Mensagens e Canções. Obrigada pela sua companhia. A gente se encontra amanhã, hein? Fique com Deus. Tchau, tchau.
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8: Na minha angústia invoquei o Senhor e clamei ao meu Deus. Ele ouviu a minha voz. Salmo 17, versículo 7.
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9: Olá, você que está na sintonia da Rádio Canção Nova FM 89.1 e por toda a rede de Rádio Canção Nova no Brasil, além Brasil, sejam todos muito bem-vindos. Sou eu, Inácio Filho, missionário da comunidade Canção Nova, e tenho o privilégio de estar com vocês aqui nas madrugadas durante a semana e às vezes também aos finais.

0: semana nas reprises, levando até você pregações que eu tenho a certeza que irão transformar a sua vida. Então vamos lá, vamos deixar de conversa e vamos ao tema do programa de hoje: Sinfonia do Espírito Santo. Vou repetir: Sinfonia do Espírito Santo, com Monsenhor Jonas Habib, saudoso Monsenhor Jonas Habib, fundador da comunidade Canção Nova, que já está na glória de Deus, meus irmãos, intercedendo por mim e por você, incansável como ele era aqui, imagina lá do lado de Jesus, né? Mas vamos deixar de conversa e vamos ouvir esta linda pregação.
1: O pior momento, certamente, da minha vida, quando eu estava prostrado por causa dos ressentimentos e mágoas que nutri contra os meus superiores por algo que eu julgava ser injustiça. Eu dizia, repito hoje, eu era um padre com 7 anos de padre, mas que nem rezar rezava mais. Se naquele momento eu não tivesse recebido a graça do batismo no Espírito Santo, naquele dia 2 de novembro de 1971, nada disso existia. Você não estava aqui. Você não estava aqui. A comunidade Canção Nova não existiria. Esse belo coral não estaria cantando. Esse centro de evangelização não existiria. Essa chácara não estaria à disposição. Essa televisão não existiria. Esse sistema todo de comunicação não existiria. Você está tocando. Pode pisar firme aí. Pode pisar firme. Ou pode se apertar na sua cadeira. Você está tocando uma realidade concreta do resultado da graça do batismo no Espírito Santo. E ninguém venha dizer que isso é invenção, que isso é alienação. Não, é concreto. E nós estamos aqui para provar com coisas concretas, muito concretas, como todo esse cimento armado, com todo esse ferro, com todo esse sistema de comunicação, com todas essas pessoas, hoje, graças a Deus, consagrados na Canção Nova, são 1.005 pessoas, além de todos aqueles que se agregam a nós, aqueles que são nossos voluntários, aqueles que estão próximos a nós e aqueles que nos acompanham e formam a nossa família. Mas consagrados, consagrados, que dedicaram a vida para isso, já são, graças a Deus, 1.005, para dizer, não é alienação, pelo contrário, é muito concreto. Então diga comigo, eu quero também, Senhor. E diga forte, eu quero esse batismo no Espírito Santo. Eu quero ser renovado nessa graça do batismo no Espírito Santo. Renova-me, Senhor. Eu preciso estar fervoroso do Espírito. Eu preciso ser empurrado pelo Espírito Santo. Eu preciso ser apóstolo da graça do batismo no Espírito Santo. Eu preciso, Senhor, dos dons do Espírito Santo. E peço a graça de usar os dons do Espírito Santo. Obrigado, Senhor. Eu quero. Eu me decido. Dá-me, Senhor. E saiba que o Senhor dá. É uma questão da gente receber. Os apóstolos não imaginavam que quando Jesus mandou-os para o cenáculo e ficassem lá em oração, era isso que eles iriam receber. Eles mesmos foram os primeiros a ficar admirados. Mas, além disso, cheios do Espírito Santo, logo depois notaram que por causa daquele movimento, daquele vendaval, inúmeras pessoas vieram para aquele lugar onde estava a casa de João Marcos, que é o evangelista Marcos. Era a casa dos pais dele. Eles estavam no andar superior. Pedro, então, movido pelo Espírito, vai. E diante daqueles homens que estão ali, ele começa a pregar. Mas interessante, ele começou a pregar, porque a primeira manifestação que se deu, quando eles ficaram cheios, repletos, inundados pelo Espírito Santo, foi começar a orar em línguas. Daí então aqueles homens que estavam lá diziam: mas nós nos entendemos na nossa própria língua. Não é que os apóstolos estivessem falando latim, grego ou uma outra língua. Não, eles oravam em línguas como nós hoje temos a graça de rezar. E aqueles que estavam de coração aberto receberam a graça da interpretação. E é claro, quando se interpreta, a gente interpreta na própria língua. A gente entende na própria língua. Então para eles é como se eles estivessem falando em grego, em latim e as outras línguas asiáticas daquela região, ou no próprio hebraico, aramaico. Mas havia um grupo que estava ali. No capítulo 2 dos Atos nos mostram que estavam debochando e diziam, escarnecendo: estão todos embriagados de vinho doce. Por essa razão, Pedro pôs-se de pé em companhia dos 11. Ele não foi sozinho, os 11 estavam ali com ele. Você pode imaginar algo assim: Pedro no meio, 5 de cá, 5 de lá. Um belo time, não é verdade? E aí Pedro começa a falar. E ele fala justamente disto. Esses homens não estão embriagados, como vós pensais, visto não ser ainda a hora terceira, quer dizer, às nove horas, por esse horário de agora. Mas cumpre-se o que foi dito pelo profeta Joel: acontecerá nos últimos dias, e preste bem atenção, acontecerá nos últimos dias, é Deus quem fala, que derramarei do meu espírito sobre todo ser vivo. Vossos filhos e vossas filhas profetizarão, vossos jovens terão visões e os vossos anciãos terão sonhos. Sobre meus servos e sobre as minhas servas derramarei naqueles dias o meu espírito e profetizarão. Meus irmãos, o que Pedro está anunciando com a profecia de Joel, que ele diz, estava acontecendo naquele momento, ele está falando a respeito dos dons. E aqui diz que até mesmo sobre os servos e servas, só que a tradução exata não é servos e servas. O tradutor aliviou, mas na verdade o termo é escravo. E eu não sei se você sabe que todo escravo, na mentalidade deles daquele tempo, dos judeus, mas também dos pagãos, era um maldito, tanto assim que era escravo. Não tinha o maior dom que Deus nos deu, que é a liberdade. Então, o que a profecia está dizendo, e Pedro estava reafirmando, até sobre os malditos, derramarei o meu espírito, e eles serão criaturas novas. Então, não tenha medo da graça do batismo no Espírito Santo. Eu estou pedindo ao Senhor que derrube todos os seus preconceitos. Se você não teve oportunidade ainda, vá à Bíblia. Nos Atos dos Apóstolos, quase que somente os Atos dos Apóstolos são suficientes para nós podermos acreditar. Claro, é questão de acreditar, é questão de abrir o coração, é questão de fé. Mas pela palavra de Deus, nos Atos dos Apóstolos, já é suficiente para você acolher e aceitar esta grande graça e ser também mais uma pessoa cheia do Espírito Santo e ter a vida transformada. Mas até você que já sabe teologia, você que estudou a Sagrada Escritura, mas guardou preconceitos, até mesmo pelo nosso jeitão de ser. Porque quando o Senhor começou a derramar o Espírito Santo, nós não sabíamos nada de nada. Era uma surpresa para nós. Eu tive essa graça, como eu disse há pouco, no dia 2 de novembro de 1971. E essa graça começou a chegar ao Brasil no ano de 1970. Porque começou lá nos Estados Unidos em 1967. Era tudo novo, nós éramos crianças ainda no Espírito, mas graças a Deus, hoje já somos adultos, faz o cálculo 71, hoje somos adultos, até mesmo anciãos nesta graça mas graças a Deus, continuamente, pessoas estão sendo batizadas no Espírito, e elas, quando renascem desse derramamento do Espírito Santo, claro, elas começam como crianças, e você sabe que toda criança é criança, e criança faz criancices. Então eu estou pedindo aos meus irmãos no sacerdócio, aos meus irmãos nossos pastores, estou pedindo aos meus irmãos fiéis leigos, não olhem para a fragilidade daqueles que tiveram essa graça, e por serem crianças, e depois de crianças, são meninos, meninas, que também fazem artes, não acertam em tudo, se tornam adolescente, e você sabe como é que procede o adolescente, mas acredite que assim como a criança, o adolescente, com todas aquelas coisas de adolescente, ele vai crescer, ele vai tornar-se jovem, ele vai tornar-se adulto, adulto na fé, adulto nos dons do Espírito, adulto na igreja, e vai tornar-se também ancião, ancião para poder ensinar, para ter sabedoria, para poder provar com fatos, com obras, como eu estou, graças a Deus, mostrando para você obras que provam a eficácia concreta da graça do batismo no Espírito Santo e a graça dos dons. É uma questão de esperar. Deus não queima etapas, e o que nasce grande é monstro, não é verdade? O que nasce grande é monstro. Até os maiores animais nascem pequenos, e os homens e mulheres mais crescidos, de mais altura, de mais volume, nasceram crianças, nasceram pequenos. Assim também é todo aquele que renasce do Espírito, é todo aquele que é batizado no Espírito, é todo aquele que se abre aos dons do Espírito Santo. Mas acima de tudo, estou dizendo a você que é desejoso desta graça, você que tem sede, você que está sendo despertado para esta graça, não tenha medo da graça do batismo no Espírito Santo. Como eu dizia ontem e repito, e a palavra não é minha, é do Papa Paulo VI, que recebeu do Papa João 23, que convocou o concílio e que pediu, e eu li ontem a oração do Papa João 23, pedia, como está na missa de hoje, na primeira oração que nós fizemos, que se renovem hoje os prodígios de Pentecostes, como no início da igreja. Gente, é a igreja pedindo que se renovem nos nossos dias os prodígios que aconteceram em Pentecostes e que aconteceram em todos os inícios da igreja. E a igreja pedindo. Até existe uma frase que os colegas, que os teólogos, os estudiosos, nós padres conhecemos, que é lex orandi, lex crescendi, que credendi. A lei da oração é a lei da fé. Quer dizer, a igreja reza conforme a fé. E aquilo que a igreja reza, ela reza porque a fé é assim. Portanto, se a igreja rezou hoje pedindo ao Senhor, eu quero ler diretamente, ó Deus, que pelo mistério da festa de hoje santificais a vossa igreja inteira em todos os povos e nações, derramai sobre toda a extensão do mundo os dons, e dons quer dizer dons do Espírito Santo, e realizai agora no coração dos fiéis, no coração dos fiéis, portanto no seu coração, diga comigo, no meu coração, no coração dos meus, do coração de muita gente que precisa dessa graça. Veja, realizai agora no coração dos fiéis as maravilhas que operastes no início da pregação do Evangelho. É a igreja querendo, como eu disse, lex, e lex quer dizer lei, a lex orandi, a lei que rege a oração, é a mesma lei que rege a fé, lex credendi. A igreja reza assim porque crê assim. E porque crê assim, ela reza assim. Então ela quer, eu até digo mais, pedindo ao Senhor, ela manda que a gente se abra para que o Senhor realize no coração de todos os fiéis. Portanto, o seu coração, seja você quem for. Deixa eu dizer, se você é uma autoridade da igreja, se você é um desculpe a expressão, eu a digo entre aspas, porque foi o que foi usado nos Atos dos Apóstolos, se você for um maldito, quer dizer, alguém que está com a vida estragada, apodrecida, se você está em caminhos terríveis, é para você também, é para você também. E nós temos visto esse espetáculo maravilhoso do próprio Espírito, do Senhor que quer isso. Quanta gente que estava na pior, nem a pessoa tinha esperança de poder mudar. Ele já se achava um caso perdido, sem retorno. Os seus parentes julgavam ser um caso perdido, sem retorno. Mas quando receberam a graça do batismo no Espírito Santo, gente, a maravilha aconteceu. Essas pessoas se transformaram. E o mais lindo, como aconteceu com Saulo de Tarso, tornaram-se grandes apóstolos. Porque tinham um testemunho de uma grande mudança acontecida na vida deles por causa do batismo no Espírito Santo. E eu tenho o meu testemunho, graças a Deus, meu, porque aconteceu comigo. Mas eu digo com toda humildade para os meus irmãos no sacerdócio. Eu estava por um triz para perder a graça do meu ministério, quando o Senhor veio em meu socorro da minha miséria e me concedeu a graça do batismo no Espírito Santo. Foi tão rápido, foram poucas horas de um dia, onde eu não consegui entender tudo. Eu só entendi que Deus estava fazendo algo diferente na igreja. Eu sabia pela Bíblia o que eram os dons do Espírito Santo. Eu sabia o que era Pentecostes, mas eu não sabia o que era ser batizado no Espírito Santo, e eu não sabia o que era usar os dons do Espírito Santo nos tempos de hoje. Eu não sabia. Para mim foi uma admiração ouvir que aquilo estava acontecendo na igreja, e na igreja católica. Eu não entendi. Só depois de um mês é que eu fui para um encontro maior e entendi tudo. Mas por quê? Padre Haroldo Hahn, no final da missa, impôs as mãos sobre todos os padres que estavam presentes ali na sacristia, e impôs as mãos também sobre mim. E graças a Deus por tudo aquilo que eu vi, e pela minha necessidade. Eu estava na pior realmente. Eu quis do fundo do coração, eu senti, é isso, é disso que eu preciso, é isso que vai transformar a minha vida, porque eu quis profundamente. O Senhor me deu a graça e hoje eu sou um homem totalmente diferente, um sacerdote totalmente diferente, que posso testemunhar para os meus colegas sacerdotes, e desculpe, até mesmo para os meus superiores, para os meus pastores, os bispos, que isto funciona, isso se realiza. É a grande chance da qual falou o Papa Paulo VI para a igreja nos tempos de hoje, para transformar a face da terra, para renovar a face da terra, para renovar a humanidade, para acabar, desculpe a expressão, com esse mundo que tornou-se maldito, não porque quis, mas porque o príncipe deste mundo derramou sobre este mundo, que não é a terra, este mundo, o mundo do qual fala Jesus, uma verdadeira maldição. Mas assim como a profecia de Joel, e Pedro a repetiu, também sobre os malditos que eram os escravos daquele tempo, derramou-se sobre muitíssimos deles a graça do batismo no Espírito Santo, e eles se tornaram novas criaturas. Também sobre qualquer um que seja considerado pelos outros, ou se considere um maldito, quer dizer, alguém esquecido pelo próprio Deus, desprezado pelo próprio Deus. Entre parênteses, você sabe que Deus não despreza ninguém, Deus não descarta ninguém, mas até sobre os grandes pecadores e pecadoras, seja de que espécie for. E contavam a questão de menos de um mês, que uma atriz que fazia novelas na Itália e que fez filmes também, e filmes terríveis e papéis terríveis nessas novelas, teve a graça do batismo no Espírito Santo. E ela tem testemunhado, não só na Itália, mas como para poder ser artista do gênero dela e ter fazer filme, ela fala também inglês e outras línguas, ela tem saído pelo mundo e testemunhado o que o Senhor fez na vida dela. Meus irmãos, é isto. Então eu digo a você, não tenha medo nem da graça do batismo no Espírito Santo. Discuta-se o que discutir-se sobre esse termo. Podemos falar efusão, podemos falar derramamento, mas o que está na Bíblia é Jesus dizendo aos seus apóstolos: vós sereis batizados no Espírito Santo. E ser batizado no Espírito Santo quer dizer, no português e no grego, ser batizado no Espírito Santo e ponto final. E também no aramaico em que Jesus falou, e ponto final. Mas principalmente eu preciso dizer, não tenha medo dos dons do Espírito Santo. Me perguntavam por que que a graça do batismo do Espírito Santo traz como primeiro dom, como primeira manifestação, como aconteceu em Pentecostes, como aconteceu na casa de Cornélio e em tantas outras ocasiões. A primeira manifestação é orar em línguas. E eu respondia na entrevista que me fizeram, é porque é um dom de oração. E o que mais precisamos é da oração. E a palavra de Deus diz, na carta aos Romanos, nós não sabemos orar como devemos. Romanos 8, 26. O Espírito vem em auxílio à nossa fraqueza, porque não sabemos o que devemos pedir, nem orar como convém. Mas o Espírito mesmo intercede por nós com gemidos inefáveis. E esse inefáveis quer dizer indescritíveis. E algo que parece gemidos, ou que parece uma oração de criança, um balbuciar de criança. E continua: e aquele que perscruta os corações, que é o Pai, sabe o que deseja o Espírito, porque ele intercede pelos santos segundo a vontade de Deus. Meus irmãos, quando nós deixamos os nossos lábios a serviço do Espírito Santo e não insistimos em querer rezar com a nossa cabeça, porque todos nós somos ainda muito orgulhosos e achamos que a melhor oração é aquela que nós fazemos com a nossa cabeça, com os nossos raciocínios. Mas quando nós nos dobramos e fazemos como crianças que balbuciam, com esses sons, os sons somos nós que produzimos. Muitas pessoas esperam que elas fiquem mudinhas, boca fechada, e o Espírito Santo vai colocar sons. Não, quem produz os sons somos nós, como a criança que balbucia. E daí a nossa cabeça não está entendendo. Por quê? Porque não somos nós que estamos orando, mas como diz aqui, o Espírito mesmo é quem intercede em nós e por nós, fazendo aquela oração que nós não sabemos fazer e como não sabemos fazer. Viu a beleza? Nós estamos fazendo aquela oração que Deus quer que nós a façamos, que nós nem imaginamos. Às vezes nós estamos interessados em pedir coisas por nós, ou por essa pessoa, ou aquela pessoa. Claro, Deus aceita e nós podemos pedir, mas existem grandes coisas que Deus quer que nós peçamos. Então, quando nós deixamos que o Espírito ore em nós, Ele está pedindo aquilo que é mais necessário. Se é para você, se é para a sua família, se é para a sua cidade, se é para o Brasil, se é para a igreja, se é para o mundo, se é para a situação de confusão que o mundo está, se é para a situação de guerras que o mundo está, e iminência de guerras. Você sabe em quantos pontos da face da terra nós temos iminência de guerra? É só um pouquinho mais e explode uma guerra, e você sabe que se vier uma guerra para valer, ela será mundial. Você viu a ostentação que os russos fizeram agora na comemoração deles? Como gente chorou porque participou da outra guerra. E agora vê que novamente a Rússia tem não apenas aquelas armas daquele tempo, mas armas potentíssimas, capazes de destruir grandes partes do mundo. E veja, somando todo o armamento que está aí, dá para destruir até mesmo a terra. Se o Espírito Santo está querendo pedir por situações assim que nós não imaginamos, se nem imaginamos, como é que vamos orar? Se há grandes pecadores que até mesmo estejam em posições chaves de governo, de presidência, por esse mundo afora, na ONU, em tantas outras instituições, e que o Senhor precisa atingir, e nós não sabemos, mas Deus sabe. Quando você cede a sua razão e os seus lábios para o Espírito Santo orar, ele tem a chance, a oportunidade de estar intercedendo em você, porque essa oração precisa vir da terra, precisa vir de pessoas humanas, mas como nós não sabemos, então o Espírito Santo em nós, quando nós cedemos, e veja a importância, ele ora em nós pelas grandes necessidades que ele, e só ele sabe, e na verdade são também as intenções, os desejos do Pai, e eles se entendem. E daí, como diz aqui a palavra, o Espírito ora de acordo com a vontade de Deus, de acordo com os projetos de Deus, de acordo com o plano de Deus. E você vai ainda ficar se fazendo derrogado e até sentindo-se indigno. Indignos todos nós somos de qualquer dom, meus irmãos, de qualquer dom. O dom não é para nós, o dom é para os outros, o dom é para a igreja. O que nós fazemos é simplesmente orar. Quem cura é o Espírito Santo, quem dá sabedoria é o Espírito Santo, quem dá palavra de ciência é o Espírito Santo, quem dá profecia é o Espírito Santo, e assim para frente, quem opera milagres é o Espírito Santo. O que nós fazemos é orar, e aí está, orar com fé, com essa fé de expectativa, que é também um dom do Espírito Santo. Então, meu irmão, não tenha medo dos dons. Não tenha medo dos dons. Eu acho que eu preciso parar de falar, porque agora é hora de pedir. Eu peço ao Padre Augusto, vem rezar conosco e por nós. Precisamos.

0: você. O Espírito já está aqui. Ele já está no nosso meio. Não sei se você percebeu na pregação quando o padre Jonas disse que era mais ou menos às 9 horas. São 9h45. Naquele momento os apóstolos já estavam cheios do Espírito. Nós já estamos cheios do Espírito. O Espírito já está no meio de nós. Eu queria que você aplaudisse, porque o Espírito está no meio de nós. Ele já está aqui. O Espírito já está, porque Jesus é aquele que dá o Espírito. Se diz, eu atendi um homem que há mais de 40 anos ele não confessava. Ali, depois da confissão dele, eu impus as mãos. E aquele homem começou a disparar e começou a orar em línguas, orar em línguas, orar em línguas, orar em línguas. Porque o Espírito de Deus vem para os pecadores. Ele não vem para os santos. Se você é pecador, erga os teus braços. Erga seus braços agora. E eu estou pedindo, Jesus. Nós somos pecadores, Jesus. Nós não somos santos, nós somos pecadores. E é por isso que nós estamos pedindo, Senhor, que já que teu Espírito já está no meio de nós, que ele realize, desça Espírito Santo agora sobre cada pecador. É isto que eu suplico, Espírito Santo, como nós acabamos de cantar. Vem Espírito, e diante da pregação do Monsenhor Espírito Santo, aonde ele mesmo disse que é sobre os pecadores que o Espírito vem, nós somos pecadores. Diga comigo, eu sou pecador.
1: Eu sou pecadora.
0: Eu sou pecador, Senhor.
1: Eu sou pecadora, Senhor.
0: Na minha vida não tem mais jeito.
1: A minha vida não tem mais jeito.
0: Mas se o teu Espírito vier sobre mim.
1: Mas se o teu Espírito vier sobre mim.
0: A minha vida vai mudar, Senhor.
1: A minha vida vai mudar.
0: Eu, Senhor, serei transformado.
1: Eu serei transformado.
0: Eu serei um homem novo.
1: Eu serei uma mulher nova.
0: Segundo o teu coração.
1: Segundo o teu coração.
0: Vem, Santo Espírito
1: de Deus. Santo Espírito.
0: Vem, poder do alto. Vem sobre mim.
1: Vem sobre mim.
0: Agora cante bem suavemente. Vem, Espírito, o refrão desta música.

0: Mais uma vez, vem Espírito. Você que é pecador, suplique, peça a Deus.
1: Vem sobre nós.
0: Vem Espírito, mais uma vez, vem.
1: Vem.
0: Sobre nós que pecamos.

0: mais uma vez suplique, deseje o poder do Espírito. Como eu estou desejoso, Senhor, que teu povo deseje, Senhor. Que teu povo, Senhor, deseje com toda a força do coração que aconteça o que a igreja está pedindo hoje, a manifestação do Espírito.
1: Sobre nós,
0: mais suave agora.

Deixe o poder do Espírito manifestar em você. E eu estou suplicando, Jesus, suplico a Ti curas diante dessas pessoas que aqui estão. O dom dos milagres, o dom da cura, Senhor, o dom da profecia, o dom das línguas para aqueles que ainda não receberam. Eu suplico, Jesus, o dom das línguas para quem recebeu, para que seja renovado. Eu suplico, Senhor, o dom da pregação para aqueles que aqui estão, para que possam anunciar, Senhor, a Tua palavra, Senhor. Eu suplico, Jesus. E como Tu entrastes ali no cenáculo, e os Seus apóstolos receberam, como diz João, receba. Receba o Espírito Santo. Receba o poder do Espírito. Receba a graça do Espírito. Receba os prodígios do Senhor. Receba a manifestação do Espírito. Faça agora um momento de silêncio. Deixe só o teclado. Deixe a manifestação de Deus acontecer. Deus já está fazendo. O Espírito já está aqui. Receba o Espírito Santo. Receba o poder do Espírito. A palavra diz que os apóstolos estavam esperando. Nós estamos esperando. Manifesta, Senhor, com prodígios, com profecia, com poder, Senhor, com dom de milagres, com libertação, Espírito Santo. Vem com a Tua graça, Espírito Santo. E se na Tua palavra, Senhor, lá disse que quando Tu entrastes no cenáculo, Tu soprastes, o poder do Teu Espírito se manifestou, eu digo, receba o Espírito de Deus em nome do poder de Jesus. Receba. Manifesta a Tua graça, Senhor, no meio do Teu povo, para que o Teu povo saia daqui curado e liberto, Senhor, para que eles saiam daqui e possam anunciar a Tua palavra. Que seja marcado o dia de hoje na vida dos Seus que aqui estão, Senhor. Receba o poder do Espírito e a manifestação daquele que veio, para que a humanidade conhecesse quem é Jesus, quem é o verdadeiro Senhor, quem é o verdadeiro Deus. Receba. Porque Jesus disse para os apóstolos: receba, então receba. Que as crianças recebam, que os jovens recebam, que os padres que aqui estão recebam, que os padres recebam, que os seminaristas recebam o poder do alto, que você que está em casa agora rezando, receba o poder do alto, receba aquele que veio para transformar os nossos corações. Transforma, Senhor. Vamos agora cantando.

O salmista diz: cantai ao Senhor um cântico novo. Cante para Deus agora. Deixa o Espírito cantar em você, como o Padre Jonas falou na homilia. Cante a grande sinfonia daqueles que recebem. Vamos nos unir aos anjos do céu. Cantam diante do Senhor um cântico de gratidão, um cântico de adoração. Cante, porque agora o Senhor está curando. Levanta, é o que a palavra diz. Levanta-te. Repito, ouça o que a palavra está dizendo, o que Jesus está dizendo. Levanta-te. Levanta-te. É isso, é você mesmo. Eu repito, você mesmo. Levanta. Levanta-te. Cantemos, cantemos, cantemos no Espírito. Adoremos. Porque foi isso que aconteceu em Pentecostes. Quando o Espírito de Deus desceu, os apóstolos adoração. Cante. Isso. Vá crescendo nesse canto. Erga os braços e cante, cante, solte-se. Deus não nos deu um espírito de escravidão, diz a palavra. Deus nos deu um espírito de liberdade. Você não é escravo, você é livre. Você é livre porque o Espírito de Deus te fez livre. Esse Espírito que está cantando agora em você, é Ele que canta em você. É Ele que canta em mim, é Ele que canta em nós. É um cântico de adoração. Continue, não pare. Não é hora de parar. Deixe-se mover pelo Espírito. Nós ficamos muito intranquilos na hora. Nessa hora não é hora de intranquilidade, não. É hora de tranquilidade. É hora de deixar que o poder do Espírito se realize agora. Ele está se realizando em você. Você que veio aqui dizendo que é pecador e é pecadora e que não podia jamais receber, agora você recebe. Ele invade, ele prescruta a tua alma, ele prescruta todo o teu ser. Cante, cante, adore, adore a Deus. O Espírito veio.
adorássemos. E é isso que nós estamos fazendo agora, adorando o Eterno, adorando o Alfa e o Ômega. Nós estamos adorando no Espírito, como Jesus disse que nós iríamos adorá-lo em Espírito e em verdade. Ele falou para a samaritana: nós somos os samaritanos agora, Senhor, os desprezados, sim, mas tu disseste para os desprezados que nós iríamos adorar em Espírito e em verdade. Nós te adoramos agora no Espírito e na única verdade que és tu, na única verdade que és tu, porque tu dissertes: quem crê em mim verá ainda glórias maiores do que essa. Continue, deixa o Espírito.

0: cantando esse canto de adoração, sem um instrumento, só você. Esse é o lugar que é o lugar da manifestação da santidade de Deus. Agora nós iremos ouvir um canto do céu. É o canto do céu que apazigua a nossa alma. Isso, cante. Hoje é Pentecostes. A igreja pediu, por isso o Espírito desceu. Os pecadores pediram, por isso o Espírito realiza.
1: Deus é Deus, o Senhor é o Senhor, o Rei é o Rei. Aleluia!
2: Aleluia!
3: Sinfonia do Espírito Santo com o Monsenhor Jonas Habib foi o tema do programa de hoje. Gente, se você quiser ouvir novamente essa palestra, eu tenho certeza que você vai querer ouvir, e eu te recomendo isso mesmo. Ouça novamente, anote, faça um estudo com esta pregação, ouvindo aí, acessando o Canção Nova Play, você consegue fazer isso. 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O programa está chegando finalzinho, mas a Regiane Benício vem chegando aí com aquele recadinho mais que especial para mim e para você.
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3: Obrigado, Regiane. Obrigado a você que esteve conosco na sintonia. Seja sempre muito bem-vindo e até o nosso próximo encontro. Nossa missão é evangelizar.

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1: Os municípios das regiões Sul e Sudeste lideram o ranking nacional de qualidade de vida medido pelo IPS Brasil, Índice de Progresso Social 2026. Na outra ponta, a região Norte reúne a maior parte dos municípios com os piores desempenhos. A avaliação dos 5.570 municípios brasileiros foi baseada em 57 indicadores sociais e ambientais, organizados em 3 categorias: necessidades humanas básicas, fundamentos do bem-estar e oportunidades. O IPS Brasil 2026 mostra que o país alcançou uma pontuação média de 63,4 em uma escala de 0 a 100. Com a chegada do frio, diversas instituições realizam ações para, ao menos, ajudar a aquecer a população em situação de vulnerabilidade. Em São Paulo, o Fundo Social já está arrecadando roupas de inverno e cobertores para os mais necessitados. Informações com Natália Cassiano.
2: A campanha busca acolher e proteger pessoas em situação de vulnerabilidade social. A população pode doar meias, calçados de inverno, cachecóis, cobertores e roupas, desde que estejam em bom estado. Em 2025, a mobilização resultou na arrecadação de mais de 268 mil cobertores, 17 milhões e 400 mil peças de roupas e mais de 1 milhão em dinheiro via Pix. As doações podem ser feitas via Pix, doações fussp@sp.gov.br ou entregues em pontos de arrecadação distribuídos em todo o estado de São Paulo, nos fundos sociais municipais e nas unidades físicas do Poupa Tempo, postos do Corpo de Bombeiros, no interior e na capital, como também em alguns pontos de estações de trem e metrô. Para saber

0: foi infecção generalizada ocasionada pela fratura de úmero. Segundo informações da família, Vilma estava rezando o terço junto a uma imagem da mãe peregrina com o irmão Humberto, a sobrinha Raquel e a amiga da família Edione Dornelles no momento da sua morte. Vilma era solteira e morou com o pai e a irmã Eli até a morte dele em 1985. Depois disso, mudou-se para uma casa próxima aos irmãos e ao santuário de Schanstedt, em Santa Maria. Ela trabalhou por muitos anos no arquivo do Hospital de Caridade Astrogildo de Azevedo. Da Central de Jornalismo Canção Nova, Arielle Prado.
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10: Hoje celebramos Santa Rita de Cássia, mulher de fé, oração e perseverança. Mesmo nas dificuldades, confiou plenamente em Deus. Padroeira das causas impossíveis, intercede por todos que a ela recorrem. Que a sua vida nos inspire a nunca perder a esperança. Santa Rita de Cássia, rogai por nós.
11: Feliz aquele a quem o Senhor não atribui pecado e cujo espírito não há falsidade. Salmo 31, versículo 2.
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13: Bom dia para você que está sintonizado pela Rede Canção Nova de Rádio, pelo 89.1 FM. Quero dar as boas-vindas para quem está na sintonia via aplicativo e portal radio.cancaonova.com. Os nossos internautas da madrugada, não é? Seja muito bem-vindo, bem-vinda, para juntos rezarmos o Terço da Misericórdia. Eu sou a Érica Fernanda, missionária da Comunidade Canção Nova, e te faço companhia nesta hora, hora de grandes prodígios e milagres. Aqui na técnica comigo está o operador José Hamilton. Bom dia, José Hamilton. A paz de Jesus para você. Estamos juntos, diretamente dos nossos estúdios da Rádio Canção.

0: Nova, em Cachoeira Paulista, sede da comunidade Canção Nova. E eu quero acolher uma pessoa muito especial que está aqui comigo, porque, como você sabe, querido ouvinte da Rádio Canção Nova, nós temos sempre a companhia de um sacerdote nas madrugadas. E como isso faz a diferença, não é verdade? E hoje comigo no estúdio está ele, Padre Ricardo Rezende, da comunidade Canção Nova, meu irmão de comunidade. Entrou um ano antes de mim na Canção Nova. É isso mesmo, não é, Padre? Em 2012, sua bênção, seja bem-vindo.
1: Obrigado, Érica. Deus abençoe. Exatamente isso. Um ano antes, né? 2012. Estava dando a minha vida para Jesus e esperando a sua chegada. Quero acolher também nossos irmãos que participam junto conosco nesta hora da misericórdia. Somos a família da misericórdia. Eu sou fruto da misericórdia. Por isso, quero junto com você, nesta manhã, colocar nosso coração diante da misericórdia de Deus, para que Deus possa alcançar as graças que nós viemos pedir.
0: Engraçado, Padre, que nós vivemos essa dimensão na Canção Nova. Costumamos falar hora da misericórdia, mas estamos sempre vivendo essa dimensão do Kairos, né?
1: Verdade.
0: Fala pra gente um pouquinho, Padre, desse Kairos, né? Esse tempo da graça de Deus. E esta hora da misericórdia especificamente, qual que é o sentido, né? A importância da igreja, da doutrina também católica, nós temos com esta hora da misericórdia, que foi aí propagada, né? Foi uma propagação muito grande a partir de São João Paulo II, ali com a beatificação, canonização de Santa Faustina, Helena Kowalska. Fala um pouquinho pra gente dessa dimensão, desse tempo da graça, Padre.
1: Pois é, nós estamos vivendo este tempo da graça, que é o Kairos. O Kairos é o tempo de Deus entre nós, né? Então, o Cromos, na verdade, se submete ao tempo da graça, que é o tempo de Deus. Então, Deus controla todas as coisas. E neste tempo da graça, nós chamamos que é a última tábua de salvação. É o tempo onde Deus está de braços abertos a acolher os seus filhos que estão perdidos pelo mundo. Sim. Como diz a palavra do Senhor, né? Em Provérbios, não existe pecado no mundo que possa manchar a santidade de Deus. Deus, ele está sempre aberto para acolher aquele que está disponível, está aberto para receber a sua misericórdia. Então nós entramos no Kairos, nós entramos na misericórdia do Senhor. E vai chegar um tempo onde nós não poderemos mais nos converter. O tempo para a conversão é agora, é o já. Por isso, talvez, as pessoas que estão nos ouvindo, nossos ouvintes, tem pessoas que ainda não conhecem a Cristo.
0: Sim.
1: E por isso tem que pedir ao Senhor, fazer sacrifícios, orar, né? Interceder por essas almas para que o tempo do Kairos, o tempo da graça, o tempo da misericórdia do Senhor alcance o coração deles, para que também eles possam chegar um dia na plenitude dos céus, né?
0: Amém.
1: Possa herdar o reino dos céus. E aí, amém, viveremos o Kairos eterno, que é na glória da Trindade, entre o Pai, o Filho e o Espírito Santo, viveremos eternamente em comunhão com eles.
0: Gente, o meu coração, com certeza seu coração também já ficou abrasado com essa explicação, com essa mensagem. Você que está em rede conosco, não perca a oportunidade. Queremos rezar por você e com você. Afinal, é a hora da misericórdia. Por isso, rezemos. Misericórdia divina, que brotou da chaga aberta do coração de Jesus,
1: Eu confio em vós.
0: Nós vamos de música. Quero oferecer para você que está na sintonia. E daqui a pouco a gente volta para rezarmos juntos o Terço da Misericórdia.

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1: Estamos de volta com o nosso programa Hora da Misericórdia. Eu, Érica Fernanda, te faço companhia até às 4 da manhã. Estou aqui no estúdio da Rádio Canção Nova com o Padre Ricardo Rezende, gente. Que presença maravilhosa. É a presença do próprio Jesus aqui conosco nesta manhã. Quero acolher você que participa conosco através do nosso WhatsApp, aqui da 89.1 FM. Lembrando que nós estamos no estúdio de Cachoeira Paulista, mas nós estamos agora formando uma grande rede de intercessão, porque nós estamos em rede. Significa que Brasil e além Brasil, sintonizados pela internet, aplicativo, Rádio Canção Nova, Web Rádio também, sintonizados conosco neste momento, reza, estamos rezando juntos pelas nossas intenções, as intenções do nosso coração. E por isso eu já quero te perguntar, qual a sua intenção para o dia de hoje? Você precisa de alguma graça? Esse é o momento de colocar no coração de Jesus a sua intenção, porque, como eu disse, nós formamos uma grande rede de intercessão. E lembrando, meus irmãos e minhas irmãs, que a oração do Terço da Misericórdia é um grande e verdadeiro clamor pelo mundo, uma súplica para que as pessoas experimentem o amor de Deus. Padre, como o senhor dizia no primeiro bloco, eu faço questão de frisar isso, porque de fato Santa Faustina também disse isso em seu diário, nos seus escritos. Uma súplica para que as pessoas experimentem o amor de Deus. Por quê? Porque esta hora da misericórdia, meus irmãos, é um grande momento. É um momento propício para que eu e você possa pedir pela nossa, para que possamos pedir pela nossa conversão no hoje, no agora. É isso mesmo, Padre. Santa Faustina, inclusive, relata isso no seu diário. E queremos também, Padre, acolher as intenções que o Senhor traz no coração. Coloque, então, em comum as intenções do Senhor para que a gente possa rezar também. O Senhor tem alguma intenção no dia de hoje?
2: Sim, eu quero colocar no coração de Deus, na misericórdia, confiar a misericórdia de Deus, os filhos que estão aflitos, né? Muitos que começaram e adentraram a noite passada e entraram nesta manhã com o coração aflito, e eu digo, o choro pode durar uma noite, mas a alegria vem de manhã, e a alegria é a graça da misericórdia do Senhor que adentra dentro do seu lar, da tua casa, adentra no meio de vós, porque de manhã vem a alegria, a vida em Cristo, a transformação. Então quero rezar pelo seu pranto, quero rezar por você que não tem conseguido dormir, tem vivido insônia profunda. Às vezes você tenta dormir, tem pesadelos, sonos bem leves, que às vezes sua cabeça não para. Pessoas que estão aflitas nessa madrugada porque seus pais não estão em casa, seu esposo não chegou ainda, o seu filho ainda não chegou. Eu quero rezar por vocês, você que está no hospital neste momento, um momento de desespero, porque você chegou aí, deu entrada neste hospital agora, nessa madrugada, e está ali aguardando para ser atendido, ou esperando alguém que está sendo atendido neste momento. Eu clamo a misericórdia do Senhor. Você que perdeu o sono nesta madrugada, você que foi convidado pelo Senhor para rezar e clamar e suplicar por este mundo, rezando por você, eu rezo também pelas suas intenções, pela restauração das famílias. Coloco todos na misericórdia do Senhor.
1: Que bom. É o momento, meus irmãos, de clamarmos mesmo a misericórdia do Pai. Vamos rezar também, Padre, querido Padre Ricardo, pelas almas do purgatório, pelos agonizantes desta hora e pela conversão dos pecadores. Nós estamos unidos em nome do Pai, do Filho, do Espírito Santo. Amém. Pai nosso, que estais nos céus, santificado seja o vosso nome. Venha a nós o vosso reino. Seja feita a vossa vontade, assim na terra como no céu. O pão nosso de cada dia nos dai hoje. Perdoai-nos as nossas ofensas, assim como nós perdoamos a quem nos tem ofendido. E não nos deixeis cair em tentação, mas livrai-nos do mal. Amém. Ave Maria, cheia de graça, o Senhor é convosco. Bendita sois vós entre as mulheres, e bendito é o fruto do vosso ventre, Jesus. Santa Maria, Mãe de Deus, rogai por nós, pecadores, agora e na hora de nossa morte. Amém. Creio em Deus Pai Todo-Poderoso, Criador do céu e da terra, e em Jesus Cristo, seu único Filho, nosso Senhor, que foi concebido pelo poder do Espírito Santo, nasceu da Virgem Maria, padeceu sob Pôncio Pilatos, foi crucificado, morto e sepultado, desceu à mansão dos mortos, ressuscitou ao terceiro dia, subiu aos céus, está sentado à direita de Deus Pai Todo-Poderoso, de onde há de vir a julgar os vivos e os mortos. Creio no Espírito Santo, na Santa Igreja Católica, na comunhão dos santos, na remissão dos pecados, na ressurreição da carne, na vida eterna. Amém. Eterno Pai, eu vos ofereço o corpo e o sangue, a alma e a divindade de vosso diletíssimo Filho, nosso Senhor Jesus Cristo, em expiação dos nossos pecados e os do mundo inteiro.
2: Pela sua dolorosa paixão,
1: tende misericórdia de nós e do mundo inteiro.
2: Pela sua dolorosa paixão,
1: tende misericórdia de nós e do mundo inteiro.
2: Pela sua dolorosa paixão,
1: tende misericórdia de nós e do mundo inteiro.
2: Pela sua dolorosa paixão,
1: tende misericórdia de nós e do mundo inteiro.
2: Pela sua dolorosa paixão,
1: tende misericórdia de nós e do mundo inteiro.
2: Pela sua dolorosa paixão,
1: tende misericórdia de nós e do mundo inteiro.
2: Pela sua dolorosa paixão,
1: tende misericórdia de nós e do mundo inteiro.
2: Pela sua dolorosa paixão,
1: tende misericórdia de nós e do mundo inteiro.
2: Pela sua dolorosa paixão,
1: tende misericórdia de nós e do mundo inteiro.
2: Pela sua dolorosa paixão,
1: tende misericórdia de nós e do mundo inteiro. Eterno Pai, eu vos ofereço o corpo e o sangue, a alma e a divindade de vosso diletíssimo Filho, nosso Senhor Jesus Cristo, em expiação dos nossos pecados e os do mundo inteiro. Pela sua dolorosa paixão,
2: tende misericórdia de nós e do mundo inteiro.
1: Pela sua dolorosa paixão,
2: tende misericórdia de nós e do mundo inteiro.
1: Pela sua dolorosa paixão,
2: tende misericórdia de nós e do mundo inteiro.
1: Pela sua dolorosa paixão,
2: tende misericórdia de nós e do mundo inteiro.
1: Pela sua dolorosa paixão,
2: tende misericórdia de nós e do mundo inteiro.
1: Pela sua dolorosa paixão,
2: tende misericórdia de nós e do mundo inteiro.
1: Pela sua dolorosa paixão,
2: tende misericórdia de nós e do mundo inteiro.
1: Pela sua dolorosa paixão,
2: tende misericórdia de nós e do mundo inteiro.
1: Pela sua dolorosa paixão,
2: tende misericórdia de nós e do mundo inteiro.
1: Pela sua dolorosa paixão,
2: tende misericórdia de nós e do mundo inteiro.
1: Eterno Pai, eu vos ofereço o corpo e o sangue, a alma e a divindade de vosso diletíssimo Filho, nosso Senhor Jesus Cristo, em expiação dos nossos pecados e os do mundo inteiro.
2: Pela sua dolorosa paixão,
1: tende misericórdia de nós e do mundo inteiro.
2: Pela sua dolorosa paixão,
1: tende misericórdia de nós e do mundo inteiro.
2: Pela sua dolorosa paixão,
1: tende misericórdia de nós e do mundo inteiro.
2: Pela sua dolorosa paixão,
1: tende misericórdia de nós e do mundo inteiro.
2: Pela sua dolorosa paixão,
1: tende misericórdia de nós e do mundo inteiro.
2: Pela sua dolorosa paixão,
1: tende misericórdia de nós e do mundo inteiro.
2: Pela sua dolorosa paixão,
1: tende misericórdia de nós e do mundo inteiro.
2: Pela sua dolorosa paixão,
1: tende misericórdia de nós e do mundo inteiro.
2: Pela sua dolorosa paixão,
1: tende misericórdia de nós e do mundo inteiro.
2: Pela sua dolorosa paixão,
1: tende misericórdia de nós e do mundo inteiro. Eterno Pai, eu vos ofereço o corpo e o sangue, a alma e a divindade de vosso diletíssimo Filho, nosso Senhor Jesus Cristo, em expiação dos nossos pecados e os do mundo inteiro.
2: Pela sua dolorosa paixão,
1: tende misericórdia de nós e do mundo inteiro.
2: Pela sua dolorosa paixão,
1: tende misericórdia de nós e do mundo inteiro.
2: Pela sua dolorosa paixão,
1: tende misericórdia de nós e do mundo inteiro.
2: Pela sua dolorosa paixão,
1: tende misericórdia de nós e do mundo inteiro.
2: Pela sua dolorosa paixão,
1: tende misericórdia de nós e do mundo inteiro.
2: Pela sua dolorosa paixão,
1: tende misericórdia de nós e do mundo inteiro.
2: Pela sua dolorosa paixão,
1: tende misericórdia de nós e do mundo inteiro.
2: Pela sua dolorosa paixão,
1: tende misericórdia de nós e do mundo inteiro.
2: Pela sua dolorosa paixão,
1: tende misericórdia de nós e do mundo inteiro.
2: Pela sua dolorosa paixão,
1: tende misericórdia de nós e do mundo inteiro. Eterno Pai, eu vos ofereço o corpo e o sangue, a alma e a divindade de vosso diletíssimo Filho, nosso Senhor Jesus Cristo, em expiação dos nossos pecados e os do mundo inteiro.
2: Pela sua dolorosa paixão,
1: tende misericórdia de nós e do mundo inteiro.
2: Pela sua dolorosa paixão,
1: tende misericórdia de nós e do mundo inteiro.
2: Pela sua dolorosa paixão,
1: tende misericórdia de nós e do mundo inteiro.
2: Pela sua dolorosa paixão,
1: tende misericórdia de nós e do mundo inteiro.
2: Pela sua dolorosa paixão,
1: tende misericórdia de nós e do mundo inteiro.
2: Pela sua dolorosa paixão,
1: tende misericórdia de nós e do mundo inteiro.
2: Pela sua dolorosa paixão,
1: tende misericórdia de nós e do mundo inteiro.
2: Pela sua dolorosa paixão,
1: tende misericórdia de nós e do mundo inteiro.
2: Pela sua dolorosa paixão,
1: tende misericórdia de nós e do mundo inteiro.
2: Pela sua dolorosa paixão,
1: tende misericórdia de nós e do mundo inteiro. Deus Santo,
3: Deus Forte,
1: Deus Imortal,
3: tende piedade de nós e do mundo inteiro.
1: Deus Santo,
3: Deus Forte,
1: Deus Imortal,
3: tende piedade de nós e do mundo inteiro.
1: Deus Santo,
3: Deus Forte,
1: Deus Imortal,
3: tende piedade de nós e do mundo inteiro.
1: Ó sangue e água,
3: que jorrastes do coração de Jesus, como fonte de misericórdia para nós, eu confio em vós.
2: O Senhor esteja convosco.
1: Ele está no meio de nós.
2: Deus de poder e misericórdia, abençoai os vossos filhos nesta manhã com a tua misericórdia. Em nome do Pai, do Filho, do Espírito.

0: programa Hora da Misericórdia está chegando ao final e eu quero agradecer a sua companhia. O programa de hoje foi maravilhoso. Estamos aqui no estúdio da Rádio Canção Nova com o Padre Ricardo Rezende. Você na sintonia conosco, nos fazendo companhia nesta manhã. Não deixe de acompanhar a programação da Rádio Canção Nova, porque durante todo o dia de hoje, muitas bênçãos acontecerão em sua casa e em sua família através da evangelização da Canção Nova. Creia, meu irmão e minha irmã. Padre Ricardo Rezende, quero agradecer a presença do Senhor aqui no nosso programa Hora da Misericórdia desta manhã. Quão rica foi a participação do Senhor. Seja sempre bem-vindo à Rádio Canção Nova, ao Sistema Canção Nova de Comunicação.
1: Eu agradeço, Érica, pelo convite. É uma alegria poder, nessa hora da manhã, rezarmos juntos, porque é hora de proclamar as maravilhas do Senhor pela misericórdia. E eu digo aos nossos ouvintes, o melhor de Deus está por vir nesta manhã. Então, meu abraço a cada um de vocês.
0: Que bênção. Ô padre, e para os ouvintes que querem encontrar o Senhor aí nas mídias sociais, fala pra gente o Instagram do Senhor. Tem a rede social que o Senhor está mais ativo aqui na Canção Nova?
1: Exatamente. Você que quer me encontrar nas redes sociais, mais fácil é o Instagram, que é Ricardo Rezende CN, CN de Canção Nova, tudo junto, @ Ricardo Rezende CN. E aí você pode falar comigo e eu aproveito já também, deixo o meu YouTube, porque eu tenho feito um programa que chama Boa Noite com Deus.
0: Que lindo!
1: Então, se você quiser acessar e rezar comigo antes de dormir também, 5 minutinhos preciosos. É só colocar Padre Ricardo Rezende, Canção Nova, Boa Noite com Deus.
0: Que lindo, gente. É a evangelização da Canção Nova que não para, graças a você, sócio evangelizador. Por isso, nosso abraço e a nossa gratidão. Vamos rezar juntos, então, Padre Ricardo.
2: Misericórdia divina, doce consolo para os corações atormentados. Eu confio em vós.

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4: Ouve, ó Senhor, a voz da minha súplica quando clamo a Ti, quando levanto minhas mãos para o Teu santo templo. Salmo 27, versículo 2.
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0: pecado não cancela o amor de Deus, mas te afasta dele. Por uma opção sua, volta para o Pai. 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
4: Hoje celebramos Santa Rita de Cássia, mulher de fé, oração e perseverança. Mesmo nas dificuldades, confiou plenamente em Deus. Padroeira das causas impossíveis, intercede por todos que a ela recorrem. Que a sua vida nos inspire a nunca perder a esperança. Santa Rita de Cássia, rogai por nós.
5: Os olhos do Senhor estão sobre os que o temem, sobre aqueles que contam com a sua misericórdia. Salmo 32, versículo 18.
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1: 5 horas, horário de Brasília. Bom dia!
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1: Eita, muito bom dia a você que nos sintoniza através da Rede Canção Nova de Rádio. Hoje é sexta-feira, 22 de maio de 2026. Estamos.
2: Hoje é sexta-feira.
1: Estamos abrindo mais um dia, mais uma manhã, mais um Canção Nova Sertaneja e com ele toda a alegria de podermos juntos vivermos intensamente esta sexta-feira dedicada ao Sagrado Coração de Jesus. Que alegria poder começar com você mais um dia, abrir com você mais um dia e convidar você para ficar conosco de agora até às 6 da manhã. Eu, Danilo D'Angelo, no nosso Canção Nova Sertaneja, nunca sozinho. Ah, isso nunca. Comigo, quem trabalha hoje é meu amigo Fernandinho Laurindo.
3: Nós é jeca, mas nós é joia.
1: É verdade, isso é verdade. Nós é jeca, mas nós é joia. E bonito também. Não é assim também, mas nós é, né? Eita, Fefe, bom dia, Fernandinho. Deus abençoe sua vida, seu trabalho. Vamos juntos aqui no nosso Canção Nova Sertaneja, de agora até às 6, juntinhos, fazendo o que de melhor a gente sabe fazer, que é ter a sua companhia e fazer com alegria todo esse programa, né? Enquanto Zé Eduardo não tiver de volta, nós estamos aqui, né? Ó, o pessoal chegando pra trabalhar aí, ó. É o Manu chegando já aí, é o Manu já chegando daqui a pouquinho, já tá por aqui também, né? Bom, você vai participar conosco pelo nosso WhatsApp 12 991455871, 12 991455871. Hoje, dia 22 de maio, é dia do apicultor, aqueles que cuidam das abelhas lá, né? Dia Internacional da Biodiversidade Biológica. A gente tem que cuidar do nosso meio ambiente aí, né? Principalmente plantar umas árvores aí, deixar tudo direitinho para respirar bem. A gente aqui na Canção Nova é cheia de árvore, graças a Deus, né? Bem arborizado aqui. Hoje também é dia do quê? Dia do abraço. Deixa eu dar um abraço forte em você hoje, viu? Você que nos sintoniza e faz conosco Canção Nova Sertaneja, é uma alegria ter você do outro lado para fazermos juntinhos esse programa, tá bom? O evangelho de hoje vem narrado por João, no capítulo 21, versículo

versículos de 15 a 19, João 15, 21 de 15 a 19, diz assim: Pedro ficou triste porque Jesus perguntou 3 vezes se ele o amava. E aí Pedro responde: Senhor, tu sabes tudo, tu sabes que eu te amo. Jesus disse-lhe: apacenta as minhas ovelhas. Eita, evangelho lindo, né? A gente tem que apacentar as ovelhas, porque é a ovelha que gera outra ovelha, né? Por isso que a gente precisa acalmar, apacentar, cuidar das ovelhas. Ela quem vai gerar outras ovelhas. Daqui a pouquinho, na Santa Missa, 7 da manhã, você acompanha com a gente aqui esse evangelho também. Hoje é dia de Santa Rita de Cássia. Você já ouviu aí um pouquinho antes de começar o programa, né? Santa Rita de Cássia é a santa do dia de hoje, é que a gente pede rogai por nós, tá bom? E claro, além de tudo isso, tem você conosco fazendo Canção Nova Sertaneja. E eu quero convidar você nessa sexta-feira. Agora são 5 horas mais 3 minutinhos pra gente começar muito bem esse dia. Começar falando com Deus. Bom dia, Senhor. Quero começar essa sexta-feira agradecendo pelo dom da minha vida. E pelo dom da vida do Fernandinho, de todos que estão conosco já nesse programa, para que a gente possa viver essa sexta-feira inundados, iluminados, consolados pela sua bondade, pelo seu amor infinito e prontos para recebermos as suas graças neste dia, Senhor. Quero colocar cada um de nós aqui no estúdio, aí na sua casa, no seu trabalho, no seu caminhão, no seu carro, onde quer que você esteja, quero colocar cada um de nós no Sagrado Coração de Jesus hoje. Para que esse Sagrado Coração de Jesus abrace-nos, consola-nos, para que a gente possa colocar tudo aquilo que tem atrapalhado a nossa vida no coração de Jesus. Porque o coração amoroso de Jesus, ele recebe tudo, ele filtra tudo isso e faz com que as graças cheguem até nós de uma maneira diferente. Por quê? Porque o Senhor é bondoso, é humilde de coração. E nessa humildade, nessa bondade do coração de Jesus, nós pedimos que a nossa sexta-feira seja assim, cheia de graça, cheia de bondade, cheia de amor. E que aquela graça que eu espero receber no dia de hoje, se for do agrado da vontade do Senhor, que ela chegue até mim. Que essa graça que vem do céu possa me alcançar hoje, se for da vontade do Senhor. Então, meu irmão, minha irmã, comece a sua sexta-feira agradecendo a Deus. Ah, eu vim de casa, eu saí de casa 4h10 da manhã, com aquela garoinha. Não tem problema. A bênção de Deus está sobre cada um de nós, em todos os meios que a gente vive, de todas as maneiras, de todo jeito, o Senhor está junto de nós. Então, louve ao Senhor nessa sexta-feira, porque Ele te dá a chance de viver um dia especial, um dia único, que não vai se repetir. Assim, então, se lance no coração do Senhor Jesus, e deixe com que toda essa bondade, amor, misericórdia desse coração recaia sobre a sua vida. E reflita para todos aqueles, que esse amor de Deus que vem para você possa refletir sobre todos aqueles que você passar por eles, que você conviva com eles hoje, que eles também sintam a bondade, o carinho e o amor do Sagrado Coração de Jesus. Jesus, manso e humilde de coração, fazei o nosso coração semelhante ao vosso.

Eita, saudade. Dois moços bons, né? Toninho e Jonas. Foi o Jonas que nos deixou já? Ei, Jonas era muito amigo meu, rapaz. É, essa distância a gente não fica sabendo das coisas, né? Jonas, desde quando eles lançaram esse disco deles aí, né? Tem várias músicas bonitas, né? É? Oi? É Cenáculo, é. O disco era Cenáculo. Desde quando eles lançaram esse disco, eu tive o primeiro contato com eles. Vieram aqui trazer o disco pra nós aqui. Faz muitos anos isso, né? Na rádio não era nem aqui ainda, né, Fefe? Nem era aqui ainda. Era lá do outro lado, lá fora. E fiz uma amizade grande com eles. Eles trabalhavam no Hospital Santa Marcelina, lá em São Paulo, né? Eles lançaram. Tem uma música deles que se chama O Senhor Está Aqui, que é muito linda e é uma música que eu uso pra minha vida, sabia? É como oração também, entendeu? É tão bom isso, né, rapaz? A gente se alegra em poder fazer isso aqui, relembrar esses grandes amigos. Vamos lá, aqui pelo nosso Canção Nova Sertaneja, na sua Rádio Canção Nova, você está sintonizado em 89,1, também nos 96,3 da sua Canção Nova FM, aí no sul de Minas, Cambuquira, 98,3, olha, o nosso WhatsApp é o 12 991455871. A gente tem uma alegria muito grande em atender todo mundo aqui, né? A gente tem um carinho especial por todos aqueles que participam conosco, que fazem esse programa. A gente não faz distinção de ninguém, não. Pra gente aqui, todo mundo é igual, todo mundo é irmão, todo mundo é família, todo mundo é Canção Nova. Por isso a gente tem a alegria de atender cada um aqui com muito carinho. 5 e 11, por exemplo, a minha querida amiga Ivanilda, lá em Bezerros, no Pernambuco, tá com a gente aqui. Bom dia, ô maravilha, você é uma bênção em nossas casas, amém, Deus abençoe você, viu? Hoje é dia de Nossa Senhora, de Santa Rita, né? É verdade, e é aniversário da neta, fazendo 20 aninhos, hoje ela reza por ela. Como é que é o nome da neta? Você não colocou o nome da neta aqui pra nós, completando 20 aninhos aqui, Vanilda? Fala o nome dela pra nós abraçar ela, e quem sabe a gente já escuta um cheirinho de bolo aqui também, né? É, ô Vanilda, dá um beijão na neta, um abraço, que Deus abençoe e feliz aniversário pra ela, viu? Bom ter você conosco aqui no nosso Canção Nova Sertaneja, Ivanilda de Bezerros, lá no Pernambuco. Conosco também, minha querida amiga Maria Helena, lá em Jacareí, tá com a gente também. Bom dia, Danilo D'Angelo, paz de Jesus, hoje dia de Santa Rita de Cássia, por favor, toca uma música com o padre Ezequiel. Fefe já escolheu ali todas as Nossas Senhoras, Fefe? Isso mesmo, né? É, ela tá pedindo aqui, oferecendo pra nós aqui, pro Fernandinho, aos ouvintes. Obrigado, bom final de semana a todos. Um abraço pra você. Seu programa é 10. É o lindo evangelho mesmo, verdade. O evangelho de hoje é muito bonito, tá bom? Minha querida Maria Helena, Deus abençoe você. Obrigado pelo carinho, bom ter você conosco aqui no Canção Nova Sertaneja. Você pediu, é o Padre Ezequiel com todas as Nossas Senhoras. 12991455871, nosso WhatsApp, vem com a gente, Canção Nova Sertaneja.

0: Nossa Senhora das Graças da Confiança.
1: Eita, Nossa Senhora de todos os nomes e de todos os corações. Obrigado pela sua participação, minha querida Maria Helena em Jacareí, viu? Bom ter você conosco aqui. Alegria muito grande ter você com a gente. Tá conosco aqui também pelo nosso WhatsApp 12 991455871. O meu amigo Manuel, que é lá de Ibicaraí, na Bahia, tá aqui dizendo assim: bom dia, Danilo, D'Angelo, Fernando e todos da Canção Nova Sertaneja. É uma ótima e abençoada sexta-feira para todos nós. Que o Senhor, Deus, nosso Deus, abençoe sempre. Amém, né? Tá colocando na caixinha de oração aqui, em especial, a mamãe Helena, a esposa Ieda, os irmãos e que todos que necessitam de oração nesse momento. Muito obrigado, nós é que agradecemos, viu? Nosso amigo Manuel em Ibicaraí, na Bahia, tá pedindo aqui Ao Lado de Deus com Rick Renner. Vou tocar pra você já já e vou mandar também pra mais uma participação aqui. Quem tá com a gente? Opa, tá aberta aí a porteira. Tá aberta aí, pode entrar. Isso. O capitão, deixa ele entrar, capitão. Deixa ele entrar aí, isso. Pronto. Tá o capitão e tá o gancho lá, os dois estão lá latindo, só o capitão que latiu até agora, né? Vamos lá, tem mais uma participação aqui com a gente? Tem, fala conosco, vamos ver quem é aqui? Vamos ver quem é, bom dia!
2: Bom dia, Canção Nova Sertaneja. Bom dia, maravilhoso. Eu falo daqui de Pernambuco, Sairé. Meu nome é Zenailson.
1: O Zenailson.
2: Bom dia a todos. Toca pra nós, Nossa Senhora Aparecida, com Roberto Carlos.
1: Olha...
2: Bom dia, meu irmão. Deus abençoe.
1: Roberto Carlos não vestiu o sertanejo hoje, mas nós vamos mandar uma próxima pra você aqui, que é o pedido do Manuel, né? Ao Lado de Deus com o Rick Renner, tá bom? Oi, Vinícius. Obrigado pela participação, pelo carinho. É bom ter você conosco aqui no nosso Canção Nova Sertaneja. Pra você, eu vou mandar com todo carinho essa música. Rick Renner. Ao Lado de Deus. 5:17. Vem com a gente. 12 991455871.

0: Agora 5:21, Rick Renner, Ao Lado de Deus. A música bonita, hein? Letra bonita realmente, olha, boa escolha aí, né? Vamos lá, agora 5:21, você participando conosco, 12991455871, é uma alegria a gente ter você conosco aqui no Canção Nova Sertaneja, né? Como a gente, eu disse aqui, nós fazemos programa pra quem? Pra quem acompanha a gente. Né? A gente não faz programa pra nós aqui, pra mim, pro Fernandinho, não. Fazemos pra você que tá aí sintonizado, participando. A nossa alegria é ter você com a gente aqui fazendo o nosso programa, viu? É bom demais você fazendo com a gente o Canção Nova Sertanejo. Por isso eu convido você sempre a participar.
1: Mande áudio.
0: Isso, mande áudio, né? 12991455871. Como faz aqui a minha querida amiga, a Cláudia Maria, lá de Feira Nova, no Pernambuco. Bom dia, Cláudia!
1: Bom dia, Danilo! Chegou sexta-feira!
0: Eita!
1: Que Deus abençoe você, sua família, seus operadores, seu Zé Eduardo. Curta sua fera, seu Zé Eduardo.
0: Isso!
1: Saudade! Bota uma música aí, Danilo.
0: Boto.
1: Para oferecer meu filho no seminário, Tiago Pedro. Ofereço Dona Vizinha, Dona Marinete de Bebedor e seu filho Dona Vaneta aqui de Feira Nova. Bota aí um jantar para Jesus, Danilo.
0: Vamos mesmo, seu Cedinho.
1: Ofereço a todos meus ouvintes.
0: Isso.
1: E seu Claudinho. Tchau, fique na paz.
0: Você também, Cláudia Maria. Uma alegria ter você com a gente aqui no nosso Canção Nova Sertanejo. Nós vamos tocar daqui a pouquinho. Deixa eu atender também aqui mais uma participação, Cláudio Antônio, lá de São João da Boa Vista. É, Danilo, Fernandinho, Dona Cláudia, Marquinhos, Deus e Nossa Senhora da Conceição Aparecida e todos os anjos, né, estejam conosco. É o tiozinho Claudinho, fiscal noturno do terminal rodoviário lá de São João da Boa Vista. Tá bom, daqui a pouquinho eu vou tocar a música que você pediu, viu? Que é o menino da porteira, né? Daqui a pouquinho. Bom, agora 5:23, Fefe, chegando Duduca e Dalvan. Um jantar para Jesus. Apesar de ser 5:23, né? Vamos lá. Bom dia para você que já despertou com a gente e faz aqui o Canção Nova Sertaneja.

Agora 5h27, Dudu Quidalvan, um jantar pra Jesus. A minha amiga Ivanilda lá de Bezerros tava falando, esqueci o nome dela, é Camille. Ela mora lá em Natal, no Rio Grande do Norte. Que Deus abençoe a Camille, então, abraço, parabéns. Olha, o nosso amigo Cláudio, o Claudinho, pediu e vai ouvir o Menino da Porteira. Você participando, 12991455871. Já já tem Giro Rural, aqui no Canção Nova Sertaneja. Bom dia!

0: Tá 5:30, menino da porteira, Sérgio Reis aqui no Canção Nova Sertaneja. Bom, 5:30, você já sabe, né? É hora de eu trazer pra você um quadro que a gente gosta aqui, a gente conhece, aprende as coisas aqui, sabe do preço, né? É hora do nosso Giro Rural.
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0: E a Vanessa já está com a gente para trazer o Giro Rural desta sexta-feira. Vanessa, bom dia!
2: Ótima sexta-feira para você, Danilo, para todos os ouvintes. E vamos falar do Giro Rural, destacando, segundo a agência Rádio 2, que o preço do milho no campo voltou a cair nos últimos dias, com a saca vendida a R$ 65,00, segundo o CPEA. A oferta do grão é alta, consequência do avanço da safra de verão e do aumento dos estoques de passagem no ciclo 2024-2025. Isso contribui para que muitos armazéns estejam cheios e força o produtor rural a aceitar valores menores para escoar mercadoria e liberar espaço. A falta de chuva em alguns polos de cultivo de milho, porém, gera preocupação e impede uma queda maior dos preços. Outro destaque é o algodão em pluma, que caminha para fechar o mês de maio mais caro. O CPEA apurou um avanço de 3% do dia primeiro para cá, para a casa de R$ 4,25 a libra peso. Além de ser período de entre safra, ou seja, de oferta menor, tem ainda as exportações que estão aquecidas e deixam a disputa por mercadoria mais acirrada. Em abril, foram vendidas para o exterior 370 mil toneladas de algodão, alta de mais de 50% na comparação com o mesmo período do ano passado. Danilo, fica com Deus, bom final de semana para você, para todos os ouvintes e até segunda, se Deus quiser.
0: Até segunda! Da Vanessa, muito obrigado. Nosso Canção Nova Sertaneja agradece ao Giro Rural. Tá assombrado aí, ô Fernandinho? Que é isso, rapaz? Tá assustado? Ai, meu Deus do céu, viu? Vamos lá na sequência aqui do nosso Canção Nova Sertaneja. Tem mais uma participação aqui pelo nosso WhatsApp, 12 991455871, 12 991455871. Tem bastante gente com a gente aqui. Vamos lá direto, rapidinho, com mais uma. Quem tá vindo aqui, sabe quem é? É a Rose, a Rosileia lá de Lorena. A Rose, bom dia!
3: Oi,
0: Danilo. Opa, Fernandinho. Oi, Brasil.
3: Eu acordadinho aqui, acordei às 4 horas da manhã. Então, tomando meu cafezinho aqui bem quentinho com inhame. Inhame com manteiga, né,
0: Margarina? Rapaz.
3: Então, Deus abençoe vocês. Você toca pra mim, manda pra mim uma música aí do Zé do Campo.
0: Acorda, comadre.
3: Muito obrigado. Deus abençoe vocês. Fiquem com Deus.
0: Você também, viu? É a Rosileia. É a Rosileia lá de Lorena que tá com a gente aqui, tá bom? Rose, você pediu, eu vou mandar com muito carinho, porque essa música aí dá uma saudade na gente, né? Ei, Zé dos Reis, nosso querido Zé do Campo, ele canta. Corda, comadre! 5:34, Canção Nova Sertaneja, bom

0: nós acordamos muita gente assim, né? Acorda, comadre! Eita, saudade! Nosso querido Zé do Campo, né? Nossa, nós fizemos um punhado de show, levava o Zé pra fazer um show por aí, lá onde a gente ia apresentar alguma festa, né? Eu sempre levava o Zé do Campo lá.
1: Acorda, comadre! O café já tá...
2: Mas já amanheceu?
0: É o Janjão que tá acordando? É o Janjão, né? É. Eita, nós, viu? Vamos lá, dando sequência aqui ao nosso Canção Nova Sertaneja. Tem participação aqui. Vamos ouvir a participação pelo WhatsApp 12991455871. 12991455871. É a Laura e o Candim lá de Camapuã, no Mato Grosso do Sul. Vamos ouvi-los, vamos lá.
3: Bom dia, Danilo. Tá na escuta novamente. Opa. Aqui é a Laura. Eu e meu esposo, Candim, minha filha Rafaela, meu genro João Mateus, a pequena Cássia está dormindo. Que Santa Rita de Cássia se interceda por nós. Amém. Nesse dia de hoje. Somos devotos dela. Estamos na escuta aqui. Manda a música aí do Paulinho Jonas que você falou. Deus está aqui. Fiquei curiosa para ver.
0: É.
3: Tá bom? Deus abençoe nosso dia.
0: Amém. O seu também, a pequena Cássia, todos vocês aí. O Manu tava olhando ali. Nós não temos ainda essa música aqui no nosso... O Manuel vai ver se arruma. Mas vamos lá, vamos dando sequência aqui. Enquanto isso, eu vou atendendo a sua participação. Viu, Laura? Obrigado pelo carinho. Dá um abraço aí no Candim. Todo mundo que tá na sintonia conosco aí, tá bom? É, tem gente com a gente aqui. Deixa eu ver quem é. É. Tem mais uma participação aqui. Vamos ver quem é. Ah, vamos lá.
4: O cara não vestiu o sertanejo hoje.
5: Bom dia, povo abençoado.
0: Bom dia.
5: Da Canção Nova Sertaneja. Aqui quem está falando é Léo Souza, da cidade de Gravatá, Pernambuco. Uma sexta-feira abençoada aí para todos.
0: Bem, você também.
5: Gostaria de escutar aí um sertanejo abençoado hoje para todos que estão na audiência da Canção.
0: Opa!
5: Nova Sertaneja. E todos tenham uma sexta-feira abençoada por Nossa Senhora e nosso Deus.
0: Amém. Obrigado. Eu é que agradeço. Que bom ter você com a gente aí. Da onde que ele falou que é mesmo? Lá de Gravatá, né? É o Léo Souza, lá de Gravatá conosco. Obrigado, Léo. Deus abençoe, viu, a sua vida. É bom tê-lo conosco aqui no nosso Canção Nova Sertaneja. Conosco também o Cícero Ricardo de Souza Nascimento, lá de São Carlos, São Paulo, tá com a gente. Ei, Cícero, bem-vindo, bom dia, viu? Obrigado pelo carinho da sua sintonia. Alegria tê-lo conosco aqui no nosso Canção Nova Sertaneja. Quem mais tá com a gente aqui é o Ayrton Maranhão. Olha o Padê. Padê tá atrasado hoje, hein? É. Fernandinho tomou café sem pão hoje aqui. É. Demorou hoje, hein, Padê? É o Zé Milton que ele faz esse serviço antes de vir pra cá, né? Quem tá com a gente é o Ayrton Maranhão, lá de Tauá, no Ceará, tá com a gente aqui. Ele tá pedindo uma música aqui, se não fale minha memória. Deixa eu ver se é ele que tá pedindo essa música aqui. É. Não é ele, não. Peraí, mas tem alguém que tá pedindo aqui. Deixa eu ver quem é aqui. Ah, deixa eu ver aqui. Não é, não. Mas nós vamos tocar aqui. Alguém pediu. Agora, quem pediu é que nós não lembramos. Oh, idade é duro, né? A idade é uma tristeza, rapaz. É, não é, Vanil? Deixa eu ver aqui. Ô, Laura, essa música nós vamos procurar aqui ainda. Nós vamos acertar pra você, viu? Deus quiser, nós vamos tocar pra você aqui. É, quem tá com a gente também, o Ayrton, aqui mandando o evangelho, né, do dia com a gente aqui. A gente precisa sempre ter fé, realmente, né, Ayrton? Obrigado pelo carinho da sua sintonia. Bom demais ter você conosco aqui. É, deixa eu ver aqui. Achei. Ah, quem disse que eu não achei? É o Rodrigo Grilo, ele que é lá de Jacareí. Ah, Rodrigo Grilo Siqueira, ele tá aqui. Bom dia! Excelente sexta-feira para todos. Pedindo a música, O Último Julgamento, oferecendo para os avós Chiquinto e Marina. Então tá bom, vai pra você, estuda essa música aí, viu? Obrigado pelo carinho da sua sintonia, Rodrigo. Chegando então. Álvaro e Daniel, Último Julgamento. Nós não temos, né? Com o Milionário Zé Rico, Léo Canhoto, Robertinho, mas tem aqui. Tá aí pra você. Sim.

0: último julgamento. 5h44, horário de Brasília. Aqui o nosso Canção Nova Sertaneja. Vai com Deus, Fernandinho. Deus abençoe você. Bom descanso. Já comigo, Manuel Laurindo aqui, né? Já sumiu, já faz um tempinho aqui. Já tomaram.
1: Como é que vai, compadre?
0: Nós vai bem com a graça de Deus, né? Nós vai muito bem com a graça de Deus. Olha, você que tá ligando pra gente aqui pelo nosso WhatsApp, não tem como a gente atender, viu? É, não tem como a gente atender aqui as ligações pelo WhatsApp. É, nem fica com a gente aqui, né? Então não tem como. Perdoe, viu? É, não tem como atender vocês aqui, tá? Pelo WhatsApp não tem como. É até uma norma aqui, porque nós atendemos as ligações, as participações, quer dizer, pelo nosso WhatsApp, não tem como a gente colocar aqui uma ligação no ar, né? É, nós não atendemos as ligações, porque a sequência que a gente faz aqui de música é só nos pedidos. Vamos lá, Fernando Machado, lá de Vitória da Conquista, tá com a gente. Vamos ouvi-lo, Manu? Vamos lá, bom dia!
2: Bom dia, meu irmão Danilo.
0: Bom dia.
2: Tudo na paz?
0: Graças a Deus.
2: Aqui é Fernando Machado, de Vitória da Conquista. Ô, meu irmão, se for possível, você toca pra nós aí, morto por dentro, vivo por fora.
0: É, nós não temos, né?
2: Barreirito.
0: Nós não temos, infelizmente.
2: Valeu, meu irmão. Fica com Deus, Nosso Senhor e Nossa Senhora, que te cubra com o manto sagrado.
0: Amém.
2: E até segunda-feira, se assim Nosso Senhor nos permitir.
0: Se Deus quiser. Obrigado, Fernando Machado, aí de Vitória da Conquista, conosco, fazendo Canção Nova Sertaneja. Quem tá com a gente também é a Lurdinha, lá de Passira, no Pernambuco. Bom dia, família Canção Nova, meu querido amigo Danilo. É, peço a música com o Daniel. Vamos tocar Jeitão de Caboclo, né? Vamos mandar também lá pro nosso amigo Fernando Machado, oferecendo a todos, né? Da família dela, a todos da Canção Nova, para Gravatar, os ouvintes, um abraço. Sua amiga Lurdinha, de Pernambuco, a vertente seca no município de Passira. Ô, Lurdinha, obrigado, viu, pelo carinho da sua sintonia. Obrigado, Fernando Machado, e Vitória da Conquista. Chega ele. É o Daniel com seu Jeitão de Caipira. Tô esperando você, 12991455871. Vem com a gente, Canção Nova Sertaneja.

0: Daniel, 5h49, vamos lá atendendo as participações aqui pelo nosso WhatsApp. Tem muita gente aqui, viu? Tem muita gente com a gente aqui. É, quero mandar um abraço pra Márcia Maria, lá de Bom Jardim, no Pernambuco. Márcia, já tá aqui na caixinha de oração, viu? Toda a família do Raimundo aí, tamo rezando por vocês, que Deus abençoe. Obrigado pelo carinho da sintonia, tá bom? Bom ter você com a gente sempre aqui no nosso Canção Nova Sertaneja. Conosco também a Edileuza Martins, lá de Passira, né? Tá aqui na sintonia, pedindo a música aí com o Rio Negro e Solimões. Seria perfeito, né? Que nós vamos tocar. É bonita essa música, nós vamos mandar pra você, viu? Edileuza Martins em Passira, aí no Pernambuco também com a gente fazendo o nosso Canção Nova Sertaneja. Obrigado, viu? Deixa eu ver quem mais aqui. Raimunda, lá de Curvelo, Minas Gerais. Opa! Bom dia! Amigo, que programa maravilhoso. Rezei o Terço da Misericórdia, dormi de novo. Tava sonhando, né? Acordei abraçada lá comigo mesmo. E acordei com você falando essas palavras aí bonitas, né? Obrigado. Acordei com essas músicas maravilhosas. Ô, Raimundo, que bom, viu? Bom tê-la conosco aqui no nosso Canção Nova Sertaneja. Deus abençoe você. Uma alegria ter você conosco fazendo Canção Nova Sertaneja. Faltando 10 minutos para 5 da manhã. Quem tá com a gente também, bom dia, Danilo. Sou a Luzilene de Osasco. Peço que rezem pelos filhos, né? Vamos rezar pros seus filhos. Estamos rezando aqui a semana inteira e vamos continuar, viu? Deus abençoe você. Obrigado pelo carinho da sua sintonia. A Luzilene em Osasco fazendo conosco Canção Nova Sertaneja. Aqui também o Roberto Bonfim lá de Tupã. Bom dia, Danilo D'Angelo e família Canção Nova abençoada sexta-feira. Vamos ver se... Eu acho que não vai dar tempo de tocar duas músicas, né, Manu? Não vai dar. Ele tava pedindo Porta do Mundo, música boa também, né? Nós vamos tocar amanhã pra você aqui, tá bom? Obrigado, Roberto. Obrigado pelo carinho da sua sintonia. Deixa eu ver quem mais aqui. Ah, o Cícero, lá de São Carlos, ele falou assim, faltou... faltou aqui, deixa eu ver, cadê? Volta aqui, isso. Faltou parabenizar o meu filho Rodrigo de Souza, nascimento, 18 anos. Ei, Rodrigo, parabéns. Nós estávamos escutando um cheiro de bolo aqui, não sabia por quê, né? É aniversário do Rodrigo. Parabéns! Aí, Cícero, pro seu filho, hein?
1: Para você é um grande filho.
0: Isso! Parabéns, Deus abençoe, felicidade, muitos anos de vida ao nosso querido Rodrigo, filho do Cícero, lá em São Carlos com a gente. Obrigado pelo carinho da sintonia, viu? Deixa eu ver quem mais aqui com a gente. Gente nova com a gente aqui, né? Sempre. O Cláudio Antônio também, agradecendo aqui. O Marcos lá de São José dos Campos com a gente também. Os dias difíceis revelam sua força, os dias leves preparam sua estrutura. E ambas as fases, a vida está ensinando algo para você. Você vai precisar no futuro. Ótima sexta-feira. É isso mesmo, tá certinho. Obrigado, Marcos, aí em São José dos Campos. Minha querida Marina, lá em Cambuquira. Oi, Marina, bom dia. Deus abençoe você. É uma alegria ter você conosco aqui. Não vai dar tempo hoje do áudio, mas eu vou abraçar você do mesmo jeito, tá bom? A Maria da Glória, lá de Surubim, também conosco, aqui no Canção Nova Sertaneja. Bom dia, Maria da Glória, Surubim. Estou na escuta desse programa maravilhoso. Que bom. Deus abençoe você, viu, Maria da Glória? É uma alegria tê-la conosco. Conosco aqui no nosso Canção Nova Sertaneja, a Lurdinha de Passira também, muito obrigado, viu? Eu que agradeço a participação de vocês aqui conosco no Canção Nova Sertaneja. Alegria ter vocês conosco aqui fazendo Canção Nova Sertaneja. Agora são 5 horas mais 53 minutos, a gente tem que encerrar porque tem horário. 57, nós temos que sair daqui com a música. Toca a música e nós vamos embora, tá bom? Mas eu quero agradecer muito, muito mesmo a você que fez conosco Canção Nova Sertaneja. Se eu esqueci alguém aqui, me perdoe, né? Mas eu acho que eu atendi todo mundo aqui com todo carinho, né? Obrigado, a Raimundo tá dando, agradecendo aqui, obrigado. Também a Maria da Glória, agradecendo aqui, obrigado. Todo mundo agradecendo e a gente fica feliz de fazer pra vocês esse programa, porque a gente faz com todo carinho pra você que nos sintoniza aqui no Canção Nova Sertaneja. Um abraço, Dani! Obrigado, Maria da Glória, pra você também, aí em Surubim, no Pernambuco. Manu, obrigado, meu irmão. Deus abençoe você. Um ótimo final de semana. A gente volta segunda-feira, com a graça de Deus, se ele permitir, com mais um Canção Nova Sertaneja. É o Rio Negro e Solimões. Seria perfeito. Essa música é bonita. Grande abraço. Fiquem com Deus até segunda-feira, gente. Tchau, Brasil.

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4: Me farás conhecer os caminhos da vida, a plenitude da alegria, com a tua face. Salmo 15, versículo 11.
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5: Rainha do céu, alegrai-vos, aleluia, porque aquele que merecesseis trazer em vosso seio, aleluia, ressuscitou como disse, aleluia. Rogai a Deus por nós, aleluia. Exaltai e alegrai-vos, ó Virgem Maria, aleluia, porque o Senhor ressuscitou verdadeiramente, aleluia. Oremos. Ó Deus, que vos dignastes alegrar o mundo pela ressurreição do vosso Filho, nosso Senhor Jesus Cristo, fazei por intercessão da Virgem Maria, sua Mãe Santíssima, que sejamos admitidos às alegrias da vida eterna. Pelo mesmo Jesus Cristo, Senhor nosso. Amém. O Senhor esteja convosco. Ele está no meio de nós. Abençoe-vos o Deus Todo-Poderoso, Pai e Filho e Espírito Santo. Amém.
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ouvintes da Rádio Canção Nova. Eu sou Ana Lúcia, da comunidade Canção Nova. Com alegria vim rezar o Santo Terço junto com você. Vamos meditar juntos hoje nos mistérios dolorosos. Em nome do Pai, do Filho e do Espírito Santo. Amém. Creio em Deus, Pai Todo-Poderoso, Criador do céu e da terra, e em Jesus Cristo, seu único Filho, nosso Senhor, que foi concebido pelo poder do Espírito Santo, nasceu da Virgem Maria, padeceu sob Pôncio Pilatos, foi crucificado, morto e sepultado, desceu à mansão dos mortos, ressuscitou ao terceiro dia, subiu aos céus, está sentado à direita de Deus Pai Todo-Poderoso, donde há de vir a julgar os vivos e os mortos. Creio no Espírito Santo, na Santa Igreja Católica, na comunhão dos santos, na remissão dos pecados, na ressurreição da carne e na vida eterna. Amém. Pai nosso que estais nos céus, santificado seja o vosso nome. Venha a nós o vosso reino, seja feita a vossa vontade, assim na terra.

0: terra como no céu. O pão nosso de cada dia nos dai hoje. Perdoai-nos as nossas ofensas, assim como nós perdoamos a quem nos tem ofendido. E não nos deixeis cair em tentação, mas livrai-nos do mal. Amém. O anjo do Senhor anunciou a Maria, e ela concebeu do Espírito Santo. Ave Maria, cheia de graça, o Senhor é convosco. Bendita sois vós entre as mulheres, e bendito é o fruto do vosso ventre, Jesus. Santa Maria, Mãe de Deus, rogai por nós, pecadores, agora e na hora da nossa morte. Amém. Eis aqui a serva do Senhor. Faça-se em mim segundo a vossa palavra. Ave Maria, cheia de graça, o Senhor é convosco. Bendita sois vós entre as mulheres, e bendito é o fruto do vosso ventre, Jesus. Santa Maria, Mãe de Deus, rogai por nós, pecadores, agora e na hora da nossa morte. Amém. E o Verbo se fez carne e habitou entre nós. Ave Maria, cheia de graça, o Senhor é convosco. Bendita sois vós entre as mulheres, e bendito é o fruto do vosso ventre, Jesus. Santa Maria, Mãe de Deus, rogai por nós, pecadores, agora e na hora da nossa morte. Amém. Glória ao Pai, ao Filho e ao Espírito Santo, como era no princípio, agora e sempre. Amém. Ó meu Jesus, perdoai-nos, livrai-nos do fogo do inferno, levai as almas todas para o céu e socorrei principalmente as que mais precisarem. Primeiro mistério. Contemplamos a agonia de Jesus no horto. Jesus se retirara para orar, antes de ser preso. Uma angústia mortal o invadiu ao pensar no que iria sofrer para remir o gênero humano do pecado. E entrando em agonia, orava sem cessar. E seu suor foi como gotas de sangue que caíam sobre a terra. Pai nosso, que estais nos céus, santificado seja o vosso nome. Venha a nós o vosso reino, seja feita a vossa vontade, assim na terra como no céu. O pão nosso de cada dia nos dai hoje. Perdoai-nos as nossas ofensas, assim como nós perdoamos a quem nos tem ofendido. E não nos deixeis cair em tentação, mas livrai-nos do mal. Amém. Ave Maria, cheia de graça, o Senhor é convosco. Bendita sois vós entre as mulheres, bendito é o fruto do vosso ventre, Jesus. Santa Maria, Mãe de Deus, rogai por nós, pecadores, agora e na hora da nossa morte. Amém. Ave Maria, cheia de graça, o Senhor é convosco. Bendita sois vós entre as mulheres, bendito é o fruto do vosso ventre, Jesus. Santa Maria, Mãe de Deus, rogai por nós, pecadores, agora e na hora da nossa morte. Amém. Ave Maria, cheia de graça, o Senhor é convosco. Bendita sois vós entre as mulheres, bendito é o fruto do vosso ventre, Jesus. Santa Maria, Mãe de Deus, rogai por nós, pecadores, agora e na hora da nossa morte. Amém. Ave Maria, cheia de graça, o Senhor é convosco. Bendita sois vós entre as mulheres, bendito é o fruto do vosso ventre, Jesus. Santa Maria, Mãe de Deus, rogai por nós, pecadores, agora e na hora da nossa morte. Amém. Ave Maria, cheia de graça, o Senhor é convosco. Bendita sois vós entre as mulheres, bendito é o fruto do vosso ventre, Jesus. Santa Maria, Mãe de Deus, rogai por nós, pecadores, agora e na hora da nossa morte. Amém. Ave Maria, cheia de graça, o Senhor é convosco. Bendita sois vós entre as mulheres, bendito é o fruto do vosso ventre, Jesus. Santa Maria, Mãe de Deus, rogai por nós, pecadores, agora e na hora da nossa morte. Amém. Ave Maria, cheia de graça, o Senhor é convosco. Bendita sois vós entre as mulheres, bendito é o fruto do vosso ventre, Jesus. Santa Maria, Mãe de Deus, rogai por nós, pecadores, agora e na hora da nossa morte. Amém. Ave Maria, cheia de graça, o Senhor é convosco. Bendita sois vós entre as mulheres, bendito é o fruto do vosso ventre, Jesus. Santa Maria, Mãe de Deus, rogai por nós, pecadores, agora e na hora da nossa morte. Amém. Ave Maria, cheia de graça, o Senhor é convosco. Bendita sois vós entre as mulheres, bendito é o fruto do vosso ventre, Jesus. Santa Maria, Mãe de Deus, rogai por nós, pecadores, agora e na hora da nossa morte. Amém. Ave Maria, cheia de graça, o Senhor é convosco. Bendita sois vós entre as mulheres, bendito é o fruto do vosso ventre, Jesus. Santa Maria, Mãe de Deus, rogai por nós, pecadores, agora e na hora da nossa morte. Amém. Glória ao Pai, ao Filho e ao Espírito Santo, como era no princípio, agora e sempre. Amém. Ó meu Jesus, perdoai-nos, livrai-nos do fogo do inferno, levai as almas todas para o céu e socorrei principalmente as que mais precisarem. Segundo mistério, contemplamos a flagelação de Jesus. Traído e abandonado, Jesus foi conduzido perante os sumos sacerdotes que o entregaram a Pôncio Pilatos. Pilatos, então, querendo contentar a multidão, soltou-lhes Barrabás e mandou açoitar Jesus. Pai nosso, que estais nos céus, santificado seja o vosso nome. Venha a nós o vosso reino. Seja feita a vossa vontade, assim na terra como no céu. Pão nosso de cada dia nos dai hoje. Perdoai-nos as nossas ofensas, assim como nós perdoamos a quem nos tem ofendido. E não nos deixeis cair em tentação, mas livrai-nos do mal. Amém. Ave Maria, cheia de graça, o Senhor é convosco. Bendita sois vós entre as mulheres, bendito é o fruto do vosso ventre, Jesus. Santa Maria, Mãe de Deus, rogai por nós, pecadores, agora e na hora da nossa morte. Amém. Ave Maria, cheia de graça, o Senhor é convosco. Bendita sois vós entre as mulheres, bendito é o fruto do vosso ventre, Jesus. Santa Maria, Mãe de Deus, rogai por nós, pecadores, agora e na hora da nossa morte. Amém. Ave Maria, cheia de graça, o Senhor é convosco. Bendita sois vós entre as mulheres, bendito é o fruto do vosso ventre, Jesus. Santa Maria, Mãe de Deus, rogai por nós, pecadores, agora e na hora da nossa morte. Amém. Ave Maria, cheia de graça, o Senhor é convosco. Bendita sois vós entre as mulheres, bendito é o fruto do vosso ventre, Jesus. Santa Maria, Mãe de Deus, rogai por nós, pecadores, agora e na hora da nossa morte. Amém. Ave Maria, cheia de graça, o Senhor é convosco. Bendita sois vós entre as mulheres, bendito é o fruto do vosso ventre, Jesus. Santa Maria, Mãe de Deus, rogai por nós, pecadores, agora e na hora da nossa morte. Amém. Ave Maria, cheia de graça, o Senhor é convosco. Bendita sois vós entre as mulheres, bendito é o fruto do vosso ventre, Jesus. Santa Maria, Mãe de Deus, rogai por nós, pecadores, agora e na hora da nossa morte. Amém. Ave Maria, cheia de graça, o Senhor é convosco. Bendita sois vós entre as mulheres, bendito é o fruto do vosso ventre, Jesus. Santa Maria, Mãe de Deus, rogai por nós, pecadores, agora e na hora da nossa morte. Amém. Ave Maria, cheia de graça, o Senhor é convosco. Bendita sois vós entre as mulheres, bendito é o fruto do vosso ventre, Jesus. Santa Maria, Mãe de Deus, rogai por nós, pecadores, agora e na hora da nossa morte. Amém. Ave Maria, cheia de graça, o Senhor é convosco. Bendita sois vós entre as mulheres, bendito é o fruto do vosso ventre, Jesus. Santa Maria, Mãe de Deus, rogai por nós, pecadores, agora e na hora da nossa morte. Amém. Ave Maria, cheia de graça, o Senhor é convosco. Bendita sois vós entre as mulheres, bendito é o fruto do vosso ventre, Jesus. Santa Maria, Mãe de Deus, rogai por nós, pecadores, agora e na hora da nossa morte. Amém. Glória ao Pai, ao Filho e ao Espírito Santo, como era no princípio, agora e sempre. Amém. Ó meu Jesus, perdoai-nos, livrai-nos do fogo do inferno, levai as almas todas para o céu e socorrei principalmente as que mais precisarem. Terceiro mistério, contemplamos a coroação de espinhos. Após o tormento brutal dos açoites, novos tormentos aguardavam seu divino corpo. Então os soldados do governador levaram Jesus ao pretório e reuniram toda a guarda em sua volta. Despojaram-no de suas vestes e o revestiram com um manto de púrpura. Fizeram uma coroa de espinhos que lhe puseram na cabeça. Pai nosso, que estais nos céus, santificado seja o vosso nome. Venha a nós o vosso reino. Seja feita a vossa vontade, assim na terra como no céu. Pão nosso de cada dia nos dai hoje. Perdoai-nos as nossas ofensas, assim como nós perdoamos a quem nos tem ofendido. E não nos deixeis cair em tentação, mas livrai-nos do mal. Amém. Ave Maria, cheia de graça, o Senhor é convosco. Bendita sois vós entre as mulheres. Bendito é o fruto do vosso ventre, Jesus. Santa Maria, Mãe de Deus, rogai por nós, pecadores, agora e na hora da nossa morte. Amém. Ave Maria, cheia de graça, o Senhor é convosco. Bendita sois vós entre as mulheres, bendito é o fruto do vosso ventre, Jesus. Santa Maria, Mãe de Deus, rogai por nós, pecadores, agora e na hora da nossa morte. Amém. Ave Maria, cheia de graça, o Senhor é convosco. Bendita sois vós entre as mulheres, bendito é o fruto do vosso ventre, Jesus. Santa Maria, Mãe de Deus, rogai por nós, pecadores, agora e na hora da nossa morte. Amém. Ave Maria, cheia de graça, o Senhor é convosco. Bendita sois vós entre as mulheres, bendito é o fruto do vosso ventre, Jesus. Santa Maria, Mãe de Deus, rogai por nós, pecadores, agora e na hora da nossa morte. Amém. Ave Maria, cheia de graça, o Senhor é convosco. Bendita sois vós entre as mulheres, bendito é o fruto do vosso ventre, Jesus. Santa Maria, Mãe de Deus, rogai por nós, pecadores, agora e na hora da nossa morte. Amém. Ave Maria, cheia de graça, o Senhor é convosco. Bendita sois vós entre as mulheres, bendito é o fruto do vosso ventre, Jesus. Santa Maria, Mãe de Deus, rogai por nós, pecadores, agora e na hora da nossa morte. Amém. Ave Maria, cheia de graça, o Senhor é convosco. Bendita sois vós entre as mulheres, bendito é o fruto do vosso ventre, Jesus. Santa Maria, Mãe de Deus, rogai por nós, pecadores, agora e na hora da nossa morte. Amém. Ave Maria, cheia de graça, o Senhor é convosco. Bendita sois vós entre as mulheres, bendito é o fruto do vosso ventre, Jesus. Santa Maria, Mãe de Deus, rogai por nós, pecadores, agora e na hora da nossa morte. Amém. Ave Maria, cheia de graça, o Senhor é convosco. Bendita sois vós entre as mulheres, bendito é o fruto do vosso ventre, Jesus. Santa Maria, Mãe de Deus, rogai por nós, pecadores, agora e na hora da nossa morte. Amém. Ave Maria, cheia de graça, o Senhor é convosco. Bendita sois vós entre as mulheres, bendito é o fruto do vosso ventre, Jesus. Santa Maria, Mãe de Deus, rogai por nós, pecadores, agora e na hora da nossa morte. Amém. Glória ao Pai, ao Filho e ao Espírito Santo, como era no princípio, agora e sempre. Amém. Ó meu Jesus, perdoai-nos, livrai-nos do fogo do inferno, levai as almas todas para o céu e socorrei principalmente as que mais precisarem. Quarto mistério. Contemplamos Jesus carregando a cruz rumo ao Calvário. A cada passo se renovava a agonia do Senhor, enquanto a pesada cruz esmagava seu ombro. Pai nosso, que estais nos céus, santificado seja o vosso nome. Venha a nós o vosso reino. Seja feita a vossa vontade, assim na terra como no céu. Pão nosso de cada dia nos dai hoje. Perdoai-nos as nossas ofensas, assim como nós perdoamos a quem nos tem ofendido. E não nos deixeis cair em tentação, mas livrai-nos do mal. Amém. Ave Maria, cheia de graça, o Senhor é convosco. Bendita sois vós entre as mulheres. Bendito é o fruto do vosso ventre, Jesus. Santa Maria, Mãe de Deus, rogai por nós, pecadores, agora e na hora da nossa morte. Amém. Ave Maria, cheia de graça, o Senhor é convosco. Bendita sois vós entre as mulheres, bendito é o fruto do vosso ventre, Jesus. Santa Maria, Mãe de Deus, rogai por nós, pecadores, agora e na hora da nossa morte. Amém. Ave Maria, cheia de graça, o Senhor é convosco. Bendita sois vós entre as mulheres. Bendito é o fruto do vosso ventre, Jesus. Santa Maria, Mãe de Deus, rogai por nós, pecadores, agora e na hora da nossa morte. Amém. Ave Maria, cheia de graça, o Senhor é convosco. Bendita sois vós entre as mulheres. Bendito é o fruto do vosso ventre, Jesus. Santa Maria, Mãe de Deus, rogai por nós, pecadores, agora e na hora da nossa morte. Amém. Ave Maria, cheia de graça, o Senhor é convosco. Bendita sois vós entre as mulheres. Bendito é o fruto do vosso ventre, Jesus. Santa Maria, Mãe de Deus, rogai por nós, pecadores, agora e na hora da nossa morte. Amém. Ave Maria, cheia de graça, o Senhor é convosco. Bendita sois vós entre as mulheres. Bendito é o fruto do vosso ventre, Jesus. Santa Maria, Mãe de Deus, rogai por nós, pecadores, agora e na hora da nossa morte. Amém. Ave Maria, cheia de graça, o Senhor é convosco. Bendita sois vós entre as mulheres, bendito é o fruto do vosso ventre, Jesus. Santa Maria, Mãe de Deus, rogai por nós, pecadores, agora e na hora da nossa morte. Amém. Ave Maria, cheia de graça, o Senhor é convosco. Bendita sois vós entre as mulheres, bendito é o fruto do vosso ventre, Jesus. Santa Maria, Mãe de Deus, rogai por nós, pecadores, agora e na hora da nossa morte. Amém. Ave Maria, cheia de graça, o Senhor é convosco. Bendita sois vós entre as mulheres, bendito é o fruto do vosso ventre, Jesus. Santa Maria, Mãe de Deus, rogai por nós, pecadores, agora e na hora da nossa morte. Amém. Ave Maria, cheia de graça, o Senhor é convosco. Bendita sois vós entre as mulheres, bendito é o fruto do vosso ventre, Jesus. Santa Maria, Mãe de Deus, rogai por nós, pecadores, agora e na hora da nossa morte. Amém. Glória ao Pai, ao Filho e ao Espírito Santo, como era no princípio, agora e sempre. Amém. Ó meu Jesus, perdoai-nos, livrai-nos do fogo do inferno, levai as almas todas para o céu e socorrei principalmente as que mais precisarem. Quinto mistério: contemplamos a crucifixão e morte de Jesus. Jesus, então, vendo a sua mãe e perto dela o discípulo a quem amava, disse a sua mãe: Mulher, eis aí o teu filho. Depois disse ao discípulo: Eis aí a tua mãe. Depois de 3 horas de dolorosa agonia sobre a cruz, o espírito se separou da carne. O preço da nossa redenção estava pago. Pai nosso, que estais nos céus, santificado seja o vosso nome. Venha a nós o vosso reino. Seja feita a vossa vontade, assim na terra como no céu. Pão nosso de cada dia nos dai hoje. Perdoai-nos as nossas ofensas, assim como nós perdoamos a quem nos tem ofendido. E não nos deixeis cair em tentação, mas livrai-nos do mal. Amém. Ave Maria, cheia de graça, o Senhor é convosco. Bendita sois vós entre as mulheres, bendito é o fruto do vosso ventre, Jesus. Santa Maria, Mãe de Deus, rogai por nós, pecadores, agora e na hora da nossa morte. Amém. Ave Maria, cheia de graça, o Senhor é convosco. Bendita sois vós entre as mulheres, bendito é o fruto do vosso ventre, Jesus. Santa Maria, Mãe de Deus, rogai por nós, pecadores, agora e na hora da nossa morte. Amém. Ave Maria, cheia de graça, o Senhor é convosco. Bendita sois vós entre as mulheres. Bendito é o fruto do vosso ventre, Jesus. Santa Maria, Mãe de Deus, rogai por nós, pecadores, agora e na hora da nossa morte. Amém. Ave Maria, cheia de graça, o Senhor é convosco. Bendita sois vós entre as mulheres. Bendito é o fruto do vosso ventre, Jesus. Santa Maria, Mãe de Deus, rogai por nós, pecadores, agora e na hora da nossa morte. Amém. Ave Maria, cheia de graça, o Senhor é convosco. Bendita sois vós entre as mulheres, bendito é o fruto do vosso ventre, Jesus. Santa Maria, Mãe de Deus, rogai por nós, pecadores, agora e na hora da nossa morte. Amém. Ave Maria, cheia de graça, o Senhor é convosco. Bendita sois vós entre as mulheres, bendito é o fruto do vosso ventre, Jesus. Santa Maria, Mãe de Deus, rogai por nós, pecadores, agora e na hora da nossa morte. Amém. Ave Maria, cheia de graça, o Senhor é convosco. Bendita sois vós entre as mulheres, bendito é o fruto do vosso ventre, Jesus. Santa Maria, Mãe de Deus, rogai por nós, pecadores, agora e na hora da nossa morte. Amém. Ave Maria, cheia de graça, o Senhor é convosco. Bendita sois vós entre as mulheres, bendito é o fruto do vosso ventre, Jesus. Santa Maria, Mãe de Deus, rogai por nós, pecadores, agora e na hora da nossa morte. Amém. Ave Maria, cheia de graça, o Senhor é convosco. Bendita sois vós entre as mulheres, bendito é o fruto do vosso ventre, Jesus. Santa Maria, Mãe de Deus, rogai por nós, pecadores, agora e na hora da nossa morte. Amém. Ave Maria, cheia de graça, o Senhor é convosco. Bendita sois vós entre as mulheres, bendito é o fruto do vosso ventre, Jesus. Santa Maria, Mãe de Deus, rogai por nós, pecadores, agora e na hora da nossa morte. Amém. Glória ao Pai, ao Filho e ao Espírito Santo, como era no princípio, agora e sempre. Amém. Ó meu Jesus, perdoai-nos, livrai-nos do fogo do inferno, levai as almas todas para o céu e socorrei principalmente as que mais precisarem. Infinitas graças vos damos, soberana Rainha, pelos benefícios que todos os dias recebemos de vossas mãos liberais. Dignai-vos agora e para sempre tomar-nos debaixo do vosso poderoso amparo, e para mais vos obrigar, vos saudamos com uma salve, Rainha. Salve, Rainha, Mãe de Misericórdia, vida, doçura e esperança nossa, salve. A vós bradamos os degredados filhos de Eva, a vós suspiramos gemendo e chorando neste vale de lágrimas. Eia, pois, advogada nossa, esses vossos olhos misericordiosos a nós volvei. E depois deste desterro, nos mostrai, Jesus, bendito fruto do vosso ventre. Ó clemente, ó piedosa, ó doce sempre Virgem Maria, rogai por nós, Santa Mãe de Deus, para que sejamos dignos das promessas de Cristo. Em nome do Pai, do Filho e do Espírito Santo. Amém.
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10: Olá, bom dia. Pelo horário de Brasília, 6:30. Sexta-feira, 22 de maio de 2026. É hora de notícias na Rádio Canção Nova. Papa Leão XIV recebe em audiência moderadores dos movimentos eclesiais, a Associação de Fiéis e novas comunidades. No Dia de Santa Rita, a reportagem destaca a história de fé que renovam a confiança na Santa das Causas Impossíveis. Relatório das Nações Unidas avalia a situação humanitária da Faixa de Gaza. Fim de semana espera geada no sul e chuva para boa parte do país. Corinthians empata e garante primeiro lugar no grupo da Libertadores. Atlético Mineiro vence e fica a uma vitória das oitavas de final da Copa Sul-Americana. Essas e outras notícias a partir de agora no Jornal Canção Nova. Eu sou o Daniel Gonçalves e trabalha comigo na operação do áudio, Manuel Laurindo. 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O Papa Leão XIV recebeu ontem em audiência moderadores dos movimentos eclesiais, associações de fiéis e novas comunidades. Mais informações com Elane Gomes.
11: O encontro ocorreu na Sala Nova do Sínodo no Vaticano. Cerca de 200 moderadores participaram da reunião anual das 115 associações internacionais de fiéis ou entidades reconhecidas pela Santa Sé. Aos presentes, o Papa agradeceu pelo serviço e disse que as associações e movimentos eclesiais são um presente inestimável para a Igreja. O Santo Padre destacou que há uma riqueza nos vários carismas compostos por pessoas bem reformadas, bons evangelistas, jovens e por várias vocações à vida sacerdotal e conjugal. Sublinhou ainda que essa variedade de carismas, dons e métodos desenvolvidos permitem estar presente nos campos da cultura, arte, vida social e trabalho, levando a luz do evangelho a todos os lugares. O pontífice reforçou a importância de exercer a liderança com base na escuta mútua, na corresponsabilidade, transparência e no discernimento comunitário. Leão XIV ressaltou que governar de maneira fiel ao carisma fundacional significa encontrar nele a inspiração para se abrir ao caminho que a Igreja percorre no presente, em diálogo com todos os componentes do corpo eclesial. O Santo Padre finalizou reafirmando que a Igreja apoia e acompanha os carismas.
10: E esse encontro anual de moderadores de associações e movimentos é promovido pelo Dicastério para os leigos, a família e a vida. O presidente da comunidade Canção Nova, Padre Wagner Ferreira, está entre os participantes da reunião. Quem traz os detalhes é Danúbia Gleiser.
2: O encontro anual de moderadores de associações internacionais de fiéis, movimentos eclesiais e novas comunidades, e a Canção Nova está presente neste evento, por isso eu falo agora com o padre Wagner Ferreira, presidente da comunidade Canção Nova, sobre este evento. Bem-vindo, padre.
9: Muito obrigado, é uma alegria poder estar aqui e poder viver esse encontro anual dos moderadores das associações de fiéis de direito pontifício. A Canção Nova recebeu a graça desse reconhecimento pontifício no ano de 2008, né? E por isso, a partir de então, Canção Nova sempre participa deste evento.
2: Padre, nos dois dias de evento, os participantes refletem sobre o tema servir, acompanhar, guiar, fundamentos e práticas de governança em associações. O que o senhor pode destacar da programação do evento?
9: O tema desse ano é esse da governança, portanto, como assumirmos o nosso serviço como governantes, como líderes das associações de fiéis. Moderadores, presidentes, né? Não importa a nomenclatura da função, mas é sempre uma função de serviço. Na Igreja, nós temos presente que a autoridade é um serviço, não é uma autoridade assim para mandar e desmandar simplesmente. Claro, em comunhão, sempre em comunhão fraterna, tendo em vista que é uma associação de fiéis formada por diversos irmãos de diversos estados de vida.
2: Muito obrigada, padre, pela sua participação.
10: A situação humanitária na faixa de Gaza continua crítica, mesmo com a redução da cobertura do conflito pela mídia internacional. Grande parte da população permanece deslocada e enfrenta dificuldades para ter acesso a alimentos, medicamentos e atendimento médico. Segundo o relatório do Escritório das Nações Unidas para a Coordenação de Assuntos Humanitários, mais de 50 mil pessoas necessitam de reabilitação urgente, mas o acesso aos cuidados ainda não é garantido. Mais informações com Raimundo Lima.
12: Os habitantes de Gaza não estão seguros. Homens, mulheres e crianças continuam a viver em condições de vida terríveis há mais de 2 anos. A maioria da população está deslocada e permanece exposta a riscos contínuos para a saúde e o meio ambiente, enquanto relatos de ataques contra áreas residenciais continuam a ser recebidos. É o que afirma o Escritório das Nações Unidas para a Coordenação de Assuntos Humanitários, OCHA, em seu último relatório sobre a situação na faixa de Gaza. Enquanto os olhos do mundo estão voltados para outros conflitos, mais de 2 milhões de pessoas em Gaza vivem e sofrem sem fazer alarde. Um véu de silêncio parece ter caído sobre a mídia internacional, que relata pouco sobre Gaza, onde, enquanto isso, pessoas continuam a morrer. Pelo menos 880 pessoas foram mortas por ataques israelenses desde que o acordo de cessar-fogo na faixa de Gaza entrou em vigor em outubro passado. Ao mesmo tempo, a Organização Mundial da Saúde estimou que mais de 43 mil pessoas em Gaza sofreram ferimentos permanentes, sendo uma em cada 4 crianças. Os ferimentos graves incluem lesões nos membros, amputações, lesões na medula espinhal, queimaduras e traumatismo crânio-cefálico. Mais de 50 mil pessoas em Gaza hoje precisam urgentemente de reabilitação a longo prazo, mas os serviços que a fornecem estão gravemente sobrecarregados. De acordo com o Escritório das Nações Unidas para a Coordenação de Assuntos Humanitários, nenhuma instalação de reabilitação está totalmente operacional. O acesso a cuidados especializados é limitado e persiste uma grave escassez de equipamentos, próteses e auxílios devido às restrições de importação. Além disso, os tempos de espera são longos, com muitos pacientes recebendo alta prematuramente ou incapazes de receber tratamento adequado, aumentando o risco de deficiência permanente. É por isso que ONGs locais e internacionais têm apelado há meses pela abertura de corredores para fornecer atendimento médico a uma população devastada por mais de 2 anos de guerra. Apesar das enormes necessidades, o governo israelense continua permitindo a entrada em Gaza de apenas uma fração mínima de ajuda humanitária necessária. Os dados mais recentes do Escritório das Nações Unidas para a Coordenação de Assuntos Humanitários mostram que, nos primeiros 11 dias de maio, apenas 1 em cada 2 caminhões vindos do Egito conseguiu descarregar suprimentos nas passagens controladas por Israel ao longo do perímetro de Gaza. As operações humanitárias, afirma o relatório do Escritório das Nações Unidas para a Coordenação de Assuntos Humanitários, continuam sendo prejudicadas por restrições à importação de peças de reposição essenciais, geradores de emergência e outros equipamentos, bem como pela escassez de materiais fundamentais, incluindo combustível e óleo de motor.
10: Jornal Canção Nova, 6:38. Hoje, a Igreja Católica celebra a festa de Santa Rita de Cássia. A fé em Santa Rita se manifesta em histórias que emocionam e renovam a esperança. Conhecida como a Santa das Causas Impossíveis, ela é sinal de confiança para milhares de devotos que encontram na oração respostas que muitas vezes parecem inalcançáveis. A reportagem é de Isaac Vale.
13: De uma única pergunta brotam diversas respostas no coração daqueles que veem nela exemplo de caminho que conduz a Cristo. Quem é Santa Rita de Cássia para você? A devoção a Santa Rita é repleta de testemunhos impactantes. As graças alcançadas a partir de sua intercessão mostram que o título Santa das Causas Impossíveis não é abstrato, mas vivenciado na prática por todo fiel que confia a ela seus pedidos, não importa quais. Terezinha tem um milagre vivo bem ao seu lado. A pequena Larissa, durante a gravidez, um grave problema de saúde a atingiu.
14: Me deu infecção silenciosa, infecção de urina, na qual eu só fui descobrir porque eu comecei a passar muito mal. Febre interna, delirando, fui para no hospital. Aí onde começou a internação.
13: No momento mais crítico, o marido, Rafael, foi quem entregou a Santa Rita a vida dela e da bebê.
15: O médico internou ela, veio e me falou, você vai ter que assinar um termo porque ela vai ter que tomar um antibiótico mais forte que tem. Porque ela está correndo risco de vida, ela e o neném. Só que é o seguinte, esse antibiótico, se ela tomar, a criança toma, é perigoso abortar. Aí eu recorri a Santa Rita.
14: Graças a ele ter recorrido a Santa Rita, a gente alcançou essa graça. A Larissa não tem nenhuma sequela, né? Nasceu perfeita, também não fiquei com nenhuma sequela.
13: Otávio é o milagre da vida da Jaciane. O sonho de ser mãe quase foi esvaziado pelas inúmeras tentativas frustradas de gravidez. Na simplicidade de uma oração sincera, tudo mudou.
16: Falei, Santa Rita, intercede junto a Deus para que eu também possa realizar o meu sonho de ser mãe. E aí eu comecei uma novena. Como eu sou professora, né? No 9º dia da novena, quando eu cheguei na escola, uma aluna minha estava me esperando na porta da sala com um botão de rosa vermelho. E ela me entregou aquele botão.
13: Nesse pequeno gesto, ela percebeu nitidamente a resposta à sua súplica.
16: Cheguei em casa, fui almoçar e conversei com meu marido. Aí ele falou assim, mas você não está fazendo a novena de Santa Rita? Eu falei, tô. Falei, então faz o teste. Aí ele buscou o resultado e o resultado foi positivo.
13: 17 anos se passaram e hoje o Otávio retribui esse amor sendo um intercessor pelo bem da família.
17: Eu rezo pela minha família para que a gente permaneça sempre unido do jeito que a gente é, sabe? E assim, eu agradeço pela oportunidade que eu tenho de tê-los comigo.
13: Pessoas distintas, histórias únicas, unidas pela confiança na intercessão daquela que nunca desampara os que a ela recorrem.
10: Fiéis de todo o Brasil participam do acampamento de Pentecostes na comunidade Canção Nova, em Cachoeira Paulista. O encontro começou ontem e reúne peregrinos para momentos de oração, espiritualidade e vivência da força do Espírito Santo. Alan Toledo entrevistou o fundador da comunidade Filhos de João Batista, Moisés Rocha, sobre esse momento de fé e renovação espiritual.
18: O que começa como encontro, para muitos, se torna resposta. Todos os anos, peregrinos chegam trazendo pedidos, feridas, gratidão e esperança. No início de mais um acampamento de Pentecostes, a fé volta a reunir histórias movidas pela mesma busca. Ele vos batizará com o Espírito Santo e com fogo. O tema deste ano propõe aos fiéis uma profunda experiência de oração e reencontro.
19: E como diz São Pedro, repetindo Joel, agora o Espírito Santo é para toda a carne. Então é só você desejar e é só você clamar que ele vem. E essa é a nossa proposta da Canção Nova para o Mundo, pedir um grande derramamento do Espírito Santo sobre toda a carne, para que todos possam experimentar essa manifestação de Deus, terceira pessoa da Santíssima Trindade, o Espírito Santo.
18: Um encontro que gera certeza. Pentecostes continua sendo um convite para recomeçar.
10: Santa Rita de Cássia nos ensina que a fé não elimina as dores da vida, mas transforma o sofrimento em caminho de esperança. Em meio às perdas, incompreensões e provações, ela encontrou na confiança em Deus a força para permanecer de pé. Sua espiritualidade floresceu no silêncio, na paciência e no amor que não desiste, mas mesmo diante das causas consideradas impossíveis. 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Muito obrigado por sua fidelidade.
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10: Confira agora como fica a previsão do tempo. Fim de semana espera geada no sul e chuva para boa parte do país. A reportagem é de Breno Zonta.
20: O fim de semana será marcado por instabilidades no sul do Brasil, especialmente nos estados de Santa Catarina e Paraná, entre sexta-feira e sábado. Isso porque uma área de baixa pressão se forma, organiza nuvens carregadas que podem derrubar chuvas de moderada a forte intensidade em algumas dessas áreas. A explicação é da Maria Clara Sasaki, que é especialista em meteorologia da empresa Tempo OK.
21: Vale destacar que as temperaturas ainda seguem baixas neste final de semana e tem potencial para ocorrência de geada nos pontos mais altos das Serras Gaúcha e também da Serra Catarinense. Geadas isoladas, que acontecem especialmente aí durante o sábado, mas ao longo dos próximos dias, entre domingo e o início da próxima semana, esse frio começa a perder intensidade.
20: De acordo com ela, a partir de sábado, essa instabilidade avança para o sudeste do país, com chance de temporais no interior de São Paulo. E conforme avançam, podem atingir o litoral paulista, a capital, a Grande São Paulo e as regiões do Vale do Ribeira e do Vale do Paraíba.
21: É uma chuva que em alguns momentos pode ser de forte intensidade, com trovoadas, não se descarta até mesmo rajadas de vento de moderada intensidade. As temperaturas vão seguir baixas em São Paulo, Rio de Janeiro e sul de Minas Gerais durante o final de semana.
20: Condição de chuva também no fim de semana para o Mato Grosso do Sul devido a essas áreas de instabilidade. Isso no sábado. No domingo, o tempo deve ser mais firme. No geral, a temperatura segue mais baixa no fim de semana, mas Goiás, Distrito Federal e boa parte do Mato Grosso ainda terão temperaturas altas e alerta para o tempo seco. Potencial para chuva de moderada a forte intensidade é no norte do Amazonas, no Pará, no Amapá e em Roraima. E para toda a região norte, chance no fim de semana de friagem.
21: No norte tem condições ainda para friagem, mas aos pouquinhos essa massa de ar frio vai perdendo intensidade e as temperaturas voltam a subir nestas áreas que foram atingidas por friagem: Rondônia, Acre, sul do Amazonas.
20: Já no Nordeste, a chuva deve perder intensidade nas áreas litorâneas, tendo em vista que a gente viu volumes muito elevados nos últimos dias. A máxima deve girar em torno dos 30 graus nessa área de litoral e no interior pode ir a 35 graus, com destaque também para o tempo seco, além do calor.
10: Com a chegada do frio, diversas instituições realizam ações para amenizar o frio para as pessoas que precisam, né? E essas ações são para aquecer a população em situação de vulnerabilidade. Em São Paulo, o Fundo Social já está arrecadando roupas de inverno, cobertores e também dinheiro para os mais necessitados. As informações com Natália Cassiano.
1: A campanha busca acolher e proteger pessoas em situação de vulnerabilidade social. A população pode doar meias, calçados de inverno, cachecóis, cobertores e roupas, desde que estejam em bom estado. Em 2025, a mobilização resultou na arrecadação de mais de 268 mil cobertores, 17 milhões e 400 mil peças de roupas e mais de 1 milhão em dinheiro via Pix. As doações podem ser feitas via Pix, doações FUSSP, @sp.gov.br ou entregues em pontos de arrecadação distribuídos em todo o estado de São Paulo, nos fundos sociais municipais e nas unidades físicas do Poupa Tempo. Postos do Corpo de Bombeiros, no interior e na capital, como também em alguns pontos de estações de trem e metrô. Para saber os locais mais próximos para a doação, basta acessar o site www.campanhadoagasalho.sp.gov.br. Voltamos aos estúdios.
10: 6 horas e 48 minutos. Deputados aprovam reajuste no piso salarial dos professores e governo libera crédito para empresas aéreas. Mais informações com Francisco Coelho, direto de Brasília.
3: A Câmara dos Deputados aprovou a medida provisória que reajusta o salário dos professores em 5,4%. O novo piso foi definido em R$ 5.130,63 para a jornada de trabalho de 40 horas semanais. O reajuste foi calculado com base no Índice Nacional de Preços ao Consumidor, o INPC, e nas receitas do Fundo de Manutenção e Desenvolvimento da Educação Básica, o Fundeb. O aumento deve beneficiar cerca de 2 milhões de profissionais da educação básica no país. A medida provisória foi assinada em janeiro, mas apesar de já estar valendo, precisa ser confirmada ainda pelo Senado. E o Conselho Monetário Nacional aprovou uma resolução para criar uma linha de crédito emergencial para as empresas aéreas. A regra libera R$ 1 bilhão em créditos para as companhias. Cada empresa poderá usar R$ 330 milhões ou um valor que não ultrapasse 1,6% do faturamento anual. Os valores devem ser utilizados apenas para o pagamento de despesas diárias, como combustíveis, manutenção, fornecedores e pagamento de funcionários.
10: Maio é o mês de incentivo à doação de leite humano, um gesto simples que ajuda a salvar a vida de milhares de bebês prematuros e recém-nascidos internados em UTIs neonatais. Em Belo Horizonte, os bancos de leite reforçam a importância da solidariedade das mães que estão amamentando. Vanessa Anício conversou com a Cíntia Ribeiro, do Hospital Sofia Feldman, que destacou a relevância da doação para ajudar muitos bebês e fortalecer o cuidado com a vida.
22: Pequenas gotas que representam cuidado, proteção e esperança. Desde janeiro, Fernanda faz da rotina da maternidade também um gesto de solidariedade. A cada doação, ela vê no leite armazenado uma forma de cuidado e amor ao próximo.
23: Eu sempre assemelho a maternidade como o amor de Deus, né? Que a gente tem que doar e doar o melhor de si. Eu tenho uma produção de leite muito boa. Aí o meu bebê, ele ficava satisfeito, então ficava muito leite sobrando. Acabava que desperdiçava. Eu falei, ah, por que não doar?
22: O Brasil possui a maior rede de bancos de leite humano do mundo, reconhecida internacionalmente. São cerca de 239 bancos em funcionamento no país, com a maior concentração na região sudeste, com 96 unidades. Segundo o Ministério da Saúde, um litro de leite pode alimentar até 10 recém-nascidos por dia.
0: Dados recentes da Rede Brasileira de Bancos de Leite Humano, disponibilizados pela Fiocruz, mostram que de 2000 a 2025, a rede contabilizou mais de 3 milhões de mulheres doadoras, beneficiando aproximadamente 4 milhões de recém-nascidos. Além de ajudar no desenvolvimento dos bebês, o leite humano contribui na prevenção de infecções, alergias e outras complicações.
5: O leite humano, ele é específico para recuperar esses bebês, para ajudar na proteção imunológica. Então, ele contém proteínas, nutrientes.
22: O leite doado passa por um rigoroso processo de controle de qualidade, que inclui etapas de seleção, classificação e pasteurização, antes de ser distribuído com segurança aos bebês internados em unidades de terapia intensiva neonatal.
5: Nós temos uma equipe, são as técnicas de enfermagem, que vão até o domicílio, pegam esse leite, trazem esse leite para o banco de leite humano para ele passar pelo processo de pasteurização. Durante o momento que a equipe vai à casa da mãe, ela ensina para essa mulher como armazenar, como fazer a extração. É um ato muito seguro, muito saudável, e quanto mais a mulher faz a extração desse leite, mais ela produz.
22: Com a alta demanda de recém-nascidos que dependem do leite humano, os estoques muitas vezes não conseguem suprir a necessidade. Por isso, os bancos de leite reforçam o pedido por novas doadoras.
5: À medida que esses bebês vão crescendo, o volume que eles precisam receber aumenta. Então, a gente tem dificuldade de conseguir atender toda essa demanda de bebês internados no ambiente de neonatologia.
23: Faça a doação nas condições que você tem. Se tem poucos, se tem muito, o importante é estar abençoando outras vidas.
10: E agora vamos falar de futebol. Corinthians empata com o Peñarol e garante primeiro lugar no grupo na Libertadores da América. O Atlético Mineiro vence e fica a uma vitória das oitavas de final da Copa Sul-Americana.
6: O Corinthians entrou em campo com um time misto, já que já está classificado às oitavas de final da Copa Libertadores da América. E o time alternativo do técnico Fernando Diniz ficou no empate diante do Peñarol do Uruguai, 1-1. E assim garantindo o primeiro lugar no grupo da Liberta. E uma outra informação da Copa Libertadores da América, a Conmebol divulgou nesta quinta-feira que deu o W.O. naquela partida entre Flamengo e Independiente Medellín, onde o jogo acabou ficando suspenso. W.O., o Flamengo garantiu os 3 pontos, já estava classificado na Libertadores. O Atlético Mineiro venceu o Cienciano e fica a uma vitória de se classificar às oitavas de final da Copa Sul-Americana. O Galo venceu por 2-0. O detalhe é que tudo ficou para a última rodada. O Galo precisa da vitória diante do Puerto Cabello em casa para garantir essa vaga direta às oitavas. E quem não entrou em campo nesta quinta-feira, mas já garantiu a classificação, foi o Botafogo, que com o empate entre Racing e Caracas em 2-2 na Argentina, o Botafogo, que venceu na última quarta-feira o Independente Petroleiro por 3-0, está classificado às oitavas de final da Copa Sul-Americana, garantindo a primeira posição, lembrando que, como o São Paulo, que vai buscar na última rodada essa consolidação, se mantém na liderança do Grupo C. O Santos vive um momento complicado, a lanterna do Grupo D, e na última rodada vai tentar um milagre. O Vasco também se complicou após a derrota no meio de semana, precisa vencer e torcer por um tropeço do Olímpia. E no Grupo H, o Bragantino mantém uma esperança de ir para a repescagem. Agência Rádio Web com informações da Copa Sul-Americana, Daniela Esperon.
10: Pelo horário de Brasília, são 6 horas e 56 minutos. Chegamos ao final do Jornal Canção Nova desta sexta-feira. A apresentação e produção, Daniel Gonçalves, com os trabalhos técnicos de Manuel Laurindo, jornalista responsável Marcelo Tel. 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

0: Paulo II. Hoje celebramos Santa Rita de Cássia, mulher de fé, oração e perseverança. Mesmo nas dificuldades, confiou plenamente em Deus. Padroeira das causas impossíveis, intercede por todos que a ela recorrem. Que a sua vida nos inspire a nunca perder a esperança. Santa Rita de Cássia, rogai por nós.
1: Do Senhor se falará à geração futura e anunciarão a sua justiça ao povo que ainda vai nascer. Salmo 21, versículo 32.
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0: vivência da Santa Missa nos proporciona as graças da nossa redenção. Eis o mistério pascal de Cristo.
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Pai das misericórdias e Deus de toda consolação, ouvi-nos. Mais uma vez, bom dia, quero acolher todos aqueles que estão visitando a Canção Nova, aqueles que são daqui de Cachoeira Paulista, sejam bem-vindos ao Santuário do Pai das Misericórdias. Também quero acolher aqueles que nos acompanham pelo sistema Canção Nova de Comunicação. Que seja um dia abençoado para todos nós. Fiquemos de pé e vamos dar início à nossa Santa Missa.

0: Em nome do Pai, e do Filho, e do Espírito Santo.
1: Amém.
0: A graça de nosso Senhor Jesus Cristo, o amor do Pai, e a comunhão do Espírito Santo estejam convosco.
1: Bendito seja Deus que nos reuniu no amor de Cristo.
0: Bom dia a todos.
1: Bom dia, Padre.
0: Tem alguém que está nos visitando pela primeira vez hoje? Levante a mão para a gente conhecer. Olha quantas pessoas. Vamos aplaudir os nossos irmãos. Sejam bem-vindos ao Santuário do Pai das Misericórdias, à comunidade Canção Nova. Acolho todos aqueles que nos ajudam também aqui nesta celebração. Queremos rezar pelos 25 anos de ministério, não é, de ministro extraordinário da comunhão, nosso ministro Zeca, que está ali. Deus abençoe, parabéns por esses 25 anos. Vamos aplaudir também o Zeca, parabéns, Deus abençoe. Temos dois aniversários de casamentos, que diz estar aqui presente Maria e Antônio, 66 anos de casado. Cadê o casal? 66 anos, está onde? Lá atrás, parabéns, Deus abençoe. E Andréia e Adriano, 22 anos de casado, cadê o casal?

0: Está aqui também? Não? Rezamos por ele e rezamos também por todas as intenções. Cadê? Aonde?
1: Lá.
0: Lá onde? Ah, lá atrás. Deus abençoe. Parabéns, viu? 22 anos. Queremos hoje iniciar a novena ao Pai das Misericórdias, o primeiro dia, já em preparação para o final de semana que vem. Nós estaremos aqui realizando, não é, a festa do Pai das Misericórdias. Irmãos e irmãs, parabéns, celebrarmos o santo sacrifício do Senhor, reconheçamos ser pecadores e confiantes, cantemos pedindo ao Senhor perdão dos nossos pecados.

0: Deus Todo-Poderoso, tenha compaixão de nós, perdoe os nossos pecados e nos conduza à vida eterna.
1: Amém.
0: Oremos. Hoje comemoramos a memória de Santa Rita de Cássia, a santa das causas impossíveis. Coloca aqui no altar do Senhor aquele que hoje é impossível na sua vida, aquele que humanamente nós não conseguimos, mas a graça de Deus pode alcançar. Colocamos todas as nossas famílias, aqueles que estão desempregados, aqueles que estão nos hospitais, aqueles que estão afastados de Deus. Colocamos no altar do Senhor toda a comunidade Canção Nova, também o projeto da Minha Almas e todas as pessoas que pediram as nossas orações. Concedei-nos, Senhor, a sabedoria da cruz e fortaleza de ânimo com que vos dignastes enriquecer Santa Rita de Cássia, para que, sofrendo com Cristo na tribulação, possamos participar mais intimamente do seu mistério pascal. Por nosso Senhor Jesus Cristo, vosso Filho, que é Deus e convosco vive e reina, na unidade do Espírito Santo, por todos os séculos.
1: Amém.
2: Leitura dos Atos dos Apóstolos. Naqueles dias, o rei Agripa e Berenice chegaram a Cesareia e foram cumprimentar Festo. Como ficassem alguns dias, Festo expôs ao rei o caso de Paulo, dizendo: está aqui um homem que Félix deixou como prisioneiro. Quando eu estive em Jerusalém, os sumos sacerdotes e os anciãos dos judeus apresentaram acusações contra ele e pediram-me que o condenasse. Mas eu lhes respondi que os romanos não costumam entregar um homem antes que o acusado tenha sido confrontado com os acusadores e possa defender-se da acusação. Eles vieram para cá e no dia seguinte, sem demora, sentei-me no tribunal e mandei trazer o homem. Seus acusadores compareceram diante dele, mas não trouxeram nenhuma acusação de crimes de que eu pudesse suspeitar. Tinha somente certas questões sobre a sua própria religião e a respeito de um certo Jesus que já morreu, mas que Paulo afirma estar vivo. Eu não sabia o que fazer para averiguar o assunto. Perguntei então a Paulo, e ele preferia ir a Jerusalém para ser julgado lá. Mas Paulo fez uma apelação para que a sua causa fosse reservada ao juízo do Augusto Imperador. Então ordenei que ficasse preso até que eu pudesse enviá-lo a César. Palavra do Senhor.

Bendize, ó minha alma, ao Senhor, e todo o meu ser, seu santo nome. Bendize, ó minha alma, ao Senhor, não te esqueças de nenhum de seus favores.

Quanto os céus por sobre a terra se elevam, tanto é grande o seu amor aos que o temem. Quanto dista o nascente do poente, tanto afasta para longe os nossos.

O Senhor pôs o seu trono lá nos céus e abrange o mundo inteiro o seu reinado. Bendize ao Senhor Deus, seus anjos todos, valorosos que cumpris as suas ordens.

0: O Senhor esteja convosco.
1: Ele está no meio de nós.
0: Proclamação do Evangelho de Jesus Cristo segundo João.
1: Glória a vós, Senhor.
0: Jesus manifestou-se aos seus discípulos e, depois de comerem, perguntou a Simão Pedro: Simão, filho de João, tu me amas mais do que estes? Pedro respondeu: Sim, Senhor, tu sabes que eu te amo. Jesus disse: Apascenta os meus cordeiros. E disse de novo a Pedro: Simão, filho de João, tu me amas? Pedro disse: Sim, Senhor, tu sabes que eu te amo. Jesus disse-lhes: Apascenta as minhas ovelhas. Pela terceira vez perguntou a Pedro: Simão, filho de João, tu me amas? Pedro ficou triste, porque Jesus perguntou três vezes se ele o amava. Respondeu: Senhor, tu sabes tudo, tu sabes que eu te amo. Jesus disse-lhe: Apascenta as minhas ovelhas. Em verdade te digo, quando eras jovem, tu cingias e ias para onde querias. Quando fores velho, estenderás as mãos e outro te cingirá e te levará para onde não queres ir. Jesus disse isso, significando com que morte Pedro iria glorificar a Deus, e acrescentou: Segue-me. Palavra da salvação.
1: Glória a vós, Senhor.
0: Vamos cantar o refrão do salmo, preparando nosso coração para a palavra de Deus.

0: Louvado seja nosso Senhor Jesus Cristo.
1: Para sempre seja louvado.
0: Neste primeiro dia da novena ao Pai das Misericórdias, o tema que vamos trabalhar hoje é o Pai ama sempre. Nesses 9 dias, nós vamos trabalhar as particularidades do coração do Pai das Misericórdias. E contemplar este tema hoje é para mostrar para mim e para você que o amor do Pai não é interrompido pela fragilidade humana, mas o Pai lhe ama sempre. Quando nós olhamos para o mosaico do Pai das Misericórdias, nós podemos compreender de fato que o Pai ama sempre além das nossas fragilidades, além das nossas quedas e além das nossas limitações humanas, os nossos pecados. Por isso, o Pai não ama às vezes, o Pai não ama somente quando acertamos, o Pai não ama apenas quando somos fiéis. O Pai ama sempre, ama antes da nossa conversão, ama durante as quedas e ama durante os nossos recomeços. A grande dificuldade, meu irmão, minha irmã, de cada um de nós é acreditar num amor que não desiste. Ou seja, nós facilmente acreditamos num amor condicionado. Não é se eu corresponder, serei amado. Mas se eu errar, eu serei abandonado. Esta é a grande dificuldade do mundo de hoje, não acreditar no amor além dos nossos erros, além das nossas quedas. O Senhor está mostrando para nós, e através do Evangelho, mostra exatamente o contrário. Deus não ignora o pecado, mas também não reduz a pessoa ao seu pecado. O Pai olha além da miséria, Ele vê aquilo que sua graça ainda pode realizar. Olha para a pessoa do seu lado aí. Você acredita que essa pessoa, mesmo quando ela erra, mesmo quando ela faz o mal, mesmo quando ela talvez desiste, você tem desistido dela? Você tem colocado limites para amar ela? Não, você precisa amar além das quedas, além das fragilidades, além dos pecados. Porque é assim que o Pai das Misericórdias olha para nós. Ele nos ama sempre. O Pai nunca deixará de nos amar. O Pai sempre estenderá as mãos a nós. O Pai estendeu as mãos para aquele filho que saiu, que esbanjou tudo, que viveu uma vida desenfreada. O Pai jamais apontou o dedo para o filho. O Pai sempre o amou. Talvez você seja este filho pródigo que está voltando para a casa do pai, e o pai está dizendo para você agora: meu filho, minha filha, eu o amo além das suas quedas, porque você é precioso, é preciosa para mim. É assim que o pai nos olha nesta manhã de hoje e sempre vai nos olhar desta forma. Porque nós vemos aqui a pergunta de Jesus a Pedro: tu me amas? A Bíblia Sagrada mostra que nessa cena mostra o quanto o Pai continua a amar. Ele poderia ter desistido de Pedro, ele poderia ter substituído Pedro, ele poderia ter colocado uma pessoa melhor que Pedro, mas o Pai, porque ama sempre, sempre vai acreditar na mudança, sempre vai acreditar na transformação e sempre vai derramar sobre nós o seu amor. O Pai ama sempre. Diga assim comigo: o Pai ama sempre. O Pai nunca vai desistir de mim. Eu posso até desistir, mas o Pai continuará me amando. Você crê nisso, sim ou não? Então fica de pé. Vamos pedir e cantar novamente. Não sei se o Flávio preparou alguma coisa. Se não preparou, a gente vai pedir o Espírito Santo com a música de entrada, uma música que o Padre Jonas sempre cantou e nós somos amados pelo Espírito Santo de Deus, não é? Nós somos filhos no Filho e o amor do Pai é derramado sobre nós, o amor do Pai, o amor do Filho é derramado pela graça do Espírito Santo de Deus. Por isso, se você pode, levante seus braços bem lá no alto, mesmo você que esteja fragilizado, mesmo que você possa ter caído, mesmo que você tenha vindo para este santuário imerso no pecado, o Pai continua te amando sempre, o Pai continua sempre derramando sobre você o Espírito Santo de Deus. Por isso, cantemos e pedimos, fazendo a experiência do amor do Pai e do Filho, Filho, por meio do Espírito Santo de Deus. Por isso, peçamos e cantamos.
1: Batiza-me, Senhor, com teu Espírito.
0: Batiza-me.
1: Batiza-me, Senhor, com teu Espírito.
0: Batiza-me.
1: Batiza-me, Senhor, com teu Espírito.
0: Batiza-me.
1: Batiza-me, batiza-me, Senhor.
0: E cante isso, e deixe-me sentir.
1: E deixa-me sentir teu fogo de amor
0: aqui no coração.

0: com teu Espírito.
1: Peça essa graça nesta manhã de hoje.
0: Inunda-me, Senhor, com teu Espírito.
1: Seja revestido pela graça de Deus.
0: Inunda-me, Senhor, com teu Espírito.
1: Nos preparando para Pentecostes.

0: coração sem.
1: E solta sua voz no Espírito, deixando o amor do Pai, o Pai que ama sempre. Deixa agora ser conduzido pela graça de Deus. Seja agora amado pelo Espírito Santo de Deus que age em nós. Sinta este fogo do amor de Deus agora no seu coração. Deixa que a graça de Deus, neste santuário dedicado à misericórdia do Pai, mas também um santuário onde o Espírito Santo é derramado para regenerar, para trazer a dignidade de filhos de volta ao nosso coração. Sinta, sinta o amor de Deus. Sinta nesta manhã, você que está no seu santuário, você que está em casa, você que nos assiste pela internet, você que agora precisa fazer a experiência de retornar ao coração do Pai das Misericórdias, mesmo que você esteja afastado, mesmo que você esteja longe, mesmo que você esteja nos piores pecados, o Senhor nesta manhã de hoje quer derramar sobre o seu coração o seu amor infinito, o seu amor que reconstrói aquilo que o pecado causou, aquilo que o pecado tirou. O Espírito Santo de Deus nesta hora quer nos dar vida nova. Receba, meu irmão, receba, minha irmã, nesta manhã de hoje, o Espírito Santo de Deus. Siri Alamá, ore, ore no Espírito e faça essa experiência já do amor de Deus já nesta manhã. Você que acordou angustiado, triste, você que acordou abatido, você que acordou até mesmo sem esperança, o Senhor quer te regenerar, o Senhor quer te dar força, o Senhor quer te dar agora um amor infinito, um amor eterno, que só o Pai das Misericórdias pode derramar sobre nós por meio do Espírito Santo de Deus. Vem, vem Espírito Santo de Deus, renova, acende, reacende em nós o fogo do vosso amor. Vinde, ó Espírito Criador, as nossas almas visitai e enchei o nosso coração com os dons celestiais. Sim, tu és o amor do Pai e do Filho, Espírito Santo, encha-nos, renova-nos, transforma-nos, cura-nos, liberta-nos. Queremos ser cheios, cheios da sua graça. Por isso vai abrindo o seu coração, meu irmão, minha irmã, e vai deixando a graça de Deus te transformar, te renovar, te curar. O amor do Pai, o Pai que continua amando sempre, Ele quer continuar em nós a sua obra de redenção, a sua obra de salvação. Por isso, Senhor, nós agradecemos por esta manhã de hoje e pelo Teu Espírito Santo que é derramado sobre nós. E deixe-me sentir Teu fogo de amor.

0: Louvado seja nosso Senhor Jesus Cristo.
1: Para sempre seja louvado.
0: Amados irmãos e irmãs, nós estendemos as nossas mãos a você nesta manhã de hoje, neste santuário. O Pai que quer continuar derramando o seu amor a muitos corações, você que está neste santuário, mas você que também nos acompanha de casa, se você pode ajudar a Canção Nova, temos as nossas caixas de ofertas espalhadas pelo santuário. Se você pode ajudar, faça a sua oferta, nos ajude a continuar a levar o amor do Pai. Também os nossos irmãos estarão passando pelos bancos, se você pode nos ajudar, temos aí também o QR Code no seu banco, você pode ajudar também. E você que está em casa, o QR Code que está aí no seu televisor. Que Deus te abençoe, que Deus lhe pague.

0: Irmãos e irmãs, para que o meu, o vosso sacrifício, seja aceito por Deus Pai Todo-Poderoso.
1: Receba o Senhor por tuas mãos este sacrifício, para a glória do seu nome, para o nosso bem e de toda a sua santa igreja.
0: Deus de clemência, desfeito em Santa Rita de Cássia, o velho homem, vós dignastes formar nele uma nova criatura à vossa imagem. Concedei benigno que nós, igualmente renovados, vos ofereçamos este agradável sacrifício de reconciliação. Por Cristo nosso Senhor.
1: Amém.
0: O Senhor esteja convosco.
1: Ele está no meio de nós.
0: Orações ao alto.
1: O nosso coração está em Deus.
0: Demos graças ao Senhor nosso Deus.
1: É nosso dever e é nossa salvação.
0: Na verdade, é digno e justo. É nosso dever e salvação dar-vos graças sempre em todo lugar. Senhor Pai Santo, Deus Eterno e Todo-Poderoso, na Assembleia dos Santos, vós sois glorificado, coroando os seus méritos, exaltai os vossos próprios dons. Com sua vida nos dai um exemplo, em sua comunhão um laço de amor fraterno e por sua intercessão um auxílio. Assim, confirmados por tão grandes testemunhas, corremos vitoriosos para o combate que nos é proposto, a fim de alcançarmos com eles a imperecível coroa da glória por Cristo Senhor nosso. Por isso, com os anjos e arcanjos e a imensa Assembleia dos Santos, entoamos o hino da vossa glória, dizendo a uma só voz:
1: Santo, Santo, Santo, Senhor Deus do Universo, o céu e a terra proclamam a vossa glória. Hosana nas alturas. Bendito que vem em nome do Senhor. Hosana nas alturas.
0: Oração Eucarística segunda. Na verdade, ó Pai, vós sois santo, fonte de toda santidade. Santificai, pois, estes dons, derramando sobre eles o vosso Espírito, a fim de que se tornem para nós o corpo e o sangue de nosso Senhor Jesus Cristo.
1: Enviai o vosso Espírito Santo,
0: estando para ser entregue e abraçando livremente a paixão. Jesus tomou o pão, pronunciou a bênção de ação de graças, partiu e deu aos seus discípulos, dizendo: Tomai todos e comei. Isto é o meu corpo, que será entregue por vós.

modo, no fim da ceia, ele tomou o cálice em suas mãos, dando graças novamente, o entregou aos seus discípulos, dizendo: Tomai todos e bebei, este é o cálice do meu sangue, o sangue da nova e eterna aliança, que será derramado por vós e por todos, para a remissão dos pecados, fazei isto em memória de mim.

0: Mistério da fé.
1: Anunciamos, Senhor, a vossa morte e proclamamos a vossa ressurreição. Vinde, Senhor Jesus.
0: Celebrando, pois, o memorial da morte e ressurreição do vosso Filho, nós vos oferecemos, ó Pai, o pão da vida e o cálice da salvação, e vos agradecemos porque nos tornastes dignos de estar aqui na vossa presença e vos servindo.
1: Aceitai, ó Senhor, a nossa oferta.
0: E suplicantes vos pedimos que, participando do corpo e sangue de Cristo, sejamos reunidos pelo Espírito Santo num só corpo.
1: O Espírito nos una num só corpo.
0: E lembrai-vos, ó Pai, da vossa Igreja, que se faz presente pelo mundo inteiro, que ela cresça na caridade em comunhão com o Papa Leão, com nosso Bispo Vladimir, nosso Bispo Emérito Dom Beni, os bispos do mundo inteiro, os presbíteros, os diáconos e todos os ministros do vosso povo.
1: Lembrai-vos, ó Pai, da vossa Igreja.
0: Lembrai-vos também, na vossa misericórdia, dos nossos irmãos e irmãs que adormeceram na esperança da ressurreição. Fazemos menção aos nomes dos falecidos de nossas famílias. Monsenhor Jonas Abibe, Nilson Correia e de todos que partiram desta vida, acolhi junto a vós na luz da vossa face.
1: Concedei-lhes, ó Senhor, a luz eterna.
0: Enfim, nós vos pedimos, tende piedade de todos nós e dai-nos participar da vida eterna com a Virgem Maria, Mãe de Deus, São José, seu esposo, os apóstolos, Santa Rita de Cássia, Dom Bosco e todos os santos que neste mundo viveram na vossa amizade, a fim de vos louvarmos e glorificarmos o Jesus Cristo, o vosso Filho. Por Cristo, com Cristo, em Cristo, a vós, Deus Pai Todo-Poderoso, na unidade do Espírito Santo, toda honra, toda glória, por todos os séculos.
1: Amém.
0: Somos chamados filhos de Deus e realmente o somos, por isso podemos rezar confiantes. Pai nosso,
1: que estais nos céus, santificado seja o vosso nome. Venha a nós o vosso reino, seja feita a vossa vontade, assim na terra como no céu. O pão nosso de cada dia nos dai hoje, perdoai as nossas ofensas, assim como nós perdoamos a quem nos tem ofendido. E não nos deixeis cair em tentação, mas livrai-nos do mal.
0: Livrai-nos de todos os males, ó Pai, dai-nos hoje a vossa paz. Ajudados pela vossa misericórdia, sejamos sempre livres do pecado e protegidos de todos os perigos, enquanto aguardamos a feliz esperança e a vinda do nosso Salvador Jesus Cristo.
1: Vosso é o reino, o poder e a glória para sempre.
0: Senhor Jesus Cristo, dissestes aos vossos apóstolos: eu vos deixo a paz, eu vos dou a minha paz, não olheis os nossos pecados, mas a fé que anima a vossa Igreja. Dai-lhe segundo o vosso desejo a paz e a unidade. Vós que sois Deus com o Pai e o Espírito Santo.
1: Amém.
0: A paz do Senhor esteja sempre convosco.
1: O amor de Cristo nos uniu. Cordeiro de Deus, que tirais o pecado do mundo, tende piedade de nós. Cordeiro de Deus, que tirais o pecado do mundo, tende piedade de nós. Cordeiro de Deus, que tirais o pecado do mundo, dai-nos a paz.
0: O Pai ama sempre. Eis o Cordeiro de Deus que tira o pecado do mundo.
1: Senhor, eu não sou digno de que entreis em minha morada, mas dizei uma palavra e serei salvo.
0: O corpo e o sangue de nosso Senhor Jesus Cristo nos guarde para a vida eterna.
1: Amém.

Você que já comungou, vai agradecendo ao Senhor Jesus pela graça de ter o próprio amor visitando a sua vida neste dia. O amor do Pai, o amor do Filho, o amor do Espírito Santo que está em nosso coração nesta hora. Obrigado, Jesus. Bendito e louvado seja, Senhor.

0: Minha herança é o Senhor, Ele é bom para quem o procura. Oremos. Senhor, pela força deste sacramento, conduzi-nos constantemente no vosso amor, e como fizestes a Santa Rita de Cássia, completai a boa obra que em nós começastes, até o dia de Cristo Jesus, que vive e reina pelos séculos dos séculos. Nesse primeiro dia da novena, voltemos o nosso olhar ao mosaico do Pai das Misericórdias e rezemos a oração desse dia, desse primeiro dia. Pai das Misericórdias, temos tantos pedidos em nossos corações, mas queremos fazer um especial. Derramai sobre nós, por Jesus, vosso divino Espírito Santo, batizando o nosso povo com o Espírito Santo Consolador. O derramamento do Espírito Santo é a fonte de toda misericórdia para nós. Inundai-nos com vossos dons e seremos instrumentos eficazes do bem. Amém. Você que trouxe a água e os objetos de devoção para serem abençoados, você pode apresentar neste momento. A nossa proteção está no nome do Senhor. Dignai-vos, Senhor, abençoar, santificar a água e tudo aquilo que seus filhos agora apresentam, para que sejam abençoados e santificados. Em nome do Pai, e do Filho, e do Espírito Santo.
1: Amém.
0: No próximo final de semana, nós queremos convidar você que está aqui neste santuário, mas você também que nos acompanha pelo sistema Canção Nova de Comunicação, dias 29, 30 e 31 de maio, teremos aqui no santuário a festa do Pai das Misericórdias. Então você é convidado, você aqui do Vale do Paraíba, você de toda a região do Brasil, você possa vir participar conosco no próximo final de semana. Teremos no sábado e domingo a nossa tradicional quermesse, e no domingo, após a missa das 18 horas, teremos o Forró Naré, que é conduzido pelo Flávio Pinheiro, toda a sua equipe. Então venha nos prestigiar, será um momento de muita graça e de muita alegria. Então fica o convite, e também convide os seus familiares. Peçamos a bênção do Senhor sobre nós, sobre todo esse dia, sobre os nossos impossíveis, por intercessão de Santa Rita de Cássia. O Senhor esteja convosco.
1: Ele está no meio de nós.
0: Por intercessão de Santa Rita de Cássia, desça sobre a sua vida, sobre o seu coração, a bênção do Deus que é Todo-Poderoso, Pai, o Filho e o Espírito Santo.
1: Amém.
0: A alegria do Senhor seja sempre a vossa força, ide em paz, e o Senhor vos acompanhe.
1: Graças a Deus.
0: E viva o Pai das Misericórdias. Viva.

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2: Bom dia, Brasil! Bom dia, família! Canção Nova no ar, sorrindo para a vida nesta sexta-feira, 22 de maio de 2026. Como é bom chegar até você, meu irmão, minha irmã, nesta manhã. Aqui em Cachoeira Paulista, uma manhã fria, né? Friozinho gostoso, nós louvamos a Deus por esse outono, essa frente fria que está passando por aqui nessa região, mas com certeza o coração está bem quente, aquecido pelo amor de Deus, esse amor que realmente inflama o nosso coração, e que esse amor aqueça também você agora, onde quer que você esteja, nesse imenso Brasil, de norte a sul, de leste a leste, onde você está aí assistindo agora a TV Canção Nova, muita gente pelo Cine Plus, né? Se você ainda não baixou o nosso streaming, que é de graça, da Canção Nova, não perca tempo, baixe e já aproveita, assiste também o filme de Santa Rita de Cássia, é hoje, né, o dia dela, dia de Santa Rita. A dramaturgia da Canção Nova fez um filme lindo, lindo, que você não pode perder, assista através do CN Plus, lá também tem a novena de Santa Rita de Cássia, tá bom, família Canção Nova? Você pode rezar em qualquer época do ano, ela que é conhecida popularmente como a Santa dos Impossíveis, mas com certeza, uma mãe de família, né, esposa, e tem um grande exemplo para nos dar, morreu como religiosa também, e todos os santos, né, tem um grande exemplo para nos dar, que eu e você possamos olhar para eles, para poder viver bem também a nossa vida, cada dia que Deus nos dá como presente, e hoje é um dia que Deus nos dá como presente, toda sexta-feira é um dia penitencial, mas também dia dedicado ao Sagrado Coração de Jesus, queremos colocar neste Sagrado Coração todas as nossas necessidades, né, no dia de hoje. Já se entregue, já se confie também ao Sagrado Coração de Jesus. Bom dia para você que nos acompanha pela reprise, ou boa tarde, boa noite, não é? Porque tem muita gente que nos acompanha também à noite ou de madrugada. Deus abençoe você, meu irmão, minha irmã. E você que nos acompanha pela rede Canção Nova de Rádio, que está em festa, dia 25, segunda-feira, a rádio completa 46 anos de evangelização. A rádio do Senhor, espalhando o amor de Deus pelo ar. Um abraço para os nossos operadores de rádio também espalhados aí pelo Brasil inteiro. E bom dia para toda a equipe que está aqui atrás das câmeras, nossa produção, cinegrafistas, o pessoal ali do Twitter. E tenho a alegria de ter os meus irmãos aqui na bancada hoje, esse pregador especial, todos são, né? Mas a gente estava aguardando ele aqui, sei que você está na expectativa, você vai saber agora quem é, ele foi eleito novo presidente da Canção Nova, segundo sucessor de Padre Jonas Abib, quem é ele? Padre Roger Luiz, bem-vindo!
3: Obrigado, Patrícia, uma alegria, já estava devendo essa vinda aqui ao Sorrindo há muito tempo. Mas agora deu certo, graças a Deus. Para mim, uma alegria sorrir para a vida, sorrir aqui com vocês e viver essa experiência desse novo que Deus tem para nós. Deus sempre nos desinstala, né? Sim. Você disse, eu fui eleito presidente da Canção Nova e é para mim um desinstalar de Deus, é um movimento de Deus também para o meu crescimento espiritual, para a minha santificação. E dizer sim para Deus é sempre uma dádiva, porque é isso que Ele espera de cada um de nós. Por isso a gente pode sorrir para a vida quando a gente diz sim para Deus. Uma palavra que sempre me marcou é que quando nós fazemos a vontade de Deus, nós somos felizes. E isso é uma marca que nós podemos experimentar e tocar no nosso dia a dia aqui na Canção Nova.
2: Amém. O senhor era muito esperado aqui, graças a Deus que chegou o dia. Padre, antes até da palavra, já estamos dizendo aqui, o café. O senhor aceita um café?
3: Eu aceito, eu sou cafezeiro.
2: Que bom. Chegou mais um, né, gente? O saco já serviu.
3: O saco já tinha perguntado aqui pra mim,
2: bom.
3: Se eu queria, tá ótimo.
2: Que bom,
3: e
2: padre.
3: Um cafezinho de manhã é tudo de bom também.
2: É tudo de bom, ainda mais esse friozinho, né,
3: ainda
2: padre?
3: Friozinho.
2: Ô padre, qual que é a passagem de hoje que a gente vai partilhar?
3: A gente precisa falar do Espírito Santo, eu imagino que essa semana toda aqui foi tocado também no Espírito Santo. É Atos dos Apóstolos, capítulo 19, versículos de 1 a 7. Atos dos Apóstolos, capítulo 19, versículos de 1 a 7.
2: Tá bom. E quem tá aqui na música hoje é ela, Dawana Salles.
4: Oi, minha querida. Obrigada. Bom dia. Bom dia, sacerdote.
3: Bom dia.
4: Sapo, todo mundo aqui. Bom dia para você que acompanha, que é família. Junto conosco, né? Acompanha o Sorrindo para a Vida. Vamos então sorrir para a vida. O sol ainda não está brilhando, mas que o nosso sorriso, né? O nosso semblante possa mostrar o sol da justiça, que é Jesus, né? E aquecer os corações uns dos outros. Vamos juntos.
2: Que bom, Sapo. Bom dia.
5: Maravilha, bom dia. Tem um amigo meu que fala: o sol não está brilhando, mas é acima das nuvens ele continua
2: isso
5: brilhando.
2: Isso mesmo, ele está lá.
5: Maravilha, maravilha. Não é palavra minha, não. É de um amigo meu, que eu não lembro o nome dele, mas é isso aí. Um abraço a todos aí.
2: Valdênia, bom dia. Já tô com a garrafinha aqui, ó.
4: Passar a garrafa, por favor.
2: Foi o padre que tomou
4: tudo.
3: Ainda não tomei tudo, não, mas sou capaz de tomar tudo.
4: Sua bênção, padre. Bem-vindo aqui ao nosso programa. Até fizeram a plaquinha para a Patrícia. Acho que os meninos já estavam avisando a Patrícia, porque já perceberam que o padre é cafezeiro. Meu Deus do céu. É um perigo. E o Sapo também é. E você? Como é que é aí na sua casa? É café? É chá? É chimarrão?
2: É isso mesmo, viu? O padre queria tirar a caneca.
3: Eu queria tirar a caneca, só que eu achei que estava muito, mas me disseram que você gosta demais também, Valdeir.
4: Eu gosto bastante. Só esse tantinho. Não é muito, não, assim.
3: Então tá bom.
4: Oi, gente, bom dia. Padre, que alegria recebê-lo aqui.
3: Uma alegria imensa.
4: Todos nós da comunidade Canção Nova, para o povo de Deus. Patrícia disse nos bastidores, né? É uma honra, e é uma honra mesmo tê-lo conosco, porque mais do que nunca a gente entende que aprendemos com o nosso pai fundador o que é a presença do sacerdote na nossa vida. Então é realmente a pessoa de Cristo que está sentado aqui na bancada conosco. Mas também o Senhor representa a nossa comunidade Canção Nova, o nosso pai fundador. O Senhor recebeu essa missão, com a missão recebeu essa unção, essa capacidade. Certeza que nosso Senhor já lhe está lhe dando as inspirações e nos sentimos honrados. E a gente divide isso com a família, porque o Sorrindo para a Vida é esse programa de café da manhã mesmo, é muito família. Então, família Canção Nova, vocês estão recebendo o nosso querido Padre Roger aí na sua casa, no seu trabalho, no ônibus, que as pessoas vão dando carona para a gente, sabe? A gente vai passando aí pelo dia a dia delas e que honra para nós. Então, Deus o abençoe, receba o nosso carinho, conte com as nossas orações aqui.
3: Preciso mesmo e conto muito. Uma alegria e uma honra para mim estar aqui.
4: Que bom! Ô família, o programa já começou e eu já estou esperando a sua presença e a sua participação. O nosso Instagram daqui a pouquinho tem fotinho para você, @sorrindopravidacn. Quem não nos segue, por gentileza, siga-nos, ok? Sorrindo para a Vida CN é o nosso perfil lá no Instagram. O e-mail eu também te espero. @sorrindopravida@cancaonova.com. sorrindopravida@cancaonova.com. Já participe conosco. Estamos aguardando a sua presença, a sua participação, seu pedido de oração, seu testemunho. É aquele momento de interação entre nós. Como o povo percebeu que os padres que estão vindo são tudo cafezeiro? Ontem na porta me deram café. Quero abraçar o seu Lauro e a dona Nilce. Esse é carismático, padre. Vou fazer propaganda, não, mas é bom Jesus.
3: Bom Jesus, olha só que coisa linda.
4: Ganhei duas caixas dessa, mas olha como funciona a providência. Da onde você é da rádio, de vez em quando você dá uma passadinha aqui na sala das meninas, porque eu tava com essa sacola, com as duas caixas de café, encontro a turma da rádio. Tava a Sheila, Patrícia Cabral, a Gi e mais umas ali, falaram assim: ô Val, você não tem um café pra dar, não?
2: Fiz meu hoje, Deus.
4: Já tirei da sacola e já partilhei ali com as meninas. Obrigada pelo carinho, viu, gente? Deus abençoe a todos vocês que fazem questão de ajudar a Canção Nova. Traz uma lembrancinha. Mas o mais bonito, e eu compartilho com os meus irmãos, eu penso que eles, como eu, também entendem que o bonito é perceber a generosidade. Por exemplo, esse aqui, padre, era um pote de maionese. Cheio de moeda, gente. Foi a doação da Caravana das Mulheres de Fé e Oração, lá de Duque de Caxias. Muitíssimo obrigada a todas vocês. São de fé mesmo. Vamos fazer multiplicar. Deus lhes pague. Esse aqui eu achei tão bonitinho o bilhete. Estou me perguntando onde é que eu estava. Ela colocou assim: aos cuidados de Valdênia, Sorrindo para a Vida. cheio de moeda também, obrigada. Vou pegar aqui o nominho, porque é o Genival. Genival, muito obrigada. E a Maria Cristina, deixaram um bilhete muito bonito. Eles disseram assim, a gente queria abraçar a Val, mas ela não estava, estava em missão. Mas foi dia 16, só se eu sair logo depois do programa, não sei se você lembra, Patrícia. Mas eu tô aqui o tempo todo, viu, minha gente? Ela disse assim, eu e minha esposa estivemos na Canção Nova e gostaríamos muito de encontrar a todos vocês e deixar um abraço. Aí eles vão dizendo, estamos deixando esse generoso para que a Canção Nova continue evangelizando, pois esta obra não pode parar. Por todo o bem que faz a todos nós, somos sócios e torcemos pelo 100%. Obrigada a todos vocês. E ele diz, obrigado Canção Nova. Finalzinho, a nossa assinatura. O Padre Roger já sabe, mas Patrícia, Dauana e Sapo vão me ensinar como é que o sócio escreve pra gente, viu, Padre? Porque todo mundo tem um motivo para ajudar a Canção Nova.
3: Sim.
4: Então, ontem teve Pix Férias. O motivo da pessoa era, eu estou de férias e posso assistir. Tem Pix Idade, estou celebrando o aniversário. Então, eu pode ser Pix Rádio Canção Nova e homenagem à rádio. Pix Padre Roger,
2: oh,
4: que é o seu motivo de ajudar a Canção Nova. E ele disse que o motivo é pelo bem que a Canção Nova faz. E no finalzinho ele escreveu o que, minha gente?
6: É por isso que eu ajudo a Canção Nova.
4: Maravilha. Entre tantos, depois eu vou mostrar aqui, olha. Esse aqui eu não peguei o nome, mas está dizendo. A minha companheira, Anelisa. De Itu, São Paulo. Colocou também os cuidados de Valdênia, sorrindo para a vida. Anelisa chegou nas minhas mãos, tá? Muitíssimo obrigada. Vou abrir, vou ler com todo amor e carinho. Tem vários bilhetinhos, doação de ouro. Essa aqui, fiquei emocionada. Já vou devolver aqui com a Patrícia. Depois quero falar com vocês do imposto de renda. Padre, Patrícia, Dauana, Sapo, família. Vocês acreditam? Ontem, ao final do período da manhã da quinta-feira de adoração, ela trouxe uns brinquinhos para o santuário, para ajudar na manutenção do santuário. Tava quebradinho, então ela falou assim, vai ajudar a Canção Nova. E aí, gente, esse pingente estava no pescoço dela. Ela tirou e o marido virou para mim e falou assim, é 18 quilates, viu? E ela entregou, falei, moça, você tem certeza? Ela, tenho. Eu amo a Canção Nova. Um filho se chama Jonas. Por que será?
3: É.
4: Em homenagem ao nosso pai fundador. E um outro se chama Miguel, Patrícia. E ela disse assim, eu não meço esforços para ajudar a Canção Nova. Veio de avião lá do Nordeste e ela disse assim, vai ouvir me tremendo toda, mas eu não podia deixar de estar com vocês. É por isso que a gente ajuda a Canção Nova. Muito obrigada por esse amor a Deus que você o vive, o transmite, ajudando a Canção Nova. Deus lhe pague.
7: E um dos motivos também para a gente ajudar a Canção Nova são as nossas crianças, né? Quanto que as crianças têm sido atacadas hoje em dia pelo inimigo de Deus, querendo roubar a fé das crianças, a inocência, a pureza das nossas crianças. Graças a Deus, a Canção Nova sempre evangelizou também os pequenos, né? Nós temos o nosso departamento que é infanto-juvenil, o cantinho da criança e tudo mais. E temos também os sócios kids, que todo mês, ó, recebem a revista Canção Nova. Essa revistinha, gente, é um verdadeiro tesouro que as crianças recebem. Porque aqui dentro, olha, esse mês, que é o mês do Espírito Santo, olha que lindo, né? A oração Veni Creator do Espírito Santo. Tem muitas atividades aqui dentro para as crianças, ó. Tem desenho, pintura. Esse mês a gente está falando sobre os profetas, né? Então as crianças, elas vão aprendendo de uma maneira divertida, bem pedagógica, sobre a palavra de Deus. 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Nesse mês de maio nós estamos assim bem esperançosos de que vamos chegar ao 100% com a graça de Deus, né, Valdênia?
4: Com certeza nós vamos chegar ao 100% com a graça de Deus, porque Deus está fazendo a parte dele e nós faremos a nossa, não é? Eu já vi aqui Pix 22 em homenagem a Santa Rita de Cássia.
7: Ah, que ligada,
4: viu, Sueli Comarim? Deus abençoe você e o povo de Deus participando aqui, deixando as mensagens. Já vou ler com todo carinho cada uma delas, tá? Mas eu quero falar a respeito do imposto de renda, porque, padre, é uma forma de ajudar também a Fundação
3: Exatamente.
4: João Paulo II. Nós temos o imposto de renda solidário. Eu até pedi, João, para você me mandar qual é o... Ah, ele mandou. FJP2, P2 numeral mesmo, tá? FJP2.org. 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E aí você já vai me dando feedback. Quem me deu o feedback é o Francisco Johnny. Mas ele deu feedback foi do Pix Automático. Padre, a gente lançou nesse mês de maio o Pix Automático. O que é o Pix Automático? Você vai fazer como se fosse um débito, mas vai ser através do Pix. É só ligar para a gente, 12-3186-2600. Você vai falar com um dos nossos atendentes e ele vai te explicar o passo a passo. É muito simples. Vai chegar no seu celular uma notificação e você vai habilitar, você vai autorizar. Aí você autoriza o dia e o valor. E aí fica automático.
3: É muito prático.
4: Muito prático, padre.
3: Muito prático. Às vezes, quando eu tenho que pagar alguma coisa, eu faço isso.
4: Ah, é?
3: Para eu não esquecer, aí eu deixo lá no automático e faço o pagamento, né? Da mesma maneira, para ajudar a Canção Nova. Isso é muito importante para a gente.
4: E sabe que também é um dos benefícios? Primeiro, como você falou, a praticidade. Porque aí, gente, com o Pix você não enfrenta a fila. Porque tem gente, eu vou na casa lotérica, eu vou no banco. Já tá fácil.
3: Já tá fácil.
4: Você não precisa se preocupar. Porque se você for pagar um Pix, querendo ou não, você tem que ir ali no aplicativo, fazer tudo. Se você faz o Pix automático, você faz uma vez e já fica garantido todos os meses.
3: Exato.
4: Então já economiza o tempo que é tão precioso. E não corre o risco de errar o beneficiário, padre.
3: Isso.
4: Porque, Patrícia, tem que ser Rádio Canção Nova o beneficiário.
3: Isso.
4: Ou
3: Exato.
4: Fundação João Paulo II.
7: Um desses dois, gente. Porque às vezes perguntam para nós, né? Eu falei semana passada, aqui me mandaram até pelo Instagram, né? Perguntando, Patrícia, eu fiz a contribuição, como vocês falaram, só que foi para a Fundação João Paulo II, é isso mesmo? É isso mesmo. Essas duas opções, família, ou Rádio Canção Nova ou Fundação João Paulo II. É tudo Canção Nova, tá? Agora, se vê algo diferente, aí você entra em contato com a gente.
3: Tem que tomar cuidado.
7: Tem.
4: Uma letrinha, ou mesmo que a pessoa esteja aparecendo ali, que parece que era Canção Nova, mas se não aparecer como beneficiário Rádio Canção Nova ou Fundação João Paulo II, não
7: contribua,
4: tá bom? Então já fica aí a dica, o Pix automático vai ser fácil. Padre Evandro testou, para a gente saber quanto que era, quanto tempo dava, ele fez em 6 minutos. Teve uma pessoa que gastou 13, mas o Francisco bateu o recorde. Ele falou assim, Val, eu fiz em 4 minutos.
3: Rapidinho, olha aí. Ficou
4: em 4 minutos, já deixou o Pix automático. Gente, olha só que bacana. Obrigada, viu, Francisco? Deus abençoe. Vá contribuindo, vá ajudando. E aí você vai entender o que é ajudar a Canção Nova. O testemunho hoje, vou pedir licença a vocês que já escreveram, porque eu quero contar. Eu estou impactada, como diz o padre. Impactada.
3: Impactada.
4: E eu contei hoje no camarim, as meninas falaram assim, nossa, tá um silêncio, Dauana, tá um silêncio que eu passo um pouco. Aí eu falei, é porque eu tava lembrando desse testemunho, porque mexeu com o meu coração, demais. Conheci um casal ontem, o Luiz, e perdão, a esposa do Luiz, foi ela inclusive que me contou, mas eu penso que o seu nome seja Flávia, mas minha memória não tá me ajudando. Mas esse casal, padre, eles estão aqui para o acampamento de Pentecostes, e ela disse assim pra mim, Val, é o 10º acampamento que eu participo. Falei, nossa, glória a Deus. Ela, mas eu conheci a Canção Nova pela primeira vez em setembro de 2025. De setembro até agora, o mês de maio, já vieram em 10 acampamentos.
3: Nossa!
4: Padre!
3: Eu achei que era o 10º de Pentecostes.
4: O 10º acampamento.
3: Olha
4: assim.
3: Só.
4: Só que ela falou assim, mas nós já deixamos alinhados nas pousadas mais 4 acampamentos para garantir que a gente vai ter oportunidade de vir para cá. E ela olhou para mim, e o esposo também, ela disse, a Canção Nova mudou a minha vida, Val. Você não tem noção. Eu conheci a Canção Nova, olha só a situação. O namorado da filha foi pedir permissão aos pais dela para trazê-la ao PHN. Ela disse, o que é PHN? Ele explicou e falou, assiste aí. Ela foi procurar. Que era sigla, ela, por hoje não vou mais pecar, que é isso? Ela falou assim, não, eu era católica. Ela disse, mas nem dá pra dizer que era. Ela falou, nunca tinha ouvido falar de PHN. Nós nunca havíamos ouvido falar da Canção Nova, eles são de Valinhos. E ela disse assim, eu comecei a pesquisar. Eu assisti, porque deixei minha filha vir, falei, não, é coisa boa, ela pode ir. Comecei a acompanhar a programação. E aí foi o final de julho, foi mês de agosto. Quando foi setembro, eu não resisti, eu vim. Quando nós viemos, ela me contando, eu entendi, gente, esse lugar é de Deus. Esse lugar é maravilhoso. E ela falou, desde então, todas as oportunidades a gente se organiza, porque a gente não quer mais outros passeios, a gente não quer mais outra vida a não ser estar aqui em oração. Ela e o esposo. E ele olhando para mim, padre, ele falava assim, é inexplicável a força de Deus, o poder do Espírito Santo, a mudança que fez em nosso interior. E a esposa completou dizendo, para você ter uma ideia, desde 2001, nós fomos a todos os Rock in Rios que já teve. Nós gostávamos de rock, gostamos ainda, ela falou. E a gente ia nessas festas, a gente acompanhava. Ela falou, Val, eu nem quero falar mal disso, mas eu quero dizer que essa era a vida que tínhamos. Mas quando eu conheci a Canção Nova e pisei no mês de setembro de 2025 nesse lugar, tudo que a gente tinha e que achava que era bom ficou para trás. Porque ela olhou assim para a chácara e ambos disseram, bom é estar aqui.
3: Olha que coisa linda.
4: Bom é experimentar a graça de Deus. E ao final dessa conversa, dessa partilha, mais uma vez esse casal e essa família me disseram, a Canção Nova mudou as nossas vidas. E nós não queremos outra coisa a não ser Deus e esse Deus que a Canção Nova nos apresentou. Aí eu vou dizer por eles e pelos sócios, né, gente? É por isso que eu ajudo a Canção Nova. Que maravilha.
3: Ouvi uma coisa dessa na semana de Pentecostes. Sabe o que me faz entender esse testemunho? Que a pessoa, quando ela é repleta do Espírito Santo, ela tem fome e sede. Eles virem em 10 acampamentos desde setembro, isso é a demonstração, eles experimentaram a graça do Espírito Santo, e o Espírito Santo faz isso com a gente, ele coloca essa fome, essa sede por mais, eles querem mais, a gente quer mais, é isso que a gente experimenta no nosso cotidiano, é essa ação do Espírito Santo, que coisa linda.
4: E o bonito que assim, para garantir que eles não percam os próximos acampamentos,
3: exatamente,
4: né? Eles já deixaram 4 acampamentos agendados.
3: Olha só.
4: Em menos de 10 meses, eles vieram mais de 10 vezes. Se não é a graça de Deus, gente, não tem outra explicação.
3: Exato.
7: E a Val até comentava no camarim que eles estão procurando apartamento para vir mais vezes ainda.
4: A gente quer estabelecer aqui, porque E eu achei lindo ela olhando assim pra... E, gente, nós que moramos aqui, é claro, eu, como meus irmãos, eu tenho um amor à Chácara de Santa Cruz, à Canção Nova. Mas nós somos pobres e simples, não é?
3: Exato.
4: As nossas instalações, as nossas estruturas são muito simples. Então imagina esse casal jovem olhando para a nossa estrutura, para quem estava acostumado com a estrutura de Rock in Rio, padre.
3: É verdade.
4: Olhando para a nossa estrutura e dizendo, eu não quero outra coisa a não ser experimentar esse Deus que vocês nos apresentaram. Obrigada.
7: Porque Deus é simples, né? E ele age nessa simplicidade.
3: Age.
7: E a graça sobrenatural, né? Do carisma Canção Nova que está, que paira sobre esse lugar. A gente sabe que tem muita gente que sonha estar aqui, né? Principalmente assim da região norte, nordeste, mais longe aqui do país, né? Até do sul. Tem pessoas que assistem e que falam, ai, como eu queria pisar naquele lugar. E ainda não conseguiram realizar esse sonho. Tem muitas pessoas que têm esse sonho no coração. Mas olha, olha que graça. Existe o sistema Canção Nova de comunicação e chega até você a graça de Deus através da TV, da rádio, da internet. Então é por isso que a Canção Nova não pode parar de evangelizar pelos meios de comunicação. E é claro, nós vamos continuar rezando para que um dia você possa vir aqui na sede da comunidade Canção Nova, que é Cachoeira Paulista. Mas cada casa de missão da Canção Nova espalhada pelo Brasil e pelo mundo tem uma graça especial também, né? Se tem uma casa de missão aí perto de você, visite também. Seja próximo dessa casa de missão, meu irmão, minha irmã, porque com certeza a graça será derramada aí na sua vida, tá bom? E já vai avisando todo mundo que o Padre Roger Luiz está aqui, já já ele vai pregar a palavra de Deus. Eu sei que tem muita gente já vibrando, já tem gente aqui de Brasília, que saudade do Padre Roger que morou lá
3: saudade
7: em Brasília.
3: Brasília.
7: Falando que bom que ele está hoje aí no Sorrindo para a Vida, então avisa todo mundo que já já o Padre Roger vai pregar. E quero trazer para você a frase dele, do nosso querido pai fundador, Padre Jonas Abib. Assuma a missão que Deus lhe confiou desde toda a eternidade. Assuma a missão que Deus lhe confiou desde toda a eternidade. Você já parou para pensar que desde toda a eternidade Deus pensou em você? Deus pensou em mim? Sim, você não é obra do acaso. Deus sonhou, Deus pensou em você. E Deus tem uma missão para você, meu irmão, minha irmã. Sua vida tem sentido, sim. Você tem valor. Bate no peito e fala, eu tenho valor. Deus tem uma missão para mim. Deus me ama muito. E eu quero cumprir a missão que Deus tem para minha vida. E vamos nos abrir agora a ação do Espírito Santo e deixar Ele revelar ao nosso coração esse amor de Deus.
8: Posso fazer isso na sua vida, através da sua oração insistente. Se você está, como a Patrícia falou, sua vida é importante, mas se você hoje não está se sentindo assim, não se preocupa. Aquilo que Deus pensa sobre você não mudou. Você é importante, você tem valor para Ele, mas Deus também quer mudar o seu pensamento a respeito de si mesmo. Então hoje, com essa oração que é o Sorrindo para a Vida, com essa decisão de ser de Deus, tudo pode mudar. Vamos rezar juntos, cantando? Assim, ó.

0: Pelo sinal da Santa Cruz, livra-nos Deus nosso Senhor dos nossos inimigos, no nome do Pai, do Filho e do Espírito Santo. Amém. Amém. Vinde Espírito Santo, enchei os corações dos vossos fiéis e acendei neles o fogo do vosso amor. Enviai o vosso Espírito e tudo será criado e renovareis a face da terra. Oremos. Ó Deus, que instruíste os corações dos vossos fiéis com a luz do Espírito Santo, fazei que apreciemos retamente todas as coisas, segundo o mesmo Espírito, e gozemos sempre da sua consolação, por Cristo Senhor nosso. Amém. O texto é dos Atos dos Apóstolos, capítulo 19, versículos de 1 a 7. Talvez você não tenha ouvido no início do programa, mas Atos dos Apóstolos, capítulo 19, versículos de 1 a 7. Enquanto Apolo estava em Corinto, Paulo atravessou o Planalto e chegou a Éfeso. Aí encontrou alguns discípulos e perguntou-lhes: vós recebestes o Espírito Santo quando abraçastes a fé? Eles responderam: nem sequer ouvimos dizer que existe Espírito Santo. Paulo perguntou: que batismo então recebestes? Eles responderam: o batismo de João. Paulo disse-lhes: João administrava um batismo de arrependimento, dizendo ao povo que acreditasse naquele que viria depois dele, isto é, em Jesus. Tendo ouvido isso, eles foram batizados em nome do Senhor Jesus. Quando Paulo impôs-lhes as mãos, o Espírito Santo desceu sobre eles. Começaram então a falar em línguas e a profetizar. Ao todo, eram 12 homens. Palavra do Senhor.
1: Graças
0: a Deus. Aqui na nossa bancada, todos nós já fizemos um dia uma experiência com o Espírito Santo. No entanto, que nós entramos para a Canção Nova. Um dos critérios para entrar na Canção Nova, para vir fazer parte inicial no caminho vocacional, é se a pessoa tem uma experiência com o Espírito Santo. A experiência da renovação carismática, a experiência de oração. Então, todos nós aqui recebemos essa graça do Espírito Santo. Mas o interessante que nós precisamos perceber, nós que aqui estamos, você que está nos acompanhando agora, é que Paulo, ele não pergunta para eles assim: vocês estão vivendo moralmente, corretamente, de forma correta, a vida moral de vocês? Vocês estão frequentando a comunidade, né? Vocês estão vivendo a prática da experiência comunitária, da vida comunitária na igreja, naquele momento, nas comunidades que se reuniam nas casas? Não, ele não faz essa pergunta, né? Vocês estão praticando a experiência da fé? Não, ele pergunta: vocês receberam o Espírito Santo? Isso dá o tom para nós entendermos a importância do Espírito Santo na nossa vida. Antes de tudo, a vida cristã, o cristianismo, ela não é apenas uma adesão a uma doutrina. Isso é posterior. Na verdade, ela é uma participação real na vida do Espírito. É exatamente essa a face, a dinâmica do cristianismo. As outras realidades, elas virão. No entanto, se nós formos no capítulo 4, desde o início ali, desde o capítulo 2, quando acontece o Pentecostes, nós vamos perceber que todo esse contexto posterior é proveniente da experiência com o Espírito Santo. Não é a primeira coisa: ah, você deixou tudo, né? Como eles, até os irmãos que testemunharam ontem, né? A gente frequentava o Rock in Rio, todos esses lugares, mas agora o que a gente quer é vir para a Canção Nova. Mas por quê? Eles experimentaram aquilo que a Canção Nova tem de melhor para oferecer, que é o Espírito Santo, que é o batismo no Espírito Santo. Aquilo que agora está nos envolvendo. O Espírito Santo nos envolve. Nós estamos agora mergulhados no Espírito Santo. Então a pergunta é essa que eu queria fazer no início dessa pregação: você conhece o Espírito Santo? Nós conhecemos o Espírito Santo? E aqui, deixa eu dizer uma coisa. Claro, eu vou tocar aqui um pouco na doutrina do Espírito Santo, isso é importante. Mas quando a gente diz de conhecimento na Bíblia, vai muito além do conhecimento intelectual. Quando a Bíblia diz conhecimento, ela diz de experiência. Você teve uma experiência com o Espírito Santo? Você tem vivido uma experiência com o Espírito Santo? Você conhece o Espírito Santo? Quem é o Espírito Santo? Exatamente porque nós já aprendemos. A gente só ama aquilo que a gente conhece. E o Espírito Santo precisa ser amado. O Espírito Santo precisa ser amado. Exatamente porque, aí já vamos entender. Porque o Espírito Santo é Deus. O Espírito Santo é Deus. Ele não é uma força impessoal ou apenas uma energia de Deus. Uma vez eu estava fazendo uma homilia, uma pessoa muito poderosa no Brasil, depois daquela homilia, veio me abraçar e falou assim: nossa, você tem uma energia. Aí eu falei para ela assim: minha querida, eu não tenho energia, eu tenho o Espírito Santo, e ele é uma pessoa. Se você quiser, ele quer ter um relacionamento pessoal com você. Ele é uma pessoa, não tem uma energia, né? Claro, a gente experimenta essa força, esse poder, que também é uma energia, mas não é ele. O Espírito Santo não é uma energia, ele nos dá uma energia, a gente fica enérgico, né? É como a gente gosta de tomar um café, só dando um exemplo muito pequeno para a gente entender. O café, ele dá uma energia, mas o Espírito Santo é uma força interior. Por isso que Jesus disse para os apóstolos: recebereis o poder, recebereis uma força para serdes as minhas testemunhas. Ou seja, o Espírito Santo é uma pessoa. Uma pessoa divina, ele faz parte da Santíssima Trindade. Aí, teologicamente, ele é consubstancial ao Pai, e ele é consubstancial ao Pai e ao Filho, e ele deve ser adorado e glorificado como o Pai e o Filho. Eu sempre, quando estou conduzindo um momento de oração, de súplica ao Espírito Santo, eu levo as pessoas a adorar o Espírito Santo, a dizer palavras de adoração, porque a gente está acostumado a adorar Jesus. A gente olha para o Santíssimo Sacramento e diz: eu te adoro, porque a gente está vendo o Pai, a gente já imagina o Pai, não é verdade? A gente já tem uma ideia do Pai. A ideia que a gente tem do Pai é daquele homem barbudo, velho, né? Porque o Pai é o mais velho. Agora, o Espírito Santo parece que, às vezes, a gente não consegue compreender, mas ele é uma pessoa como o Pai. Ele é uma pessoa como Jesus. Por que a gente também consegue materializar muita adoração a Jesus? Porque a gente vê Jesus crucificado, a gente tem uma imagem de como ele era. O sudário revela isso, não é verdade? De como ele era, até mesmo o tamanho físico, as características físicas, tudo ficou revelado ali. Mas o Espírito Santo não, às vezes parece que é uma energia mesmo.
1: Uma pombinha.
0: Né? Ou uma simplesmente uma luz. Não, ele é uma pessoa que deve ser adorado e glorificado. Como o Pai é adorado e glorificado, como o Filho é adorado e glorificado. E aí, entender, se ele é Deus, ele é eterno. Se ele é Deus, ele é onipresente. Deixa eu te dizer, agora aí na sua casa, no seu trabalho, no transporte público, aonde você estiver, você pode experimentá-lo, porque ele é onipresente, ele é onisciente, ele conhece todas as coisas, ele conhece o nosso coração, ele conhece os sentimentos mais profundos que hoje nós trazemos, inclusive ele conhece as batalhas espirituais que nós estamos enfrentando. E eu costumo dizer, a minha amizade com o Espírito Santo, ela é bem livre, sabe? Quando eu dirijo muito, né, porque às vezes viajo muito em missão, e às vezes estou dirigindo ali sozinho, eu já sei que eu não estou sozinho, o Espírito Santo está ali comigo. Então eu falo: meu amigo, vamos junto aí, né? Então já vai me inspirando, já vou orando ali, às vezes oro horas em línguas, sozinho ali, às vezes dirijo 6 horas, 7 horas, 8 horas dirigindo, mas ele está ali comigo, ali ele já vai dando as inspirações, porque ele é onipresente, ele é onisciente. Quando eu vou pregar, por exemplo, vim aqui, eu falei: Espírito Santo, o Senhor já sabe o que todo mundo precisa, eu me preparei, eu meditei, mas o Senhor tem liberdade para mudar tudo. Inclusive, o Padre Sidney, que tem vindo muito aqui, né? O Padre Sidney, eu pesquei o Padre Sidney. O Espírito Santo me usou para pescar o Padre Sidney. E quando eu interpelei, eu chamei o Padre Sidney na força do Espírito Santo e falei assim: o que que precisa para você deixar tudo e vir para a Canção Nova? Para ser padre? Porque era uma convicção que me vinha ali ao coração. Só que eu não sou muito de fazer isso, porque uma palavra minha pode influenciar muito uma pessoa, e às vezes ela não... Só que estava no coração dele aquilo ali, mas ele não tinha coragem de dar o passo. Ele falou, ah, eu estou namorando, não sei o que lá, já estou pensando em casar. Eu falei, isso não é empecilho, né? Isso aí é o namoro é um tempo de descoberta, não é um tempo definitivo como matrimônio. Se ele dissesse para mim, eu sou casado, eu falei, opa, só se for para uma outra, ou outro rito que não é o católico que permite, mas aqui no Brasil nem isso, né? Só no Oriente mesmo, alguns padres vinculados à Igreja Católica Romana, de outro rito que podem viver essa experiência. Mas aí ele falou, tá bom. Aí eu cheguei, falei, vamos comigo ali até no palco. Aí eu fui, quando eu cheguei lá, eu peguei o que eu tinha preparado da pregação e rasguei, e falei, não vou pregar o que eu preparei, eu vou pregar sobre Mateus 9, o chamado de Mateus. Ele deixou imediatamente tudo e seguiu Jesus, por causa daquele rapaz lá, que era ele. E aí, terminada a pregação, ele foi lá, terminou o namoro, e olha que padre,
2: que padre, que
0: maravilha, que bênção. Eu tenho essa alegria de ter sido usado pelo Espírito Santo. Eu tenho a gente não pode falar de orgulho santo, né? Mas eu não sei o que que é. Eu acho que é um orgulho santo, né? É porque o orgulho é algo negativo, é um pecado, né? Então a gente às vezes fica usando essa linguagem. Mas eu tenho uma alegria santa de ver o padre que Deus deu para a Canção Nova. É uma satisfação. É de contemplar. A gente é muito amigo, conhece o coração um do outro, mas eu vejo como ele é um homem de Deus, um homem que nasceu para ser padre. Se perguntar para ele hoje, você seria outra coisa? Eu não consigo.
3: Eu nasci para abençoar.
0: Eu nasci para abençoar, eu nasci para levar esse amor, que é o Espírito Santo. Então, o Espírito Santo é uma pessoa, e uma pessoa, ela fala. Nós não estamos falando aqui agora? Se ele é uma pessoa, ele fala ao nosso coração. Como ele falou ao coração do Sidney naquele dia, daquele jovem. Ele fala agora ao seu coração, não tenha medo de se entregar a Jesus. Ele está falando ao seu coração. Se ele é uma pessoa, e ele é uma pessoa que é a plena sabedoria, ele ensina. Ele ensina todas as coisas. Inclusive Jesus diz que ele nos ensinaria toda a verdade, a plenitude da verdade. Olha só. Inclusive Jesus diz que essa pessoa nos recordaria tudo que Jesus havia ensinado. Inclusive nos revelaria até as coisas futuras. Até as coisas futuras. Quando eu leio as cartas de Paulo, o que são as cartas de Paulo se não o Espírito Santo revelando ao coração de um homem que não conviveu com Jesus e nem com os apóstolos o futuro, aquilo que Deus tinha para nós? Quando a gente lê o Apocalipse, o que o Apocalipse mostra? João, que recebe uma revelação do presente, mas também do futuro. No futuro em que sentido? Só do apocalipsismo? Que a gente vai pega só, às vezes, o negativo do apocalipse? Não. O que que o apocalipse quer mostrar? Sempre vai ter perseguição, sempre vai ter dificuldade, mas a gente já sabe quem venceu. A gente já sabe quem é o vencedor. A gente sabe que nós temos a assistência dele, a força dele. Então, o Espírito Santo, sendo uma pessoa, ele fala. Sendo uma pessoa, ele ensina. Outra coisa que é muito importante da gente saber. Se ele é uma pessoa... Deixa eu perguntar aqui para Patrícia, para Duana, para Valdênia, o sapo. Você já se entristeceu com alguma coisa?
4: Já.
0: Nós estamos aqui sorrindo para a vida. Mas muitas coisas já entristeceram o nosso coração. Se ele é uma pessoa, ele também se entristece. O Espírito Santo se entristece. Inclusive o apóstolo Paulo vai dizer, não entristeçais o Espírito Santo. Lá em Efésios 4. Se eu não me engano, é o versículo 30. Não contristeis, não entristeçais o Espírito Santo. E como que a gente entristece o Espírito Santo? Não fazendo a vontade de Deus. Como que a gente entristece o Espírito Santo? Escolhendo errado, fazendo escolhas erradas. Como a gente entristece o Espírito Santo? Não obedecendo. Inclusive, nos Atos dos Apóstolos, tem um dado momento que os apóstolos dizem que o Espírito Santo é dado àqueles que obedecem. Olha só, como que a obediência, ela é fundamental no processo da intimidade, do conhecimento do Espírito Santo. Obedecer os mandamentos. E aí a gente vai entender o que Jesus ensina para os apóstolos. Os mandamentos não são pesados. Mas quando os mandamentos não se tornam pesados? Quando a gente tem uma experiência com essa pessoa. Por isso que Jesus, esses dias eu estava pregando, Eu não lembro nem se era para a comunidade, porque terça-feira eu celebrei para a comunidade. É, e aí ontem eu fui a Cruzeiro também celebrar a novena de Pentecostes. É, quando a gente vive essa experiência como Espírito Santo, a gente faz exatamente a experiência de perceber que como Espírito Santo os mandamentos não se tornam pesados, porque eles se tornam um ato de amor. Eu vou amar a Deus, eu vou amar a Jesus, eu vou amar a palavra obedecendo, sendo obediente à palavra. Mas até aí é muito bonito de ver como que Deus faz. O que que Deus faz? Ele nos capacita a obedecer. Por nós mesmos a gente não consegue. Veja só, vamos voltar lá no passado, lá em Gênesis, no capítulo 3. Era um mandamento só. Um mandamento só. Não vai comer a árvore do fruto do centro do jardim. Um mandamento só. Adão e Eva não conseguiram obedecer. Né? Foram lá e desobedeceram. Aí Deus precisou colocar 10 para nos proteger, para nos guardar, para nos ensinar o caminho da felicidade, o caminho do sorriso. Como que nós sorrimos para a vida? Nós sorrimos para a vida obedecendo os mandamentos. E eles não se tornam pesados e nem penosos quando nós temos um relacionamento com essa pessoa, com o Espírito Santo. Quando o Espírito Santo verdadeiramente, ele vai fazendo com que o nosso coração experimente essa dinâmica de capacitação. Ele é a capacitação. E aí eu volto ao que eu estava dizendo. Em determinado momento, ali no capítulo 14, 15, 16 de João, parece que Jesus está ansioso para ir logo para o Pai. Por quê? Para que venha o Paráclito, para que venha o Espírito Santo, para que venha aquele que vai nos capacitar, para que venha aquele que vai nos ensinar, aquele que vai falar conosco, aquele que vai nos ensinar a viver essa nova maneira de presença. Porque quando Jesus estava na sua condição humana e divina, né, a união hipostática, a teologia diz, o que é união hipostática? Jesus era 100% homem e 100% Deus, mas na sua condição humana ele estava num único lugar, num território. Onde era esse território? Na Terra Santa. Então ele andava na Judéia, na Samaria, nos territórios dos gentios, dos pagãos, mas depois que ele ressuscita e ele ascende aos céus, aquilo que nós ouvimos no domingo: estarei convosco todos os dias até o fim dos tempos. Então a ascensão não é ausência, é o aprendizado de conviver com uma nova forma de presença, que é a presença espiritual. Agora ele está em todos os lugares. Agora ele está aí do seu lado, ele está aqui conosco, no estúdio, no Sorrindo para a Vida. Ele está chegando na sua vida, você que está recebendo agora a reprise do Sorrindo para a Vida. Eu recebi um testemunho uma vez de um jovem que ele não participou do Amor Vencerá ao vivo, foi a reprise de madrugada. E a palavra que eu disse lá o alcançou naquele momento, porque o Espírito Santo é aquele que faz acontecer na hora que a pessoa precisa. E o Espírito Santo, ele faz exatamente que nós nos adaptemos e passemos a conviver com uma nova forma de presença, a presença espiritual. Eis que estou convosco todos os dias até o fim dos tempos. E aí, se ele é uma pessoa, o Espírito Santo, ele tem vontade, como nós também temos vontade. E aí eu não tenho nenhuma dúvida do que eu vou dizer. Qual é a vontade do Espírito Santo a nosso respeito? A vontade do Espírito Santo é que nós sejamos santos. A vontade do Espírito Santo para nós é que nós sejamos felizes. A vontade do Espírito Santo é que nós sejamos fortes, que nós vençamos as batalhas e as lutas que nós travamos no nosso cotidiano, no nosso dia a dia. A vontade do Espírito Santo é que nós nos amemos. A vontade do Espírito Santo é que nós sejamos um. Porque quando nós escutamos essa semana na liturgia, ontem especificamente, Jesus dizendo que ele seja um como nós, Pai, somos um. O Senhor me amou e eu quero dar esse amor para eles. O que que é o amor? O Pai é o que ama. O Filho é o amado. O Espírito Santo é o amor. Então, Jesus estava dizendo ali para o Pai em oração com os discípulos. O Espírito Santo é o vínculo, é o elo da unidade. Por que que o Padre Jonas insistiu tanto que nós fôssemos carismáticos? Tem um documento na Canção Nova chamado Ser Carismático. Por quê? Ele sabe que é pelo Espírito Santo que nós vamos conseguir viver o carisma, e ele diz isso claramente no documento. só sendo carismáticos que nós vamos conseguir viver o carisma Canção Nova. Se nós não formos carismáticos, abertos a essa experiência com o Espírito Santo, a gente não consegue. A gente não consegue viver as exigências da nossa vocação. A gente vai conseguir viver vida fraterna? Não, por quê? A tendência nossa é fazer a nossa vontade. E muitas vezes nossa vontade esmaga o outro. Não é? Não sabe ser paciente com o outro, não sabe ser benevolente, não sabe esperar o tempo, porque existe uma palavrinha para dizer da espera do tempo chamada longanimidade. Ser longânime, porque às vezes a gente quer apressar, o outro não consegue corresponder ainda, mas eu quero obrigar o outro a ser, na minha medida, aquilo que eu acho que ele deve ser. Então é como Espírito Santo que na fraternidade a gente consegue ser longânime. Talvez você precise da longanimidade aí no seu casamento. O seu marido ou a sua esposa não consegue acompanhar a sua intensidade, a sua forma de viver espiritualmente. Até mesmo se a gente pegar a primeira carta de Coríntios, no capítulo 2, Paulo vai explicar isso. O homem natural não consegue entender o que é espiritual. E às vezes a gente quer exigir do homem natural, que ainda não teve a experiência como espírito, o homem psíquico, aquilo que ele não consegue entender. E aí dá briga, aí dá confusão, e aí dá separação. Por quê? A gente não entendeu o processo do Espírito, a ação do Espírito, dessa pessoa maravilhosa que Jesus tinha desejo. Eu preciso ir, porque se eu não for, o Paráclito não virá. Se eu não for, o Paráclito não virá. E é importante que ele venha, porque senão a gente não consegue. Senão nós não conseguimos viver a experiência como Espírito Santo. Então peça a longanimidade, a paciência, a esperar com paciência a demora de Deus, o tempo de Deus na vida do outro. Meu pai dava testemunho disso. A Valdênia conheceu meu pai, minha mãe. Meu pai vinha muito na Canção Nova. Meu pai faleceu em março de 2012. Não, 14? 2014? 2014. Acho que foi 2014. 2014. Ele faleceu, mas ele dizia, porque o meu pai foi alcoólatra, viveu no alcoolismo por muitos anos, e ele dizia aqui na Canção Nova, falou para tantas pessoas, falou para Elzinha, falou para muitas pessoas, que ele se admirava que em nenhum momento eu joguei versículo bíblico na cara dele condenando: ah, o beberrão vai para o inferno. Não. Eu, por graça de Deus, pela minha experiência com o Espírito Santo, eu fui longânime. E no dia que eu tive a oportunidade, numa crise de abstinência que ele teve, o que que eu fiz? Eu dei o Espírito Santo. Eu impus as mãos sobre ele, pedi o Espírito Santo, ele foi batizado no Espírito Santo. E álcool com fogo... O fogo queima o álcool. A partir daquele dia, nunca mais ele colocou uma gota de álcool na boca, porque eu dei o Espírito Santo. Era o que eu tinha. Era o que eu tinha, e era o que eu acreditava. O Espírito Santo pode mudar a vida de um alcoólatra, de uma prostituta, de um adúltero, de um ladrão, de um corrupto. O Espírito Santo pode mudar a vida de uma pessoa que esteja talvez querendo desistir da vida. Deixa eu dizer para você, na doutrina, a palavra é essa: ele é o Senhor que dá a vida. Credo Niceno Constantinopolitano. O Espírito Santo é o Senhor que dá a vida. Então eu quero dizer para você que estava tentado ao suicídio, uma boa notícia: acabou. Porque o Senhor que dá a vida, o Espírito Santo, está agora alcançando o seu coração. Pessoas que estavam em desespero nessa manhã estão agora sendo alcançadas pelo Espírito Santo. E ele retira o desespero e ele devolve a esperança. Essa é a função dessa pessoa maravilhosa que Deus nos concedeu. Ele devolve a esperança, ele devolve o ânimo. Você que estava batido, desanimado, você que estava prestes a deixar tudo. E eu quero dizer, especialmente uma pessoa, você foi convidado para ir numa religião que não está em comunhão com o cristianismo. Não estou dizendo nem de uma outra denominação cristã. Eu estou dizendo de uma religião pagã. Você estava muito tentado a ir para esse lugar. Porque lá promete-se muitas coisas, que vai resolver o seu problema. Que... Inclusive, às vezes a gente vê até plaquinha dizendo: se você precisa amarrar alguém no amor, vem para cá. A gente tem o número e tudo preso, às vezes, em alguns postes. Eu quero dizer para você que foi convidado, você não precisa ir para lá. A palavra diz que tinha um mago chamado Simão, né, que quando ele viu o poder de Deus agindo por Filipe, ele falou: eu quero isso. E Filipe deu o Espírito Santo para ele. Depois ele até tentou comprar Pedro e João. Pedro foi enérgico com ele e falou: eu quero esse poder, vocês vendem? Não, não é bem assim. Ele era um mágico. Ele encantava a cidade de Samaria. Ele era uma pessoa importante. Talvez você tenha sido convidado por uma pessoa importante para ir para esse lugar. Deixa eu te dizer, o Espírito Santo diz para você agora, não é

cura que você estava buscando não vai acontecer por uma cirurgia. Mente em nós, como naquela aldeia que, orientada pela Virgem Maria, clamou, experimentou. Vem agora sobre as famílias, vem agora, Espírito Santo, sobre os anciãos, sobre os adultos, sobre os jovens, sobre os adolescentes, sobre as crianças. O que cada um mais precisa é da sua presença. Vem, vem, Espírito Santo, agora. Vem agir, vem operar com milagres, vem operar com curas, vem operar com libertação. Vem operar com conversão, com alegria, que é fruto do Espírito Santo, com amor, com amabilidade. Vem agora, Espírito Santo, nos dá longanimidade. Vem nos conceder a graça do alto domínio. Quantas pessoas descompensadas, desordenadas, que não conseguem ordenar a vida espiritual, que não conseguem ordenar os sentimentos, que são somente sentimentos, paixões, e não conseguem o alto domínio. Vem agora, Espírito Santo, conceder a cada um desses meus irmãos e dessas minhas irmãs essa graça, a graça dos sereis batizados com o Espírito Santo, do recebereis o poder do Espírito Santo para seres as minhas testemunhas. Nós precisamos

recordados de tudo que Jesus ensinou. Nós precisamos ser capacitados a obedecer, a viver os mandamentos. Vem Espírito Santo nessa hora e faz novas todas as coisas. Faça com que o que era velho deixe a nossa vida, deixe o nosso coração. Eu imponho as minhas mãos sacerdotais e peço agora, receba, ordeno agora em nome de Jesus, receba o batismo no Espírito Santo, o poder do Espírito Santo, receba. E eu peço agora, como Pedro e João pediram sobre a Samaria, eu peço sobre o Brasil, receba o Espírito Santo.

0: aí na Terra Santa, onde você estiver, receba o Espírito Santo. Aí no Japão, nós pedimos: vem Espírito Santo, vem Espírito Santo. Nós queremos ser testemunhas, vem Espírito Santo. Nós queremos ser santos, vem Espírito Santo. Nós queremos andar no poder, nós queremos viver no poder. Vem Espírito Santo. Oriandala Maria, Lerecandara Maria, Banara. Pode orar no Espírito.
1: Oriamana. O Senhor trouxe agora que várias nações estão recebendo. Oriamana. Pelos meios de comunicação, está chegando para você que está agora pela internet, pela TV, pela rádio, línguas de fogo. Me vem a mesma palavra, até em inglês, eu não sei falar inglês, mas receive the power. Fogo do Espírito Santo, é fogo, recebe agora o fogo do Espírito Santo em várias línguas. É o Espírito Santo sendo derramado, porque pelos meios de comunicação não tem limites. O Espírito Santo está sendo derramado. E eu proclamo agora sobre todas as nações, especialmente sobre o Brasil, o reinado do Espírito Santo. Um novo tempo na nossa vida. O reinado do Espírito Santo em cada coração. O reinado do Espírito Santo em cada casa, em cada relacionamento. O reinado do Espírito Santo, como o Padre disse, em cada nação. E Deus nos leva a um relacionamento pessoal com o Espírito Santo. A imagem de muitas pessoas na sala de casa, você não se conteve ficar sentado, você se levantou, você começou a andar pela sala orando no Espírito Santo, cantando no Espírito Santo. E é a manifestação do poder de Deus chegando mesmo até você. Pessoas que nunca tinham ouvido falar do Espírito Santo dessa maneira, e o seu coração foi inflamado, seu corpo inteiro você sentia mesmo como que um fogo, um calor do Espírito Santo. Pessoas que caíram em lágrimas, mas em lágrimas de alegria, da doce presença do Espírito Santo. Obrigada, Senhor. Obrigada, Senhor, por essa experiência que o Senhor nos leva a viver justamente nesse tempo de Pentecostes para a igreja. Nós somos a igreja. Nós somos esse povo de Deus. Nós queremos receber o Espírito Santo. Nós queremos esse encontro pessoal com o Espírito Santo nesta manhã, Senhor. Obrigada, obrigada, obrigada, Senhor.
2: A palavra que o Senhor põe no meu coração é paz. Paz, o Senhor está trazendo paz a muitos corações. Uma pessoa que estava aflita começou o seu dia angustiado, aflição no seu coração, e com esta oração, a sensação, você disse, a sensação.

0: sensação que eu tenho agora é de paz, mas o Senhor vem dizer que não é uma sensação apenas. É alguém que te visita. E você consegue agora reconhecer o Senhor. Reconhecer. Aquele que um dia te visitou, agora te visita outra vez. Esta paz é a presença do Espírito. Tome posse desta graça. Obrigada, Senhor, pela grande paz que o Senhor derrama nesta hora.
1: Obrigado, Espírito Santo. Nós te adoramos, Espírito Santo. Nós te glorificamos
0: pela sua presença.
1: Restauração de famílias que acontecem agora. Eu quero proclamar. Eu vejo uma pessoa que estava com um câncer generalizado. E agora, a partir desse momento, o Espírito Santo vai fazer uma limpeza.
2: Amém.
1: Glória a Deus. Vai recuar essa enfermidade até ela chegar ao nada. Amém. Ela não existirá mais. Amém. Para a honra e glória do nome de Jesus. Amém. Pelo poder do Espírito Santo.
2: Amém.
0: Amém. Amém.
2: Bendito seja Deus por tudo que Ele mesmo realizou em nosso meio. Muitas pessoas, o Padre usou uma palavra e isso foi para você. Estavam descompensadas, desequilibradas, hormônios, afeto, a vida desordenada. O Espírito Santo alcançou a sua vida também. E nós adoramos ao Espírito Santo por tudo. A gente queria continuar rezando, mas lembre-se, a gente tem o acampamento de Pentecostes e a beleza do Espírito Santo, que é aquilo que o Padre falou, ele é contínuo e constante na nossa vida. Então, ao longo do dia, ao longo da sua existência, clame o Espírito Santo. Chegou até Pinx e Itaperuna, vocês acreditam? Que é isso, hein, gente?
1: Que coisa linda, minha cidade reagindo.
2: O Marcílio, ele diz, bom dia, Val, aqui é o Marcílio. Que pregação é essa do Padre Roger? Alcançou o meu coração. Ele falou, claro que eu vou deixar um pix aqui para ajudar a Canção Nova. Muitíssimo obrigada. Tanta gente participando, deixando também a sua contribuição. pix.doação@cancaonova.com. Nós contamos com você porque já é reta final do projeto da Minha Almas. Aproveite também o final de semana para você contribuir. Os meios online nos ajudam nisso, porque aí não precisa esperar casa lotérica, agência bancária. Aqueles que podem agora já contribua para que a gente siga em frente, chegando em Itaperuna, chegando no Brasil e no mundo inteiro evangelizando. Quero agradecer a tantos que estão aqui, também agradecendo ao Padre Roger, dizendo que poder do Espírito foi esse, louvado seja Deus. Teve gente que disse, hoje o fogo está alto.
1: Fogo alto.
2: Fogo alto, louvado seja Deus. Eu quero trazer um testemunho curto, a hora já vai adiantada. Agradeço a todos, viu, no Instagram, todo mundo participando, compartilhando, e envie esse programa, compartilhe mesmo para que mais pessoas recebam do poder do Espírito. Ele se identificou, mas eu vou deixar só entre nós. Ele diz assim, bom dia a todos, esta bancada iluminada do Sorrindo para a Vida. Eu gostaria de testemunhar que foi também clamando o Espírito Santo que eu experimentei uma grande libertação, que foi a libertação da pornografia. Eu vivia escravo da pornografia, mas o Espírito Santo me alcançou e eu alcancei a liberdade em Cristo Jesus. Sou testemunha que o Espírito Santo muda as nossas vidas. E ele disse o que, minha gente? É por isso que eu ajudo a Canção Nova. Deixa eu só mostrar aqui, vou pedir quem está. É o Josué, essa foto, porque eles estão, acho que, homenageando o Padre Roger. Mas tem as crianças. Padre, a gente tem as fofurices da melhor idade, que são as Nossas Senhoras, que eu amo, beijo para elas. Mas tem as crianças também, né? Eu recebi um e-mail assim, tia Val, os meninos gostam muito de mandar foto. Estão todos na frente da televisão rezando e o Vicente pede todo dia. Todo dia não dá, mas hoje eu não resisti. E eles estão de camiseta do Flamengo. Será por quê,
0: meu Deus?
2: Olha aqui, a criançada toda acompanhando, sorrindo pra vida.
1: Que coisa linda.
2: Beijo pra essa família maravilhosa. Obrigada, Vanessa,
1: Deus
2: por enviar as fotos aqui. Falei o nome do Vicente, que é o mais velho, né? Mas deixa eu pegar o nome das crianças todas. É o Vicente, o Matheus. Matheus é o bebê. E o Lucas é o do meio, que tem 3 anos. Flamenguistas, por que será? Beijo, gente.
1: Eu só queria dizer uma coisa. Quando nós damos um testemunho, eu aprendi isso com o tempo. Quando nós dizemos um testemunho como foi esse da pornografia, esse testemunho ele tem uma ação também na vida dos outros que estavam sobre essa realidade.
2: Amém.
1: Se eu dou o testemunho da cura de um câncer, Deus cura do câncer quem está com câncer. Porque a pessoa, ela é movida em fé. Então eu quero dizer para você que estava escravo da pornografia, esse testemunho desse irmão traz para você a libertação.
3: Amém.
4: Toma posse, tomamos meu posse. Irmão, minha irmã. Olha que alegria, não? E o projeto da M Almas, você sabe, é o que mantém a Canção Nova evangelizando 24 horas e levando essa experiência do batismo no Espírito Santo, da efusão do Espírito Santo, que não pode parar, não é verdade? Pare e pensa aí, quantas pessoas da sua família que você gostaria que vivesse essa experiência? Enquanto a Canção Nova está no ar, pela rádio, pela TV, pela internet, muitas pessoas vivem essa experiência que nós acabamos de ter aqui. Então, de ontem para hoje, nós subimos 2% no projeto da M Almas, graças a Deus. Obrigada a você que faz parte desses 2%. Nós chegamos aos 60%, família Canção
1: Bendito
4: Nova.
1: Seja Deus.
4: Graças a Deus. Faltam 40%. Temos 6 dias para ajudar a Canção Nova. Mas não deixa para depois o que você pode fazer hoje, não é verdade? O nosso percentual diário está de 6,7%. Está subindo, então a gente não pode deixar subir muito, né? 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A Canção Nova precisa da sua ajuda nesse mês de maio para que muitas pessoas possam viver essa experiência como nós vivemos nessa manhã. Foi uma graça, não foi? Compromisso de compartilhar esse programa de hoje com muitas pessoas que a gente conhece, no grupo da família, dos amigos, do trabalho, por que não, né? Coloca lá, olha, ouça essa pregação, vai mudar a sua vida, e vai mesmo, com certeza. A gente precisa levar aí a Canção Nova para muitas pessoas que ainda não conhecem, né, padre?
1: Exatamente, e a gente tem essa missão, isso é uma missão, você compartilhar, você levar aquilo que é de Deus para as outras pessoas, isso é uma missão, então compartilha. Se a gente tem rede social, é para isso, não é só para você consumir, é para você levar as pessoas a uma experiência com Deus. Então eu experimentei, eu quero que tantas outras experimentem. E eu quero dizer que esses 40% que nos faltam passa pelo Espírito Santo. Porque o Espírito Santo, quando ele nos toca, o Espírito Santo, quando ele move o nosso coração, isso é bíblico, está lá nos Atos dos Apóstolos. Eles tinham tudo em comum. Então eles pegavam e partilhavam aquilo que eles tinham para que as pessoas fossem assistidas. E a Canção Nova precisa da assistência sua, que experimentou o Espírito Santo, para chegar aos 100%. Então esses 40% serão obra do Espírito Santo. Você que está sendo tocado, você que foi tocado, vai fazer o seu algo a mais, vai ajudar a Canção Nova como uma resposta, um apelo do Espírito Santo. Eu quero ajudar a Canção Nova a chegar nos quatro cantos na evangelização. Que Deus possa abençoar você e a sua generosidade. 40% é obra do Espírito Santo, que você vai agora trabalhar para que nós cheguemos a esse 100%. Só falta 40, e esses 40 serão a obra do Espírito Santo. Amanhã nós vamos ter um excelente resultado. Que Deus possa abençoar você, a sua casa, a sua família, a cada um de nós, e que nós experimentemos todos os dias esse relacionamento profundo com o Espírito Santo. No nome do Pai, do Filho e do Espírito Santo.
4: Amém. Padre, sem palavras, né? Para agradecer a sua presença aqui hoje, e queremos que o senhor volte em breve.
1: Voltarei mais vezes.
4: Tá bom. Vá, um ótimo final de semana.
0: Obrigada. Inclusive o Gilson, ele disse assim: bom dia, Padre Roger, há quanto tempo? Não some não, hein, padre, que a gente fica preocupado. Gilson lá de Nanuque, deixando um recadinho aqui. Eu só quero registrar, eu abri o pacotinho, a Anelza de Itu deixou, gente, uma doação, não tinha nem bilhete, padre, mas para dizer do amor. Então pode deixar, tá, os meus cuidados, deixo lá no Clube da Evangelização, porque assim o percentual vai subindo. Domingo eu estou em Varginha para a gente celebrar Pentecostes também. Então atenção, você de Varginha, a gente se encontra no retiro lá. Beijo, até segunda, se Deus quiser.
4: Dawana, obrigada, querida. Até a próxima.
0: Até.
4: Sapo, até segunda, se Deus quiser. Um ótimo final de semana.

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2: A Santa Sé divulgou um novo documento com orientações para a implementação do Sínodo da Sinodalidade até o ano de 2028. O texto foi publicado pela Secretaria-Geral do Sínodo e estabelece 4 etapas principais para o caminho sinodal da Igreja. O processo será dividido em 4 momentos: recordar no primeiro semestre de 2027, interpretar no segundo semestre de 2027, orientar no início de 2028 e celebrar em outubro de 2028 com uma grande assembleia no Vaticano. A proposta busca ajudar dioceses, conferências episcopais e comunidades católicas do mundo inteiro a colocar em prática as reflexões e decisões do Sínodo sobre a sinodalidade, encerrado em 2024. O Vaticano destacou que o objetivo não é repetir consultas já realizadas, mas aprender com a experiência vivida, reconhecer os frutos e as dificuldades, reajustar prioridades e processos à luz de uma análise cuidadosa e fortalecer a corresponsabilidade. O documento também pede a reativação das equipes sinodais nas dioceses e incentiva a participação de homens, mulheres, jovens e pessoas em situação de vulnerabilidade no processo de discernimento e missão da Igreja. Mudança permite recuperação mais rápida da senha do gov.br. Ouça a reportagem.
3: As mudanças anunciadas nesta quinta-feira vão possibilitar que a recuperação seja feita em minutos. Antes, poderia levar até 3 dias úteis. Para a recuperação, o usuário precisa cadastrar um e-mail específico, que pode ser o mesmo já utilizado na conta gov.br, ou um endereço diferente somente para essa funcionalidade. O cadastro do e-mail de recuperação só estará disponível para usuários que ativarem a verificação em 2 etapas, que é importante para prevenir golpes. Outra forma rápida é utilizando a carteira de identidade nacional, assim, por meio do reconhecimento facial. Segundo dados do Ministério da Gestão e da Inovação em Serviços Públicos, o gov.br possui mais de 176 milhões de usuários.
2: Nesta quinta-feira, o Papa Leão XIV recebeu em audiência os moderadores das associações de fiéis, dos movimentos eclesiais e das novas comunidades. Eles participam do encontro anual promovido pelo Dicastério para os Leigos, a Família e a Vida, cujo tema em 2026 é Servir, Acompanhar, Guiar, Fundamentos e Práticas do Governo nas Associações. Entre outras coisas, o pontífice apontou que o governo da Igreja não se resume à orientação e coordenação comum, como em outras entidades sociais. Pelo contrário, há a dimensão sacramental, que leva a Igreja a não se restringir apenas no que é exterior. Da Central de Jornalismo Canção Nova, Arielle Prado.
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2: Bom dia, Brasil. Bom dia, família Canção Nova. Como é bom estar junto com você nessa manhã de sexta-feira. Isso mesmo, a Rádio Canção Nova nos une. Une você à Canção Nova. E que bom que você está ligadinho conosco. Você é de todo o Brasil e além Brasil. Louvado seja Deus por sua vida. Hoje é um dia lindo, não é? 22 de maio é dia de Santa Rita de Cássia. Essa mulher fenomenal, né? Uma mulher que viveu o estado de vida de casada, mãe de 2 filhos, sofreu muito no casamento com um marido violento, né? Que era grosso com ela, mas ela pôde contemplar através da perseverança e da oração a conversão desse marido, a mudança de vida. Viu o marido morrer, assassinado, viu os 2 filhos querer, desejar e se vingar da morte do pai, mas mesmo assim rezou também pela conversão dos filhos. E daqui a pouquinho a gente vai conhecer mais a história dessa grande mulher, peça também a intercessão dela aí sobre a sua vida, meu irmão, minha irmã, naquelas necessidades urgentes do dia de hoje. Santa Rita de Cássia, rogai por nós. Bom dia pro Manuel aqui na técnica. Hoje é um friozinho gostoso aqui em Cachoeira Paulista. Frio mesmo, viu, gente? Quanto que tá aí os graus hoje? Hoje estava 15 graus, né, aqui em Cachoeira Paulista, graças a Deus. E você, aí onde você está? Tá frio também? Tá um calorzinho? Tá sol? Me conta aí como que tá o clima na sua cidade ou no país onde você está. Quero acolher você de todo o Brasil e além Brasil conosco nessa manhã. Bom dia para toda a rede Canção Nova de Rádio, mas também bom dia para os departamentos que estão aqui ligadinhos conosco. Hoje, como eu já falei, o programa vai falar dessa mulher que tem muito a nos ensinar. Mas para começar bem, nós vamos com música.

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1: 9h46, Eu Navegarei. Eugênio Jorge canta pra gente. Ô, família Canção Nova, estamos vivendo essa semana linda de preparação para Pentecostes. E a verdade é essa: a gente precisa se preparar, não é verdade? Quando vai acontecer algo especial na nossa vida, a gente precisa se preparar, não é assim? Para a primeira comunhão, a gente precisa se preparar, né? Para a crisma, a gente precisa se preparar. Para o batismo, a gente precisa se preparar. Para o casamento, a gente precisa se preparar. E para o Pentecostes, a gente também precisa se preparar, família Canção Nova. Então, meu irmão, minha irmã, que você possa mesmo preparar o coração. Se não se confessou, talvez hoje você não consiga, mas na próxima semana busque um sacerdote para se confessar, se reconcilie, né? E nós precisamos fazer novena, decenário, pedindo o Espírito Santo. Os apóstolos, junto com Nossa Senhora, eles estavam reunidos lá naquele cenáculo, se preparando mesmo para receber o Espírito Santo. E eu e você também precisamos desejar essa presença, precisamos realmente preparar o nosso interior para que Pentecostes seja real na nossa vida, para que Pentecostes aconteça na nossa vida. E todos os santos também viveram essa experiência com o Espírito Santo, por isso se santificaram, por isso conseguiram vencer os defeitos, os vícios, as situações difíceis da nossa vida. E assim foram dia a dia alcançando a santidade. Eu e você somos chamados à mesma santidade, e é com a graça do Espírito Santo, com a ação do Espírito Santo em nós, que nos tornamos homens novos, mulheres novas, e aí sim nós conseguimos alcançar também o céu, tá bom? E hoje nós vamos falar de uma mulher que viveu a experiência com o Espírito Santo, com certeza ela viveu, que é Santa Rita de Cássia. Mas antes de contar a história dela, eu quero oferecer essa primeira canção que fala dela para você, com Álvaro e Daniel, Santa Rita de Cássia.

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2: Santa Rita de Cássia, rogai por nós, cuida de cada um de nós e das nossas necessidades. E olha, eu quero falar um pouquinho para você sobre a história dessa grande mulher. Hoje a igreja celebra o dia de Santa Rita, considerada a santa dos impossíveis. Por isso nós vamos recordar mais uma vez essa história que vale a pena, gente. Eu me encanto. Toda vez que eu ouço falar da história de Santa Rita, que eu recordo os feitos de Deus na vida dela, eu sinto mais desejo ainda de ser de Deus, de me aproximar também de Santa Rita. E você já deve ter ouvido falar da esposa paciente, da mãe ferida e da religiosa estigmatizada. Mas existe um aspecto silencioso da vida de Santa Rita que poucos percebem. Ela floresceu onde a vida estava rachada. Santa Rita, ela não teve uma vida de escolhas fáceis. Ela foi entregue ao matrimônio por obediência. Bem nova, muito nova, né? Praticamente na adolescência. E ela conviveu com um marido extremamente violento. Viu seus filhos trilharem caminhos de vingança e ela perdeu tudo. Mas ao invés de endurecer o coração, ela deixou ser moldada por cada dor. Existem rachaduras na nossa vida que nos fazem perguntar: por que Deus permitiu isso? Mas foi exatamente nessas rachaduras que a graça entrou na alma de Santa Rita. Porque cada ferida se tornou abertura. Cada lágrima, uma semente. E o que nasceu dela foi um amor tão puro, tão rendido à vontade de Deus, que o impossível se tornou pequeno diante da fé que crescia ali. Santa Rita, ela não buscou o extraordinário. Ela apenas não recusou a cruz. E porque ela abraçou com amor cada dor, o céu inteiro se inclinou para ouvi-la. Sua vida, silenciosa e fiel, se tornou uma oração viva. Talvez você também esteja assim, lutando por um lar em pedaços, chorando por um marido distante, ou adúltero, ou usuário de drogas, alcoólatra, e por filhos que parecem não ouvir mais a sua voz. Talvez ninguém veja suas lágrimas escondidas no travesseiro. Mas deixa eu te dizer uma coisa: Deus vê. Deus te vê. E o céu te escuta. Santa Rita, ela não venceu porque ela gritou. Ela venceu porque ela não desistiu de amar. Então não desista de amar também, meu irmão, minha irmã. Ela se manteve fiel mesmo quando tudo à sua volta parecia falhar. Você não está sozinho. Você não está sozinha. Cada gesto de paciência, cada oração sem resposta, cada renúncia por amor é um eco do que Santa Rita viveu. E como ela, você também está sendo ouvido. Permaneça no amor, porque é nele que Deus faz milagres silenciosos. Permaneça no amor, porque é no amor que Deus faz milagres, como fez na vida de Santa Rita. Já eu vou contar mais um pouco da história dela. Já contei do marido violento, mas que se converteu pelos sacrifícios dela antes de morrer, graças a Deus. Mas tem a história dos filhos. Tem a história da entrada no convento, que ninguém queria aceitá-la. Como que ela conseguiu entrar neste convento? Já a gente vai se aprofundar. Ela teve tudo para dar errado, mas deu certo. Você também. Talvez hoje na sua vida tudo esteja dando errado, mas não murmure, não reclame, se entregue a Deus, faça a vontade de Deus e a vitória vai chegar na sua vida. Acredite nisso, meu irmão, minha irmã, tá bom? E hoje o brinde é uma capa do livro da liturgia, né? Tem pessoas que gostam muito de ter o livro da liturgia e hoje é uma capa do Santuário do Pai das Misericórdias com a logo da Canção Nova, uma capa azul para você colocar sua liturgia diária dentro dele, né? E a capa não vai ficar mais amassada, nem rasgar, nem desgastada, tá bom? Junto com essa capa de liturgia, Olha que lindo, vai um terço, gente. Um terço do Padre Léo, que tem a foto do Padre Léo, gente. E no crucifixo? É o crucifixo da comunidade de Betânia, né? Que tem um coração no meio, um terço em madeira lindíssimo. Cadê aí os devotos do Padre Léo? Ah, todo mundo quer ganhar esse terço, né? Um terço exclusivo, gente, com a foto dele. Então, quem sabe você vai ganhar no final do programa. Santa Rita, nós sabemos, ela é a santa dos impossíveis, não é verdade? E hoje, qual é o milagre que você precisa por intermédio dela? É só você partilhar. Qual é o milagre que você precisa, ou na vida de quem esse milagre precisa chegar, por intermédio de Santa Rita de Cássia? 12 é o DDD 991455871. 12 991455871. Participe e você concorre no final do programa. 9h57, a gente vai para um intervalo rapidinho. Já já eu volto com você com música. Não.

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Deu na vida de Santa Rita de Cássia, essa mulher tão amada aqui no Brasil, né, gente? Não só no Brasil, mas também no mundo inteiro. Quero acolher aqui tanta gente que já tá conosco nessa manhã. Lá de Carapicuíba, Israel Lira. Ele está ligadinho conosco. Um grande abraço para você, viu, meu irmão? Ele mandou aqui o seu testemunho também. Pede a Santa Rita que interceda pela sua conversão, a fidelidade diária e a graça de um novo emprego. Olha, com certeza ela já está intercedendo, tá? O Marquinhos, é isso mesmo? É Marquinhos de Franca, São Paulo. Ele diz assim: sempre foi minha advogada nas causas impossíveis, Santa Rita, já me ajudou muito, continua me ajudando, né? Pois eu preciso dela, amém. Quem mais está conosco? É a Paula de Guaratinguetá. Bom dia, querida Patrícia. O milagre para meu filho largar as más companhias e amar viver em família. Meu esposo, para que volte para Deus. E ela mandou até a fotinha aqui. É de quem mesmo? Não tô entendendo, mas é uma criança linda que tá aqui embaixo do cobertor, no sofá, né? No quentinho, é onde todo mundo aqui de Cachoeira queria estar hoje, né? No sofá, embaixo do cobertor. Deus abençoe, viu, Paula? Um abraço pra você. A Edilma de Sergipe, Simões Dias. Ela diz: estou ligadinha desde as 6 da manhã. Obrigada por vocês serem minha companhia de todos os dias. O milagre que hoje eu preciso por intercessão de Santa Rita é a restauração no meu matrimônio. Peço a ela todos os dias a conversão do meu esposo e da minha família. E a graça vai chegar, minha querida. Vamos confiar, tá bom? Vamos esperar. Também o Fabiano de Sorocaba, meu vizinho, né? Ele diz assim: bem-vindo em meu lar. Santa Rita de Cássia, intercedei por nós junto ao Pai, para que mesmo diante das maiores dificuldades, nossa fé permaneça inabalável. Que ela interceda junto a Jesus, né? Aquele que é o nosso intermediário, junto ao Pai das misericórdias. E a próxima música eu quero oferecer também para a Bárbara de Belo Horizonte. Ela tá aqui também partilhando, né? Algumas situações engraçadas, as pessoas estão mandando e pedindo, não compartilhe no ar, né? Então eu tô guardando aqui tudo que você está apresentando e já estou entregando a Santa Rita de Cássia, tá, minha querida? E ela mandou a foto dela com toda a família, uma família linda. Deus abençoe, viu? E você que tá chegando agora, hoje a gente tá aqui partilhando a história de Santa Rita de Cássia. E você vai enviando qual é o milagre que você precisa hoje na sua vida ou na vida de alguém que você tanto ama por intermédio de Santa Rita de Cássia, tá? E você concorre a um terço lindo do Padre Léo, que inclusive vem com a fotinha do Padre Léo, mais a capa de liturgia diária para você pôr a sua liturgia aqui, tá bom? Só para quem responder a pergunta de hoje: qual é o milagre que você precisa por intermédio de Santa Rita de Cássia? 12 é o DDD 991455871. 12 991455871. E vai chegando aí para você a próxima canção. Yuri Costa canta com Flávio Vitor, Revelação.

13, bom dia para você ligadinho conosco nessa manhã. Esse dia tão lindo de Santa Rita de Cássia, nós estamos falando sobre ela, sobre todos os ensinamentos que nós podemos adquirir para nossa vida através da vida de Santa Rita. Assim como muitas mulheres, ela enfrentou dores, humilhações e lutas dentro do seu matrimônio. Conviveu com um marido de temperamento difícil, suportou incompreensões dentro da própria família, mas nunca deixou que a amargura tomasse conta do seu coração. Ela rezava com a vida, tinha paciência, mansidão e uma confiança profunda em Deus. Onde muitos responderiam com revolta, Santa Rita escolheu o silêncio da oração, a força da entrega e a perseverança de quem acredita que Deus pode transformar até o que parece impossível. Enquanto o marido gritava, ela silenciava e oferecia. Enquanto os filhos tramavam vingança pela morte do pai, ela dobrava os joelhos. Ela entendeu que o verdadeiro milagre começa quando o coração para de brigar com Deus e se entrega, mesmo sem entender. Santa Rita, ela não exigiu respostas de Deus. Ela se fez resposta ao amor de Deus. Guardemos isso, não é? Santa Rita não exigiu respostas. Ela se fez resposta ao amor de Deus. E talvez por isso sua intercessão ecoe tão forte nos dias de hoje, porque vem do coração de uma mulher que não pediu menos cruz, mas ela pediu fé para carregar a cruz. Entendeu o segredo de Santa Rita? Ela não pediu que Deus diminuísse o sofrimento, mas ela pediu fé para carregar a cruz, para suportar os sofrimentos. Santa Rita, ela recebeu um estigma diferente. Você sabia que ela recebeu um estigma? Uma ferida na testa, como se um espinho da coroa de Jesus a tivesse tocado. Mas aquele espinho não era castigo, era consagração. Era o céu dizendo: Rita, teu amor é semelhante ao meu. Esse espinho ela recebeu depois da morte do marido. E ela rezou muito pela conversão dos filhos, né? Ela rezou muito, na verdade, pela salvação da alma dos filhos. E ela viu que eles estavam tramando a vingança pela morte do pai. Ou seja, eles iam manchar as mãos de sangue, porque eles tramavam matar aqueles que mataram o pai deles. E nós sabemos que vingança não leva a nada, não leva a lugar nenhum, não é verdade? Então ela começou a clamar a Deus, porque sabia que se eles matassem, né, eles iriam estar cometendo pecado mortal, e isso poderia comprometer a salvação eterna deles. E depois das orações, das preces de Santa Rita, os dois filhos caíram doentes. E ela tratou desses dois filhos na cama, orou por eles, mas Jesus os recolheu, ou seja, eles morreram. Mas foi uma forma de salvar a alma deles, porque durante a doença, os dois se converteram. Os dois se arrependeram do desejo de vingança. Os dois se voltaram inteiramente para o Senhor. Então Rita, ela teve essa graça de experimentar a conversão do marido e dos filhos antes da morte deles. E depois disso, ela já trazia desde solteira o desejo de ser toda de Deus. Ela se casou por obediência aos pais. E depois disso ela foi procurar as religiosas agostinianas da época, mas as irmãs não queriam aceitá-la, por ela ser viúva, pelo histórico da família dela e tudo mais, enfim. Criaram várias desculpas para que ela não entrasse para a vida religiosa. Mas vale a pena você assistir o filme da Canção Nova sobre Santa Rita,
A dramaturgia da Canção Nova fez um filme. Eu tô aqui só resumindo para você, né? Um pouquinho para você entender. Milagrosamente, Rita entrou para o convento. Por que milagrosamente? Já eu vou contar para você o resto da história, tá bom? E lá dentro, como religiosa, ela, um dia meditando sobre a paixão de Nosso Senhor Jesus Cristo, e ela refletindo sobre toda a dor que o Nosso Senhor passou, com a flagelação, carregando a cruz, mas meditando especialmente sobre a coroa de espinhos de Jesus, ela desejou sentir pelo menos a dor dos espinhos que Jesus recebeu ali na cabeça. E nós sabemos que a coroa de Jesus, segundo os estudiosos, não é só coroa, essa coroa que a gente vê nas imagens do crucifixo. Não é somente em volta da cabeça, mas a coroa que foi colocada na cabeça de Jesus era como que um capuz mesmo, né, que cobria toda a cabeça de espinhos. Então, Jesus teve a sua cabeça perfurada, né, pelos espinhos, inclusive a testa e tudo mais. E Jesus, então, vendo aquela união dela, desejosa de receber pelo menos um espinho da coroa de Jesus, essa experiência mística ela recebeu, de um espinho perfurar a sua testa, né? E por isso que a gente vê a imagem de Santa Rita mesmo com aquela feridinha na testa. É o estigma que ela recebeu. E ela ouviu Jesus dizendo a ela: Rita, teu amor é semelhante ao meu. E quem olha para sua imagem com aquela ferida discreta na testa, talvez não perceba que o espinho não matou a flor, mas purificou aquela flor. E aquele espinho, aquela ferida, aliás, porque ninguém via o espinho, via somente a ferida, exalava um odor muito desagradável, né, aquela ferida. Tanto que ela precisou ficar isolada na sua cela dentro do convento. Olha que dor, né? As irmãs nem conseguiam entrar lá dentro, tamanho era o cheiro ruim que exalava aquela ferida. E ela viveu bons anos da vida dela oferecendo não somente o estigma, mas também aquele mau cheiro que fez com que ela vivesse isolada das outras irmãs. Mas até o final do programa você vai saber o que aconteceu com essa ferida também, tá bom? Já eu trago as cenas dos próximos capítulos, porque agora nós vamos ouvir essa canção com Tony Alisson, e que você possa clamar, pedir também o Espírito Santo, que ele faça uma purificação na sua vida, que ele faça obra nova na sua vida, assim como ele fez na vida de Santa Rita de Cássia. Essa música linda com Tony Alisson, Meu Coração Quer Fogo.

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9: 10:30, um ótimo dia para você ligadinho conosco. Quem canta para você agora é Peter de Laura, Alvejado, inoficial do PHN 2026.

Sangue do Cordeiro, gente. Toda vez que eu ouço essa música, eu fico imaginando o centro de evangelização repleto, lotado, jovens do Brasil inteiro e da América Latina, de outros países. Vem pra cá, você também. Vai ser uma graça, vai ser fogo do Espírito Santo sobre a vida dos jovens, com certeza. Olha, hoje dia de Santa Rita de Cássia. Graças a Deus, aqui muita gente participando. A pergunta para você, valendo os brindes de hoje, que é um terço lindo do Padre Léo, com a foto dele, com o crucifixo da comunidade Betânia e a capa de uma liturgia, capa dura, viu, gente? Linda! Azul, com o Santuário do Pai das Misericórdias, o logo da Canção Nova. Para concorrer, você responde qual é o milagre que você precisa na sua vida ou na vida de alguém que você precisa muito, tá bom? 12 é o DDD 99145-5871. 12 99145-5871. Tem gente que não quer se identificar e tá dizendo: espero alcançar a graça de um milagre na minha família. Minha irmã sofre com os filhos rebeldes e comportamento difícil. Não vou entrar em detalhes, mas precisamos desse milagre, que eles mudem o comportamento. Santa Rita de Cássia, rogai por nós. Tenho também aqui a participação, cadê o nome? Rosângela. Rosângela é de Pindamonhangaba. Ela diz: estou mandando minha contribuição para a Canção Nova em agradecimento pela liberdade do meu esposo. Deus nos abençoe imensamente. Deus ouviu a nossa oração. Glória a Deus, minha irmã. E olha, ela mandou o comprovante ajudando aqui essa obra de Deus. Obrigada, querida, por fazer parte aí daqueles que estão ajudando, contribuindo e com a meta de alcançar o quê? O 100% do projeto da Minha Almas. Quem também está com a gente de Lorena, a Eliane. Milagre que eu peço a Santa Rita é a conversão da minha família, para que voltemos a ser família como antes e por uma intenção particular. E temos também a Rosiane, que é de Analândia, é isso mesmo? Analândia, São Paulo. Não conhecia essa cidade. Ela pede pelo seu impossível, né? Um emprego para sua filha Ana Maria Rodrigues, já agradecendo, e mandou a foto da família toda lindíssima. Essa família, Deus abençoe muito vocês, viu? Lá de Seabra, Bahia, a Marinha, é isso mesmo? Ela diz assim: estou ouvindo a rádio desde as 8 da manhã, peço a Santa Rita a cura da depressão e a cura da minha mãe. Santa Rita, rogai por nós. Temos também a participação aqui de Lorena, da Gisele Guilardi. O milagre que espero hoje, a resposta de um emprego e que eu já passei na entrevista. Então, Santa Rita, intercede agora por essa vaga de emprego na vida da Gisele, é o que nós estamos pedindo. E a Rúbia, de Termas do Gravatal, Santa Catarina. O milagre que eu preciso é que minha mãe pare com o cigarro. Ela já tem problema no pulmão. Que Deus a liberte do vício. Santa Rita de Cássia, roga agora por essa mãezinha, para que ela seja liberta do vício do cigarro. E você, qual é o milagre que você quer pedir hoje por intermédio de Santa Rita de Cássia? 12 é o DDD 99145-5871. E a próxima música eu ofereço para você também, porque a gente também conhece Santa Rita, né, como a Rosa dos Milagres. Tem essa história também, gente. Não vai dar tempo de eu contar tudo aqui no ar. Mas se você assistiu o filme lá na Dramaturgia, onde que eu assisto, Patrícia? Pelo CN Plus. 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Essa música que nós vamos ouvir agora fala também da Rosa dos Milagres, Hino a Santa Rita.

E Santa Rita nos ajuda hoje também a sermos fiéis ao Senhor. Ninguém precisa pedir cruz, porque ela já vem, né? Na vida do cristão é óbvio. Não existe cristão sem sofrimento, sem cruz. Agora, o que nós precisamos aprender é levar com amor a nossa cruz, oferecer ao Senhor. Muita gente aqui participando, um abraço para a Crispiniana de Catu, Bahia. Entrego o impossível da saúde da minha sobrinha, Renata. Está internada com pressão alta e problemas cardíacos. Ela tem 40 anos. Entrego a situação dela a Santa Rita. Ela está ouvindo pelo CN Plus. E ela diz assim, está com problema, né? Quando a tela desliga, não funciona. Vamos comunicar aqui, viu, querida? E também a Rosileia de Lorena. Ela diz, o milagre que eu preciso é a conversão do João Pedro. Libertação do vício das drogas e um pedido do meu coração. Lá de do Maranhão, cidade de João Lisboa, a Gilvânia. Tô aqui, trabalhando como manicure, ouvindo a rádio com minhas clientes. Meu milagre é da conversão dos meus filhos. Um beijo para você, Gilvânia, um bom trabalho. Um beijo aí para suas clientes também, tá? A Zélia de Lorena também aqui ligadinha. Peço pela minha irmã Maristela, que é alcoólatra desde os 16 anos e hoje tem 41 anos. E também pelos filhos dela. E o milagre hoje é que ela deixa os vícios. Santa Rita, roga por essa família. E a Rosângela de Guaratinguetá. O milagre que eu peço é que minha família seja restaurada, liberta dos vícios e de todo excesso. E da cidade de Matão, a Lidiane. Rezo muito para que Santa Rita interceda pela conversão do meu esposo e dos meus filhos. E da cidade de Passos também, quem está lá na sintonia juntinho com a gente é o Paulo. Deus abençoe. A Maria Helena de Guará também está com a gente e diz, o milagre é que meus irmãos voltem para a igreja. Busquem os sacramentos. Santa Rita, roga, intercede por cada uma dessas intenções. Para você, a próxima música com o missionário Shalom. Mais que tudo.

0: que lindo! E olha, nós também podemos oferecer a Jesus os nossos pequenos sofrimentos. Eu falei do estigma na testa de Santa Rita de Cássia, que era um sinal ali do sofrimento dela partilhado com Jesus, oferecido a Jesus, né? E num profundo momento de oração, se desprendeu um espinho da coroa de Jesus e perfurou a testa dela. E esse estigma, ele durou 15 anos, gente, dentro lá da vida religiosa, até a sua morte. E abriu-se então uma ferida na testa dela, causando aquelas dores terríveis que ela sentia, ela oferecia, como as que Jesus sentiu em sua crucificação. E, como eu disse, ela precisou ficar isolada, né, longe das irmãs, devido ao cheiro causado pela ferida. Mas olha que interessante, em certa ocasião, durante uma visita que a irmã Rita fez a Roma, ela pôde ir a Roma, né, em peregrinação, a chaga desapareceu completamente. E quando ela voltou para o mosteiro, a ferida abriu-se novamente. É estigma mesmo, né? E quando ela morreu, lembra do mau cheiro? Então, a ferida se fechou, ficou o sinal, né? Mas todos que entravam no quarto de Santa Rita sentiam um perfume, um cheiro maravilhoso. E não mais aquele mau cheiro. Mais um sinal, né? Da santidade e da obra de Deus na vida dela. E eu disse também, né, da entrada dela no convento. A entrada dela foi milagrosa porque foi durante a noite, quando as portas do convento estavam totalmente fechadas, né? As irmãs já haviam se recolhido. E a gente imagina naquela época, então, né, devido à segurança, as portas deviam ser bem fechadas, né? Porque as religiosas ali não haviam homens, então eram só mulheres. E elas precisavam manter a sua segurança. E três santos de devoção de Santa Rita apareceram para ela lá na casa dela, bateram lá na porta da casa e disseram: "Nos acompanhe." E ela acompanhou. E eles a conduziram até a porta do convento e disseram para ela entrar. E quando disseram para ela entrar, as portas se abriram sozinhas. E ela entrou. E quando ela entrou, né, as irmãs então perceberam que ela havia entrado e foram ver o que, que havia acontecido com a porta e viram que não tinha nenhum sinal de arrombamento. Então elas perceberam que Deus realmente queria Santa Rita dentro do convento. Elas que não queriam, que recusaram. Então até a entrada dela para o convento foi milagrosa, né? E Deus pode fazer milagres. Por isso que existe essa fama, né, da Santa dos Impossíveis. Porque várias situações assim, fora do comum, extraordinárias, aconteceram também na vida de Santa Rita de Cássia. Mas o nosso programa aqui, olha, eu levaria aqui a tarde inteira contando, falando sobre a vida de Santa Rita, mas recomendo mesmo que você assista o filme e que você leia sobre a vida dela também. Leia livros sobre a história de Santa Rita, porque você nunca vai saber demais sobre a vida dela, tá bom? Não vai dar tempo de dizer todas as participações, mas eu quero agradecer de coração aqui a Raquel de Lorena, a Milena de Lorena, a Isabel de Pindamonhangaba, também aqui a participação da nossa ouvinte, que é de Aparecida, Roseli, querida, obrigada, viu? Todos que responderam aqui a pergunta e que eu não consegui falar no ar, entregando o seu milagre, né? O que você precisa pela intercessão de Santa Rita. E quem é que vai levar hoje o brinde para casa? Hoje vai para São Paulo, capital, Roselane, parabéns, minha querida. Deus abençoe você, sua família. E hoje é um dia de graças, meus irmãos. Talvez você não ganhou o brinde de hoje, mas confie que a graça vai chegar na sua casa. O milagre vai acontecer por intermédio de Santa Rita de Cássia. Deus abençoe você, um ótimo final de semana, participe da Santa Missa e até segunda-feira, aniversário da Rádio Canção Nova, hein? Programação toda especial para você na segunda. Te encontro lá, se Deus quiser. Tchau, tchau. Para toda a família Canção Nova.
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2: A TV Canção Nova prepara transmissões especiais para a próxima semana, interligando a fé dos católicos de norte a sul do país. A emissora transmitirá duas grandes celebrações que marcam a forte devoção mariana e a história da igreja no país, direto de Farroupilha, no Rio Grande do Sul, e de Palmas, Tocantins. Na terça-feira, dia 26, às 10h30 da manhã, a transmissão será a Santa Missa do Santuário de Nossa Senhora de Caravaggio, em Farroupilha, Rio Grande do Sul. Já no sábado, dia 30, o destaque da programação será a Missa em Ação de Graças pelos 30 anos da Arquidiocese de Palmas, Tocantins. Novo decreto do governo federal reforça regras às plataformas digitais no Brasil, com o objetivo de impedir a circulação de crimes graves.
3: Novo decreto do governo federal reforça que as empresas de tecnologias Big Techs, como Facebook, Instagram, X e Google, precisam cumprir a legislação brasileira e atuar para impedir a circulação maciça de conteúdos criminosos. O presidente Lula assinou o decreto que altera o Marco Civil da Internet nesta quarta-feira. As mudanças ocorrem devido ao entendimento do Supremo Tribunal Federal sobre a legislação que responsabiliza empresas de tecnologia sobre os conteúdos distribuídos em suas plataformas digitais. Paulo Renan, que é doutor em Direito pela Universidade de Brasília e foi gestor do processo de elaboração coletiva do Marco Civil da Internet, explica que a retirada de conteúdo não vai depender mais da autorização judicial.
4: Não é mais necessário que haja uma decisão judicial. Basta uma notificação para quem estiver envolvido naquela violação de direitos e a plataforma fica obrigada a fazer essa remoção, senão ela fica sujeita a eventual sanção.
3: Em comunicado, a Presidência da República informou que o decreto precisou ser atualizado para incorporar a decisão do STF e para ampliar a capacidade de agir diante do crescimento de fraudes digitais, golpes online e novas formas de violência na internet. O texto prevê medidas para enfrentar as fraudes, anúncios enganosos e redes artificiais usadas na disseminação de golpes. A fiscalização caberá à Autoridade Nacional de Proteção de Dados, uma agência reguladora federal. Serviços de mensagens privadas, como WhatsApp, e-mail e videoconferência, não estão enquadrados nessas novas regras, já que a Constituição garante o direito ao sigilo de comunicações. Da Rádio Nacional em Brasília, Gésio Passos.
2: Da Central de Jornalismo Canção Nova, Arielle Prado.
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13: Os olhos do Senhor estão voltados para os justos e seus ouvidos atentos aos seus clamores. Salmo 33, versículo 16.
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14: Pontualmente 11 horas, bom dia para toda a rede Canção Nova de Rádio. Nesse momento nos unimos ao programa O Amor Vencerá, hoje apresentado por Tânia Sabino.
15: Eu fiquei assim, nesse momento, recordando muito do Padre Jonas com essa palavra. E eu digo que nós aprendemos com ele a ter uma vida no Espírito. Ele diz que todos os dias ele dizia: bom dia, Espírito Santo, o que vamos fazer juntos hoje? E não é só para ele. E ali ele se abria à ação do Espírito Santo. Ali ele permitia que ele fosse conduzido e não que ele conduzisse a Deus. E essa é a vida no Espírito. O Espírito Santo é a terceira pessoa da Santíssima Trindade. É uma pessoa, é um Deus que se relaciona conosco. É uma grande graça. E todos os dias eu e você somos convidados a nos relacionar com Ele e a pedir: vem Espírito Santo, age na minha vida.

0: a comparar o batismo no Espírito Santo como um pano que ele é mergulhado na água e ele fica encharcado, né? Onde você passa com aquele pano, encharca também os lugares, as pessoas. Vai acontecendo os problemas, as dificuldades, os ventos, as tempestades, e aquele pano vai sendo espremido. Aí o que que precisa de novo naquele pano que ficou seco por causa do deserto da vida, né? As dificuldades que a gente passa. Precisa mergulhar na água viva do Espírito Santo de novo. Se encher de novo. Todo dia. E uma pessoa cheia do Espírito Santo, ela é transformada por ele. A vida dela muda. É uma palavra que tem gosto. É uma pessoa que tem gosto pela palavra. É uma pessoa que muda nas suas atitudes com os outros. E é uma pessoa que se torna um instrumento de Deus para ajudar os outros. Eu e você, Padre Bruno, Rubens, Sapo, cada um aqui, somos frutos do batismo no Espírito Santo do Padre Jonas. Esse lugar que nós estamos aqui, esse programa, esse momento de oração, tudo nasceu a partir do batismo no Espírito Santo do Padre Jonas. Que esse batismo seja tão fecundo em mim, em você, quanto foi o nosso Pai Fundador. Vamos cantar pedindo o Espírito Santo. E eu peço que você cante desejando. Vem Espírito Santo, eu quero ser mergulhada nessas águas vivas. Eu quero ser cheia dos dons, da tua presença. Vem fazer o que eu não consigo. O Espírito Santo também mostra pra gente aquilo que a gente não consegue, né? O Espírito Santo faz em nós o que nós não sabemos, nós não podemos. Peça.
1: E o que nós precisamos? Apenas abrir o coração para receber essa graça. Apenas nos abrir. E quem mais se abrir a esta graça, mais será transformado, mais será modificado. As nossas fraquezas se tornarão, serão fortalecidas, né? Vejamos a obra que o Espírito Santo realizou na vida dos apóstolos. Eles eram fracos, falhos, medrosos, tímidos. Eu falo por mim mesmo.
0: Verdade.
1: Eu era uma pessoa muito... Ainda sou tímido, mas eu era mais ainda.
0: Também.
1: E se hoje eu estou aqui, é obra do Espírito Santo. Eu não tenho como negar e dizer que é por mim mesmo. É obra do Espírito Santo. Então, naquilo que você hoje diz, eu não consigo, eu não dou conta, se abra a ação do Espírito Santo. Ele é o autor da nossa santificação. Nós só seremos santos se nós abrirmos o nosso coração e a nossa vida e permitirmos o Espírito Santo realizar essa obra em nós. Algo interessante nessa palavra que nós trazemos aqui é que Jesus, quando ele ascende aos céus, aparece esses dois anjos, né? E dizem: não ficar aqui parados olhando, esse mesmo Jesus que foi vai voltar. E é o Espírito Santo que vai nos ajudar a permanecermos até a vinda de Cristo.
0: Amém.
1: É Ele que vai nos santificar nessa espera da segunda vinda de Jesus. A Canção Nova é obra do Espírito Santo e nós existimos para apressar a vinda de Jesus. E isso é obra do Espírito Santo em nós e pode ser também na sua vida. Então abra o seu coração e nós vamos cantar e vamos suplicar isso. E a única coisa que você precisa fazer é se dispor. Não se preocupe, mas se disponha, se abra o coração e permita que o Espírito Santo realize essa obra na sua vida.
2: Eu não sei como é que você está hoje. Você que está aqui em loco, mas você que está nos assistindo pelo Sistema Canção Nova de Comunicação. A palavra de Deus em Ezequiel diz que havia ossos ressequidos, mas o sopro do Espírito, a força do Espírito, fez com que aqueles ossos ficassem de pé.
0: Amém.
2: Eu quero convidar você que está aqui agora, vamos ficar de pé.
0: Amém.
2: Vamos clamar do fundo do nosso coração esse sopro do Espírito.

Você que está triste, você que está doente, você que está depressivo, você que recebeu uma notícia muito triste, você que está com dívida e a sua cabeça só pensa nessa dívida, vamos pedir agora essa força, esse poder do Espírito Santo. Vamos pedir que o Senhor nos batize, deixe-os ser usados. Vamos pedir ao Senhor que antecipe Pentecostes.

0: Isso, vai soltando a sua voz na linguagem dos anjos. Vai deixando que o Espírito Santo de Deus seja derramado sobre você. Você que precisa dessa graça. O Senhor quer derramar o seu Espírito Santo sobre toda a carne. E toda é toda. Você precisa, eu preciso, nós precisamos do Espírito Santo. Se a nossa vida perdeu o sentido, se você tem problemas, se você está feliz, se você não está feliz, você precisa do Espírito Santo. E Nossa Senhora está conosco, assim como ela estava no cenáculo e ela atraiu o Espírito Santo para aquele lugar. Ela está atraindo o Espírito Santo agora para você que está hospitalizado, você que nos acompanha agora de um hospital. O Senhor está visitando você, você que está agora no presídio ouvindo o programa. O Senhor está te visitando, você que está ferido, machucado, porque está vivendo problemas no seu casamento, no seu matrimônio, na sua conjugalidade. O Senhor está dizendo, não desista do seu casamento, clame o Espírito Santo, clame o dom da sabedoria. Eu quero conduzi-lo, eu quero fazer com que você abra o seu coração para que você perdoe todas as mágoas, todas as brigas que houve, todas as machucaduras que ficaram. Não é pela força, mas é pelo poder do Espírito. Você que é empresário, você que foi colocado para trás, você que tinha uma pessoa que estava junto com você investindo na empresa, mas, desculpe a expressão, ele passou a perna em você e você está muito magoado, você está fechado, você está rancoroso. Deixa que o Espírito Santo agora toque no seu coração, deixa que ele amoleça o seu coração. Você que ficou com o coração endurecido, você que ficou com raiva, você que está com ódio, o ódio não pode habitar o seu coração. O seu coração é sacrário vivo de Deus. Você não pode, você foi tentado, você que está vivendo uma grande tentação para você cair agora e trair o seu cônjuge. O Senhor está dizendo, você precisa do Espírito Santo. Clame o Espírito Santo. Você precisa ter sede. Você precisa querer do fundo do seu coração. Não basta só pedir. Você precisa querer do fundo do teu coração esse derramamento. E o Senhor já está derramando o Espírito Santo sobre você. Obrigado, Senhor.
1: E o Senhor está derramando essa água viva sobre você. Mais do que você ser mergulhado, você está sendo encharcado, como que essa água que cai de uma cachoeira transparente, pura, que refresca, que refaz, que restaura. Uma pessoa estava com uma tristeza muito grande, você acordou assim neste dia, mas algo tão difícil, sem sentido para a sua vida. E nesse momento você foi batizada no Espírito. Você foi inundada por essa água viva. E esse sentimento se transformou. Deu lugar no seu coração para a alegria, para uma paz profunda. Você está experimentando o amor de Deus por você, o que é uma grande graça. Obrigado, Senhor. Obrigado. O Senhor está tocando em muitos nesse momento, derramando o seu Espírito, batizando-nos no seu Espírito Santo.
0: Obrigado, Senhor. Muito

e nada melhor. Nada que traz mais plenitude em nós, de paz, de alegria, de saúde, de graça, da ação dos dons, do que a presença de Jesus. Nesse momento, no Santíssimo Sacramento do altar, que irradia sobre nós esses raios eucarísticos do seu amor, da sua presença, da sua graça. Seja agora envolvido, envolvida, tocado no profundo por essa presença amorosa do Senhor Jesus. Deixe Ele agir. E enquanto nós íamos rezando, vinha no meu coração a imagem de uma pessoa realmente sendo banhada numa água viva, até como se fosse a água benta, essa água abençoada. E o Senhor, Ele dizia que Ele ia curando muitas pessoas de problemas na pele, que te fazem sofrer muito. Pessoas que têm câncer de pele e que tira, logo aparece em outro lugar e você não sabe mais o que faz. Você que tem um problema que vai escamando a sua pele, vai ressecando, vai saindo essa pele seca, vai escamando, não sei nem dizer, mas há também uma coceira, um prurido, um líquido que sai e queima e coça. É muito sofrido, doloroso para você. Você tem até vergonha dessa doença, que você já tentou em tantos médicos, mas que não aconteceu. Através do tratamento, a cura, o Senhor te lava com essa água viva, curando você. Outra situação que eu via é uma pessoa com as duas pernas muito inchadas, como se o sangue não estivesse circulando direito, feridas nessas pernas, vermelhidão, também uma dor muito grande, queimando. E o Senhor também derramando essa água viva sobre essas duas pernas, curando, restaurando todo esse sofrimento, essa dor, essa doença. Muito obrigado, Senhor.

Gente, quando nós oramos assim no Espírito, nós atraímos os anjos adoradores. O nosso coração vai se abrindo como que uma porta que tem uma chave que vira para o mundo sobrenatural. A oração em línguas é um dos menores dos dons, mas ela tem uma graça muito especial, porque ela faz nós nos adentrarmos no mundo sobrenatural. Assim como existe o mundo mineral, o mundo animal, existe também o mundo sobrenatural, que está acima da nossa natureza humana. É lá onde Deus habita, lá é o céu, lá onde tem os anjos, os santos da nossa devoção. Vamos clamar isso para nossa casa. Clame agora para sua casa, para o seu ambiente, onde você estiver agora. Você que está dirigindo o carro, vai rezando no Espírito, vai deixando que o seu coração vá se afogueando desse poder, dessa presença. Vai permitindo agora que os anjos sejam atraídos, assim como a gente mexe no mel e as abelhas, elas vêm. Quando nós oramos em línguas, nós também atraímos o céu vem, os anjos vêm. Então deixa agora, vai rezando no Espírito, vai deixando fluir essa graça sobre você.

0: E é justamente isso que está acontecendo. Nós estamos na presença de Jesus. Enquanto nós estamos adorando, nós nem nos apercebemos, mas do ostensório sai raios de graças, de bênção, e Deus vai transformando a dureza do nosso coração, o nosso fechamento. É quando você está no sol, você nem percebe, e você fica ali com o corpo exposto ao sol. E há lugares, principalmente no Nordeste, onde além do sol bate uma brisa. Essa brisa não permite que você perceba que o calor ele está intenso. Você só vai tomar conhecimento quando você vai tomar um banho e tira aquela roupa e você vê a marca que ficou. E há pessoas que pegam até insolação porque o sol é muito forte. É isso que está acontecendo, meu irmão. Todas as vezes que você está na presença de Jesus, diante de Jesus eucarístico, nós vamos adorando e o Senhor vai fazendo transformação, transformação na nossa mente. Como diz Santa Teresa de Ávila, a nossa cabeça é a louca da casa. Ela pensa tanta coisa. Ela muitas vezes ela está com pensamento acelerado. E diante de Jesus eucarístico, ele desacelera todo o nosso pensamento. O nosso coração está magoado, ferido, com raiva, com ódio. Mas diante da presença daquele que é o amor, ele transforma a dureza do nosso coração. Ele tira, ele arranca o ódio, ele tira a mágoa, ele tira o ressentimento, a vingança. E o Senhor está fazendo isso agora. Há pessoas que estão nos acompanhando, pessoas que tocam na televisão agora, ao ver a imagem de Jesus eucarístico, e é isso mesmo, a transmissão agora que está levando essas ondas eucarísticas, está levando para dentro da sua casa a cura, está levando para dentro da sua casa a libertação. Receba agora a graça de Deus, receba o derramamento do Espírito, receba um batismo no Espírito. O batismo no Espírito Santo está acontecendo agora. Pentecostes está acontecendo agora, já hoje, na sua casa, porque você abriu as portas da sua casa, do seu coração, mas também as portas para que a Canção Nova entrasse através do sistema Canção Nova de Comunicação. E é isso que o sistema Canção Nova de Comunicação leva: um Pentecostes, o derramamento do Espírito Santo. Receba a força, receba o derramamento do Espírito Santo na sua casa. Receba Pentecostes hoje, receba Pentecostes antecipado na sua vida. Obrigado, Senhor. Muito obrigado.
1: O Senhor fala ao meu coração de pessoas com doenças emocionais, pessoas entristecidas. Até a imagem é de você com o rosto muito abatido, entristecido, e você não tem mais disposição de estar em oração, de pronunciar palavras, de rezar verbalmente, dizendo, falando ao Senhor. E o que o Senhor me pede para te dizer é: apenas se coloque na presença do Senhor. É Ele que está realizando esta obra, Ele que está curando o seu emocional. É Ele que está devolvendo a alegria ao seu coração, é Ele que está devolvendo a disposição. O que você precisa fazer agora é simplesmente se dispor e dizer: Senhor, eis-me aqui. Eis-me aqui, Jesus. Eis-me aqui, Jesus.
2: E o Senhor também age nesse momento pela sua providência divina, por intercessão de Santa Rita. Vinha muito ao meu coração que você tinha pedido muito essa graça por Santa Rita. A imagem era de pessoas, não é uma ou duas, mas algumas pessoas. E vinha a imagem de abrindo uma gavetinha de uma cômoda no quarto, e a outra pessoa abria uma gaveta de uma escrivaninha e retirava dali um processo que há anos vem rolando, e é como se tivesse parado, e você já tinha até perdido as esperanças, e outra pessoa tira currículo, como se você já tivesse engavetado toda a sua formação. Você está trabalhando em outra área para você poder sustentar a sua casa, mas você se formou, você tem uma formação, e você tira esse currículo de dentro da gaveta. E o Senhor diz mesmo a você, e você sabe que é contigo que o Senhor está dizendo, como um ato de fé: tira agora esse processo da gaveta, põe lá no altar da sua casa, aquele altar de oração, tira agora esse currículo e põe lá no altar da sua casa, o altar de oração, como um ato de fé, porque o Senhor já está abrindo as portas da providência. Esse processo vai desenrolar. E essa situação da sua formação acadêmica, você vai conseguir atuar na sua área, que é o que você tem tanto pedido a Deus. Muito obrigado, meu Deus.
0: Obrigado, Senhor.
2: Muito obrigado, Senhor.
0: A palavra de ciência que está me vindo muito forte. O Senhor está curando você fisicamente. É má circulação. Você que tem vivido essa situação de má circulação, você que tem sentido as suas pernas muito pesadas, você que tem problema de variz, o Senhor está desobstruindo agora todas as artérias para que o sangue ele possa fluir normalmente. Essas dores na perna, esse inchaço que você tinha, vai desaparecer. A outra palavra que o Senhor me dá: o Senhor está tocando e curando pessoas com insônia. Você não tem conseguido dormir, você tem visto o dia clarear. Isso é horrível para você, porque te deixa irritado, o seu corpo não descansa, a sua cabeça fica acelerada, pensando o tempo inteiro. E o Senhor está tocando em você que estava com esse problema de insônia. Você vai dormir nesta madrugada. Preste atenção que você vai conseguir dormir. Você não estava conseguindo dormir, mas você vai deitar no seu horário normal, e o Senhor vai te dar a graça da cura desta insônia. Muito obrigado, Senhor.
2: E o Senhor me mostrava uma pessoa que estava se arrastando. Tudo que você fazia no seu dia a dia era assim, um cansaço muito grande, você se arrastando, sem ânimo, sem vontade. Assim fazia porque você era obrigado a fazer, você tinha que fazer, mas sem gosto, sem ânimo, sem força. É como se faltasse até força física. E porque hoje você foi banhado, batizado nessas águas vivas do Espírito Santo, o Senhor renova a força em você. Ele te dá o dom da fortaleza, esse dom que revigora as suas forças, o seu ânimo, o seu gosto, a sua disposição. Até você que tinha deixado até de ir na igreja, a igreja foi o primeiro lugar que você deixou de ir, e o Senhor te chama de volta, e você vai sentir um ânimo, um gosto, uma disposição. Mais do que isso, você vai se sentir atraído por Deus, atraída por Jesus para ir até a Santa Igreja.
0: Eu quero confirmar isso que a Tânia está colocando, porque não somente isso, você vai sentir um gosto novo pela palavra de Deus, por causa do batismo no Espírito que está acontecendo. Você vai ler a palavra de Deus e você vai perceber que ela vai vir de maneira diferente. Aquilo que você não compreendia, você vai compreender. Uma sede de buscar os sacramentos, você que está afastado da confissão, o Espírito Santo, ele vai te mostrar os seus pecados, não te acusar, porque o Espírito Santo, ele não acusa, mas ele vai mostrar os pecados que você precisa confessar para você estar em estado de graça. Isso tudo é fruto do derramamento do Espírito, porque o Senhor quer nos santo, o Senhor quer santidade para nós. O Espírito Santo, ele vem para nos santificar, e tudo que o Espírito Santo toca, ele santifica. Ele está te tocando e ele quer você santo, querido. Ele quer você santa, querida. Muito obrigado,
2: Senhor. E me veio até assim, eu engasguei na hora e não conseguia mais continuar a falar. Mas também é uma libertação que o Senhor faz em muitas pessoas, em pessoas que frequentavam a igreja, que participavam, que eram atuantes. E você foi sendo tomado por um torpor, até posso dizer uma preguiça espiritual, uma tibieza. E hoje, pela graça desse batismo no Espírito Santo, o Senhor te libertou. Vem, meu filho, vem, minha filha, volta. Volta com força, volta com alegria, porque o Senhor está te dando esta graça. Muito obrigado, Senhor.

0: preparando o nosso coração para a bênção. Nós te louvamos, Senhor, te bendizemos por esse momento. Muito obrigado, Jesus.
1: Obrigado, Senhor.
0: Bendito sejas.

Oremos. Senhor Jesus Cristo, nesse admirável sacramento, nos deixaste o memorial de vossa paixão. Dai-nos venerar com tão grande amor o mistério do vosso corpo e do vosso sangue, que possamos colher continuamente os frutos da vossa redenção. Vós que sois Deus com o Pai, na unidade do Espírito Santo.

0: Vamos aplaudir o Senhor. Aplauda o Senhor.
1: Obrigado, Senhor,
0: por essa antecipação de Pentecostes.
1: Pela promessa do Espírito Santo.
0: Obrigado, Senhor.

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9: Na minha angústia invoquei o Senhor e clamei ao meu Deus. Ele ouviu a minha voz. Salmo 17, versículo 7.
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12: Olá, programa Mais Saúde hoje, recebendo novamente a professora Denise Mafra, ela que é titular da Faculdade de Nutrição da Universidade Federal Fluminense. Mas bem-vinda de novo, querida. E olha, fez um sucesso a sua participação, porque inclusive começaram: ai, e falando em rim, pedra no rim, nossa, de vez em quando você tá bem, quando você vai ver, se é uma cólica, que dizem que é aquela cólica pior que dor de parto, e você se vê com um cálculo renal. E o outro que fala assim: eu não sinto nada, mas fui fazer um ultrassom e não é que apareceu que eu tenho pedra no rim. Como é que é isso? Não tinha, de repente eu tenho, mas eu não sinto nada? E outros não, outros de repente descobrem o cálculo na hora de uma cólica, né? Então, Denise, podemos conversar hoje sobre esse tema?
13: Prazer estar aqui de novo, Gisela. E é sempre bom, né? Ótimo falar sobre nutrição contigo e divulgar essa ciência que é tão importante, porque afinal de contas todo mundo come, né? Enfim. Sobre a litíase, né, que é a chamada a pedra no rim, realmente ela é, quando eu falei contigo ainda há pouco, né, essa aula, quando eu dou na graduação na faculdade, ela é realmente assim, todo mundo gosta e presta muita atenção, porque sempre tem alguém que conhece alguém ou a própria pessoa que tem pedra nos rins ou tem dor, que eles chamam dor renal.

0: em algumas pessoas, e aí depende, tem uma genética muito forte envolvida nisso, né? Tanto é que quando eu pergunto na sala de aula, quem conhece? Ah, meu avô tem, meu pai tem, e aí eu tenho, né? Tem um fator genético muito forte envolvido, mas óbvio que a alimentação, ela vai acelerar esse processo da formação de pedra.
1: Perfeito. E porque tem gente que diz assim, eu sou uma verdadeira pedreira. E aí a gente fica assim, como assim? Tem realmente pessoas que têm muito mais facilidade que as outras. E tem até pessoas que vão fazer, tem até um nome técnico que eu gostaria que você falasse, que agora dão aquele fazem, estouram a pedra, né, com um laser, um procedimento assim, mas falar, mas em seguida volta, será que aquela poeirinha que ficou no meu rim juntou de novo, fez outra pedra? Quer dizer, fica todo esse folclore, né? E daí, como que a gente pode estar explicando isso, Denise?
0: É, isso assim, como eu te falei, né, e tô falando para vocês, a genética tem um fator muito importante aí, né, e realmente tem pessoas que são pedreiras, né? Vira e mexe, a gente tem lá no hospital universitário pessoas que precisam, inclusive, fazer cirurgia para retirada do rim. Porque o rim, ele fica completamente cheio de pedra e ele perde sua função, né? Então, cheio de pedrinhas, e aí a dor é insuportável, né? Eu, graças a Deus, nunca tive, mas dizem, quem tem, que a dor é insuportável, né? Que é pior do que dor de parto, né? Enfim, então tem pessoas sim que tem essa predisposição a ter uma formação maior, né? E aí chega ao ponto de ter que tirar o rim para. Mas isso eu tô falando de casos de estresse, né? A gente tem aí na população as pessoas que formam uma pedrinha, aí tem que fazer vários. Tem vários procedimentos hoje, né? Precisa ser cirúrgico, abrir. Né? Estou falando do extremo, que é tirar o rim. Que não é o caso, porque a gente está falando da grande população aqui.
1: E você falou que justamente a maioria das pedras são de oxalato de cálcio e nós temos esses dois na alimentação. Você podia falar um pouquinho a respeito?
0: Claro. Então, o oxalato de cálcio é a principal formação, que produz, né, na realidade, o composto químico oxalato de cálcio. Então, eles vêm da dieta, né? Então, não eliminando também as outras causas, né? Por exemplo, o excesso de ácido úrico, né? Que são as purinas que a gente tem na dieta também, podem formar as pedras. Na realidade, é muito difícil a gente saber qual o tipo de pedra. Até tem estudos mostrando. E aí tem que fazer uma análise da pedra, né? Que tipo de cálculo que é formado ali, né? Qual a química que tem ali. Mas de uma forma geral, como a gente fala da nutrição, a gente vai fazer uma orientação geral para esse paciente, né? Então, como o oxalato de cálcio, a principal causa da formação dessas pedras nos rins, a gente tem dois fatores aí, cálcio e oxalato. Antigamente, Gisela, e a sabe, não chamando de velha, mas assim, antigamente, eu lembro na época da graduação até, era eliminado o cálcio da dieta desses pacientes, né? Hoje não se faz mais isso, até porque o cálcio, assim, ah, sei lá, de cálcio, cálcio causa, então tira o cálcio, tira o leite, tira o queijo, tira tudo, não, né? O que a gente tem que fazer exatamente é associar o cálcio quando se come oxalato, porque o oxalato é o seguinte, a gente tem oxalato muito, muito, muito na beterraba, no espinafre e ruibarbo, mas a gente nem come isso aqui, né? Então, assim, nozes, amendoim também são, não tem muito oxalato, mas tem uma biodisponibilidade muito alta, então eles entram muito mais rápido no nosso organismo, né? Então, quando se come alguma coisa com oxalato na dieta, né, a gente tem que ter o cálcio. Por quê? Lá no nosso intestino, o oxalato que a gente comeu da dieta, ele vai se ligar ao cálcio. E aí a gente elimina o oxalato de cálcio pelo intestino, ou seja, pelas fezes, certo? Quando a gente come um oxalato puro, então assim, a gente vai lá, a pessoa já tem uma predisposição, ou já tem um pouquinho lá de dor, que tem uma pedrinha, se ele come muita beterraba, se ele come muito espinafre e não associa isso ao cálcio, esse oxalato, ele é absorvido. E aí, ele vai fazer o quê? Ele vai se juntar ao cálcio lá nos rins. E aí, lá forma o oxalato de cálcio. E aí, ali, vai se cristalizando essa pedrinha,

0: por isso que é importante eliminar o excesso de oxalato na dieta desses pacientes que têm pedra no rim. É, então, esse oxalato de cálcio é importante a gente lembrar que o cálcio não precisa ser retirado, ele é até importante.
1: Sim, para justamente fazer se complexar, né? Seria isso, e aí os dois juntos serem eliminados pelas fezes, né? Agora, existe formas de diminuir o oxalato dos alimentos?
0: Eu acho que não, né? Eliminar o oxalato.
1: Por exemplo, uma flexão.
0: Não, isso não retira. Não é igual potássio, por exemplo, que a gente perde, né? Isso. E a gente elimina um pouco do potássio dos alimentos.
1: Certo.
0: Não, o oxalato tem que estar lá, né?
1: Tá.
0: Ele não vai ser eliminado.
1: Então seria muito interessante que as pessoas que já têm toda essa predisposição tivessem assim em mente quais são os alimentos que de fato tem muito e na sua mente os primeiros que vêm. A beterraba, então o atleta, né? Porque hoje o pessoal que faz, enfim, muito esporte, eles estão com o hábito de chegando da academia espremer uma beterraba crua na centrífuga e tomar, porque afinal de contas vai liberar e vai melhorar a perfusão sanguínea, porque você vai provocar a liberação de óxido nítrico. Então isso é muito bom. Agora tem que ser alguém que não tem essa predisposição, por exemplo.
0: Isso. Na realidade, a beterraba, a gente está até escrevendo um outro artigo de revisão sobre beterraba.
1: Eu quero todos os artigos dessa sua equipe maravilhosa, que eu quero dar os parabéns, porque, gente, os artigos são uns melhores que os outros, vocês não têm noção.
0: Esse a gente ainda está, eu acabei de corrigir das alunas, a gente faz parceria muito com os professores na Suécia e do Reino Unido. Então, agora eu já mandei para... Então, assim, a beterraba ela é importantíssima. É importantíssima porque as bactérias da nossa boca transformam o nitrato, né? E depois em óxido nítrico. Então, isso é super importante, que ele é vasodilatador, ele tem aí vários estudos de hipertensão e tal. Então, assim, eu não estou demonizando, digamos assim,
1: não,
0: a beterraba.
1: Mas
0: é uma fonte de oxalato. Então, para quem tem pedra nos rins, é importante prestar atenção no espinafre, na beterraba, não que não vou comer.
1: Sim.
0: Mas tentar associar até um cálcio junto, né? Alguma coisa com leite, com queijo junto nessa dieta, nessa refeição, eu digo, né? Mas tem mais coisa para falar.
1: Então fala que eu não quero atrapalhar. Vamos lá. E aí, me conta. Então,
0: tem uma coisa muito importante que a gente tem uma preocupação enorme agora, Gisela, que é a vitamina C. Né? A vitamina C, vitamina B, o zinco, todo mundo tem tomado para fortalecer o sistema imunológico, certo? Então, assim, falou, a pandemia virou assim uma suplementação geral. Todo mundo tomou vitamina para
1: melhorar o sistema imunológico.
0: Exatamente. Então virou uma onda. A grande preocupação da vitamina C é porque o excesso, ela também está envolvida com a formação de pedra no rim. Então, as pessoas estão tomando 500 miligramas, 1 grama, né? 1,5. Então, assim, são doses muito altas de vitamina C que quem tem já predisposição para ter pedra nos rins, vai ter um aumento aí de pedra nos rins. Então, isso é importante.
1: Com certeza. Me corrija uma coisa, por favor. Denise, porque o intestino, ele só absorve o quê? 200 miligramas por vez de vitamina C? Porque fica essa coisa de tomar 1 grama, quando a absorção, ela não é eficiente para 1 grama no nosso organismo, certo?
0: Então, exatamente, porque na realidade, esse excesso de vitamina C, ele vai ser eliminado pelos rins.
1: Exato.
0: Favorece a formação da pedrinha. Exatamente.
1: Exato. E fica também, por exemplo, se a gente vai olhar as diretrizes, o que nós necessitaríamos de por dia de vitamina C, gente, é coisa de 75, 85 miligramas por dia. Então, você come 100 gramas de uma mão papaia, você já alcança, não é isso?
0: Isso.
1: E a vitamina C. se eu não me engano, me corrija, professora, se eu não me engano, a meia-vida, se eu não me engano, da vitamina C no nosso organismo é de mais ou menos 6 horas, né? Então, gente, se vocês comem no café da manhã uma fruta, no almoço, que tem um monte de coisa que tem vitamina C, e no jantar... A laranja, mas quem de repente não pode para os cítricos lá com aquela famosa enxaqueca, mas gente, pimentão também tem bastante. Então várias coisas têm vitamina C e fica aquela coisa, né? Agora, você falou da vitamina C, que mais, Denise? Vamos lá.
0: Outra coisa assim, água, né? Povo, tomem água, né? Então assim, porque a gente precisa diluir. Então, quando a gente tem um pH mais ácido nessa urina, a gente vai favorecer a formação de pedra. Então, a água, ela vai tentar diluir essa cristalização aí da formação das pedras. Então, assim, bebam mais de 3 litros de água por dia. Quem tem predisposição para ter pedra nos rins, bebam água. Isso é importante, né?
1: Sim. E Denise, como é que eu vou fazer para acidificar essa urina?
0: Para acidificar, não, para...
1: Porque a urina mais com pH mais ácido, ela vai favorecer a eliminação dos cálculos, né, das pedras. Mas como que eu faço para ter essa urina favorecendo esse pH mais ácido? Tem algum truque?
0: Menos ácido, né, na realidade.
1: Não, menos ácido... pH mais ácido, você falou.
0: O pH mais ácido favorece a cristalização.
1: Perfeito, eu entendi outra coisa, perfeito. Então é o pH mais alcalino que favorece a eliminação.
0: Eliminação, digamos assim, isso.
1: Tá, então significa que se eu como muita verdura, eu vou ter um pH justamente urinário mais alcalino, né?
0: Isso. E aí outra questão que a gente entra aqui também, não só da vitamina C, do oxalato, do cálcio, da água, mas a proteína, né? A quantidade de proteína e o tipo de proteína que a gente come, então assim, as carnes, os queijos, eles acidificam mais, né? Favorece mais a formação desses cristais. Cristais, quando eu falo, é a formação da pedra, sim, né? E aí, como tu falou, mais frutas, mais vegetais, ele favorece mais um pH mais alcalino.
1: Né? Então,
0: entra o excesso de carne, principalmente carne vermelha. E aí, a carne vermelha entra também como fonte de purina. Não só carne vermelha, mas os embutidos, né? Então, a gente tem aí proteína. Excesso de proteína faz mal.
1: Tá. E quais as melhores proteínas quando a gente pensa em rim?
0: Essa é uma discussão que está agora, né, no meio científico bastante elevado, né? Então, assim, a gente fala muito da carne vermelha, mas lembrando, a gente, uns pacientes com doença renal crônica, e é outra coisa, né, não é litíase, a gente tenta moderar essa ingestão de carne vermelha, né? Então, coloca mais do peixe, mais frango, equilibra para não comer só a carne vermelha, né? Em função dessa acidez também, em função das fontes de gordura que a carne traz, né? Que são gorduras saturadas. Que é gordura saturada. É um equilíbrio, né? Então, assim, um dia come ovo, outro dia come frango, outro dia come peixe, outro dia come carne, né? Ok.
1: Perfeito.
0: Só que, assim, um equilíbrio é importante, né, Gisela?
1: Tá certo. E Denise, quanto você colocaria de gramas por quilo de peso que você considera que uma pessoa assim deveria ingerir? 0,8, 1 grama, ou quem faz atividade física de repente 1,2? Como que você coloca?
0: Então, na realidade, quando a gente está falando de litíase, então renal normal, não é um paciente com doença renal crônica, que essa é a linha de pesquisa do meu grupo, né? Tu sabe disso. Então, assim, litíase, norma proteica. O que é norma proteica? Então, a recomendação que a gente tem é 1 grama de proteína por quilo por dia. Então, a pessoa tem 60 quilos, 60 gramas.
1: 70 gramas.
0: O problema é que a gente come muito mais, né? A gente come, principalmente os atletas, os jovens que estão aí jogando proteína lá em cima. Então essa é uma preocupação.
1: Parece que o tanto de proteína que vai comer vai lá para o músculo, né? E vai formar. E a proteína de origem vegetal?
0: Então, a gente tem agora, né, o povo virando mais o vegano e vegetariano, enfim. E assim, não é um problema, né?
1: Tá.
0: As pessoas podem fazer esse balanço dos alimentos de uma forma que sim, ele pode comer aí, tem a soja, tem o grão de bico, que são boas fontes de, tem feijão, são boas fontes de proteína, né?
1: Exato.
0: Tentando o equilíbrio entre os alimentos, então assim, não é um grande problema a gente falar de alimentos
1: proteína
0: de fontes vegetais.
1: Tá, e não tem aquela, proteína de origem vegetal é menos lesiva para o rim do que a proteína de origem animal. Tudo varia do valor, do alto valor biológico, né? Da disponibilidade dessa proteína em termos de aminoácidos, né?
0: Tem uma discussão muito grande, né? No meio acadêmico com essa dieta baseada em plantas. Né, que a gente chama lá em inglês, né?
1: Sim, plant-based, né?
0: Isso, plant-based. Que tem aí ganhado bastante força com pacientes com doença renal crônica. Né? Então, acho que ok, né? O paciente que deseja fazer essa dieta, ok. A gente não corta total e começa a dizer, não, você vai comer só vegetal agora. Né? Não funciona assim. Até porque o brasileiro, ele é muito carnívoro, né? Então, o paciente chega lá pra gente, a gente tem que corta carne, a adesão à dieta vai ficar muito ruim, né? Então, a gente equilibra isso. Mas, lembrando que tem uma discussão bastante forte aí no meio acadêmico dessa dieta baseada em plantas aí, que são as proteínas de origem vegetal, né? Ok, se for bem equilibrado.
1: Tá. E, Denise, hoje tem muitas pessoas que têm acesso a aminoácidos essenciais, né, que tem hoje no mercado. E eles perguntam justamente, mas será que se eu fizer um acesso a esses aminoácidos essenciais, eu não estou favorecendo, digamos assim, a minha saúde? Ao invés de estar comendo uma proteína que, de repente, vem carregada de gordura saturada? Olha que pergunta boa.
0: Na realidade é aquilo, Gisela, a gente trabalha com alimento. Então a gente não vai comer os suplementos que tem na farmácia. A gente vai comer a comida, que vai dar muito mais prazer até. Então vou indicar nunca. Só em casos excepcionais, o paciente está lá internado com alguma doença específica, aí sim. Mas assim, indivíduo saudável, não vai ouvir de mim que ele tem que comprar aminoácido, porque ele tem a comida dele.
1: E a gente acaba consumindo muito mais proteína, como você mesmo disse, do que o necessário, né? Bom, então repetindo aqui, né? O que a maioria, vamos colocar assim, das pedras são formadas de oxalato de cálcio. São dois elementos que a gente tem na alimentação. Lembrando que o oxalato não tem como ser retirado do alimento, nem por cocção, não tem como, gente. Não filtra, não coa, não tem jeito. E o oxalato, tem que lembrar que o campeão da lista é a beterraba. Depois vem o espinafre e o ruibabo, que não é muito da nossa cultura, né? Mas as nozes também tem. E como a professora falou, a professora Denise, o amendoim, a biodisponibilidade dele, pode ser que ele não tenha tanto, mas ele é tão biodisponível que ele vai se colocar também nessa lista. Cuidado com o excesso de vitamina C, né?
0: Dar uma
1: Por favor.
0: É uma notícia triste para quem gosta de chocolate, né? Assim, o cacau tem muito oxalato também.
1: Cacau tem muito oxalato também, né?
0: Mas lembrando que ele pode tomar o chocolate, comer o chocolate ao leite, que aí o leite tem cálcio.
1: E tem muita proteína. A gente cai de um lado, vai do outro, né? Porque tem muita. O cacau, ele tem ganho, assim, espaço muito grande, né? Nessa alimentação saudável, né? E quanto mais puro, mais oxalato, né? Pois é, você vê que coisa, né? E agora, com esse excesso de suplementação, o excesso de vitamina C, o prejuízo que pode ser, né? Temos que beber muita água, comer muita verdura para ver se a gente faz um xixi alcalino e manda embora esses cálculos pela urina, beber no mínimo 3 litros de água, né? Cuidado com muita proteína. E lembrando que uma alimentação normoproteica é aquela de 1 grama por quilo de peso, então 70 gramas de proteína para quem, por exemplo, pesa 70 quilos. Agora, o que mais você lembra?
0: Mais uma coisinha. O sal, não esquece de falar nessa listinha aí que excesso de sal aumenta a excreção de cálcio no rim, pela urina. Então, hipercalciúria também aumenta a formação de cálculo.
1: Então, excesso de aumento de excreção do cálcio, o que mais que ajuda, ou melhor, justamente manda o cálcio embora pela urina, sem ser o sal? Tem mais alguma coisa que você lembre?
0: É, que eu lembro, peraí, na minha aula, assim, a gente tem o sal, né? Uhum. E esse excesso de proteína também causa isso.
1: E o excesso de proteína, né? Tá, e o excesso de proteína, ok. Cada hora a gente lembra de mais algumas coisinhas.
0: É,
1: deixa eu ver quanto tempo falta. Ai, 2 minutos, tá vendo como acaba rápido?
0: É,
1: Denise, eu te deixo à vontade para você, né, fazer as suas últimas considerações, já agradecendo a sua participação e aproveitando que você está de férias, vou ficar no seu pé para você participar bastante aqui do Mais Saúde, tá?
0: Pode me chamar, não tem problema. É, tá. Enfim, Gisela, só para fechar a coisa da litíase, né, da pedra nos rins, é importante então ter uma listinha aí, como você já falou, né, então assim, excesso de proteína, então cuidado com excesso de carne, excesso de embutidos, que aí a gente vai ter proteína e muito sal, né, beber bastante água, que mais?
1: Excesso água de vitamina C. E água gasosa, pode?
0: Pode, não tem problema.
1: Não tem problema, desde que seja água. Ok, perfeito.
0: É. Que eu falei? Excesso de vitamina C, cuidado com esse excesso de vitamina C. 2 laranjas, uma limonada, a gente consegue ter a nossa recomendação de vitamina C por dia. O oxalato, né, que a gente falou bastante aqui, né, então o excesso de oxalato, a beterraba, o cacau, o espinafre, tem muito oxalato. Não eliminar o cálcio da dieta, que ele é importante, né? Que mais? Bastante frutas e verduras, porque tem até o potássio, nem falei, né? O potássio também, ele ajuda nessa diminuição da cristalização das pedrinhas. Enfim, acho que é mais ou menos
1: legal.
0: É muito rapidinho, né, aqui.
1: Denise, muito obrigada mais uma vez, tá? Te dou um beijo grande, aproveita aí, você tá aí nesse lugar maravilhoso. Um beijo grande e fica com Deus.
0: Obrigada.
1: Amém. Tchau.

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10: Olá, boa tarde. Agora, 12:30 no horário oficial de Brasília. Hoje é sexta-feira, 22 de maio, hora de notícias aqui na Rádio Canção Nova. Inteligência Artificial. Papa Leão XIV convida a promover uma educação que ajude as pessoas a adquirirem capacidades de pensamento crítico. Receita abre consulta primeiro lote de restituição do Imposto de Renda 2026. Aumenta registro de internações por gripe em todo o país. Igreja celebra Nossa Senhora Auxiliadora, padroeira dos Salesianos e patrona da Canção Nova. Essas e outras notícias a partir de agora no Jornal Canção Nova. Eu sou Ana Elisa Castro, comigo na operação de áudio Carlinhos Fernandes. 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O Papa Leão XIV recebeu em audiência nesta sexta-feira no Vaticano participantes da Conferência Internacional Preservar Vozes e Rostos Humanos.
11: No centro do debate estão a informação, as relações humanas, as desigualdades e a responsabilidade no uso de ferramentas cada vez mais onipresentes, na linha da mensagem do Papa Leão XIV, para o Dia Mundial das Comunicações Sociais. A mensagem do Papa Leão para o Dia Mundial das Comunicações Sociais, dedicada ao valor profundamente humano da comunicação na era da inteligência artificial, teve repercussão muito além das fronteiras eclesiais. Isso ficou evidente nas intervenções dos 14 palestrantes internacionais do Congresso Preservar Vozes e Rostos Humanos, promovido na Urbaniana pelo Dicastério para a Comunicação em colaboração com o Dicastério para a Cultura e a Educação. Jornalistas, professores, gestores de tecnologia e especialistas em ética digital provenientes da Europa, Estados Unidos, América Latina e África, abordaram uma mesma questão: como preservar a dignidade da pessoa em um ecossistema informativo e relacional cada vez mais moldado por algoritmos? O debate foi aberto por Marijana Zenzerovic, professora de comunicação política na Universidade de Zagreb, que descreveu um ecossistema midiático radicalmente transformado. A mídia tradicional perde centralidade, enquanto os algoritmos se tornam os novos gatekeepers da informação. Embora a televisão mantenha um papel em alguns segmentos da população, entre os jovens, prevalecem as redes sociais e cresce a autoridade atribuída a criadores, influenciadores. O risco, observou ela, é uma desinformação em massa agravada pela inteligência artificial generativa, capaz de criar imagens, vídeos e identidades sintéticas credíveis, chegando a uma verdadeira política sintética. A jornalista do New York Times, Kashmir Hill, chamou atenção para o impacto dos chatbots na vida pessoal. Essas ferramentas podem parecer empáticas e tranquilizadoras, a ponto de se tornarem confidentes simbólicos. Mas é justamente o design voltado para o engajamento que pode torná-las perigosas, especialmente quando tendem a agradar o usuário, em vez de corrigi-lo. Hill citou o caso de Adam Rain, de 16 anos, que morreu após conversas prolongadas com um chatbot, ressaltando que o risco afeta qualquer pessoa que delegue a essas tecnologias a necessidade de ser ouvida e de receber confirmação. A palestra de Vinet Khosla, diretor de tecnologia do Washington Post, centrou-se mas nas oportunidades, ilustrando como a inteligência artificial é integrada nos processos editoriais. Automação de tarefas repetitivas, pesquisa documental, ferramentas interativas para os leitores e conteúdos de áudio gerados artificialmente. Objetivo? Fortalecer e não substituir o trabalho jornalístico, mas com uma condição: manter a verdade como critério distintivo e a confiança do público como capital decisivo. Eli Pariser, co-diretor do New Public, refletiu sobre a qualidade da vida digital. As plataformas, observou ele, prometem conexão, mas muitas vezes geram solidão, pois são projetadas para maximizar a atenção e as receitas. Inteligência artificial também pode se tornar parasitária, voltada para a dependência do usuário, ou pró-social, se concebida para promover relações autênticas e o bem-estar coletivo. No painel dedicado às desigualdades, Paula Quijano, acadêmica mexicana especialista em ética da inteligência artificial, denunciou o caráter extrativista desse modelo tecnológico, concentra riqueza e poder, explorando o trabalho invisível, os recursos dos países mais pobres e até mesmo os dados, medos e desejos dos usuários. Os modelos algorítmicos, disse ela, correm o risco de perpetuar lógicas coloniais e racistas, apagando culturas e línguas marginais. O sul-africano Benjamin Rosman reconheceu a surpreendente capacidade dos modelos linguísticos de simular empatia e presença humana, a ponto de alguns jovens os utilizarem como psicólogos. Mas é justamente essa credibilidade que levanta profundas questões éticas, sobretudo se ferramentas projetadas para maximizar o envolvimento aprendem a explorar o medo, a indignação ou o tribalismo identitário. Para Rosman, porém, o Sul Global não deve sofrer essas tecnologias, mas contribuir para moldá-las. Quem encerrou a segunda sessão foi Joy Bulanvini, fundadora da Algorithmic Justice League, que denunciou os preconceitos raciais e de gênero incorporados nos sistemas de reconhecimento facial, já responsáveis por erros e prisões injustas. A ativista e poeta evocou o risco de uma sociedade vigiada, na qual a inteligência artificial apaga identidades, criatividade e até mesmo vidas humanas, sobretudo com o desenvolvimento de armas autônomas. Seu apelo final foi claro: regras internacionais, controle humano e direitos bem definidos antes que a velocidade da inovação supere a capacidade ética de governá-la.
10: termina hoje em Roma o encontro dos moderadores das associações internacionais de fiéis dos movimentos eclesiais e novas comunidades. Nesta quinta-feira, o Papa Leão XIV esteve com os participantes. Novamente, Silvanei José.
11: De um lado, o apelo a cuidar e valorizar a memória de um patrimônio vivo. Do outro, o papel profético, atento às urgências pastorais para responder aos novos desafios e às sensibilidades culturais, sociais e espirituais do nosso tempo. É a delicada tarefa que Leão XIV confia aos moderadores das associações de fiéis, dos movimentos eclesiais e das novas comunidades, reunidos na manhã desta quinta-feira na Sala Nova do Sínodo, todos participantes do encontro anual que se encerra nesta sexta-feira. O tema dos trabalhos organizados, como de costume, pelo Dicastério para os Leigos, a Família e a Vida, é servir, acompanhar, guiar fundamentos e práticas do governo nas associações. Andressa Collet.
9: Se em toda a entidade social se sente a necessidade de ter pessoas e estruturas adequadas que se ocupem de orientar e coordenar a vida comum, na Igreja, o governo não nasce da simples exigência de coordenar as necessidades religiosas dos seus membros, afirma o Papa, ressaltando a natureza sacramental de uma instituição que não tem apenas uma dimensão exterior. Três, portanto, são as consequências do governo entendido como dom particular do Espírito. Deve ser para a utilidade de todos, ou seja, finalizado ao bem da comunidade, da associação, de toda a Igreja, e não explorado para interesses pessoais ou formas mundanas de prestígio e de poder. Não pode jamais ser imposto de cima, mas um dom reconhecível na comunidade e livremente acolhido. Deve estar sujeito ao discernimento dos pastores que velam pela autenticidade e pelo uso ordenado dos carismas. A escuta recíproca, a corresponsabilidade, a transparência, a proximidade fraterna, o discernimento comunitário são as características que, segundo o Papa, devem estar sempre presentes no governo que, para ser bom, deve promover a subsidiariedade e a participação responsável de todos. O pontífice enfatiza em seguida a comunhão, outro elemento de vital importância. Quem governa, sublinha ele, é chamado a ter uma sensibilidade particular para a salvaguarda, o crescimento e a consolidação da comunhão internamente em relação a outras realidades eclesiais e na Igreja. Quem exerce uma missão de governo na Igreja deve aprender a ouvir e acolher opiniões diferentes, orientações culturais e espirituais diferentes, temperamentos pessoais diferentes, procurando sempre preservar, sobretudo nas decisões necessárias e muitas vezes difíceis de tomar, o bem superior da comunhão. Tudo isso exige testemunho de mansidão, de desapego e de amor desinteressado pelos irmãos e pela comunidade, esclarece o Papa, antes de se deter no carisma fundacional, referência imprescindível para o governo de uma realidade eclesial. Por isso, ressalta mais uma vez a importância da dimensão de comunhão com toda a Igreja. Muitas vezes encontramos grupos que se fecham em si mesmos e pensam que sua realidade específica é a única ou que ela é a Igreja. Mas a Igreja, diz o Papa, somos todos nós e muito mais. E, portanto, nossos movimentos devem realmente procurar viver em comunhão com toda a Igreja, tanto no âmbito diocesano quanto no âmbito universal.
12: Governar
9: de maneira fiel ao carisma fundacional significa, portanto, encontrar nele a inspiração para se abrir ao caminho que a Igreja percorre no presente, sem se limitar aos modelos, ainda que positivos, do passado, mas deixando-se provocar por realidades e desafios novos em diálogo com todos os outros componentes do corpo eclesial.
12: Por
11: fim, De Leão 14, um agradecimento às associações de fiéis e aos movimentos eclesiais, dom inestimável para a Igreja, cuja variedade de carismas e métodos de apostolado desenvolvidos ao longo dos anos permite estar presentes nos campos da cultura, da arte, do social, do trabalho, levando a luz do Evangelho a todos os lugares.
10: A Receita Federal abriu hoje a consulta ao primeiro lote de restituição do Imposto de Renda 2026. Este será o maior lote de restituição da história, representando 40% das restituições previstas para serem pagas esse ano.
12: Com 16 bilhões de reais em créditos e mais de 8 milhões e 700 mil contribuintes, este será o maior lote de restituição da história, representando 40% das restituições previstas para serem pagas este ano. Pelas redes sociais da Receita Federal, o auditor fiscal Sérgio Itamar Nunes de Araújo destacou que o primeiro lote é pago a grupos prioritários legais e a parte dos contribuintes que optaram pela declaração pré-preenchida e recebimento via PIX.
13: Nesse primeiro lote estão os declarantes com prioridades legais, maiores de 80 anos, pessoas portadoras de deficiência, mas também temos parte daqueles que usaram a declaração pré-preenchida e optaram por receber via PIX, chave CPF. Quem tem o aplicativo Receita Federal nem precisa se preocupar, pois receberá um alerta automaticamente.
12: O pagamento será realizado no dia 29 de maio. Sérgio Itamar Nunes de Araújo, da Receita Federal, ressalta que o crédito será realizado ao longo de todo o dia, conforme cada instituição financeira processa o pagamento.
13: O crédito da instituição será realizado durante todo o dia 29 de maio. Sabemos que alguns bancos fazem o crédito logo na manhã, mas outros precisam de mais tempo e vão fazendo crédito durante o dia. Se você não estiver nesse lote, não se preocupe. Verifique se declarou tudo corretamente e aguarde. Ainda haverá mais outros 3 lotes.
12: Do total de contribuintes beneficiários nesta primeira etapa, cerca de 3 milhões e 800 mil têm prioridade legal, como idosos, pessoas com deficiência e professores. E quase 5 milhões são contribuintes que utilizaram a declaração pré-preenchida e optaram pelo recebimento via PIX. Os próximos lotes de restituição serão pagos nos dias 30 de junho, 31 de julho e 28 de agosto. A previsão da Receita Federal é que o próximo lote contemple cerca de 9 milhões de contribuintes, com valores também próximos de 16 bilhões de reais, totalizando 80% da estimativa de restituições a serem pagas em 2026. Da Rádio Nacional em Brasília, Daniela Longuinho.
10: E depois de uma semana mais fria e chuvosa em algumas regiões, o fim de semana será sem muitas mudanças.
14: O fim de semana será marcado por instabilidades no sul do Brasil, especialmente nos estados de Santa Catarina e Paraná, entre sexta-feira e sábado. Isso porque uma área de baixa pressão se forma, organiza nuvens carregadas que podem derrubar chuvas de moderada a forte intensidade em algumas dessas áreas. A explicação é da Maria Clara Sasaki, que é especialista em meteorologia da empresa TempoOK.
15: Vale destacar que as temperaturas ainda seguem baixas neste final de semana e tem potencial para ocorrência de geada nos pontos mais altos das Serras Gaúcha e também da Serra Catarinense. Geadas isoladas, que acontecem especialmente aí durante o sábado, mas ao longo dos próximos dias, entre domingo e o início da próxima semana, esse frio começa a perder intensidade.
14: De acordo com ela, a partir de sábado, essa instabilidade avança para o sudeste do país, com chance de temporais no interior de São Paulo. E conforme avançam, podem atingir o litoral paulista, a capital, a Grande São Paulo e as regiões do Vale do Ribeira e do Vale do Paraíba.
15: É uma chuva que em alguns momentos pode ser de forte intensidade, com trovoadas, não se descarta até mesmo rajadas de vento de moderada intensidade. As temperaturas vão seguir baixas em São Paulo, Rio de Janeiro e sul de Minas Gerais durante o final de semana.
14: Condição de chuva também no fim de semana para o Mato Grosso do Sul devido a essas áreas de instabilidade. Isso no sábado. No domingo, o tempo deve ser mais firme. No geral, a temperatura segue mais baixa no fim de semana, mas Goiás, Distrito Federal e boa parte do Mato Grosso ainda terão temperaturas altas e alerta para o tempo seco. Potencial para chuva de moderada a forte intensidade é no norte do Amazonas, no Pará, no Amapá e em Roraima. E para toda a região norte, chance no fim de semana de friagem.
15: No norte tem condições ainda para friagem, mas aos pouquinhos essa massa de ar frio vai perdendo intensidade e as temperaturas voltam a subir nestas áreas que foram atingidas por friagem: Rondônia, Acre, sul do Amazonas.
14: Já no Nordeste, a chuva deve perder intensidade nas áreas litorâneas, tendo em vista que a gente viu volumes muito elevados nos últimos dias. A máxima deve girar em torno dos 30 graus nessa área de litoral e no interior pode ir a 35 graus, com destaque também para o tempo seco, além do calor. Agência Rádio Web, produção e reportagem, Breno Zonta.
10: Boletim Infogripe mostra aumento nas hospitalizações por influenza no país.
16: Aumentam os casos de síndrome respiratória grave no país. O alerta é da Fundação Oswaldo Cruz, de acordo com o novo boletim Infogripe. Pela última análise, que se refere ao período de 10 a 16 de maio, todos os estados estão com incidência de síndrome respiratória aguda grave em nível de alerta, risco ou alto risco, menos Rondônia. Além disso, em 18 unidades da federação, existe uma tendência de crescimento dos registros no longo prazo, como no Acre, Bahia, Espírito Santo, Rio Grande do Sul, São Paulo e Tocantins. Segundo a Fiocruz, esse aumento é atribuído principalmente às internações pelo vírus sincicial respiratório, que causa bronquiolite infantil. Nas outras faixas etárias, a principal causa é a influenza, que provoca a gripe. Nesse caso específico, o boletim Infogripe revela que as hospitalizações têm aumentado no Paraná, Rio Grande do Sul e Tocantins. Da Rádio 2, Fabíola Altran.
10: Futebol, agora a atualização da Libertadores e da Copa Sul-Americana.
17: O Corinthians entrou em campo com um time misto, já que já está classificado às oitavas de final da Copa Libertadores da América. E o time alternativo do técnico Fernando Diniz ficou no empate diante do Peñarol, do Uruguai, 1-1. E assim garantindo o primeiro lugar no grupo da Liberta. O técnico Fernando Diniz falou sobre a atuação do seu time e também da rodagem do elenco.
18: O time fez um jogo muito bom, competiu muito, marcou muito bem. O Peñarol não teve uma chance clara de gol, nem o gol foi uma chance clara, que foi uma bola raspada ali de primeiro pau, que eles tiveram a felicidade de bater bem. Se tinha alguma coisa para lamentar no jogo, foi a quantidade de gols que a gente perdeu.
17: De titulares mesmo da equipe do Corinthians, que entraram em campo nesta quinta-feira, somente o goleiro Hugo Souza e os zagueiros Gustavo Henrique e Gabriel Paulista, que começaram jogando. O técnico Fernando Diniz utilizou do artifício da classificação para descansar os seus principais jogadores, já que o treinador sabe da importância do jogo do fim de semana pelo Campeonato Brasileiro, onde o Corinthians enfrenta o Atlético Mineiro no domingo na Neoquímica Arena, o Corinthians que está na zona do rebaixamento. Então, na Libertadores, tudo vai indo muito bem, mas no Brasileirão tem que correr atrás do prejuízo. E uma outra informação da Copa Libertadores da América: a Conmebol divulgou nesta quinta-feira que deu o W.O. naquela partida entre Flamengo e Independiente Medellín, onde o jogo acabou ficando suspenso por conta dos protestos do torcedor da equipe adversária. Então, W.O., o Flamengo garantiu os 3 pontos, já estava classificado na Libertadores, agora coloca mais uma frente na liderança do Grupo A da fase de grupos. O Atlético Mineiro venceu o Cienciano e fica a uma vitória de se classificar às oitavas de final da Copa Sul-Americana. O Galo venceu por 2-0, gols marcados por Bernard e Renan Lodi. O detalhe é que tudo ficou para a última rodada. O Galo precisa da vitória diante do Puerto Cabello em casa para garantir essa vaga direta às oitavas. E quem não entrou em campo nesta quinta-feira, mas já garantiu a classificação, foi o Botafogo, que com o empate entre Racing e Caracas em 2-2 na Argentina, O Botafogo, que venceu na última quarta-feira o Independente Petroleiro por 3-0, está classificado às oitavas de final da Copa Sul-Americana, garantindo a primeira posição com 13 pontos, então uma vaga direta. Lembrando que, como o São Paulo, que vai buscar na última rodada essa consolidação, se mantém na liderança do Grupo C. O Santos vive um momento complicado, a lanterna do Grupo D, e na última rodada vai tentar um milagre. O Vasco também se complicou após a derrota no meio de semana, precisa vencer e torcer por um tropeço do Olímpia no Grupo G para conseguir a classificação direta. E no Grupo H, o Bragantino mantém uma esperança de ir para a repescagem. Lembrando que o Bragantino não consegue mais a liderança do Grupo H, que ficou com o River Plate.
10: E a Diocese de Lorena, interior de São Paulo, realiza amanhã, sábado, uma romaria ao Santuário Nacional de Aparecida para abrir as comemorações dos 90 anos de criação da Diocese, que será celebrado em julho de 2027. A programação começa às 9h30 da manhã, com concentração na Tribuna Bento XVI. Haverá oração do terço e visita ao nicho de Nossa Senhora Aparecida. Meio-dia, Dom Joaquim Vladimir Lopes Dias preside a missa no altar central da Basílica. No encerramento, a Diocese vai receber uma imagem facsímile de Nossa Senhora Aparecida, que vai peregrinar pelas 29 paróquias até julho do ano que vem. E nesse domingo, 24 de maio, a igreja celebra Nossa Senhora Auxiliadora, declarada patrona da Canção Nova pelo seu fundador, Padre Jonas Abebe. Aline Mércio.
19: A gente vai conversar agora com o inspetor salesiano, Padre Alexandre Luiz de Oliveira. Padre, qual é a relação de Nossa Senhora Auxiliadora com a família salesiana?
20: A família salesiana, herdada por Dom Bosco, fundador desta família, ele retoma o título de Nossa Senhora Auxiliadora a partir da experiência que Nossa Senhora fez no milagre da Batalha de Lepanto. O Papa Pio V clama a intercessão de Nossa Senhora, pedindo um auxílio para toda a Europa, e isto se dá milagrosamente. E a partir daí, Nossa Senhora recebe esse título de auxílio dos cristãos, e a igreja começa a incluir esse título nas ladainhas a Nossa Senhora.
19: Padre, em 2018, Monsenhor Jonas Abebe declarou, né, patrona da Canção Nova, Nossa Senhora Auxiliadora e Dom Bosco. O que isso significa para a família salesiana?
20: Uma grande alegria, porque o Monsenhor Jonas Abebe, filho espiritual de São João Bosco, ele, ao fundar a família Canção Nova, ele retoma o carisma salesiano para sua família espiritual também. Portanto, esta ligação está intimamente relacionada à experiência que o Monsenhor Jonas Abebe fez da vida salesiana e experiência que agora ele comunica a todos os membros da Canção Nova.
10: E a Canção Nova realiza até domingo em Cachoeira Paulista o acampamento de Pentecostes. Essa data marca a descida do Espírito Santo sobre os apóstolos. Sobre Pentecostes, Alan Toledo ouviu um dos pregadores do encontro, Moisés Rocha.
21: Ele vos batizará com o Espírito Santo e com fogo. O tema deste ano propõe aos fiéis uma profunda experiência de oração e reencontro.
22: E como diz São Pedro, repetindo Joel, agora o Espírito Santo é para toda a carne. Então é só você desejar e é só você clamar que ele vem. E essa é a nossa proposta da Canção Nova para o Mundo, pedir um grande derramamento do Espírito Santo sobre toda a carne, para que todos possam experimentar essa manifestação de Deus, terceira pessoa da Santíssima Trindade, o Espírito Santo.
10: 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E assim nós chegamos ao final do Jornal Canção Nova desta sexta-feira, com produção e apresentação minha, Ana Elisa Castro, nos trabalhos técnicos Carlinhos Fernandes, jornalista responsável Marcelo Tel. Outras informações você acessa em noticias.cancaonova.com. Jornalismo Canção Nova, serviço da vida e da esperança. Uma ótima tarde para você.
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25: Hoje celebramos Santa Rita de Cássia, mulher de fé, oração e perseverança. Mesmo nas dificuldades, confiou plenamente em Deus. Padroeira das causas impossíveis, intercede por todos que a ela recorrem. Que a sua vida nos inspire a nunca perder a esperança. Santa Rita de Cássia, rogai por nós.
26: Feliz aquele a quem o Senhor não atribui pecado e cujo espírito não há falsidade. Salmo 31, versículo 2.
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0: hora em ponto aqui na Rádio Canção Nova. Boa tarde, boa tarde, boa tarde pra você que está aí na sintonia da Rádio Canção Nova. Seja muito bem-vindo. Está chegando aí o nosso Conexão Canção Nova.
1: Brasil!
0: Brasil, boa tarde pra você que nos acompanha aqui no Vale do Paraíba, em São José dos Campos, você que está nessa sintonia em Vitória da Conquista, você que nos acompanha em São José do Rio Preto, em Paulínia, em Nova Esperança no Paraná, eu não sei onde você está aí curtindo a nossa programação, bem-vindo, boa tarde pra você, eu sou Patrícia Cabral e fico com você nesta tarde aqui no Conexão até às 3, vamos juntos?
2: Hoje é sexta-feira!
0: Sextou, minha gente, sextou, graças a Deus. E lembrando que sexta-feira é dia de pedido musical aqui na programação da Canção Nova FM. Isso mesmo, nosso WhatsApp já está aberto pra você aqui. O 12991455871. 12991455871. Este é o nosso WhatsApp pra você pedir sua música, pra você mandar o seu alô, pra você estar conosco aqui nesta sexta-feira. Estou esperando por você neste dia 22 de maio. Gente, falando 22 de maio, próxima segunda-feira é dia 25 de maio, aniversário da Rádio Canção Nova. Então hoje, no Ligou Tocou, eu quero uma música que te marcou aqui nesses 46 anos de Rádio Canção Nova, tá bom? Então manda pra gente aí, eu quero saber. Você vai dizer, olha, se você lembra, você vai dizer, olha, eu quero esta música, eu ouvi na

seu áudio aqui nesta tarde no nosso Conexão Canção Nova. Então manda aí contando qual a música que te marcou e a gente vai tentar tocar aí o máximo possível, tá bom? Tô esperando você, 2:02, vamos de música. Quem abre a nossa programação é Manuel Stênio, Livres no Espírito, porque domingão é dia de Pentecostes.

sintonia certa, curtindo Conexão Canção Nova, Batizados no Espírito. Você curtiu aí com a Ana Lúcia, participação do Rubens e da Tânia aí nesta música, e abrindo a nossa programação, Emanuel Stênio. Você está curtindo Canção Nova FM aqui, sempre juntinho com você, espalhando o amor de Deus pelo ar. Hoje, minha gente, hoje é um dia especial. Hoje celebramos aí uma mulher forte, uma mulher cheia de fé, Santa Rita de Cássia. E olha, quando a gente olha para a história desta mulher, vem até aquela pergunta no coração: como alguém consegue passar por tanta dor e ainda assim não ter um coração endurecido, não deixa o seu coração endurecer? Como que isso é capaz, né? Como que isso é possível? Santa Rita, ela viveu perdas profundas, ela perdeu o marido de forma violenta, ela viu os filhos adoecerem e partirem, e ela ainda enfrentou rejeições, portas fechadas, humilhações. Mas sabe o que é mais impressionante em Santa Rita de Cássia? Ela não perdeu a fé. É, e quantas vezes coisinha pequena acontece conosco e a gente já perde a fé rapidinho, né? Mas Santa Rita não perdeu a fé, pelo contrário, ela mergulhou ainda mais na presença de Deus. E aí fica pra nós esta pergunta: de onde vinha essa força dessa mulher, gente? De onde ela arrancava tanta força? Viu seu marido morrer, viu seus filhos morrerem, foi humilhada, né? Teve portas fechadas aí, enfrentou rejeições. Como que ela passou por tudo isso? A resposta é clara, minha gente. Santa Rita era uma mulher conduzida pelo Espírito Santo de Deus. E é só assim que a gente consegue dar respostas diferentes aí na nossa vida, é através do Espírito Santo. E nós estamos aí nas vésperas de Pentecostes. Olha que lindo que possamos pedir esta graça também sobre nós. Como a vida dela aí nos faz lembrar que o Espírito de Deus nos sustenta, então que nós possamos pedir ao Espírito Santo aí que ele nos dê coragem nas lutas, que ele nos dê sabedoria para enfrentar as situações, mas que também ele nos ensine a atravessar as dores com mansidão, sem perder a esperança, porque é o Espírito Santo que renova a nossa esperança aí todos os dias. Então hoje, vamos juntos com Santa Rita pedir esta graça? Vem Espírito Santo, me sustenta também, me dá a graça de ser uma mulher de fé, um homem de fé. Então que você possa pedir esta graça, você que está aí na sintonia da Rádio Canção Nova, para que você seja um homem do Espírito e uma mulher do Espírito. Como dizia Padre Jonas, Mr. Pentecostes, que você seja aí esse Mr. Pentecostes que leva o poder do Espírito aonde quer que você chegue. E eu não esqueça, vai mandando seu pedido musical aqui, estou esperando por você, 1h13, hoje, aqui no 12991455871, 12991455871, você pede a sua música aí, e hoje a gente está pedindo qual a música que marcou você, que você já ouviu aqui na sintonia da Rádio Canção Nova, e que você gosta de ouvir essa música, então pede aí pra nós. Mas olha, como eu disse, é sexta-feira, tarde. Então vamos pedir umas musiquinhas mais lá pra cima? Tá bom? Então peça sua música aí, diga qual foi a música que marcou a sua história aqui na Rádio Canção Nova, que eu vou estar tentando tocar aí o seu pedido musical, contar um pouquinho da sua história com a Rádio Canção Nova, tá bom? Então estou esperando você. 12991455871, este é o nosso WhatsApp. Agora vai chegando música nova, hein, gente? Lançamento, lançou ontem, Desce Como em Pentecostes. Você curte Gerados pela Imaculada, é aqui na programação da Canção Nova FM. Sobe o som.

0: 1h22. Opa, 1h22, tô querendo subir a hora, gente. 1h22, sopra Espírito Santo sobre nós. Você curtindo aí, irmã Ana Paula e as irmãs Carmelitas aí, clamando esse sopro, sopra em nós, Espírito Santo. Você na sintonia da Rádio Canção Nova, que até domingo você esteja aí, justamente com o seu coração assim, clamando a força do alto, clamando o poder do Espírito Santo, para que ele venha mesmo fortalecendo aquilo que é fraco em nós, porque só o Espírito Santo pode dar força. Só o Espírito Santo pode nos dar a vida nova, gente. Só o Espírito Santo pode refazer os nossos cacos. Então que você peça essa força e esta graça do Espírito Santo. E hoje tem a sua participação aqui. Hoje você me conta qual é a música que marca você aqui nesses 46 anos da Rádio Canção Nova em Cachoeira Paulista. A primeira rádio, gente, da Canção Nova foi essa rádio aqui, ó. A rádio que você tá ouvindo agora. É, a Rádio Canção Nova, a rádio do Senhor, que adquiriu aqui em Cachoeira Paulista. Essa rádio foi a primeira rádio que Deus nos deu, né? Foi o primeiro meio de comunicação que Deus deu à comunidade Canção Nova, ao Padre Jonas. Depois veio uma rede Canção Nova de rádio, televisão, hoje internet. Hoje, graças a Deus, chegamos no mundo inteiro aí através do sistema Canção Nova de comunicação. Mas tudo começou com uma rádio, com uma única rádio. Então nós precisamos celebrar, porque são 46 anos de história e 46 anos de um sonho realizado, porque o padre realizou o seu sonho de ter uma rádio que evangelizasse 24 horas por dia, e é assim que a gente vive. Mas olha, tem pedido musical aqui, vamos ouvir ela. Ela é fantástica, gente, eu amo ouvir os áudios dela, porque é divertido, eu me divirto bastante. Fala pra nós aí, Lourdes, boa tarde.
1: Dia, amada. A paz de Jesus, amor de Maria, bom final de semana. É, a Lourdes Galdino de Jacareí. Nossa, a música que me marcou, a Canção Nova. É, Terra Seca, com a comunidade João Paulo II. Como eu amo essa música, meu Deus! Essa música é demais. Quando toca, às vezes, na igreja, nos shows dos cantores que eu vou, que toca. Meu Deus, como eu sou apaixonada por essa música. Me marcou essa música, Canção Nova, viu? Marcou muito. Terra Seca, com a comunidade João Paulo II. Ofereço para todos vocês, para todas minhas amigas. E tem uma amiga que ama ela, que em Jacareí, a Ieda.
0: Vamos juntos curtir Fraternidade São João Paulo II, Terra Seca, aqui na programação da Canção Nova FM.

0: você curtindo Canção Nova FM, sempre juntinho com você. Agora nós vamos de breve intervalo, mas enquanto isso você vai participando, vai pedindo a sua música, a música que te marca aqui na programação da Canção Nova FM. 12991455871. 12991455871. Intervalo e eu já volto.
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7h35, você curtindo música aqui na programação da Canção Nova FM. Eu não me canso de cantar, Ministério Amor e Adoração. Você curtindo aí, Conexão Canção Nova. E de onde você está curtindo aí a programação do Conexão Canção Nova? Conta para mim, 12991455871. Este é o nosso WhatsApp para sua participação, para você pedir sua música, para você mandar seu alô, para você dizer seu oi aí, para você contar aí como que você conheceu a Rádio Canção Nova. Vamos lá, minha gente! 12991455871, este é o nosso WhatsApp. É, e graças a Deus chegamos aos 60% do nosso projeto Dai-me Almas. Deus abençoe você, a você que já colaborou conosco, a você que já está dentro aí desses 60%. Muito, muito, muito obrigada. Deus abençoe você. 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Vamos lá, rumo aos 100%. E 39, quem chega cantando pra nós agora é Padre Jonas Abib. Esta música que com certeza você já ouviu aqui, já cantou, já rezou com o padre, já se divertiu com ele. Meu Pentecostes é o que você ouve aqui na programação da Canção Nova.

9h47, você curtindo aí a nossa programação, Pagode da Rainha, Doce Mãe Serei o Amor, você curtindo aqui na nossa programação, e ainda Padre Jonas com o Meu Pentecostes, você curtindo? Conexão Canção Nova. E olha, trazer aí mais uma informação de Santa Rita de Cássia, hoje é dia dela, né? E olha que forte isso. Você sabia que o marido de Santa Rita, ele tinha um temperamento dificílimo? Você tem alguém aí dentro da sua casa que tem um temperamento difícil? É, então, Santa Rita, o marido dela, tinha um temperamento dificílimo. Ele vivia em conflitos. Ele tinha o dom pra arrumar conflitos, viu, gente? E era uma situação muito pesada aí que Santa Rita vivia dentro de casa. Ela poderia ter respondido com revolta, com dureza, poderia ter respondido aí de outras formas, mas não. Santa Rita escolheu lutar pela paz. Ela sempre foi uma mulher da paz. E mesmo depois da morte do marido, viu? Depois que o marido morreu, ela ainda teve que enfrentar, sabe, outra batalha. Sabe qual foi a batalha? Impedir que os filhos seguissem o caminho de vingança do pai, né? Porque Santa Rita, ela rezava dizendo que ela não queria que os filhos seguissem o mesmo caminho do pai, né? E que eles lutassem por essa vingança. Então, eu pergunto pra você que está aí ouvindo a Rádio Canção Nova nesta tarde de sexta-feira, dia 22 de maio, dia de Santa Rita. Quantas famílias hoje estão passando por isso, né? Por dificuldades aí, né? Por situações difíceis. E muitas vezes hoje talvez você esteja aí ferido. Ferido pelo seu cônjuge, ferido pelos seus filhos, ferido pelos seus pais. Talvez você está aí ouvindo a Rádio Canção Nova e você está ferido. E muitas vezes, ferido, a gente se deixa levar pelo orgulho. A gente se deixa levar pelas palavras duras. A gente se deixa levar pela falta de perdão, não é verdade? Mas, meu irmão, minha irmã, o Espírito Santo, ele quer fazer algo novo em nós, quer formar aí em cada coração um coração reconciliado. O Espírito Santo, ele é reconciliador, ele é capaz de perdoar, de recomeçar, de amar de novo, apesar das dores, apesar das dificuldades. E tem mais, desde jovem, Santa Rita, ela tinha o desejo de se consagrar totalmente a Deus, mas ela obedeceu aos pais e viveu um casamento que não estava no seu planos. Santa Rita não queria casar, Santa Rita queria ser toda de Deus, mas ela viveu o casamento e cuidou da sua família. Por quê? Porque era a vontade de seus pais e ela soube esperar o tempo certo. E depois aí de viúva, ela tentou entrar no convento e não foi fácil não, viu? Ela chegou lá no convento, as portas estavam abertas para ela? Não! Ela chegou lá no convento e ela recebeu um não, logo de cara. Mas ela não desistiu, viu? Ela esperou o tempo de Deus. Você tem esperado o tempo de Deus? O Espírito Santo é aquele que nos ensina a esperar o tempo de Deus. Então, se hoje você está agindo pelo impulso, você está agindo aí pela sua vontade, por aquilo que você quer, eu convido você a esperar o tempo de Deus. Por isso, peça ao Espírito Santo isso, porque o Espírito Santo é aquele que nos educa para esperarmos o tempo de Deus. Ele nos forma homens e mulheres firmes, que sabem perseverar. Ele nos dá a graça da perseverança. Mesmo quando os planos mudam, mesmo quando a espera dói, porque a espera dói mesmo, gente, não é fácil esperar, não é gostoso esperar. Você gosta de esperar um ônibus quando você tá lá no ponto de ônibus? É chato, não é? É ruim, não é? Mas a gente tem que esperar. A espera dói muitas vezes, ela é necessária. Então, nós precisamos aprender a esperar, e o Espírito Santo é aquele que nos educa na espera. Então, que você peça o Espírito Santo aí para que ele possa te educar nessa espera. Então, diga comigo: Espírito Santo, forma em mim um coração paciente e cheio de paz. Um coração que sabe esperar. E falando em esperar, gente, eu estou esperando a sua participação. É isso mesmo. Eu estou esperando você aqui em nossa programação no 12991455871. 12991455871. Você participa hoje dizendo aí qual a música que te marcou. Não teve nenhuma música que te marcou aqui na Rádio Canção Nova? Nossa Senhora, você ouve a rádio tem 30 anos e não tem uma música que te marca aqui? Vixe! Para
para aí um tempinho rapidinho e manda pra nós aqui. Patrícia, a música que me marcou na Rádio Canção Nova foi essa. Estou esperando você, tá bom? 12991455871. Você participa aqui nesta tarde de sexta-feira. Estou esperando você. Vamos meu abraço aí pra Cleusa. A Cleusa é aqui de Aparecida. Ela diz que está na sintonia ligadinha. Um abraço, Cleusa. Deus abençoe. Obrigado pela sua companhia. A Maria Helena de Guaratinguetá também está aí na sintonia. Ela diz boa tarde, a paz de Jesus e Maria. A música que me marcou é A Sós Contigo, com Amor e Adoração. Quero oferecer para todos que estão ouvindo. Daqui a pouquinho eu toco para você, tá bom, Maria Helena? Continue aí conosco na sintonia. Meu abraço para o Milton. Milton de Vitória da Conquista, na Bahia. Alô, Bahia! Ele diz boa tarde. Eu sou o Milton de Vitória da Conquista. E uma das músicas que me marcou, que marcou a minha vida, é a música do Padre Jonas, Que Santidade de Vida. Eu gosto muito de ouvir você quando está no programa, porque você é uma pessoa muito alegre. Obrigada! Sorridente, que alegra a gente também. Você é muito especial, assim como... Obrigada, viu? Um abraço aí pro Milton, Deus abençoe. Reze por mim, viu, Milton? Para que eu possa levar essa alegria de Deus sempre aí através das ondas da Rádio Canção Nova. Minha gente, vamos de música? Vamos curtir música? Você que está aí na sintonia, vamos pedir junto a graça do Espírito Santo.

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9: Ouve, ó Senhor, a voz da minha súplica quando clamo a Ti, quando levanto minhas mãos para o Teu santo templo. Salmo 27, versículo 2.
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10: É, você curtindo Conexão Canção Nova, agora na programação da Canção Nova FM. Eu sou Patrícia Cabral e fico com você até as três. E agora pedido musical da Isilda, ela é de Guaratinguetá e ela diz que gostaria de ouvir a música Frei Gilson Fogo do Céu, oferece para todos que estão ligados na rádio. Você ouve agora, Isilda? Ouve sua música aí, um abraço para todos na sintonia. Música.

força do Espírito Santo, que a gente corre, que a gente pula, que a gente dança, que a gente canta, que a gente faz tudo, gente. 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

É, você curtindo? É, Conexão Canção Nova com você nesta tarde aqui. Que maravilha, você está curtindo a nossa programação.

quero aproveitar e mandar um abraço aqui, ó. A alguém que me falou que hoje é festa na cidade dela aqui, no Record aqui, a Graciélia, de Planalto, na Bahia. Alô, Bahia, na sintonia. Também aí, ó, a Graciélia, ela é de Planalto e ela diz assim: hoje em Planalto, Bahia, é feriado de Santa Rita de Cássia. Está uma chuvinha maravilhosa. Aqui tá um friozinho aqui em Cachoeira Paulista, viu? O clima deu uma esfriada boa aqui em Cachoeira Paulista, graças a Deus. Hoje amanheceu bem friozinho, o tempo tá geladinho aqui, o tempo tá nublado, o céu tá fechado, mas a gente sabe que ele tá aberto pra graça do Espírito Santo em nós, porque o nosso coração precisa estar aí aberto pra Deus. O céu pode até estar fechado por causa do tempo, mas o nosso coração precisa estar aberto sempre. Um abraço, viu, Graciele? Obrigada aí, atenção Planalto, atenção Bahia, vai lá pra festa de Santa Rita hoje. Vamos atender o pedido musical do Newton. Ele diz que a música que ele gosta de ouvir aqui é Padre Jonas Habib, Que Santidade de Vida. Eu também gosto. Vamos ouvir então, nós dois juntos e com certeza muita gente, porque esse se tornou um hino da Canção Nova.

0: 2:12, só chegando mais música, mais testemunha aí, agora é o pedido do Rodrigo Fonseca. Boa tarde, Rodrigo.
1: Oi, família Canção Nova, boa tarde, tudo bem? Aqui é o Rodrigo de Bragança Paulista. A música que me marcou da Canção Nova é a música do Dunga, Realiza o Milagre em Mim. Tem uma parte da música que fala, eu sei que tu és o Deus do impossível, e realmente é. Essa música, eu estava iniciando o meu processo de conversão, abandonando o mundo, a vida mundana, as coisas, né, erradas que a gente faz. E essa música tocou no rádio, no dia que eu estava dirigindo. Nossa, eu chorei muito, emocionei muito. E é verdadeiramente, Deus sabe de tudo, Deus conhece a gente. E Ele é tudo no momento dEle. Então, se eu posso deixar algum recado aí, eu falo. Se você está numa vida desregrada, né, se você está passando por algum momento difícil, espere em Deus, acredite. Uma hora o Espírito Santo vem e te agarra, aí não vai soltar mais. Abraço a todos, Deus abençoe, forte abraço, gente.
0: Valeu, Rodrigo, agora você curte Dunga, Realiza o Milagre em Mim.

11h18, você curtindo aí, pedido musical, música que marcou história aqui na programação da Canção Nova. Um abraço para Rodrigo e para todos de Bragança Paulista. E vamos um abraço também pro Rui Medeiros lá de Belém. Um abraço, Rui, Deus abençoe. Eu dei risada aqui com sua mensagem, viu, Rui? Ele botou assim: oi, minha irmã querida, Patrícia Cabral, ainda lembra do seu irmão de Belém, do Pará? Com certeza aí, Rui era ouvinte fiel aí do 180 graus direto de Brasília, programa que eu fazia lá em Brasília, né, Rui? Um abraço aí. Ele diz assim, ó, depois que você subiu de posto... Subi não, Rui. Ele falou assim, ó, que saiu de apresentadora pra diretora. Uma raridade contra você, realmente. Deus abençoe grandemente, tô feliz em escutá-la espalhando essa sua alegria contagiante nos ares de Belém. Ele diz que agora Belém está ali ouvindo a nossa programação. Ele falou, manda um abraço para todo o povo de Deus aqui do bairro Marambaia, que estão te ouvindo aqui no horário da programação. Eles estão retransmitindo aqui a nossa programação na FM 89.1 lá também, tá bom? Um abraço aí, Deus abençoe, Rui. Grande abraço para você e para todos de Belém na sintonia. Agora, minha gente, vai chegando o pedido musical da Maria Helena, de Guaratinguetá. Ela botou Boa Tarde, Pai de Jesus, e a música que marcou ela, que marca ela, é A Sós Contigo, com Amor e Adoração. E você curte agora, sobe som. Música.

2:26, você está curtindo Canção Nova FM, Conexão Canção Nova com você nesta tarde de sexta-feira. E lembrando que você ainda pode participar conosco, dá tempo ainda, tá bom? 12991455871, 12991455871, me conta aí qual é a música que marca você nesses 46 anos de Rádio Canção Nova, qual é a música que marca a sua história aqui na nossa programação, tá bom? Então envia aí a sua música e a gente vai tentando tocar pra você aqui. 12:26, intervalo, e a gente já volta com você que está aí na sintonia.

0: 12h27, você curtindo aí a nossa programação. Deu uma travadinha ali no nosso computador, mas enquanto isso, eu mando alô aqui pra você que está curtindo aí. Quero mandar um abraço pro Gilvan, ele é de Potim. Ele diz: Patrícia, trabalhando e ouvindo a melhor rádio do Brasil, Canção Nova. Toca, por favor, Manuel Stênio, Livre no Espírito. Foi a música que a gente abriu aqui o programa, tá bom, ô Gilvan? Eu vou ficar te devendo aí, eu vou tocar uma outra e oferecer pra ti, tá bom? Deus abençoe, muito obrigado pela sua participação. Mas foi a primeira música que a gente tocou. Agora sim, vamos de intervalo, mas eu já volto mandando mais alô aí. Enquanto isso, você vai participando e interagindo.
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2:35, você está curtindo Conexão Canção Nova. Minha gente, tem gente aí que ainda está reclamando. E com razão, viu? Você tem passado para nós e é importante que você passe isso. Na net, o áudio está trocado. Então, tem pessoas que têm costume de ouvir a 89.1. Está trocado o áudio da 89 pelo da 96. Então, quem quer ouvir a rádio aqui, o Conexão Canção Nova, ele está na net, no canal, ele está no 96. Quem tem costume de ouvir a 96 está ouvindo a 89? Então, está trocado aí os dois áudios das duas rádios. Nós vamos estar reportando aí a net para estar mudando aí. Eu não sei qual foi a confusão que deu, mas trocaram na net o áudio das duas rádios. Então, quem tinha costume de ouvir 89 tá ouvindo a 96. Quem tinha costume de ouvir a 96 tá ouvindo a 89. Então, é só trocar. Você procurar a rádio contrária que aí você vai ouvir a rádio que você costumava ouvir. Então, quem ouvia 89.1, você tem que ir lá no Canção Nova 96.3, que aí você vai ouvir o áudio da 89.1. E a mesma coisa pra quem ouvir aí a 96, só fazer o processo contrário até a gente arrumar, mas a gente vai arrumar, tá bom, gente? Desde já agradeço a todos aí que estão nos reportando este problema. Muito obrigada, Deus lhe pague. Como hoje é sexta musical, você pediu e a gente toca pra você. Agora eu vou tocar o pedido musical aqui, ó. A Neuci, ela é de Vitória da Conquista. E ela disse que a música que marcou ela foi Morreu Por Você. Ela disse que no primeiro PHN que ela veio, estava cantando esta música no momento em que ela chegou aqui. Então ela chegou na Canção Nova e ela ouviu esta música. E ela disse que ela nunca mais esqueceu. Ela diz gratidão, Canção Nova. Então, pra relembrar aí, pra trazer memórias boas pra você, Neuci, vamos curtir Morreu Por Você aqui na programação da Canção Nova FM.

12h41, aqui você pediu e a gente toca. Agora vai o pedido musical do Felipe Moura. Ele diz: olá, a música que me chamou, que me marcou foi Porção Maior, na realidade, Estou a Esperar, com Tony Alisson. E ele diz que a web, rádio Vem e Vê, aqui da cidade dele, lá Itapioca, né? É de Itapioca mesmo, né? É isso mesmo, Itapipoca. É Itapipoca. Um abraço aí. Então, ele está ouvindo a gente lá em Itapipoca e ele disse que é do Ceará, essa rádio. Ela retransmite o Conexão Canção Nova. Então, vai um abraço aí para Itapipoca na sintonia da Canção Nova. Deus abençoe. E vamos curtir, então, o pedido musical do Felipe, que está na sintonia.

0: muito mais. Eu quero o Espírito Santo de Deus. E olha, gente, a próxima música agora é pra matar a saudade. Atenção, galera, lá dos anos 90. Essa marcou muita gente, hein? Vamos ouvir aí primeiro o áudio do Claudinei, lá de Vitória da Conquista, né? De Curitiba, na Bahia. Boa tarde, Claudinei. Fala com a gente.
1: Boa tarde, Patrícia. Boa tarde, ouvintes da Rádio Canção Nova. Eu sou Claudinei de Curitiba. Gostaria de ouvir uma música com a Adriana Arides, Qual é a Chave? Essa música aí marcou bastante, porque no momento de tribulação eu ouvia muito essa música. E essa música foi me reerguendo e foi me transformando. Então eu gostaria de ouvir essa música, Qual é a Chave? Essa música marcou bastante na minha vida.
0: Então vamos ouvir, porque com certeza essa música marcou muita gente. A Adriana Arides canta aqui na programação da Canção Nova FM.

2h51. Essa é pra matar a saudade, hein, gente? Essa daí marcou a história de muita gente. Que maravilha, a chave. Você curtindo aqui na programação da Canção Nova FM. E agora vai chegando o Adriano de São Paulo. Ele diz, boa tarde. Toca aí por Sobre a Dúvida, do Rosa de Saron. Essa música me fez ouvir mais as músicas católicas, por consequência, a Canção Nova. Abraço a todos. Então vamos curtir? Por Sob a Dúvida, você curte aqui com Rosa de Saron.

0: 11h56. Gente, eu quero encerrar o programa com uma pessoa aqui que mandou pra nós, o Rafael. Ele mandou uma mensagem pra nós, ele diz assim: boa tarde, acompanho a rádio todos os dias e ela tem me ajudado muito a sustentar a minha fé. Ele pede oração aqui pela restauração do seu matrimônio e por seu emprego. E ele diz: sou uma pessoa de temperamento difícil. A gente falou aqui de Santa Rita, né? Que o marido dela tinha um temperamento difícil e ela teve que viver com o temperamento do seu esposo. Ela diz: sou uma pessoa de temperamento difícil e recentemente iniciei um tratamento com um psiquiatra após ser diagnosticado com transtorno de humor. Não tenho problemas com álcool e nem drogas, mas ao longo dos anos esses sofrimentos e os desgastes emocionais acabaram fragilizando o meu casamento. Hoje, minha esposa e minha filha estão na casa dos pais dela. Minha esposa pediu o divórcio e eu peço orações para que Deus toque o coração, os nossos corações e me ajude a buscar mudança, cura e restauração da minha família. E tudo isso é possível, Rafael, com a graça do Espírito Santo. Então peça ao Espírito Santo que ele venha mesmo te dar essa transformação e essa mudança de vida. E é assim que eu encerro a Conexão Canção Nova de hoje, porque é para isso que a Canção Nova existe, para levar a palavra de Deus, para levar a graça do batismo no Espírito Santo e para deixar você muito mais perto de nosso Senhor Jesus Cristo. Então agradeço a todos que estiveram na sintonia, a todos que participaram. Gente, eu não consegui tocar todas as músicas, mas eu agradeço a sua participação. Deus abençoe. Oi, e a gente se encontra no próximo programa, segunda-feira, se Deus quiser. Orlando está de volta aqui na Conexão Canção Nova. Daqui a pouquinho tem Hora da Misericórdia, então já envie para nós as suas intenções, já envie para nós os seus pedidos de oração, que daqui a pouquinho estaremos rezando junto com você e pelas suas intenções em particular. Intervalo e já volto com a Hora da Misericórdia.
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3: Os olhos do Senhor estão sobre os que o temem, sobre aqueles que contam com a sua misericórdia. Salmo 32, versículo 18.
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6: A paz de Jesus, o amor de Maria, que a alegria do Espírito Santo esteja sempre no seu coração. A você que nos acompanha pela Rádio Canção Nova, uma ótima tarde. Estamos começando esse momento todo especial da Divina Misericórdia aqui pela Rádio Canção Nova, 89.1 em Cachoeira Paulista, São Paulo. Eu sou Edésio Luiz, membro aqui da comunidade Canção Nova. Junto comigo está o Carlinhos. Boa tarde, Carlinhos. Que Deus abençoe a você e a sua família. Queremos já convidar cada um a rezar conosco. A apresentar a Jesus misericordioso as suas intenções, as nossas intenções. Estamos vivendo aqui na Canção Nova também o acampamento de Pentecostes. Daqui a pouquinho, às 16 horas, teremos a celebração da Santa Missa. E você é convidado também a rezar e a pedir e aclamar o Espírito Santo. Você pode participar conosco nessa hora da misericórdia, trazendo as suas intenções. O nosso WhatsApp, você já conhece? 12-991-45-5871. Vou repetir, 12-991-45-5871. Não esqueça, coloque o seu nome, a cidade da onde você está nos ouvindo e a sua intenção. Está começando agora a Hora da Misericórdia.

0: É esse clamor que nós clamamos, derrama o teu espírito aqui com Paulinho Sá e Crícia Martins. Pai das misericórdias e Deus de toda consolação, ouvi-nos. Unidos em oração num só coração, nesse coração misericordioso de Jesus, pedimos ao Senhor misericordioso que nos dê a graça de sermos cheios do Espírito Santo. Essa é a graça que vamos pedir agora nesse terço da Divina Misericórdia. E eu já peço a Jesus misericordioso por você. Você que está ouvindo a Rádio Canção Nova, talvez pela primeira vez. Seja bem-vindo nessa hora e peça conosco, rezando esse santo terço da Divina Misericórdia, a graça de ser cheio do Espírito Santo, mas também rezar pelos irmãos. É o momento de intercedermos aqui. Colocamos nessa hora da Divina Misericórdia os irmãos que estão ouvindo a Rádio Canção Nova, a Sandrinha de Araponga, em Minas Gerais. Colocamos as suas intenções, o Luiz Carlos Manfrim, da cidade de São José do Rio Preto, apresentando as suas intenções. Temos também aqui as intenções do Marcos de Abaeté, Minas Gerais. Deus abençoe, Marcos. A Maria Socorro, ela é de Capelinha, Minas Gerais. Está colocando as suas intenções. Diz aqui que ela ouve a Rádio Canção Nova nos anos 90. É sócia desde 97. Vai fazer 30 anos, graças a Deus. Obrigado pela sintonia. Colocamos aqui no coração de Jesus misericordioso. A Rádio Canção Nova, como você sabe, está completando 46 anos, se Deus quiser, na segunda-feira. Carlinhos, tem quantos anos de rádio já?
1: 36.
0: 36. O Carlinhos já trabalha aqui há 36 anos na Rádio Canção Nova. Desde o 90. Olha que maravilha. Nós queremos louvar e agradecer a Deus também pelo Afonso de Potim, mandando as suas intenções. Gilvan é de Potim, também rezando conosco, trazendo a sua família. O Rafael de Ipatinga, Minas Gerais. Um abraço, irmão. Rezando por você, por sua família, por suas intenções. A Roseli Araújo é da cidade de Cruzeiro. Está colocando aqui as suas intenções nessa hora da misericórdia, em especial pelo seu irmão que está na UTI, em São José dos Campos.

0: Temos também aqui as intenções da Maria Santos, da cidade de Cruzeiro, rezando conosco. Deus abençoe Maria Santos. A dona Raquel está ouvindo e rezando conosco. Dona Raquel, boa tarde, minha irmã. Deus abençoe muito a senhora. Rezamos aqui e colocamos as suas intenções, em especial pelas almas do purgatório, as almas dos seus pais, pela alma do seu esposo, também pedindo pela saúde dos seus amigos. Colocamos aqui nessa hora da misericórdia, em especial, os sacerdotes, Padre William, Padre Marcos Antônio e todos os sacerdotes do mundo inteiro. O Adriano de São Paulo está rezando conosco. Adriano, um abraço, irmão. Em especial pela sua sogra, a dona Aparecida. Também rezamos pela Elza de Roseira. Está colocando aqui as suas intenções, sua família, seu esposo, filhos. Janaína de Roseira, nos unimos com você, viu, Janaína? Pelo Henry de Oliveira, que é esta criança de 6 aninhos que está com câncer. Queremos rezar também pela Mônica Maria, aqui de Cachoeira Paulista, agradecendo a Deus por uma graça alcançada. Colocamos nessa hora da Divina Misericórdia. A Verônica está lá no Japão. Deus abençoe, Verônica, você, a sua família, pela alma do seu papai, o Kiyoharu Noguchi. Kiyoharu Noguchi, que completa 1 ano e 2 meses de falecimento. Rezando também pela dificuldade com os filhos, com o filho adolescente. Pedimos a Jesus misericordioso toda a sabedoria para você como mãe e também para o seu esposo como pai. A Sandra de Corumbá, Goiás, reza conosco, trazendo as suas intenções. Sandra, Deus abençoe. O José Lopes de Muritinga do Sul, rezando conosco, mas trabalha na Bolívia. Está acompanhando a Rádio Canção Nova lá na Bolívia e reza conosco, clamando a misericórdia também para que saia a sua aposentadoria. Wesley de Barbacena, Minas Gerais, trazendo as suas intenções. Wesley. Marildo Moura, da cidade Cruzeiro, rezando conosco. Deus abençoe, meu irmão, a você e toda a sua família. O Elvis Oliveira, da cidade de São Paulo, capital, rezando por sua família. Também a Maria Aparecida, rezamos por você, Maria Aparecida, de Brasília, no Distrito Federal, rezando aqui por você. Ela está numa cadeira de rodas há 27 anos. Quero pedir a Jesus misericordioso. Ela teve um acidente de carro. Sempre coloca a sua intenção aqui. Nós queremos rezar por você, minha irmã, e por toda a sua família e suas intenções. Franciele, de São José do Rio Preto, está rezando conosco também pelo seu namoro com o Tiago. Colocamos aqui a restauração. Colocamos também a Catarina de Cruzeiro, rezando pela família. Dani de Lorena participa conosco, trazendo as suas intenções. A Selma é de Jucaraci, Bahia, também reza conosco nessa hora da Divina Misericórdia. Também temos aqui as intenções da Osmária, é de São Paulo, capital, reza conosco, trazendo as suas intenções. Também a Gardênia, de Estância, no Sergipe. O Júlio César, da cidade de Leopoldo, Minas Gerais, rezando conosco, meu irmão, a você e toda a sua família, apresentamos nessa hora. Rezamos em ação de graças pela Francis Lane, da comunidade Canção Nova. Também rezamos por você, minha irmã, também pelo seu esposo Maurício e toda a família, as filhas lindas, colocamos no coração de Jesus. Rezamos também pela Valéria, que é colaboradora aqui da Canção Nova, do Clube da Evangelização. A Nath pediu para colocarmos ela em ação de graças pelo dom da sua vida. Rezamos pela saúde, recuperação da saúde da Manuela, essa criança que estamos clamando esse milagre de Jesus. Também a Carla Couto, a Gabriela, o Vinícius, o Álvaro, a Gabi, a Ilza, a Dona Marta, o Padre Lucas Gonçalves, Padre Marlon Múcio, Padre Francisco, Padre Ariovaldo, apresentamos esses irmãos no coração de Jesus misericordioso. Rezamos aqui também pelo meu irmão que veio rezar conosco nessa hora da misericórdia. José João, boa tarde, meu irmão, seja bem-vindo.
1: Boa tarde, Edésio, boa tarde você que nos acompanha pela Rádio Canção Nova 89.1. Estamos aqui juntos para rezar o terço da misericórdia. Onde quer que você esteja, nós nos unimos em oração. Você está na estrada, você que está em casa, você que está caminhando, você que está aí no comércio com seu fone de ouvido, nós estamos juntos para rezar, porque você nos conecta de diversas formas. E com isso nós queremos rezar com você, rezar também por você e de forma especial pelo Papa Leão XIV, não é? Pela grande empreitada que o Papa Leão XIV está aí, saindo em defesa da dignidade da vida. Edésio, neste mês o Papa Leão XIV juntou alguns dicasterios da Cúria Romana para trabalharem juntos e analisar a inteligência artificial, porque o Papa disse que ela não pode substituir o potencial e o valor humano.
0: Isso
1: não
0: mesmo.
1: Então o Papa juntou ali para que pesquisadores, teólogos, né, cientistas, homens de fé possam dar uma resposta, né, frente a essa avalanche que tem afetado a vida de tantas as pessoas, né, tirando dignidade de muitas pessoas. Então nós queremos rezar pelo Papa Leão XIV, para que ele seja cada vez mais iluminado pelo Espírito Santo, também pelas pessoas que nos pediram orações, não é? Pelos agonizantes desta hora. Nós não sabemos quem são, mas nós colocamos porque Jesus sabe. E é essa a nossa certeza. Aquilo que nós pedimos ao Pai, em nome de Jesus, Ele nos concede. Então, na hora da misericórdia, o que nós fazemos? Nós pedimos ao Pai, eterno Pai, eu vos ofereço o corpo e o sangue. Então, tenha certeza, nós estamos colocando diante do Pai, em nome de Jesus, a sua e a minha necessidade, não é? Então, aí tem alguém doente, agonizante, as almas do purgatório, nós apresentamos nessa hora da divina misericórdia.
0: Rezamos aqui também pelo fim das guerras. Jesus, tem de misericórdia para todos os nossos irmãos que estão nas guerras. A Lucimar de Espaçatempo está rezando conosco também, em especial pelo livramento do seu filho Leonardo. Colocamos aqui no coração de Jesus e por toda a família. Apresente a sua família. E aquela intenção que eu coloquei na hora da misericórdia, no comecinho. Sermos cheios do Espírito Santo. O batismo no Espírito Santo. Rezando aqui por você, Carlinhos, por toda a sua família, a sua esposa, a sua filha, também a sua mamãe, todos os nossos irmãos que trabalham conosco aqui na Canção Nova, mas em todas as casas de missão, cada missionário, cada membro da comunidade, os nossos familiares, as nossas crianças, e rezamos por você, por sua intenção. E acreditando que tudo pode ser mudado pela força da oração, rezemos juntos o Terço da Misericórdia.
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3: Pelo sinal da Santa Cruz, livra-nos Deus nosso Senhor dos nossos inimigos. Em nome do Pai, do Filho e do Espírito Santo. Amém. Pai nosso, que estais nos céus, santificado seja o vosso nome. Venha a nós o vosso reino. Seja feita a vossa vontade, assim na terra como no céu. O pão nosso de cada dia nos dai hoje. Perdoai-nos as nossas ofensas, assim como nós perdoamos a quem nos tem ofendido. E não nos deixeis cair em tentação, mas livrai-nos do mal. Amém. Ave Maria, cheia de graça, o Senhor é convosco. Bendita sois vós entre as mulheres, e bendito é o fruto do vosso ventre, Jesus. Santa Maria, Mãe de Deus, rogai por nós, pecadores, agora e na hora de nossa morte. Amém. Creio em Deus Pai,
1: Todo-Poderoso,
3: Criador do céu e da terra, e em Jesus Cristo, seu único Filho, nosso Senhor, que foi concebido pelo poder do Espírito Santo, nasceu da Virgem Maria, padeceu sob Pôncio Pilatos, foi crucificado, morto e sepultado, desceu à mansão dos mortos, ressuscitou ao terceiro dia, subiu aos céus, está sentado à direita de Deus Pai Todo-Poderoso, de onde há de vir a julgar os vivos e os mortos. Creio no Espírito Santo, na Santa Igreja Católica, na comunhão dos santos, na remissão dos pecados, na ressurreição da carne, na vida eterna. Amém. Eterno Pai, eu vos ofereço o corpo e o sangue, a alma e a divindade de vosso diletíssimo Filho, nosso Senhor Jesus Cristo, em expiação dos nossos pecados e os do mundo inteiro.
1: Pela sua dolorosa paixão,
0: tende misericórdia de nós e do mundo inteiro.
1: Pela sua dolorosa paixão,
0: tende misericórdia de nós e do mundo inteiro.
1: Pela sua dolorosa paixão,
0: tende misericórdia de nós e do mundo inteiro.
1: Pela sua dolorosa paixão,
0: tende misericórdia de nós e do mundo inteiro.
1: Pela sua dolorosa paixão,
0: tende misericórdia de nós e do mundo inteiro.
1: Pela sua dolorosa paixão,
0: tende misericórdia de nós e do mundo inteiro.
1: Pela sua dolorosa paixão,
0: tende misericórdia misericórdia de nós e do mundo inteiro.
1: Pela sua dolorosa paixão.
0: Tende misericórdia de nós e do mundo inteiro.
1: Pela sua dolorosa paixão.
0: Tende misericórdia de nós e do mundo inteiro.
1: Pela sua dolorosa paixão.
0: Tende misericórdia de nós e do mundo inteiro.
1: Eterno Pai,
3: eu vos ofereço o corpo e o sangue, a alma e a divindade de vosso diletíssimo Filho, nosso Senhor Jesus Cristo, em expiação dos nossos pecados e os do mundo inteiro.
0: Pela sua dolorosa paixão,
1: tende misericórdia de nós e do mundo inteiro.
0: Pela sua dolorosa paixão,
1: tende misericórdia de nós e do mundo inteiro.
0: Pela sua dolorosa paixão,
1: tende misericórdia de nós e do mundo inteiro.
0: Pela sua dolorosa paixão,
1: tende misericórdia de nós e do mundo inteiro.
0: Pela sua dolorosa paixão,
1: tende misericórdia de nós e do mundo inteiro.
0: Pela sua dolorosa paixão,
1: tende misericórdia de nós e do mundo inteiro.
0: Pela sua dolorosa paixão,
1: tende misericórdia de nós e do mundo inteiro.
0: Pela sua dolorosa paixão,
1: tende misericórdia de nós e do mundo inteiro.
0: Pela sua dolorosa paixão,
1: tende misericórdia de nós e do mundo inteiro.
0: Pela sua dolorosa paixão,
1: tende misericórdia de nós e do mundo inteiro.
3: Eterno Pai, eu vos ofereço o corpo e o sangue, a alma e a divindade de vosso diletíssimo Filho, nosso Senhor Jesus Cristo, em expiação dos nossos pecados e os do mundo inteiro.
1: Pela sua dolorosa paixão,
0: tende misericórdia de nós e do mundo inteiro.
1: Pela sua dolorosa paixão,
0: tende misericórdia de nós e do mundo inteiro.
1: Pela sua dolorosa paixão,
0: tende misericórdia de nós e do mundo inteiro.
1: Pela sua dolorosa paixão,
0: tende misericórdia de nós e do mundo inteiro.
1: Pela sua dolorosa paixão,
0: tende misericórdia de nós e do mundo inteiro.
1: Pela sua dolorosa paixão,
0: tende misericórdia de nós e do mundo inteiro.
1: Pela sua dolorosa paixão,
0: tende misericórdia de nós e do mundo inteiro.
1: Pela sua dolorosa paixão,
0: tende misericórdia de nós e do mundo inteiro.
1: Pela sua dolorosa paixão,
0: tende misericórdia de nós e do mundo inteiro.
1: Pela sua dolorosa paixão,
0: tende misericórdia de nós e do mundo inteiro. Eterno Pai,
3: eu vos ofereço o corpo e o sangue, a alma e a divindade de vosso diletíssimo Filho, nosso Senhor Jesus Cristo, em expiação dos nossos pecados e os do mundo inteiro.
0: Pela sua dolorosa paixão,
1: tende misericórdia de nós e do mundo inteiro.
0: Pela sua dolorosa paixão,
1: tende misericórdia de nós e do mundo inteiro.
0: Pela sua dolorosa paixão,
1: tende misericórdia de nós e do mundo inteiro.
0: Pela sua dolorosa paixão,
1: tende misericórdia de nós e do mundo inteiro.
0: Pela sua dolorosa paixão,
1: tende misericórdia de nós e do mundo inteiro.
0: Pela sua dolorosa paixão,
1: tende misericórdia de nós e do mundo inteiro.
0: Pela sua dolorosa paixão,
1: tende misericórdia de nós e do mundo inteiro.
0: Pela sua dolorosa paixão,
1: tende misericórdia de nós e do mundo inteiro.
0: Pela sua dolorosa paixão,
1: tende misericórdia de nós e do mundo inteiro.
0: Pela sua dolorosa paixão,
1: tende misericórdia de nós e do mundo inteiro.
0: Eterno Pai,
3: eu vos ofereço o corpo e o sangue, a alma e a divindade de vosso diletíssimo Filho, nosso Senhor Jesus Cristo, em expiação dos nossos pecados e os do mundo inteiro.
1: Pela sua dolorosa paixão,
0: tende misericórdia de nós e do mundo inteiro.
1: Pela sua dolorosa paixão,
0: tende misericórdia de nós e do mundo inteiro.
1: Pela sua dolorosa paixão,
0: tende misericórdia de nós e do mundo inteiro.
1: Pela sua dolorosa paixão,
0: tende misericórdia de nós e do mundo inteiro.
1: Pela sua dolorosa paixão,
0: tende misericórdia de nós e do mundo inteiro.
1: Pela sua dolorosa paixão,
0: tende misericórdia de nós e do mundo inteiro.
1: Pela sua dolorosa paixão,
0: tende misericórdia de nós e do mundo inteiro.
1: Pela sua dolorosa paixão,
0: tende misericórdia de nós e do mundo inteiro.
1: Pela sua dolorosa paixão,
0: tende misericórdia de nós e do mundo inteiro.
1: Pela sua dolorosa paixão,
0: tende misericórdia de nós e do mundo inteiro.
1: Deus Santo,
3: Deus forte, Deus imortal, tende piedade de nós e do mundo inteiro. Deus Santo, Deus forte, Deus imortal, tende piedade de nós e do mundo inteiro. Deus Santo, Deus Forte, Deus Imortal, tende piedade de nós e do mundo inteiro. Em nome do Pai, do Filho e do Espírito Santo. Amém. Ó sangue e água, que jorrastes do coração de Jesus, como fonte de misericórdia para nós, eu confio em vós.
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0: Vem Espírito Santo com Rogéria Moreira e antes, vem Espírito Santo com Emanuel Estênio.
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0: Pai das misericórdias e Deus de toda consolação, ouvi-nos. Louvando e agradecendo a Deus porque 46 anos a Rádio Canção Nova está no ar. Estamos comemorando esse ano e, se Deus quiser, na segunda-feira uma grande festa. 46 anos da Rádio Canção Nova no Brasil e no mundo, levando a palavra de Deus a tantos corações. Mandando um abraço aqui para o Paulo César, é de Vitória da Conquista, na Bahia. Está unido em oração conosco. Paulo, um abraço, irmão. Tudo de bom para você, para sua família, todos os irmãos que nos acompanham em Vitória da Conquista, Bahia. A Márcia de Lorena está rezando conosco, rezando aqui pela sua amiga, a Eliana Diniz, que no dia de ontem foi sepultada. Rezamos pela alma da sua amiga, né, a Eliane Diniz, apresentando a ela e pedindo a Jesus que conforte o coração do filho e dos irmãos que acolheram a alma dela. Pedimos a Jesus misericordioso. Também a Larissa de Joinville, Santa Catarina, está rezando conosco, colocando aqui todas as suas intenções no seu coração misericordioso, Jesus. Apresentamos aqui também essa graças pela neta Mavi, que amanhã completa 3 mesinhos de vida. Louvado seja Deus, agradecemos muito ao Senhor. E agora vamos viver um momento todo especial com Gotas de Misericórdia. A você que tem o Diário de Santa Faustina, o parágrafo que vamos meditar é o 502, que nos diz assim: apenas o amor tem significado, pois eleva os nossos mínimos atos ao infinito. Repetindo essa mensagem de Santa Faustina para o Edésio, para o José João que está aqui, para o Carlinhos, para você. Peço ao Espírito Santo que já visite o nosso coração para que possamos entender e saborear e colocar em prática aquilo que Deus está nos pedindo. Apenas o amor tem significado, pois eleva os nossos mínimos atos ao infinito.
2: E quando Santa Faustina nos fala, né, deste amor que leva os nossos atos ao infinito, não é um amor qualquer, né? Não é um amor mundano, um amor superficial, um amor frio, mas é o amor com que Jesus nos ensinou a amar. O que que Jesus nos ensinou a amar? Como que ele nos ensinou a amar? Aprender dele que é manso e humilde de coração e que nós amemos como ele nos amou. E como que Jesus nos amou? Dando a vida. Então, não é um amor qualquer, é um amor ágape, aquele amor que sai de si para dar a vida, para defender o outro. E foi o que Jesus fez, né? Apenas o amor tem significado, pois eleva os nossos mínimos atos ao infinito. Veja o que que elevou o ato de Jesus ao morrer na cruz por nós ao infinito, né? E até hoje, veja, até hoje, 2000 anos já se passaram, mais de 2000 anos, e até hoje nós recebemos os méritos, as graças desse gesto de amor que Jesus fez por nós ao dar a sua vida na cruz, ao se esvaziar, não é? Então esse gesto de Jesus na cruz hoje nos traz graças infinitas, graças que nós recebemos foi por isso, por ele ter dado a sua vida. Então quando Jesus fala, é esse amor, né? Santa Faustina aqui está falando deste amor, este amor que é infinito. Então de um amor que não se prende a olhar a aparência, né? A julgar conforme o meu entendimento, conforme a minha percepção, mas um amor que vai além, um amor que se desgasta, um amor que se desdobra, um amor que quer bem, um amor que salva, não é? Quantas vezes nós somos chamados a dar a resposta a essa resposta de amor, né? Nós precisamos dar essa resposta de amor. Talvez a gente pudesse dar uma resposta de ira, de braveza, para desmantelar o outro, mas muitas vezes a resposta do amor, que é o silêncio, ela é mais forte, não é? Jesus venceu a todos pelo amor, não é? Venceu a todos pelo amor. E o amor de Jesus muitas vezes foi um amor de silêncio. Jesus sabia que Judas era traidor. Sabia que Judas o iria trair. Ele poderia ter ali resolvido a vida de Judas antes que ele executasse a traição. Não, mas Jesus continuou amando. Não é? Foi até o fim, até a última consequência, amando. Até Jesus amou, então ele não se esqueceu. Hoje no Evangelho, na liturgia de hoje, Jesus fala para Pedro, né? Apacenta as minhas ovelhas. Ou seja, cuida do meu rebanho. Mas quando Jesus quis dizer para ele, olha, cuida do meu rebanho, e foi ali por três vezes, Jesus está dizendo, olha, veja o meu exemplo, o que eu fiz. Veja o meu exemplo, o que eu irei fazer. Não é? Porque Jesus ainda não havia ali ainda dado todos os gestos, mas Jesus quis dizer para Pedro, olha, é mediante os meus gestos, é mediante as minhas atitudes, apacenta as minhas ovelhas, aprende de mim, não é? Então o amor ele eleva, mas é um amor de entrega, um amor de sacrifício, não é? O que é mais da boca para fora é fácil, dizer que amo é Désio, mas eu quero ver dizer que amo é Désio quando é Désio vai ali e falar algo que não me agrada. Ou muitas vezes quando é Désio, está necessitando de um auxílio. E vou dizer assim, olha, um auxílio que muitas pessoas não têm coragem de fazer. O Edésio está acamado, precisar que alguém vá lá, limpe ele, que dê banho, que cuide dele, quando ele não vai poder retribuir nem falando nada, porque muitas vezes as faculdades mentais dele já estão debilitadas.
3: Sim.
2: Então isso é amor, né? E fazer com amor. Não é esse gesto, então nós somos chamados a isso. Então esses atos heróicos elevam o amor, não é? É bonito amar quando se está feliz, quando se está bem. Vou dizer aí, como muita gente diz, quando se tem dinheiro, não é? Quando se pode na loja fazer aquela compra bonita, almoçar fora. Mas eu quero ver amar quando você não tem recurso, quando você precisa ali ficar dentro de casa, cozinhar, fazer algo. Aí é que nós vemos o amor verdadeiro, né? O amor compassivo, o amor paciente, o amor que se desdobra para fazer o bem. O amor que muitas vezes ela é silencioso. É aquele amor operante que está ali, olha, no escondido, não é? Este é o verdadeiro amor. É o amor que se doa. O amor que não se preocupa se está cansado, se já tomou água, não é, Désio?
3: É.
2: Se já se alimentou, mas está ali amando. Pais e mães têm muito disso, né? Os verdadeiros pais e as verdadeiras mães são assim. Né? Preparam ali a mesa, a refeição e como eles amam, deixando que os filhos escolham a melhor parte do prato, né? Às vezes tem pai e mãe que ali, ó, fez um frango assado, fez ali um determinado tipo de prato, e espera primeiro os filhos se servirem. Ou servem primeiro os filhos, né? Muitos pais fazem isso para depois pegar ali o que ficou. Então isso são gestos de amor. O amor, ele eleva os nossos atos, né? Quando nós fazemos algo por amor, né? Eu vou ajudar aquela pessoa, mas não é só ajudar por ajudar, porque eu quero fazer caridade. Porque caridade muita gente faz, o governo faz, pessoas fazem, né? Instituições fazem. Mas e a caridade que eu faço por amor? Porque eu quero e enxergo naquela pessoa a pessoa do Cristo, não é? Dar banho numa pessoa que está suja, não é? Limpar a sujeira de alguém, dar de comida a alguém que às vezes não vai me agradecer. E o que nós precisamos fazer é fazer as coisas por amor e sem esperar recompensa. O que faz a tua mão direita, Désio, não saiba a tua mão esquerda.
3: Amém.
2: Esse é o amor.
3: Amém. Vem Espírito Santo.
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2: Ajuda-nos a perseverar, Espírito Santo. Vem e fica conosco. E não seja só um momento, mas uma experiência.

0: Espírito Santo e fica. Como no início, o Espírito pairava sobre as águas. Paire sobre as nossas vidas. Paire sobre a nossa casa. Paire sobre a nossa família. Sobre os nossos medos, sobre os nossos conflitos, sobre os nossos impossíveis, paira, Espírito, trazendo esta calmaria, esta paz, que é o sinal concreto da sua presença. Quantos corações ansiosos, um mundo que já não sabe mais o que é ter paz, porque não há paz sem o Príncipe da Paz. Não há nenhum projeto de paz que se construa sem o Espírito Santo. Por isso nós te pedimos, pacifica os nossos corações. Traz paz à nossa vida, à nossa casa, à nossa família. Fica em nós, porque nós somos sua casa, porque nós somos sua morada. Obrigado, Espírito Santo. Fica aqui em nós.
1: Espírito de Deus, vem e fica aqui com Padre Diogo Albuquerque, e antes, Espírito de Amor, com Juliana de Paula. Pai das misericórdias e Deus de toda a consolação, ouvi-nos. Queremos agradecer muito a você que é sócio evangelizador. Antes disso, mandar um abraço aqui para o Soares, que está rezando conosco, com rádio ligado, né, Soares? Um abraço, irmão. Também a Maria Pereira, de Vitória da Conquista, na Bahia, está rezando, pedindo oração e intercessão pelo um processo na justiça. Quantos e quantos irmãos estão passando por isso, né? Então queremos colocar a cada uma dessas intenções no coração de Jesus misericordioso. E também colocar a cada sócio evangelizador que nos ajudou e está nos ajudando. Chegamos, graças a Deus e graças a cada sócio, aos 60%. Do projeto da Minha Almas. Obrigado. Deus lhes pague por tudo. 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
1: 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José João, muito obrigado, meu irmão. Seja cheio do Espírito Santo.
2: Amém. A todos nós, a você, a quem nos escuta, que o Espírito Santo nos cubra nesses dias com a unção poderosa dele.
1: Amém. Até, se Deus quiser, semana que vem estaremos juntos aqui para rezar e clamar. Vem, Espírito Santo. Fiquemos na paz de Jesus, no amor de Maria. Que a alegria do Espírito Santo esteja no seu coração. Obrigado, Carlinhos.

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3: Tu me farás conhecer os caminhos da vida, a plenitude da alegria, com a tua face. Salmo 15, versículo 11.
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3: Vinde. Prostrados adoremos de joelhos diante do Senhor que nos criou. Ele é o nosso Deus e nós o povo sob o seu governo, o rebanho que ele conduz. Salmo 95, versículos 6 e 7.
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5: Pai das misericórdias e Deus de toda a consolação,
6: ouvi-nos.
5: Bem-vindo você que se encontra aqui no Santuário do Pai das Misericórdias, na Canção Nova, e você nos acompanhando pelo sistema Canção Nova de Comunicação. Convido você a ficar de pé aqui ou em casa e que você possa abrir também o seu coração para viver bem esta Santa Missa, dando início a este acampamento, dando continuidade, né, na verdade, desde ontem, mas graças a Deus podemos viver esta experiência de nos entregarmos aos cuidados de Deus, de buscarmos esta vida no Espírito Santo. Vamos viver bem esta festa de Pentecostes. Cantemos, deixando

nós pedimos, Senhor, nesta hora, nesta sexta-feira, Senhor, que já antecede a solenidade de Pentecostes, Senhor, que você vai abrindo o seu coração, meu irmão, minha irmã, para a ação do Espírito Santo na sua vida, na minha vida. Assim como em Pentecostes, os discípulos que estavam fechados, acabrunhados, medrosos, e o Senhor derramou sobre eles a força do teu Espírito e eles foram transformados, eles foram renovados e eles tiveram força e coragem para testemunhar e para falar em nome de nosso Senhor Jesus Cristo. Nesta hora eu peço, neste santuário que também é carismático, que você receba, meu irmão, minha irmã, nesta hora, o poder do Espírito Santo de Deus. E se você pode, vai levantando os seus braços e vai com a sua voz agora pedindo sobre a sua vida o batismo no Espírito Santo. Vai pedindo como os apóstolos pediram naquele cenáculo em

você pode fazer essa experiência de ser avivado, de ser batizado no Espírito Santo. E se você ora no Espírito, solta sua voz no Espírito, ore, ore com poder, ore com vontade, ore agora perseverando agora. Se você veio para este acampamento de Pentecoste, que você já possa receber neste dia porção dobrada do Espírito Santo de Deus. Receba, receba em nome de nosso Senhor Jesus Cristo. Que ninguém saia deste santuário sem ser

Ele, Alamá, vai orando, ore, ore, ore no Espírito. Receba o poder de Deus. Ore, ore perseverando agora, meu irmão. Ore perseverando agora.

Pentecostes. Nós estamos vivendo a graça do Espírito Santo de Deus. Aquilo que Monsenhor Jonas da Bibi pregou, insistiu, levou a muitos do Brasil, fora do Brasil, ser cheio do Espírito Santo. Receba, receba o Espírito.

Senhor, nós pedimos que os nossos corações sejam transformados. Que este momento de oração, já no início desta missa, Senhor, nós pedimos que o Teu Espírito Santo abra-nos ao entendimento, revela-nos, Senhor Jesus, aquilo que nós precisamos abandonar, aquilo que nós precisamos renunciar. E nós pedimos esta graça, Senhor, nesta hora.

Nosso pai fundador, irmão Senhor Jonas Habib, levou a muitos a esta experiência. Eu queria convidar você a ficar de 4 em 4, 5 em 5 aí nos bancos. Faz um círculo entre vocês. E nós vamos pedir esta graça. Nós vamos pedir já no início dessa Eucaristia, aí nos bancos mesmo.

que tem transformado vidas. Que você faça essa experiência agora e que você abra o seu coração agora à ação de Deus. Mesmo que você ainda não ora no Espírito, se você deseja, peça a nosso Senhor que te dê a graça de você receber o dom de línguas. E se você ainda está

aconteceu em Jerusalém, irá acontecer já no início desta Eucaristia, o batismo no Espírito Santo, a força do Espírito Santo de Deus. Vai rezando com esta pessoa, vai pedindo agora sobre esta pessoa, que o Espírito Santo venha sobre ela. Você talvez não saiba.

peça, peça sobre este teu irmão, clame sobre ele o batismo no Espírito Santo, peça, Senhor, batiza este meu irmão, batiza esta minha irmã no teu Espírito Santo, não tenha medo, meu irmão, não tenha medo, minha irmã, talvez você nunca viveu essa experiência, talvez é a primeira vez que você está tendo contato com essa experiência de oração, mas você não tenha medo, Senhor, batiza os cinegrafistas.

Deus que está agindo. É o Espírito Santo de Deus que está agora adentrando nas profundezas das nossas almas. E o Senhor está renovando muitos corações nesta tarde de hoje. Sim, eu sinto que Deus está hoje libertando pessoas de prisões interiores.

Receba o dom de línguas. Receba o dom de profecia, o dom de cura, o dom de libertação, o dom da pregação. Receba os dons carismáticos agora neste momento. Se liberto, se liberto.

sentimento forte de muitas pessoas que estão sentindo a sua mão pegar fogo. Você sente um esquentamento no seu coração. É a graça do Espírito Santo de Deus. O Senhor está libertando.

Se você ora no Espírito, somente as vozes agora. Se você solta, se você reza no Espírito, solta a sua voz no Espírito, você que está neste santuário. Se você ora, não tenha vergonha agora de soltar a sua voz. Reze. Sim, você pode colocar mais força na sua oração agora. Você que reza no Espírito, você que ainda não reza, Senhor, dê a graça e o dom para aqueles que ainda não rezam no Espírito. Estou escutando vozes, mas pode ser mais forte. Isso. Diz a palavra de Deus que aqueles que estavam fora escutaram um grande louvor dentro daquele cenáculo. Então reze, solta a voz agora. Solta a voz. Vai aumentando o volume da sua voz no Espírito, em línguas. Isso. Não tenha medo. Pessoas ainda com medo de soltar a voz, está com vergonha. Em nome de Jesus, toda vergonha caia por terra agora. Oremos, meu irmão, nós estamos no cenáculo. Nós estamos neste acampamento de Pentecostes. Aqui muitas vidas serão transformadas. Muitas vidas serão renovadas. Pela graça e pelo poder do Espírito Santo de Deus. Ore, ore no Espírito. Isso, solta a voz. Conforme o ministério.

0: diga assim comigo: Senhor Jesus,
1: Senhor Jesus,
0: nesta tarde de hoje, eu quero agradecer.
1: Eu quero agradecer.
0: Porque o Senhor derramou sobre nós.
1: Porque o Senhor derramou sobre nós.
0: Porção dobrada do Teu Espírito Santo.
1: Porção dobrada do Teu Espírito Santo.
0: Eu não voltarei para minha casa.
1: Eu não voltarei para minha casa.
0: A mesma pessoa.
1: A mesma pessoa.
0: Porque nessa

0: sobre nós.
1: O Senhor derramou sobre nós.
0: O Paráclito. O Consolador.
1: Consolador.
0: O doce hóspede da alma.
1: O doce hóspede da alma.
0: Aplauda o Espírito Santo de Deus. Faz esta obra, isso, pode aplaudir o Espírito Santo com muita força, porque é isso que o Espírito Santo faz em nós, nos devolve alegria e nos dá a graça de caminharmos na vontade de Deus. Amém. Em nome do Pai e do Filho e do Espírito Santo.
1: Amém.
0: A graça de nosso Senhor Jesus Cristo, o amor do Pai e a comunhão do Espírito Santo estejam convosco.
2: Bendito seja Deus que nos reuniu no amor de Cristo.
0: Boa tarde.
1: Boa tarde.
0: Tudo bem com vocês? Tem alguém que está nos visitando pela primeira vez na Canção Nova? Levante a mão para a gente conhecer. Olha que bastante gente aqui. Aqui também vamos aplaudir os nossos irmãos. Sejam todos muito bem-vindos aqui à Canção Nova, ao Santuário do Pai das Misericórdias. Quem veio para o acampamento de Pentecostes, levante a mão, que vai ficar até o último dia domingo. Olha, vamos aplaudir também. Deus abençoe. E o Senhor já vai trabalhando o seu coração para aquilo que é a vontade de Deus. Acolho com muita alegria todos os que nos ajudam aqui no presbitério, também os nossos irmãos, nos ajudam através da transmissão da TV Canção Nova. Também quero agradecer os nossos irmãos da acolhida, os brigadistas que nos ajudam também aqui nessa celebração. Amados irmãos e irmãs, a palavra de Deus diz que o Espírito Santo vem para nos convencer de todos os nossos pecados. Coloque a mão no seu coração, feche os teus olhos, inclina a sua cabeça como gesto de humildade e peça perdão ao Senhor agora dos seus pecados, cantando.

0: Deus Todo-Poderoso, tenha compaixão de nós, perdoe os nossos pecados e nos conduza à vida eterna.
1: Amém.
0: Hoje nós comemoramos a memória facultativa de Santa Rita de Cássia, a santa das causas impossíveis. Queremos colocar aqui no altar do Senhor aquilo que é o seu impossível, seus milagres, assim como Deus realizou na vida de Santa Rita de Cássia, pode realizar também na sua vida. Temos alguns aniversariantes que diz que está aqui presente. A Maria Rosa de Belém do Pará, que está fazendo aniversário. Se tiver, levante a mão para a gente ver ali atrás. Deus abençoe a sua vida, tá bom? Deus abençoe. Obrigado por ter vindo participar conosco nesta tarde de hoje. Aniversário de casamento de Francisco e Ana Rita, 50 anos de casado. Cadê o casamento? Lá atrás, parabéns. Deus abençoe. Também a Maria e o Antônio, 66 anos de casado. Cadê eles? Para a gente ver, 66, tá por aqui, levante a mão, lá atrás, parabéns, que Deus abençoe vocês também. Temos aqui uma caravana, uma pequena caravana de 6 pessoas de Santo Antônio de Guadalupe, Rio de Janeiro. Cadê as 6 pessoas? Lá atrás, Deus abençoe, bem-vindos, viu, a Canção Nova. Além das intenções aqui apresentadas, apresente também as intenções do seu coração. Quero colocar aqui também toda a comunidade Canção Nova, o projeto da Minha Almas, todo este acampamento que nós vamos vivenciar neste final de semana, o acampamento de Pentecostes. Concedei-nos, Senhor, a sabedoria da cruz e a fortaleza de ânimo, com que vos dignastes em enriquecer Santa Rita de Cássia, para que, sofrendo com Cristo na tribulação, possamos participar mais intimamente do seu mistério pascal. Por nosso Senhor Jesus Cristo, vosso Filho, que é Deus, e convosco vive e reina na unidade do Espírito Santo, por todos os séculos dos séculos.
1: Amém.

0: leitura do Ato dos Apóstolos. Naqueles dias, o rei Agripa e Berenice chegaram a Cesareia e foram cumprimentar Festo. Como ficassem alguns dias aí, Festo expôs ao rei o caso de Paulo, dizendo: está aqui um homem que Félix deixou como prisioneiro. Quando eu estive em Jerusalém, os sumos sacerdotes e os anciões dos judeus apresentaram acusações contra ele e pediram-me que o condenasse. Mas eu lhes respondi que os romanos não costumam entregar um homem antes que o acusado tenha sido confrontado com os acusadores e possa defender-se da acusação. Eles vieram para cá e no dia seguinte, sem demora, sentei-me no tribunal e mandei trazer o homem. Seus acusadores compareceram diante dele, mas não trouxeram nenhuma acusação de crimes de que eu pudesse suspeitar. Tinham somente certas questões sobre a sua própria religião e a respeito de um certo Jesus que já morreu, mas que Paulo afirma está vivo. Eu não sabia o que fazer para averiguar o assunto. Perguntei então a Paulo se ele preferia ir a Jerusalém para ser julgado lá. Mas Paulo fez uma apelação para que a sua causa fosse reservada ao juízo de Augusto, imperador. Então ordenei que ficasse preso até que eu pudesse enviá-lo a César. Palavra do Senhor.
1: Graças a Deus.

terra se elevam, tanto é grande o seu amor aos que o temem. 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

0: O Senhor esteja convosco.
1: Ele está no meio de nós.
0: Proclamação do Evangelho de Jesus Cristo segundo João.
1: Glória a vós, Senhor.
0: Jesus manifestou-se aos seus discípulos e, depois de comerem, perguntou a Simão Pedro: Simão, filho de João, tu me amas mais do que estes? Pedro respondeu: Sim, Senhor, tu sabes que eu te amo. Jesus disse: Apascenta os meus cordeiros. E disse de novo a Pedro: Simão, filho de João, tu me amas? Pedro disse: Sim, Senhor, tu sabes que eu te amo. Jesus disse-lhe: Apascenta as minhas ovelhas. Pela terceira vez perguntou a Pedro: Simão, filho de João, tu me amas? Pedro ficou triste, porque Jesus perguntou três vezes se ele o amava. Respondeu: Senhor, tu sabes tudo. Tu sabes que eu te amo. Jesus lhe disse: Apascenta as minhas ovelhas. Em verdade te digo, quando eras jovem, tu te cingias e ias para onde querias. Quando fores velho, estenderá as mãos e o outro te cingirá e te levará para onde não queres ir. Jesus disse isso, significando com que morte Pedro iria glorificar a Deus, e acrescentou: Segue-me. Palavra da salvação.
1: Glória a vós, Senhor.
0: Vamos cantar o refrão do salmo, pedindo ao Senhor que prepare o nosso coração para a vossa palavra.

0: Louvado seja nosso Senhor Jesus Cristo. Queridos seminaristas, irmãos e irmãs, nós estamos nos aproximando da grande solenidade de Pentecostes e a Igreja apresenta a cada um de nós no dia de hoje uma das santas mais amada do povo cristão, Santa Rita de Cássia. E não é por acaso, meu irmão, minha irmã, que nós celebramos próximo à solenidade de Pentecostes essa santa, porque a vida de Santa Rita é uma verdadeira manifestação da graça do Espírito Santo de Deus. Por quê? Porque Santa Rita permitiu que Deus transformasse a sua dor em santidade, as feridas em misericórdia e o sofrimento em amor fecundo. Por isso é uma mulher cheia do Espírito Santo de Deus. Um homem e uma mulher que vive sob a ação do Espírito Santo de Deus consegue transformar as realidades exteriores da qual talvez nós somos atingida em nossa existência e nós damos um olhar diferente para aquilo que vivemos, para aquilo que nós, né, diante de Deus, o Senhor permite que nós passamos, mas quem é um homem, uma mulher cheia do Espírito Santo, jamais reclama, jamais murmura, jamais, não é, fica questionando a Deus, mas aceita com coração humilde o que Deus permite nós passarmos. E se nós não formos cheios do Espírito Santo, nós seremos pessoas rebeldes. Dá uma olhadinha para essa pessoa do seu lado e do seu lado aí. Dá uma olhadinha para ela. Ela tem cara de quem é rebelde ou é alguém que é conduzida pelo Espírito Santo de Deus? Porque, meu irmão, minha irmã, nós não podemos ser cristãos rebeldes. Nós não podemos ser cristãos que vá à missa aos domingos, que comunga, que confessa, que quer buscar uma vida, mas não deixa o coração ser mudado. Um homem, uma mulher que é mudado pelo Espírito Santo já não vive para si mesmo, vive para Deus e vive segundo a vontade de Deus. É assim que você precisa enxergar este acampamento de Pentecostes nessa data de hoje. Mas desculpe, meu irmão, minha irmã, não espere a festa, a solenidade de Pentecostes para mudar a vida. Pentecostes é todos os dias, é perene, é algo que nós não podemos deixar de pedir sobre as nossas vidas, porque do contrário nós regredimos. Aquilo que Deus faz em nós, se nós não buscarmos uma vida no Espírito, nós vamos regredir, ou seja, vamos voltar à estaca zero. E você não pode voltar à estaca zero, você precisa progredir cada vez mais. Pentecostes, meus irmãos, é a festa do Espírito Santo. É o dia em que os discípulos estavam fechados, medrosos, inseguros, mas se transformaram em testemunhas ardorosas de Deus. Você precisa ser transformado em testemunhas ardorosas de Deus. Porque do contrário, meus irmãos, diante da perseguição, diante daquilo que o mundo vai oferecendo nós, se não formos cheios do Espírito Santo, nós não vamos ter coragem de testemunhar a nossa fé. Eu tive internado agora quase 10 dias, deu 9 dias de internação, e só Deus sabe como foi difícil ficar dentro daquele hospital, trancado naquele hospital. Meu Deus do céu. Eu sou muito ativo, gosto de fazer as coisas, gosto de ir em missão, gosto de celebrar as missas. Como Santa Rita de Cássia, eu pedi a Nosso Senhor a graça de não perder a oportunidade, mesmo estando naquele hospital, de evangelizar. E aí, os seminaristas que foram me visitar lá, eu estava em Angra dos Reis, onde eu fiquei doente e transferido para Lorena. E quando eles foram me visitar, eu disse: por favor, veja se vocês conseguem trazer para mim a maletinha de missa, né, os meus paramentos, minha casula, para que eu possa celebrar aqui no hospital, mesmo que eu tiver que celebrar sozinho. Porque eu lembrava do Padre Jonas, quando ele estava lá atrás, bem nos inícios da Canção Nova, ou antes da Canção Nova, que ele foi internado com tuberculose lá em Campos do Jordão, e ele revolucionou aquele hospital, não é? Fazendo grupo de oração, não é? Promovendo grupo de cantos. E eu pensava, por que que eu não posso também fazer o mesmo aqui neste hospital? E aí eu não me identifiquei que eu era padre, não falei que eu era padre, nem com roupa de padre eu estava de pijama. Do jeito que eu saí de Angra, eu fui para lá de pijama. Então as pessoas não souberam, souberam depois que, não é? Algum foi falando, aquele ali é o padre da Canção Nova, o padre que está aqui. E viram os meus paramentos pendurados lá no quarto. E uma das enfermeiras me perguntou, padre, o senhor vai celebrar aqui no hospital? Eu falei assim, vou celebrar sozinho, 7 horas da manhã. Você quer vir? Ah, padre, 7 horas da manhã a gente não dá o nosso turno e tal. Qual horário vocês podem? E eles disseram 11 ou meio-dia. Eu falei, então todos os dias, até eu receber alta, meio-dia ou 11 horas a gente vai celebrar aqui no hospital. E assim eu fiz. E pedi a Deus a graça, uma missa de 20 minutos, uma homilia de 1 minuto. E pedi a Nosso Senhor que aquelas pessoas fossem tocadas pela graça de Deus. E graças a Deus, muitos missionários da Canção Nova foram me visitar. E quando iam me visitar, era na hora da missa. Depois da missa, eu pedia para os consagrados da Canção Nova comigo impor as mãos sobre aquelas mulheres e pedir o batismo no Espírito Santo sobre elas. Quantos corações foram transformados? Começamos em 2, depois as missas estavam com 7, 8, 9, 10 enfermeiras, e o médico que estava me atendendo participou também em um dos dias. E as técnicas de enfermagem não podiam ir na missa porque precisava estar atenta ali por causa dos outros pacientes, não podia. E elas disseram, padre, e nós, como que vão ficar? E o senhor pode pelo menos rezar por nós? E uma a uma, nos turnos, iam no quarto, entrava, eu rezava, impunha as mãos sobre elas, pedia o Espírito Santo sobre elas, e o Senhor fazia, não é, tantas curas no coração delas. Eu atendi 1 hora da manhã, que era o horário que eles iam trocar o antibiótico, então eu levantava da cama e rezava por elas. Saí de lá com um casamento marcado, vou celebrar um casamento, e tem uma lá que, se Deus quiser, não é, que está morando 20 anos juntos, nós estamos tentando ver se a gente consegue também para poder realizar o casamento dela também, para dizer, meu irmão, minha irmã, um homem, uma mulher cheia do Espírito Santo não pode parar nos problemas, nas limitações. Eu poderia falar, estou doente, vou ficar só deitado, porque eu só podia ficar deitado mesmo, o médico só me liberou para ficar em pé para celebrar a missa, mas eu poderia, não é, me conformar com aquela minha situação e ficar acomodado e deixar de evangelizar. Santa Rita não deixou de evangelizar no sofrimento, não deixou de evangelizar nos momentos difíceis. E eu quero pedir ao Senhor que te dê a ousadia, a coragem de você poder também, meu irmão, minha irmã, com a sua vida, ser esta chama viva da graça de Deus, porque Pentecostes é justamente isso: transformar testemunhas ardorosas do Espírito Santo. Se nós tivermos medo, vergonha, nós não faremos nada. Olha para essa pessoa do seu lado, você precisa impactar a vida dessa pessoa com a sua vida. A pessoa que está do seu lado precisa ver a ação do Espírito Santo de Deus agindo em você. Você precisa, meu irmão, minha irmã, ter esta coragem. Você não pode ser um homem, uma mulher, no mais ou menos, não. Você precisa ser um homem de Deus. Diga assim comigo: Senhor Jesus, dai-me a graça de eu me tornar uma testemunha ardorosa e cheia do Espírito Santo de Deus. Se você disse a verdade, Deus vai te dar. Agora, se prepare, viu? Se você falou com o coração verdadeiro, Deus vai te dar situações para você ser essa testemunha ardorosa de Deus. Meu irmão, minha irmã, não desista. Porque, meus irmãos, naquele cenáculo, aqui, o livro dos Atos dos Apóstolos, não a leitura de hoje, mas eu estou trazendo aquilo que nós estamos celebrando, no livro dos Atos dos Apóstolos, descreve os discípulos reunidos no cenáculo, perseverando na oração com Maria, e do céu veio um grande ruído, como se soprasse um vento impetuoso. O Espírito desceu como fogo, não como um fogo que destrói, mas um fogo que purifica, que ilumina e que transforma. Por isso que nós rezamos aqui muito tempo. E desculpe, meu irmão, minha irmã, eu aprendi com o padre Jonas que é assim que nós temos que fazer, não é? A Canção Nova, ela é esta graça de levar as pessoas a uma experiência com o nosso Senhor pela força do Espírito Santo de Deus. Então, o que é o fogo do Espírito Santo? Não é para destruir, é para transformar, para iluminar e para trazer a nós uma vida nova. E quando olhamos para a vida de Santa Rita de Cássia, percebemos exatamente isso, uma mulher moldada pelo fogo do Espírito Santo. Você precisa ser moldado, você precisa ser moldada pelo fogo do Espírito Santo de Deus. Em que, meu irmão, em que, minha irmã, você tem sido moldado? Pelas estruturas deste mundo? Pelas ideologias deste mundo? Ou você tem sido conduzido pela graça de Deus, pela força de Deus, pelo Espírito Santo de Deus? Porque um homem e uma mulher que é cheio do Espírito Santo de Deus não tem medo das estruturas deste mundo. Ah, padre, mas se eu for muito de Deus, não é? As pessoas vão, não é, me perseguir. Ou se... Você não entendeu que você vai ser perseguido, que eu vou ser perseguido, que nós vamos passar pela tribulação, que nós vamos passar pelas dificuldades, mas se eu sou cheio do Espírito Santo de Deus, eu não me deixarei abater. Olha a vida de Santa Rita de Cássia. Não foi fácil. Desde jovem, desejava a vida religiosa. Mas por obediência aos seus pais, o que aconteceu com ela? Se casou, não é? Seu marido era um homem violento, difícil, impossível. Quantas vezes Santa Rita de Cássia poderia ter escolhido o ódio, a revolta, a vingança, mas ela escolheu ser o quê? Cheia do Espírito Santo de Deus. Eu quero terminar com um testemunho fortíssimo. Vem aqui, Xanda. Eu vi ela aqui, então eu preciso falar, porque ela viveu o que Santa Rita de Cássia viveu. Tenho 10 minutinhos e ela vai poder resumir de forma rápida o que Deus fez na vida desta mulher. Não sei se você já conhece o testemunho dela. Se você não conhece, você vai conhecer agora. Se ela não fosse uma mulher cheia do Espírito Santo de Deus, ela não daria a resposta que ela deu frente ao que ela viveu.
1: Boa tarde a todos. Boa tarde. Fui pega de surpresa. Mas amanhã estarei pregando também no acampamento. Bom, aos meus 10 anos eu vi meu pai assassinar minha mãe no hall da minha casa. E toda a nossa vida mudou a partir daquilo ali. Dentro de uma família, não? Santa Rita de Cássia, uma mulher de família, uma mulher que se tornou religiosa, santa. E lá, depois dessa cena, por vários motivos, um ano depois, nós acabamos morando na casa. Um ano depois, não. Meses depois, na casa dos pais de meu pai. Porque quem cuidou da gente foi uma irmã de painho. Isso lá no interior da Bahia. Eu sou baiana. Deus quis, por sua providência, que nós víssemos painho quase que todos os dias. Porque depois que nós escolhemos morar com a família dele, ele foi solto, o pai foi preso apenas 4 meses. E porque nós decidimos morar com a família dele, por vários fatores, ele foi solto. E ver pai era doído porque ele não mudou, e aí eu vou acelerar. Ele não mudou de vida, ele não parou de beber, pai estava... Ele era um homem adúltero, ele traía a mãe bastante. Quando ele assassinou ela, ele estava bêbado, ele tinha se prostituído o dia inteiro. E ele não mudou, não. Nem esse fato fez com que painho mudasse, deixasse de beber. Ele parou de beber na nossa frente por um período. Depois ele voltou a beber, voltou a se prostituir. E foi, chegou um período em que era só nós, os filhos e ele. Era tanto ódio, tanta raiva, tanta mágoa. Eu desejava que painho morresse. E se ele morresse, ia ser um alívio para nós. Porque era muito pesaroso viver a vida que a gente vivia com painho. Até um dia o Espírito de Deus, o amor do Senhor, por insistência de uma amiga minha, eu saí daquela condição prostrada de ódio, de raiva, de mágoa, de doença, porque daí a depressão ela vem, a tristeza ela vem, a desesperança ela vem, porque às vezes a gente não vê a condição da nossa casa mudar. E foi num momento como esse que chegou o convite de uma amiga e... Pela coragem, primeiro porque eu queria me livrar da amiga. Falei, eu vou acolher o seu o seu convite, porque eu não aguentava mais ela me convidar. E que bom que ela insistiu, porque eu fui para a igreja. Quando eu entrei na igreja, na paróquia da minha cidade, no interior lá, que eu já morava no interior de Sergipe, eu nunca mais saí da igreja, porque aquele amor foi avassalador. É isso mesmo, o amor de Deus é assim. E eu fiz uma experiência tão profunda com aquele amor que era novo e era muito parecido com o amor que eu tinha com minha mãe, que ele foi me envolvendo de uma forma tal. Eu vivi meu primeiro Pentecostes, parecia que minha vida ia explodir. Parecia que tudo aquilo que parecia não ter mudança, quando o amor de Deus chegou, as coisas começaram a se desenrolar. Aquilo que parecia não ter mais saída passou a ter saída. Porque Deus, ele se apresentou como uma solução. Porque o maior problema não era nada além do ódio e da mágoa que estava. Não era porque minha mãe morreu, ela não ia voltar mesmo. A coisa não ia mudar mesmo, mas o meu coração precisava mudar. Então é a experiência do amor de Deus, desse, porque nada mais, nada menos o amor de Deus é o Espírito Santo derramado dentro da gente. Vai dizer São Paulo na carta aos Romanos, o amor de Deus foi derramado em nossos corações através do Espírito Santo. Então quando esse amor foi derramado, minha vida começou a ter solução. E foi tão bonito, porque o fruto da experiência do amor de Deus, além de transformar a nossa vida, é fazer com que impossíveis comecem a acontecer. E aquele ódio se transformou em misericórdia. E com um passo mais à frente, aquele ódio, ódio que tomava conta da minha vida e me afastava cada vez mais de Painho, dos meus irmãos, da vida, e me levava também ao pecado, ele foi se transformando numa obra de redenção. E mesmo Painho já não, porque Painho quase, além de tudo, ele quase me matou. E ele já não estando dentro da nossa casa, ele não estava mais conosco, o amor foi tão forte de Deus que me levou até o encontro dele. Porque aquela menina que queria ver seu pai morto, passou a querer ver o seu pai transformado pelo mesmo poder que havia me transformado. Eu sabia que podia transformá-lo. Então esse amor foi tão violento que me deu a coragem de decidir escolher perdoar Painho, porque não teria mais nenhuma outra coisa a se fazer de modo tão profundo e tão verdadeiro do que o ato de perdoar aquele homem, para que todas as coisas que me aprisionavam de modo negativo ao fato do assassinato de minha mãe se transformassem em uma obra de libertação. Então eu perdoar Painho foi um ato de libertação de Deus na minha vida. E porque a graça não fica só na gente, quando a gente tem a coragem de distribuir e dar o passo desse Deus que o Senhor disse que tem que refletir na vida do outro, Painho também abriu o coração dele. Painho esteve aqui na Canção Nova. Painho veio aqui comigo em 2005 e ele também entrou naquele confessionário, ele mudou de vida, ele recebeu o Espírito Santo. Painho abriu o coração dele para a graça de Deus. Ele comungou da mão do Padre Jonas. Painho conheceu o Padre Léo. Painho experimentou também na vida dele o perdão e o mergulhar da vida nova que só Deus e o seu Santo Espírito pode fazer na vida da gente. Amém.
0: Muito obrigado. E você percebe que não é só na vida de Santa Rita de Cássia, lá na Itália, em Cássia, mas também na Bahia, Deus deu a graça de ela decidir não viver no ódio, não é? Com rancor, com ressentimento. Só o Espírito Santo de Deus pode fazer isso em nós. Eu queria que você pedisse, tem 3 minutinhos, pedir o Espírito Santo sobre estes nossos irmãos. Fique de pé, se você deseja esta graça. Você vai pedir agora este Espírito sobre a sua vida.
1: Como nós somos bons filhos do Padre Jonas, né? Eu sei que você também é. Família Canção Nova, levante as mãos e abra-se diante do Pai das misericórdias e Deus de toda a consolação, porque é Ele quem dispensa sobre nós o Espírito Santo. Erga suas mãos, mas feche os seus olhos, porque você vai fazer uma experiência pessoal. E se nós só temos esses 3 minutos para mudar a nossa vida, muda, Senhor. Pede esse Espírito Santo do coração do Pai das Misericórdias, do coração de Jesus traspassado. Pede que o Espírito Santo venha, venha fazer de fato essa obra milagrosa na sua mente, no seu coração, na sua

0: Cristo.
1: Para sempre seja louvado.
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2: Eu.
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0: Então se você pode, então neste ofertório, ajudar a Canção Nova a continuar evangelizando. 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

0: E orai, irmãos e irmãs, para que o meu, o vosso sacrifício, seja aceito por Deus Pai Todo-Poderoso.
1: Receba o Senhor por tuas mãos este sacrifício, para a glória do seu nome, para o nosso bem e de toda a sua santa igreja.
0: Deus de clemência, desfeito em Santa Rita de Cássia o velho homem, vos dignastes formar nela uma nova criatura à vossa imagem. Concedei benigno que nós, igualmente renovados, vos ofereçamos este agradável sacrifício de reconciliação por Cristo nosso Senhor.
1: Amém.
0: O Senhor esteja convosco.
1: Ele está no meio de nós.
0: Corações ao alto.
1: Nosso coração está em Deus.
0: Demos graças ao Senhor nosso Deus.
1: É o nosso dever e a nossa salvação.
0: Na verdade, é digno e justo, é nosso dever e salvação dar-vos graças, sempre em todo lugar, Senhor Pai Santo, Deus Eterno e Todo-Poderoso, por Cristo Senhor nosso. Pois, pelo testemunho admirável dos vossos santos e santas, sempre fecundais com novo vigor a vossa Igreja e nos dais provas evidentes do vosso amor. Para levar à plenitude o mistério da salvação, o exemplo do santo nos estimula e sua intercessão constantemente nos ajuda. Por isso também nós, Senhor, com todos os anjos e santos, jubilosos vos louvamos, dizendo a uma só voz:
2: Santo, Santo, Santo, Senhor Deus do Universo, o céu e a terra proclamam a vossa glória. Hosana nas alturas, bendito que vem em nome do Senhor. Hosana nas alturas.
0: Oração Eucarística segunda. Na verdade, ó Pai, vós sois santo, fonte de toda santidade. Santificai, pois, estes dons, derramando sobre eles o vosso Espírito, a fim de que se tornem para nós o corpo e o sangue de nosso Senhor Jesus Cristo.
1: Enviai o vosso Espírito Santo.
0: Estando para ser entregue e abraçando livremente a paixão, Jesus tomou o pão, pronunciou a bênção de ação de graças, partiu e o deu aos seus discípulos, dizendo: Tomai todos e comei, isto é o meu corpo, que será entregue por vós.

Do mesmo modo, no fim da ceia, ele tomou o cálice em suas mãos e, dando graças novamente, o entregou aos seus discípulos, dizendo: Tomai todos e bebei, este é o cálice do meu sangue, o sangue da nova e eterna aliança.

0: Mistério da fé.
1: Anunciamos, Senhor, a vossa morte e proclamamos a vossa ressurreição. Vinde, Senhor Jesus.
0: Celebrando, pois, o memorial da morte e ressurreição do vosso Filho, nós vos oferecemos, ó Pai, o pão da vida e o cálice da salvação, e vos agradecemos porque nos tornastes dignos de estar aqui na vossa presença e vos servir.
1: Aceitai, ó Senhor, a nossa oferta.
0: E suplicantes vos pedimos que, participando do corpo e sangue de Cristo, sejamos reunidos pelo Espírito Santo num só corpo.
1: O Espírito nos una num só corpo.
0: E lembrai-vos, ó Pai, da vossa Igreja, que se faz presente pelo mundo inteiro, que ela cresça na caridade em comunhão com o Papa Leão, com nosso Bispo Vladimir, nosso Bispo Emérito Dom Beni, os bispos do mundo inteiro, os presbíteros, os diáconos e todos os ministros do vosso povo.
1: Lembrai-vos, ó Pai, da vossa Igreja.
0: E lembrai-vos também do vosso filho Nilson Correia, que chamaste este mundo à vossa presença, tendo sido sepultado com Cristo em sua morte no batismo, participe igualmente da sua ressurreição. E lembrai-vos também, na vossa misericórdia, dos outros nossos irmãos e irmãs que adormeceram na esperança da ressurreição. Faça memória do nome dos falecidos, de suas famílias. Monsenhor Jonas Habib, de todos os que partiram desta vida, a acolhi junto a vós na luz da vossa face.
1: Concedei-lhes, ó Senhor, a luz eterna.
0: Enfim, nós os pedimos, tende piedade de todos nós e dai-nos participar da vida eterna com a Virgem Maria, Mãe de Deus, São José, seu esposo, os apóstolos, Santa Rita de Cássia, Dom Bosco e todos os santos que neste mundo viveram na vossa amizade, a fim de vos louvarmos e glorificarmos por Jesus Cristo, vosso Filho. Por Cristo, com Cristo e em Cristo, a vós, Deus Pai Todo-Poderoso, na unidade do Espírito Santo, toda a honra, toda a glória, por todos os séculos dos séculos.
1: Amém.
0: Somos chamados filhos de Deus e realmente o somos. Por isso podemos rezar com toda confiança: Pai nosso,
2: que estás nos céus, santificado seja o vosso nome. Venha a nós o vosso reino. Seja feita a vossa vontade, assim na terra como no céu. O pão nosso de cada dia nos dai hoje. Perdoai-nos as nossas ofensas, assim como nós perdoamos a quem nos tem ofendido. E não nos deixeis cair em tentação, mas livrai-nos do mal.
0: Livrai-nos de todos os males, ó Pai, e dai-nos hoje a vossa paz. Ajudados pela vossa misericórdia, sejamos sempre livres do pecado e protegidos de todos os perigos, enquanto aguardamos a feliz esperança e a vinda do nosso Salvador Jesus Cristo.
1: Vosso é o reino, o poder e a glória para sempre.
0: Senhor Jesus Cristo, dissestes aos vossos apóstolos: eu vos deixo a paz, eu vos dou a minha paz. Não olheis os nossos pecados, mas a fé que anima a vossa Igreja. Dai-lhe segundo o vosso desejo a paz e a unidade. Vós que sois Deus com o Pai e o Espírito Santo.
1: Amém.
0: A paz do Senhor esteja sempre convosco.
1: O amor de Cristo nos uniu. Cordeiro de Deus, que tirais o pecado do mundo, tende piedade de nós. Cordeiro de Deus, que tirais o pecado do mundo, tende piedade de nós. Cordeiro de Deus, que tirais o pecado do mundo, dai-nos a paz.
0: Provai e vede como o Senhor é bom. Feliz de quem nele encontra o seu refúgio. Eis o Cordeiro de Deus que tira o pecado do mundo.
1: Senhor, não sou digna de que entreis em minha morada, mas dizei uma palavra e serei salva.
0: O corpo e o sangue de nosso Senhor Jesus Cristo nos guarde para a vida eterna.
1: Amém.

0: Exulte o coração que busca a Deus, procurai o Senhor Deus e seu poder, buscai constantemente a sua face, aleluia. Oremos. Senhor, pela força deste sacramento, conduzi-nos constantemente no vosso amor, e como fizestes a Santa Rita de Cássia, completai a boa obra que em nós começastes, até o dia de Cristo Jesus, que vive e reina pelos séculos dos séculos.
1: Amém.
0: Voltemos nosso olhar ao mosaico do Pai das Misericórdias e rezemos. Pai das Misericórdias e Deus de toda a consolação, ouvi a súplica confiante que vos apresentamos neste momento. Acolhi este povo que vem cheio de fé e esperança ao vosso santuário. Consolai os aflitos, socorrei os necessitados. Enxugai as lágrimas aqui derramadas. Amparai os fracos e recebei em vossos braços paternos este filho pródigo que volta para vós. Dai-nos a graça de sermos instrumentos da vossa misericórdia na vida dos nossos irmãos, para que assim o vosso nome seja amado em nossa família e nossa nação. Tudo isso vos pedimos por vosso Filho Jesus Cristo, que convosco vive e reina na unidade do Espírito Santo. Pai das misericórdias e Deus de toda a consolação,
1: ouvi-nos.
0: Você que trouxe seus objetos de devoção, água e tudo aquilo que você queira que seja abençoado, você pode apresentar neste momento. A nossa proteção está no nome do Senhor,
1: que fez o céu e a terra.
0: Bendito sois, Senhor, fonte e origem de toda a bênção, pois os alegrais com o vigor da piedade dos vossos fiéis. Permanecei ao lado deles e concedei que eles usem estes sinais de fé e piedade para se transformar na imagem do vosso Filho, que vive e reina para sempre.
1: Amém.
0: Queremos fazer um convite todo especial para você que está neste santuário, mas também você que está nos acompanhando pelo sistema Canção Nova de Comunicação. No próximo final de semana nós teremos aqui no santuário a festa do Pai das Misericórdias, iniciando no dia 29 com a Santa Missa com o nosso bispo diocesano Dom Joaquim Vladimir, e sábado e domingo toda uma programação de pregação, de adoração. E no sábado, após a missa das 18h30, teremos a nossa tradicional quermesse, que será aqui do lado do nosso presépio, ali no estacionamento. Teremos a presença de Elias Júnior, aqui da Canção Nova. E no domingo, após a missa das 18h, também a nossa quermesse. E nós teremos o Forró Naré, que é aqui também da Canção Nova. Então, você que é aqui do Vale do Paraíba e você que estará vindo para a Canção Nova, participe conosco da festa do Pai das Misericórdias. E queremos pedir ao Senhor a sua bênção para todos nós e para que nós possamos voltar para as nossas casas, hotéis, aonde você esteja hospedado, cheios do Espírito Santo de Deus. Obrigado a todos que nos ajudaram nesta celebração. O Senhor esteja convosco.
1: Ele está no meio de nós.
0: Por intercessão de Santa Rita de Cássia, desça sobre a sua vida a bênção do Deus que é Todo-Poderoso, o Pai, o Filho e o Espírito Santo.
1: Amém.
0: Glorificai ao Senhor com vossas vidas, ide em paz e o Senhor vos acompanhe.
1: Graças a Deus.
0: E viva o Pai das Misericórdias.
1: Viva!

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1: Eis o Cordeiro de Deus que tira o pecado do mundo.
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5: Na Páscoa não só recordamos a morte e ressurreição do Senhor, mas também nós passamos da morte à vida. 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
2: Do Senhor se falará a geração futura e anunciarão a sua justiça ao povo que ainda vai nascer. Salmo 21, versículo 32.
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3: Rainha do céu, alegrai-vos, aleluia, porque aquele que merecesseis trazer em vosso seio, aleluia, ressuscitou como disse, aleluia. Rogai a Deus por nós, aleluia. Exaltai e alegrai-vos, ó Virgem Maria, aleluia, porque o Senhor ressuscitou verdadeiramente, aleluia. Oremos. Ó Deus, que vos dignastes alegrar o mundo pela ressurreição do vosso Filho, nosso Senhor Jesus Cristo, fazei por intercessão da Virgem Maria, sua Mãe Santíssima, que sejamos admitidos às alegrias da vida eterna. Pelo mesmo Jesus Cristo, Senhor nosso. Amém. O Senhor esteja convosco. Ele está no meio de nós. Abençoe-vos o Deus Todo-Poderoso, Pai e Filho e Espírito Santo. Amém.
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6: Boa noite, você que está sintonizado na Rádio Canção Nova. Sou eu, Luciana Paula, e Soares. Iremos rezar o terço com você nesta noite. Eu já quero te convidar, você que está em casa, pegar o seu terço, convide a sua família, aumente o volume do rádio, que daqui a pouquinho nós iniciaremos o Santo Terço. Eu já quero colocar aqui as pessoas que estão pedindo as nossas orações. Já quero pedir que você já envie seus pedidos de oração para o nosso WhatsApp no 12 99145-5871. 12 99145-5871. Você já é convidado a enviar seu pedido de oração, a sua intenção, que nós iremos juntos rezar o Santo Terço. Eu e o Soares.
7: Boa noite, Luciano. Boa noite, Thales. Boa noite a você que está sintonizado pela rede de rádio Canção Nova e nos dará a honra de rezar junto o Santo Terço.
6: Iniciemos agora o nosso Santo Terço. Em nome do Pai, do Filho e do Espírito Santo. Amém. Divino Jesus, nós vos oferecemos esse terço que vamos rezar, contemplando os mistérios da vossa redenção. Concedei-nos por intercessão da bem-aventurada Virgem Maria, Mãe de Deus e Nossa Mãe, as virtudes que nos são necessárias para bem rezá-los e a graça de ganharmos as indulgências anexas a essa santa devoção. Oferecemos particularmente esse terço em desagravo aos pecados cometidos contra o Sagrado Coração de Jesus, Imaculado Coração de Maria, pela paz do mundo, pela santificação das famílias, pelo clero e por todas as pessoas que pediram as nossas orações, por quem nós nos comprometemos a rezar. Creio em Deus Pai Todo-Poderoso, Criador do céu e da terra, e em Jesus Cristo, seu único Filho, nosso Senhor, que foi concebido pelo poder do Espírito Santo, nasceu da Virgem Maria, padeceu sob Pôncio Pilatos, foi crucificado, morto e sepultado, desceu à mansão dos mortos, ressuscitou ao terceiro dia, subiu aos céus, está sentado à direita de Deus Pai Todo-Poderoso, de onde há de vir a julgar os vivos e os mortos. Creio no Espírito Santo, na Santa Igreja Católica, na comunhão dos santos, na remissão dos pecados, na ressurreição da carne, na vida eterna. Amém. Um Pai Nosso e três Ave Marias em honra à Santíssima Trindade. Pai nosso que estais nos céus, santificado seja vosso nome. Venha a nós o vosso reino, seja feita a vossa vontade, assim na terra como no céu. O pão nosso de cada dia nos dai hoje,

0: vós entre as mulheres e bendito é o fruto do vosso ventre, Jesus.
1: Santa Maria, Mãe de Deus, rogai por nós, os pecadores, agora e na hora de nossa morte. Amém.
0: Ave Maria, cheia de graça, o Senhor é convosco. Bendita sois vós entre as mulheres e bendito é o fruto do vosso ventre, Jesus.
1: Santa Maria, Mãe de Deus, rogai por nós, os pecadores, agora e na hora de nossa morte. Amém.
0: Glória ao Pai, ao Filho e ao Espírito Santo.
1: Como era no princípio, agora e sempre. Amém.
0: Ó meu Jesus, perdoai-nos, livrai-nos do fogo do inferno. Levai as almas todas para o céu e socorrei principalmente as que mais precisarem. Jesus, Maria e José, a nossa família vossa é.
1: Ó Maria concebida sem pecado,
0: rogai por nós que recorremos a vós.
1: Nessa sexta-feira, nós vamos meditar os mistérios dolorosos. E no primeiro mistério doloroso, nós contemplamos a agonia de Jesus no Horto das Oliveiras.
0: Pai nosso que estás no céu, santificado seja vosso nome. Venha a nós o vosso reino, seja feito a vossa vontade, assim na terra como no céu.
1: O pão nosso de cada dia nos dai hoje. Perdoai-nos as nossas ofensas, assim como nós perdoamos a quem nos tem ofendido. E não nos deixeis cair em tentação, mas livrai-nos do mal. Amém.
0: Ave Maria, cheia de graça, o Senhor é convosco. Bendita sois vós entre as mulheres e bendito é o fruto do vosso ventre, Jesus.
1: Santa Maria, Mãe de Deus, rogai por nós, os pecadores, agora e na hora de nossa morte. Amém.
0: Ave Maria, cheia de graça, o Senhor é convosco. Bendita sois vós entre as mulheres e bendito é o fruto do vosso ventre, Jesus.
1: Santa Maria, Mãe de Deus, rogai por nós, os pecadores, agora e na hora de nossa morte. Amém.
0: Ave Maria, cheia de graça, o Senhor é convosco. Bendita sois vós entre as mulheres e bendito é o fruto do vosso ventre, Jesus.
1: Santa Maria, Mãe de Deus, rogai por nós, os pecadores, agora e na hora de nossa morte. Amém.
0: Ave Maria, cheia de graça, o Senhor é convosco. Bendita sois vós entre as mulheres e bendito é o fruto do vosso ventre, Jesus.
1: Santa Maria, Mãe de Deus, rogai por nós, os pecadores, agora e na hora de nossa morte. Amém.
0: Ave Maria, cheia de graça, o Senhor é convosco. Bendita sois vós entre as mulheres e bendito é o fruto do vosso ventre, Jesus.
1: Santa Maria, Mãe de Deus, rogai por nós, os pecadores, agora e na hora de nossa morte. Amém.
0: Ave Maria, cheia de graça, o Senhor é convosco. Bendita sois vós entre as mulheres e bendito é o fruto do vosso ventre, Jesus.
1: Santa Maria, Mãe de Deus, rogai por nós, os pecadores, agora e na hora de nossa morte. Amém.
0: Ave Maria, cheia de graça, o Senhor é convosco. Bendita sois vós entre as mulheres e bendito é o fruto do vosso ventre, Jesus.
1: Santa Maria, Mãe de Deus, rogai por nós, os pecadores, agora e na hora de nossa morte. Amém.
0: Ave Maria, cheia de graça, o Senhor é convosco. Bendita sois vós entre as mulheres e bendito é o fruto do vosso ventre, Jesus.
1: Santa Maria, Mãe de Deus, rogai por nós, os pecadores, agora e na hora de nossa morte. Amém.
0: Ave Maria, cheia de graça, o Senhor é convosco. Bendita sois vós entre as mulheres e bendito é o fruto do vosso ventre, Jesus.
1: Santa Maria, Mãe de Deus, rogai por nós, os pecadores, agora e na hora de nossa morte. Amém.
0: Ave Maria, cheia de graça, o Senhor é convosco. Bendita sois vós entre as mulheres e bendito é o fruto do vosso ventre, Jesus.
1: Santa Maria, Mãe de Deus, rogai por nós, os pecadores, agora e na hora de nossa morte. Amém.
0: Glória ao Pai, ao Filho e ao Espírito Santo.
1: Assim como era no princípio, agora e sempre. Amém.
0: Ó meu Jesus, perdoai-nos, livrai-nos do fogo do inferno, levai as almas todas para o céu e socorrei

0: Jesus, Maria e José,
1: a nossa família vossa é. Ó Maria concebida sem pecado, rogai por nós que recorremos a vós. Nesse segundo mistério doloroso, nós contemplamos a flagelação de Jesus. Quero colocar umas intenções que já chegaram aqui, aliás, várias intenções que chegaram aqui. O Alan Fabiano, de Guaratinguetá, ele pede que reze pela família dele, pelos enfermos, médicos e enfermeiros, pelas almas do purgatório, pelas mulheres gestantes, pelos aniversariantes, por aqueles que fazem aniversário de matrimônio, pelos meus amigos, vizinhos, desabrigados e moradores de rua. A Vani de Lorena também pede oração. Peço oração pelo Henrique, Joaquim, Faria, Martinho e Walter, pela minha conversão, pela conversão de Walter, pelas famílias Martinelli, Souza, Dias, Fagundes, Xavier, Pereira, Silva, Marques, Jesus, Capucho, Soares, Nascimento e Martins, e pelas almas dos meus pais e todas as almas do purgatório. Eu quero rezar também pelo Nilson, de Pirapora, Minas Gerais, por sua família, pelas intenções do João Paulo, de Guarulhos. Ele reza, pede pela sua conversão, pela conversão de sua família, pelos seus filhos e pelo mundo inteiro. O André Melo, de Campos de Goitacazes, ele pede... Gostaria de pedir a intercessão de Nossa Senhora na aprovação e na posse no concurso público. Sou da cidade de Campos do Goitacazes. Estamos rezando por você e por todo o povo aí de Campos do Goitacazes e pela missão da Canção Nova que tem aí em Campos também. Pelas intenções do Luiz Antônio de Cruzeiro. Ele reza esse terço por todas as pessoas que estão rezando o terço, pelo Papa Leão XIV, pelos doentes, pelos sacerdotes, pela família dele e pela toda a família Canção Nova. Soares, suas intenções, por favor.
0: Hoje eu rezo pela minha conversão, pela minha família, minha esposa, meus filhos, a minha nora, meu sogro, por toda a minha irmandade lá em Curitiba, no Paraná, pela dona Raquel, nossa companheira de terço, pela alma do seu esposo, o seu Carlos Cavalcante, pelo Edésio, a sua esposa Heloína, seu filho Diogo, pelo Vati Dias e família, pelo Clóvis Moraes e família, pelo Benedito Gonçalves, o Biba aqui de Cachoeira Paulista, pelo Renato Salgado e todos os seus familiares, por todos os motoristas, carreteiros. Hoje eu coloco na pessoa do meu amigo Costa Neto, também do meu amigo, o Costa Neto é lá de São José dos Campos, e o Remi é lá de Guarapuava, pela Ana Luísa Cogut, pela Rosane Gomes, pelo que o filho dela, o Felipe, se faz necessário, pelo terço dos homens da paróquia Nossa Senhora Aparecida, na pessoa do Adelmo, o Roberto, seu Sebastião, o João, o Arthur, o Adriano, também pelo Rufino, pela família Satina, a pessoa do Eduardo, a Rosileia, o João, o Guto, pelo Marcos e a Lúcia, aqui de Cachoeira Paulista, e seu empreendimento, pelo Marcos e a Gislaine, lá de Fortaleza, de Minas, Minas Gerais, pela dona Clélia Carvalho, pelo Marcos Luco, pelo Zezinho, a Márcia e todos os seus familiares, pelo Adegmar e a Lourdes, lá em São Sebastião do Paraíso, pelo Lindomar Preto, aqui de Cachoeira Paulista, pelo Gilberto Lage, de Canas, também pelo Vamberto, a sua esposa Eugênia e seus filhos, pelas pessoas que estão aí nos leitos dos hospitais, as crianças nos orfanatos, pelos idosos, pelas pessoas que vivem em situação de rua, os filhos prediletos, também pela comunidade Padre Pio, na pessoa do Moisés, o fundador. Amém.
1: Então rezamos essa segunda dezena do terço. Ave Maria.
0: Pai Nosso.
1: Começar o Pai Nosso, né, gente? Pai Nosso que estais no céu, santificado seja o vosso nome. Venha a nós o vosso reino. Seja feita a vossa vontade, assim na terra como no céu.
0: O pão nosso de cada dia nos dai hoje. Perdoai as nossas ofensas, Assim como nós perdoamos a quem nos tem ofendido, e não os deixeis cair em tentação, mas livrai-nos do mal. Amém.
1: Ave Maria, cheia de graça, o Senhor é convosco. Bendita sois vós entre as mulheres, e bendito é o fruto do vosso ventre, Jesus.
0: Santa Maria, Mãe de Deus, rogai por nós, os pecadores, agora e na hora da nossa morte. Amém.
1: Ave Maria, cheia de graça, o Senhor é convosco. Bendita sois vós entre as mulheres, e bendito é o fruto do vosso ventre, Jesus.
0: Santa Maria, Mãe de Deus, rogai por nós, os pecadores, agora e na hora da nossa morte. Amém.
1: Ave Maria, cheia de graça, o Senhor é convosco. Bendita sois vós entre as mulheres, e bendito é o fruto do vosso ventre, Jesus.
0: Santa Maria, Mãe de Deus, rogai por nós, os pecadores, agora e na hora da nossa morte. Amém.
1: Ave Maria, cheia de graça, o Senhor é convosco. Bendita sois vós entre as mulheres, e bendito é o fruto do vosso ventre, Jesus.
0: Santa Maria, Mãe de Deus, rogai por nós, os pecadores, agora e na hora da nossa morte. Amém.
1: Ave Maria, cheia de graça, o Senhor é convosco. Bendita sois vós entre as mulheres, e bendito é o fruto do vosso ventre, Jesus.
0: Santa Maria, Mãe de Deus, rogai por nós, os pecadores, agora e na hora da nossa morte. Amém.
1: Ave Maria, cheia de graça, o Senhor é convosco. Bendita sois vós entre as mulheres, e bendito é o fruto do vosso ventre, Jesus.
0: Santa Maria, Mãe de Deus, rogai por nós, os pecadores, agora e na hora da nossa morte. Amém.
1: Ave Maria, cheia de graça, o Senhor é convosco. Bendita sois vós entre as mulheres, e bendito é o fruto do vosso ventre, Jesus.
0: Santa Maria, Mãe de Deus, rogai por nós, os pecadores, agora e na hora da nossa morte. Amém.
1: Ave Maria, cheia de graça, o Senhor é convosco. Bendita sois vós entre as mulheres, e bendito é o fruto do vosso ventre, Jesus.
0: Santa Maria, Mãe de Deus, rogai por nós, os pecadores, agora e na hora da nossa morte. Amém.
1: Ave Maria, cheia de graça, o Senhor é convosco. Bendita sois vós entre as mulheres, e bendito é o fruto do vosso ventre, Jesus.
0: Santa Maria, Mãe de Deus, rogai por nós, os pecadores, agora e na hora da nossa morte. Amém.
1: Ave Maria, cheia de graça, o Senhor é convosco. Bendita sois vós entre as mulheres, e bendito é o fruto do vosso ventre, Jesus.
0: Santa Maria, Mãe de Deus, rogai por nós, os pecadores, agora e na hora da nossa morte. Amém.
1: Glória ao Pai, ao Filho e ao Espírito Santo,
0: como era no princípio, agora e sempre. Amém.
1: Ó meu Jesus, perdoai-nos, livrai-nos do fogo do inferno, levai as almas todas para o céu e socorrei principalmente aquelas que mais precisarem. Jesus, Maria e José, a nossa família vossa é. Nesse terceiro mistério doloroso, nós contemplamos a coroação de espinhos de Jesus. Eu quero colocar as intenções da Maria Helena. Boa noite, Luciana e Soares. Quero colocar no Santo Terço meu esposo Jovino, meus netinhos Luiz Otávio, Heitor, Rafaela, Maria, Fernanda e meus filhos Giovanni, Jaqueline e meu genro Ricardo e Eliotom, minha mãe e minhas irmãs, que rezaremos juntos hoje. Quero colocar também a Sebastiana, de Pirapora, Minas Gerais, por ela e por sua família. A Rosane, do Rio de Janeiro, ela coloca aqui: boa noite, Luciana Paula, Soares e Tales. Sou Rosane, do Rio de Janeiro, peço por toda a comunidade Canção Nova. Quero rezar em agradecimento pelo meu matrimônio com o Ricardo. Peço pelos meus filhos Felipe, Pedro Henrique, João Marcos e Bruno, e todos os meus familiares, pela minha nora Helena, meus netos Beatriz e Jonathan, por todas as pessoas difíceis que tem no meu trabalho, pela conversão da minha família, pela recuperação da saúde da minha irmã Simone, pela libertação da minha irmã Tarciana do vício do cigarro, por todos que pediram as minhas orações, pelas almas do purgatório e pelo Papa Leão XIV. Wesley de Barbacena, Minas Gerais. Rezo por minha mãe Marisa, meus filhos Caio e Cecília, meu irmão Wellington, meu sobrinho Leonardo, e por um processo na justiça. A dona Raquel está rezando conosco. Peço pela saúde dos meus amigos Vati, Edésio, Clóvis e José Soares. Pelos sacerdotes, obrigada. Em especial pelo padre William, pelo padre Marcos Antônio Valadares e todos os sacerdotes do mundo inteiro. É a dona Raquel que reza o terço conosco todos os dias. Hoje ela não está aqui, nós queremos rezar também pela senhora, dona Raquel. Rezar pelas almas do purgatório, pelas almas dos pais da dona Raquel e pela alma do seu esposo. Rezo também pela saúde dos meus amigos, que é Vati. Pelo Vati, o Edésio, o Clóvis e o José Soares. Aqui tá repetindo. Nós estamos colocando todas as suas intenções, viu, dona Raquel? Pelo Carlos Alberto de Cruzeiro, ele pede oração pela família Canção Nova, pela saúde dos seus familiares, pela família Santos Moreira e Fonseca e todos que estão em tratamento oncológico e outros tipos de enfermidade. O Ubiranei de Camaçari, da Bahia, ele pede, diz boa noite. Hoje rezo pelas graças alcançadas, por toda a minha família, pela mãe do meu genro, senhora Osana, que está tratando um câncer. Que Maria passe na frente e restabeleça a sua saúde. Então rezemos aqui a terceira dezena em todas essas intenções e as intenções que você está em casa, traz também no seu coração.
0: Pai nosso que estás no céu, santificado seja vosso nome. Venha a nós o vosso reino, seja feita a vossa vontade, assim na terra como no céu.
1: O pão nosso de cada dia nos dai hoje, perdoai-nos as nossas ofensas, assim como nós perdoamos a quem nos tem ofendido. E não nos deixeis cair em tentação, mas livrai-nos do mal. Amém.
0: Ave Maria, cheia de graça, o Senhor é convosco. Bendita sois vós entre as mulheres e bendito é o fruto do vosso ventre, Jesus.
1: Santa Maria, Mãe de Deus, rogai por nós, os pecadores, agora e na hora de nossa morte. Amém.
0: Ave Maria, cheia de graça, o Senhor é convosco. Bendita sois vós entre as mulheres e bendito é o fruto do vosso ventre, Jesus.
1: Santa Maria, Mãe de Deus, rogai por nós, os pecadores, agora e na hora de nossa morte. Amém.
0: Ave Maria, cheia de graça, o Senhor é convosco. Bendita sois vós entre as mulheres e bendito é o fruto do vosso ventre, Jesus.
1: Santa Maria, Mãe de Deus, rogai por nós, os pecadores, agora e na hora de nossa morte. Amém.
0: Ave Maria, cheia de graça, o Senhor é convosco. Bendita sois vós entre as mulheres e bendito é o fruto do vosso ventre, Jesus.
1: Santa Maria, Mãe de Deus, rogai por nós, os pecadores, agora e na hora de nossa morte. Amém.
0: Ave Maria, cheia de graça, o Senhor é convosco. Bendita sois vós entre as mulheres e bendito é o fruto do vosso ventre, Jesus.
1: Santa Maria, Mãe de Deus, rogai por nós, os pecadores, agora e na hora de nossa morte. Amém.
0: Ave Maria, cheia de graça, o Senhor é convosco. Bendita sois vós entre as mulheres e bendito é o fruto do vosso ventre, Jesus.
1: Santa Maria, Mãe de Deus, rogai por nós, os pecadores, agora e na hora de nossa morte. Amém.
0: Ave Maria, cheia de graça, o Senhor é convosco. Bendita sois vós entre as mulheres e bendito é o fruto do vosso ventre, Jesus.
1: Santa Maria, Mãe de Deus, rogai por nós, os pecadores, agora e na hora de nossa morte. Amém.
0: Ave Maria, cheia de graça, o Senhor é convosco. Bendita sois vós entre as mulheres e bendito é o fruto do vosso ventre, Jesus.
1: Santa Maria, Mãe de Deus, rogai por nós, os pecadores, agora e na hora de nossa morte. Amém.
0: Ave Maria, cheia de graça, o Senhor é convosco. Bendita sois vós entre as mulheres e bendito é o fruto do vosso ventre, Jesus.
1: Santa Maria, Mãe de Deus, rogai por nós, os pecadores, agora e na hora de nossa morte. Amém.
0: Ave Maria, cheia de graça, o Senhor é convosco. Bendita sois vós entre as mulheres e bendito é o fruto do vosso ventre, Jesus.
1: Santa Maria, Mãe de Deus, rogai por nós, os pecadores, agora e na hora de nossa morte. Amém.
0: Glória ao Pai, ao Filho e ao Espírito Santo.
1: Como era no princípio, agora e sempre. Amém.
0: Ó meu Jesus, perdoai-nos, livrai-nos do fogo do inferno. Levai as almas todas para o céu e socorrei principalmente aquelas que mais precisarem. Jesus, Maria e José,
1: a nossa família vossa é. Ó Maria concebida sem pecado,
0: rogai por nós que recorremos a vós.
1: No quarto mistério doloroso, nós contemplamos o caminho de Jesus para o Calvário. Nesta quarta dezena, eu quero trazer as intenções da Deise de Guaratinguetá. Peço orações por minha família e pela conversão dos meus familiares. A Maria Isabel de Cruzeiro, ela pede oração pela sua família, pelo seu filho que mora em São Paulo. A Maria da Penha de Vitória da Conquista está colocando aqui a sua família, pela conversão de sua família. A Catarina de Cruzeiro também pede oração por sua família. A Maria das Dores de Bezerros, Pernambuco, ela pede oração por ela, pelo esposo Cláudio e por toda a sua família. O Tiago Lacerda, de Piancó, na Paraíba, ele também pede oração por sua família. O Luiz Carlos, de São José do Rio Preto, ele pede oração pelo padre Aerovaldo, pela paz no mundo, pela cura e libertação, pela salvação e por chuva, e pela saúde da sua família. A Maria de José, de Serrinha, da Bahia, ela também coloca aqui as suas intenções pela conversão da sua família. A Ana Amélia, ela é de Guaratinguetá. Ela está rezando o terço conosco e pede oração pela sua família e por toda a Canção Nova. Então, rezemos nesta quarta dezena por todas essas intenções. Pai nosso, que estais no céu, santificado seja o vosso nome. Venha a nós o vosso reino, seja feita a vossa vontade, assim na terra como no céu.
0: O pão nosso de cada dia nos dai hoje, perdoai as nossas ofensas, assim como nós perdoamos a quem nos tem ofendido, e não os deixeis cair em tentação, mas livrai-nos do mal. Amém.
1: Ave Maria, cheia de graça, o Senhor é convosco. Bendita sois vós entre as mulheres, e bendito é o fruto do vosso ventre, Jesus.
0: Santa Maria, Mãe de Deus, rogai por nós, os pecadores, agora e na hora da nossa morte. Amém.
1: Ave Maria, cheia de graça, o Senhor é convosco. Bendita sois vós entre as mulheres e bendito é o fruto do vosso ventre, Jesus.
0: Santa Maria, Mãe de Deus, rogai por nós, os pecadores, agora e na hora da nossa morte. Amém.
1: Ave Maria, cheia de graça, o Senhor é convosco. Bendita sois vós entre as mulheres e bendito é o fruto do vosso ventre, Jesus.
0: Santa Maria, Mãe de Deus, rogai por nós, os pecadores, agora e na hora da nossa morte. Amém.
1: Ave Maria, cheia de graça, o Senhor é convosco. Bendita sois vós entre as mulheres e bendito é o fruto do vosso ventre, Jesus.
0: Santa Maria, Mãe de Deus, rogai por nós, os pecadores, agora e na hora da nossa morte. Amém.
1: Ave Maria, cheia de graça, o Senhor é convosco. Bendita sois vós entre as mulheres e bendito é o fruto do vosso ventre, Jesus.
0: Santa Maria, Mãe de Deus, rogai por nós, os pecadores, agora e na hora da nossa morte. Amém.
1: Ave Maria, cheia de graça, o Senhor é convosco. Bendita sois vós entre as mulheres e bendito é o fruto do vosso ventre, Jesus.
0: Santa Maria, Mãe de Deus, rogai por nós, os pecadores, agora e na hora da nossa morte. Amém.
1: Ave Maria, cheia de graça, o Senhor é convosco. Bendita sois vós entre as mulheres e bendito é o fruto do vosso ventre, Jesus.
0: Santa Maria, Mãe de Deus, rogai por nós, os pecadores, agora e na hora da nossa morte. Amém.
1: Ave Maria, cheia de graça, o Senhor é convosco. Bendita sois vós entre as mulheres e bendito é o fruto do vosso ventre, Jesus.
0: Santa Maria, Mãe de Deus, rogai por nós, os pecadores, agora e na hora da nossa morte. Amém.
1: Ave Maria, cheia de graça, o Senhor é convosco. Bendita sois vós entre as mulheres e bendito é o fruto do vosso ventre, Jesus.
0: Santa Maria, Mãe de Deus, rogai por nós, os pecadores, agora e na hora da nossa morte. Amém.
1: Ave Maria, cheia de graça, o Senhor é convosco. Bendita sois vós entre as mulheres e bendito é o fruto do vosso ventre, Jesus.
0: Santa Maria, Mãe de Deus, rogai por nós, os pecadores, agora e na hora da nossa morte. Amém.
1: Glória ao Pai, ao Filho e ao Espírito Santo,
0: como era no princípio, agora e sempre. Amém.
1: Ó meu Jesus, perdoai-nos, livrai-nos do fogo do inferno, levai as almas todas para o céu e socorrei principalmente aquelas que mais precisarem. Ó Maria concebida sem pecado, rogai por nós que recorremos a vós. Jesus, Maria e José, a nossa família vossa é. E nesta quinta dezena nós contemplamos a crucifixão e morte de Jesus. Tem mais algumas intenções, Soares, para colocar?
0: Eu quero colocar nesse Santo Terço todos os ouvintes da Rádio Boa Viagem do Ceará que estão ligados e através dela rezando conosco o Santo Terço. Também pelas pessoas que estão aí nos leitos dos hospitais, os encarcerados, os desempregados, as pessoas que estão aí com uma atitude de querer se suicidar, que Nossa Senhora possa estar aí iluminando a cada um deles para não vir a cometer esse tipo de situação.
1: Eu tenho mais algumas intenções para colocar aqui. A Maria Santos de Cruzeiro, ela reza pela sua saúde, por todas as famílias, para os doentes em tratamento e recuperação. Maria Santos de Cruzeiro. Coloco aqui também a Rosana Gomes, do Rio de Janeiro. Ela mandou uma foto aqui, dizendo muito obrigada pelo carinho, um forte abraço para nós. E ela tirou uma foto aqui segurando o terço, rezando conosco. Rezo também, Rosane, pela sua família, por todas as pessoas que pediram as nossas orações. Rezo também aqui, tem mais um pedido de oração. Boa noite, Luciana Soares. Rezo com vocês o Santo Terço pela nossa conversão. Ela é de Sergipe. É o Clóvis. O Clóvis de Sergipe.
0: O Clóvis está em Sergipe, Aracaju.
1: Ele está em Sergipe. Ele tem uma casa aqui também, né?
0: Ele mora aqui, ele está viajando só.
1: Ah, bom. Mas ele morava lá.
0: Morava lá.
1: Eu conheci lá ele na missão, lá em Sergipe. Então vamos rezar também por todas as pessoas que estão, têm suas intenções no coração e não tem como enviar para nós, mas que estão rezando com fé o seu Santo Terço em casa. Então, sinta que a sua intenção também foi colocada neste Santo Terço. Você que está na sua casa, que está com a intenção no seu coração, nós rezamos por essa intenção também. Quero rezar por todas as pessoas que hoje passam por um problema de saúde mental, que hoje vivem situações muito difíceis. Eu quero rezar por elas, quero rezar por todos os médicos também, porque temos doentes e também temos os médicos que cuidam, os enfermeiros, as pessoas que trabalham na saúde, que precisam também ser pessoas iluminadas pela graça de Deus, porque tratam de doentes, pessoas que estão em situações muito difíceis. Então, por isso, nesta noite também quero colocá-los na intenção desse Santo Terço. Eu quero rezar pelos sócios da Canção Nova, por cada colaborador, por cada benfeitor desta obra, porque a Canção Nova só existe porque existe um sócio que contribui e que mantém essa obra no ar. Então eu quero rezar nessa última dezena especial pelos sócios, pedindo que a graça de Deus e que a Virgem Maria possa visitá-los hoje na situação que eles vivem. Quero pedir também pelo meu cunhado Admilson, pela sua saúde e pela sua aposentadoria. E também quero rezar por todas as pessoas que hoje esperam a liberação da sua aposentadoria, que vivem situações difíceis porque hoje não podem trabalhar, mas que também não têm o seu benefício ainda. Então, quero colocar você nessa quinta dezena do terço, pedindo que Deus os ajude.
0: Também quero aproveitar e colocar todos os aniversariantes no dia de hoje. Tem a dona Antônia ali da Bocaina, está completando 97 anos amanhã.
1: Então colocamos também todos os aniversariantes que estão na sintonia, aqueles que também não estão na sintonia. Rezamos por todos nesta noite. Pai nosso que estais no céu, santificado seja o vosso nome. Venha a nós o vosso reino, seja feita a vossa vontade, assim na terra como no céu. O pão nosso de cada dia nos dai hoje, perdoai

0: tentação, mas livrai-nos do mal. Amém.
1: Ave Maria, cheia de graça, o Senhor é convosco. Bendita sois vós entre as mulheres e bendito é o fruto do vosso ventre, Jesus.
0: Santa Maria, Mãe de Deus, rogai por nós, os pecadores, agora e na hora de nossa morte. Amém.
1: Ave Maria, cheia de graça, o Senhor é convosco. Bendita sois vós entre as mulheres e bendito é o fruto do vosso ventre, Jesus.
0: Santa Maria, Mãe de Deus, rogai por nós, os pecadores, agora e na hora de nossa morte. Amém.
1: Ave Maria, cheia de graça, o Senhor é convosco. Bendita sois vós entre as mulheres e bendito é o fruto do vosso ventre, Jesus.
0: Santa Maria, Mãe de Deus, rogai por nós, os pecadores, agora e na hora de nossa morte. Amém.
1: Ave Maria, cheia de graça, o Senhor é convosco. Bendita sois vós entre as mulheres e bendito é o fruto do vosso ventre, Jesus.
0: Santa Maria, Mãe de Deus, rogai por nós, os pecadores, agora e na hora de nossa morte. Amém.
1: Ave Maria, cheia de graça, o Senhor é convosco. Bendita sois vós entre as mulheres e bendito é o fruto do vosso ventre, Jesus.
0: Santa Maria, Mãe de Deus, rogai por nós, os pecadores, agora e na hora de nossa morte. Amém.
1: Ave Maria, cheia de graça, o Senhor é convosco. Bendita sois vós entre as mulheres e bendito é o fruto do vosso ventre, Jesus.
0: Santa Maria, Mãe de Deus, rogai por nós, os pecadores, agora e na hora de nossa morte. Amém.
1: Ave Maria, cheia de graça, o Senhor é convosco. Bendita sois vós entre as mulheres e bendito é o fruto do vosso ventre, Jesus.
0: Santa Maria, Mãe de Deus, rogai por nós, os pecadores, agora e na hora de nossa morte. Amém.
1: Ave Maria, cheia de graça, o Senhor é convosco. Bendita sois vós entre as mulheres e bendito é o fruto do vosso ventre, Jesus.
0: Santa Maria, Mãe de Deus, rogai por nós, os pecadores, agora e na hora de nossa morte. Amém.
1: Ave Maria, cheia de graça, o Senhor é convosco. Bendita sois vós entre as mulheres e bendito é o fruto do vosso ventre, Jesus.
0: Santa Maria, Mãe de Deus, rogai por nós, os pecadores, agora e na hora de nossa morte. Amém.
1: Ave Maria, cheia de graça, o Senhor é convosco. Bendita sois vós entre as mulheres e bendito é o fruto do vosso ventre, Jesus.
0: Santa Maria, Mãe de Deus, rogai por nós, os pecadores, agora e na hora de nossa morte. Amém.
1: Glória ao Pai, ao Filho e ao Espírito Santo.
0: Assim como era no princípio, agora e sempre. Amém.
1: Ó meu Jesus, perdoai-nos, livrai-nos do fogo do inferno, levai as almas todas para o céu e socorrei principalmente as que mais precisarem.
0: Jesus, Maria e José,
1: a nossa família vossa é.
0: Ó Maria concebida sem pecado,
1: rogai por nós que recorremos a vós.
0: E eu já... Infinitas graças vos damos, soberana rainha, pelos benefícios que todos os dias recebemos de vossas mãos liberais. Dignai-vos agora e para sempre tomarmos debaixo do vosso poderoso amparo. E para mais vos obrigarmos, saudamos com uma salve, rainha. Salve, rainha, mãe da misericórdia, vida, doçura e esperança nossa, salve. A vós bradamos, degredados filhos de Eva, a vós suspirando, gemendo e chorando neste vale de lágrimas, eia, pois, advogada nossa, esses vossos olhos misericordiosos a nós volvei, e depois deste desterro, mostrai-nos Jesus. Bendito é o fruto do vosso ventre, ó clemente, ó piedosa, ó doce e sempre Virgem Maria. Rogai por nós, Santa Mãe de Deus, para que sejamos dignos das promessas de Cristo. Amém. Em nome do Pai, do Filho e do Espírito Santo. Amém. E eu já quero agradecer a você que esteve conosco, que rezou o Santo Terço, você que estava em casa, você que estava andando por aí de carro, estava passando por essas rodovias, que rezaram o Terço conosco. Eu quero agradecer a sua companhia, né? Porque nós fazemos companhia uns para os outros. A Canção Nova, a Rádio Canção Nova, é a companhia de muitas pessoas que hoje estão só. Então, já quero te agradecer você que rezou conosco, e quero também fazer um convite para você. Você que está em casa, não está fazendo nada, não tem nada para fazer no final de semana, ou que tem alguma coisa para fazer. Aqui na Canção Nova nós estamos no acampamento de Pentecostes. Você é convidado a vir para cá. Você que de perto, venha participar da Santa Missa, das pregações. Você que é de longe, ainda dá tempo. O acampamento começou na quinta-feira, mas temos programação até domingo, então você está convidado a participar conosco deste acampamento de Pentecostes, pedindo mesmo que o Espírito Santo possa nos encher, nos renovar como esse Pentecostes.
2: Boa noite, Luciana. Boa noite, Thales. Boa noite a você que fez parte desse momento especial do nosso dia, rezando conosco o Santo Terço. Na certeza de que Nossa Senhora acolheu todas as suas intenções, as que foram faladas e aquelas que nós temos no íntimo de nosso coração, e levou até seu Filho Jesus. Tenhamos aí uma noite abençoada.
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2: O governo federal instituiu oficialmente o Julho Neon, mês dedicado à conscientização sobre a saúde bucal no Brasil. A iniciativa foi criada por meio da Lei 15.408 de 2026 e prevê campanhas educativas durante todo o mês de julho. O objetivo é alertar a população sobre a importância dos cuidados com a saúde bucal, incentivando a prevenção e o acesso aos serviços odontológicos. A medida também reforça ações do programa Brasil Sorridente, que busca ampliar o atendimento odontológico no Sistema Único de Saúde. Entre as metas estão a redução de cáries e outras doenças bucais, além da ampliação de tratamentos especializados, como canal e próteses dentárias. O Papa Leão XIV recebeu nesta quinta-feira em Roma moderadores das associações leigas que participam do encontro anual. Entre outras coisas, o Santo Padre os exortou a exercer a liderança com base na escuta mútua, na corresponsabilidade, na transparência e no discernimento comunitário. Elane Santos.
3: O encontro ocorreu na Sala Nova do Sínodo no Vaticano. Cerca de 200 moderadores participaram da reunião anual das 115 associações internacionais de fiéis ou entidades reconhecidas pela Santa Sé. Aos presentes, o Papa agradeceu pelo serviço e disse que as associações e movimentos eclesiais são um presente inestimável para a Igreja. O Santo Padre destacou que há uma riqueza nos vários carismas compostos por pessoas bem formadas, bons evangelistas, jovens e por várias vocações. A vida sacerdotal e conjugal. Sublinhou ainda que essa variedade de carismas, dons e métodos desenvolvidos permitem estar presente nos campos da cultura, arte, vida social e trabalho, levando a luz do evangelho a todos os lugares. O pontífice reforçou a importância de exercer a liderança com base na escuta mútua, na corresponsabilidade, transparência e no discernimento comunitário. Leão XIV ressaltou que governar de maneira fiel ao carisma fundacional significa encontrar nele a inspiração para se abrir ao caminho que a Igreja percorre no presente em diálogo com todos os componentes do corpo eclesial. O Santo Padre finalizou reafirmando que a Igreja apoia e acompanha os carismas.
2: A Receita Federal abriu consulta ao primeiro lote de restituição do Imposto de Renda 2026 nesta sexta-feira. Com 16 bilhões de reais em créditos e mais de 8 milhões e 700 mil contribuintes, este será o maior lote de restituição da história, representando 40% das restituições previstas para serem pagas este ano. O pagamento será realizado no dia 29 de maio. Da Central de Jornalismo Canção Nova, Arielle Prado.
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2: Eu comemorarei o teu nome de geração em geração. Por isso os povos te louvarão eternamente. Salmo 44, versículo 18.
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4: Em Brasília, 19 horas. Está no ar a voz do Brasil. As notícias do governo federal que movimentaram o país no dia de hoje.
5: Olá, uma boa noite.
4: Boa noite para você que nos acompanha em todo o país.
5: Sexta-feira, 22 de maio de 2026.
4: Vamos ao destaque do dia. Brasil contra o crime organizado.
5: Mais de 8 mil celulares já foram apreendidos de dentro dos presídios desde 2023.
4: O programa quer asfixiar financeiramente o crime e reforçar a segurança em 138 presídios estaduais.
5: Presidente Lula reforça a disposição do governo em enfrentar o crime.
6: A luta contra o crime organizado vai envolver 11 bilhões de reais. Para que a gente possa dotar todo mundo de os instrumentos necessários para combater a violência.
4: E ainda, prevenção ao câncer colorretal ganha reforço.
5: SUS vai adotar um novo exame que realiza o rastreamento precoce da doença, o que colabora para alcançar a cura. Thaís Vitória.
4: O novo protocolo deve ser aplicado em mais de 40 milhões de pacientes pelo SUS e vai ajudar a reduzir a fila pela colonoscopia, que atualmente é utilizada como principal exame preventivo. De olho no calendário.
5: Segunda-feira, aposentados e beneficiários do INSS recebem nova parcela do 13º.
4: Também no dia 25 de maio tem início as inscrições para o Enem desse ano.
5: E a partir do dia 15 de junho, Sisu Mais abre vagas remanescentes em instituições públicas de ensino superior.
4: Hoje na apresentação da Voz do Brasil, eu, Mariana Jungmann e Nazibro.
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4: Uma operação para silenciar o crime organizado.
5: Em 5 dias foram apreendidos 534 celulares em presídios de todo o país.
4: E o governo do Brasil já investiu mais de 200 milhões de reais para equipamentos de segurança no sistema penitenciário.
7: Celulares escondidos em celas, comunicação clandestina e ordens criminosas que atravessam os muros dos presídios. É para combater essa estrutura que o Ministério da Justiça e Segurança Pública realizou a maior edição da Operação Mute, já feita no país. Pela primeira vez, a ação integra o programa Brasil contra o Crime Organizado e alcança unidades prisionais em todos os estados brasileiros. Segundo o balanço parcial divulgado nesta sexta-feira, mais de 500 celulares foram apreendidos em 2.611 celas de 49 presídios nos últimos 5 dias. Mais de 2.800 policiais penais participaram das ações. O objetivo é interromper a comunicação ilegal usada por organizações criminosas para coordenar crimes dentro e fora das prisões, avalia André Garcia, secretário nacional de políticas penais.
8: Primeira vez que nós estamos enfrentando o crime organizado em todas as suas dimensões. Há um conjunto de estratégias que nós estamos utilizando, em especial para retirar esses celulares, mas também voltadas para silenciar algumas unidades que nós consideramos como mais estratégicas.
7: As ações utilizam equipamentos de alta tecnologia, como scanners corporais, aparelhos de raio-x, drones, sistemas eletrônicos de fiscalização e até georradar, equipamento que identifica túneis. Para o secretário executivo do Ministério da Justiça e Segurança Pública, Ademar Borges de Souza Filho, as ações terão impactos imediatos.
9: Com investimento com inteligência, com operações de alta qualidade, certeza absoluta de que terá um impacto imediato na desarticulação de organizações criminosas.
7: O governo federal investe na modernização do sistema penitenciário dos estados. 138 unidades prisionais estaduais devem receber padrão reforçado de segurança, sendo 23 na região norte, 45 na nordeste, 15 no centro-oeste, 38 no sudeste e 17 no sul. Quase 185 milhões de reais já foram aplicados na compra de equipamentos, que começam a ser entregues aos estados até junho. Reportagem Pablo Mundim.
10: O enfrentamento ao crime organizado é uma das prioridades do governo brasileiro, segundo o presidente Lula.
11: Em participação no programa Sem Censura da TV Brasil, o presidente destacou o lançamento do programa Brasil contra o crime organizado, que tem entre os objetivos asfixiar financeiramente os criminosos.
12: Estou com uma PEC no Congresso Nacional. Se essa PEC for aprovada no Senado, 15 dias depois eu crio o Ministério da Segurança Pública. Posso aceitar a ideia que os bandidos dominam o território? O território em qualquer cidade, em qualquer estado, é do povo brasileiro e ele tem que voltar a ocupar o seu território e o bandido tem que ser punido e tem que ir para a cadeia. A luta contra o crime organizado vai envolver 11 bilhões de reais. 1 bilhão de investimento do governo federal e 10 bilhões de financiamento para os estados e para a prefeitura, para que a gente possa dotar todo mundo de os instrumentos necessários para combater a violência.
10: A proteção no ambiente digital de crianças e adolescentes também foi destacada pelo presidente Lula. Segundo ele, é preciso evitar as telas logo cedo.
11: O presidente destacou o projeto que proíbe o celular nas escolas e também a sanção do ECA Digital no ano passado, que prevê obrigações para empresas e redes sociais de proteção das crianças e jovens contra crimes virtuais e dependência digital.
12: Quando nós proibimos o telefone na escola, no ensino fundamental, muita gente achou que ia ser ruim, não, e foi bom. A molecada voltou a jogar bola.
13: Maravilhoso.
12: A molecada voltou a brincar.
13: É.
12: A molecada voltou a conversar. Nós agora queremos o ECA digital. Ou seja, para quê? Nós queremos proteger meninos e meninas desse país. É o projeto mais sério do mundo. Obviamente que as plataformas não gostam do nosso projeto. Mas nós temos que brigar com alguém. Eu tenho que proteger as crianças. Eu tenho que proteger os adolescentes. Se não é, é crime digital, tem que ser crime.
10: Inédito para o rastreamento e a detecção precoce do câncer colorretal.
11: O Sistema Único de Saúde passará a utilizar um novo tipo de exame que vai ajudar no diagnóstico da doença.

0: Nacional do Câncer, Roberto Gil, explica que o FIT é capaz de detectar partículas microscópicas de sangue nas fezes, já indicando se há lesões que devam ser tratadas.
1: Essa detecção precoce permite que a gente interrompa o processo de pré-esclerogênese das lesões precursoras, quer dizer, a gente não deixa o câncer se desenvolver, ou de um diagnóstico precoce, onde o câncer pode ser tratado com cirurgia e ser eliminado com ou sem necessidade de radioterapia e quimioterapia, mas levando o paciente à cura.
0: O exame FIT é feito com fitas rápidas, como num teste de gravidez. Em caso positivo, o paciente é encaminhado para exames de imagem mais detalhados, como a colonoscopia. O ministro da Saúde, Alexandre Padilha, explicou que o novo exame pode ser feito nas próprias unidades básicas de saúde e vai ajudar a reduzir a fila pela colonoscopia, que atualmente é utilizada como principal exame preventivo.
2: Faz com que você consiga um diagnóstico mais precoce, sobretudo nos pacientes assintomáticos, direcionando os investimentos, os equipamentos, sobretudo os equipamentos médicos dependentes, como é o caso da colonoscopia, para os pacientes que têm maior indicação para isso. Isso faz com que você direcione mais rápido os pacientes que precisam fazer colonoscopia e não ocupa a colonoscopia, que é médico dependente, que é centro especializado dependente, com pacientes que teriam menos indicação para fazer colonoscopia.
0: O novo protocolo deve ser aplicado em mais de 40 milhões de pacientes pelo SUS. Ele faz parte de um conjunto de ações de prevenção e tratamento de câncer, que envolvem investimentos de 2 bilhões e 200 milhões de reais para a inclusão de novos medicamentos, cirurgias robóticas e reconstrução mamária. Reportagem Thaísa Vitória.
3: Para o Exame Nacional do Ensino Médio, o Enem 2026, começam na segunda-feira, dia 25 de maio.
4: E uma novidade, pela primeira vez, alunos que concluem o terceiro ano do ensino médio em escolas públicas têm cadastro automático no sistema do exame.
5: As inscrições para o Enem 2026 começam na próxima segunda-feira, dia 25 de maio, com uma novidade para os estudantes da rede pública. Pela primeira vez, alunos que concluem o terceiro ano do ensino médio em escolas públicas têm cadastro automático no sistema do exame. Mesmo com inscrição pré-preenchida, os estudantes precisam acessar a página do participante para confirmar a participação e complementar dados, como cidade de prova, idioma estrangeiro e necessidade de atendimento especializado. O prazo para inscrição e pedidos de nome social ou atendimento especializado termina em 5 de junho. Para quem não tem isenção, a taxa de inscrição permanece R$ 85,00 e pode ser paga até 10 de junho por Pix, cartão, débito ou boleto. As provas acontecem nos dias 8 e 15 de novembro. O Ministério da Educação também amplia os locais de prova. A previsão é que cerca de 10 mil escolas recebam o exame em todo o país, permitindo que muitos estudantes façam a prova na própria escola onde estudam. O Enem segue como principal acesso a programas como Sisu, ProUni e Fies. Para mais informações, acesse enem.inep.gov.br/participante. Em Brasília, Claudimário Carvalho.
3: Pois é, o Enem segue como principal acesso a programas como o Sisu, o Sistema de Seleção Unificada, que dá acesso a vagas em instituições de ensino superior.
4: E atenção, estudantes, ainda dá tempo de concorrer a uma vaga em uma dessas instituições.
3: A partir do dia 15 de junho, vão estar abertas as vagas do Sisu Mais, com vagas remanescentes para o segundo semestre.
6: O Ministério da Educação publicou o edital do Sisu Mais, nova etapa complementar do Sistema de Seleção Unificada. A iniciativa vai ofertar vagas remanescentes em instituições públicas de ensino superior para o segundo semestre deste ano. As inscrições estarão abertas de 15 a 19 de junho, exclusivamente pelo portal de acesso único do MEC. Podem participar candidatos que fizeram pelo menos uma edição do Enem nos últimos 3 anos e que tenham concorrido na etapa regular do Sisu 2026. No momento da inscrição, será possível escolher até 2 opções de curso, turno, local de oferta e instituição, indicando a ordem de preferência. O Sisu Mais faz parte do processo de aprimoramento do sistema de seleção unificada, com avanços na organização das vagas, melhorias no processo de inscrição e fortalecimento das políticas de acesso ao ensino superior público. A nova etapa amplia as oportunidades para estudantes e também fortalece as instituições públicas de educação superior.

0: reportagem Thalita Albuquerque.
1: Aposentados e pensionistas do INSS vão receber o pagamento da segunda parcela do 13º a partir de segunda-feira.
0: O pagamento vai até o dia 8 de junho e serão pagos mais de 35 milhões de benefícios.
2: Atenção, aposentados e pensionistas do INSS. Começa nesta segunda-feira, dia 25 de maio, o pagamento da segunda parcela do 13º salário. Mais de 35 milhões de benefícios serão pagos de forma antecipada em todo o país. Esta etapa representa uma nova injeção de cerca de 39 bilhões de reais na economia brasileira. O ministro da Previdência Social, Wolner Queiroz, destaca o impacto do adiantamento para as famílias.
3: Na prática, é dinheiro no bolso de milhões de famílias antes do esperado. Quem trabalhou a vida inteira merece respeito. E respeito também é garantir o benefício chegando mais cedo.
2: O calendário de depósito segue até o dia 8 de junho e varia conforme o número final do cartão de benefício. Para consultar o valor da sua parcela, basta acessar o aplicativo ou o site Meu INSS e clicar na opção Extrato de Pagamento. Reportagem Pedro Sardinha.
0: Aprender a guardar dinheiro, noções básicas de investimento e de previdência social.
1: Temas que chegam até crianças e jovens na sala de aula por meio de um projeto do governo do Brasil.
0: É o Poupadores do Futuro.
4: Marco Antônio de Carvalho tem apenas 11 anos, mas já está preocupado com o futuro. Ele conta que recebe mesada e guarda parte dela para realizar sonhos. E nesta semana, Marco aprendeu um pouco mais sobre como gerenciar o dinheiro e economizar. A escola dele, em Brasília, recebeu as atividades do programa Poupadores do Futuro, coordenado pelo Ministério da Previdência Social. Marco gostou da oportunidade.
5: É sempre bom a gente estar desde cedo assim aprendendo a economizar nosso dinheiro. Muitos adultos não tiveram essa oportunidade na infância, muitas crianças não estão tendo, é uma coisa muito boa.
4: E as noções de como poupar que as crianças recebem na sala de aula acabam impactando toda a família, segundo a diretora da escola, Viviane Coelho da Silva de Lima.
6: É muito importante que eles já coloquem esse conhecimento em prática desde cedo para que eles possam mudar a realidade deles, né? Então eles já vão poupando alguma coisa em casa, eles aprendem sobre renda fixa, sobre renda extra, planejamento orçamentário. Além de ajudarem as famílias também, eles já desde cedo podem fazer todo esse planejamento.
4: Este ano, mais de 30 mil alunos foram alcançados pelo projeto Poupadores do Futuro em 100 cidades brasileiras. Mais de 200 instituições de ensino receberam as atividades. O diretor do Departamento do Regime de Previdência Complementar, Narlon Gutierre, fala sobre a importância do programa, que está em sua segunda edição.
7: Eles vão ser despertados sobre a importância do planejamento, sobre a importância de organizar suas finanças, para estarem atentos, né, para não serem influenciados aí por questões como jogos, plataformas digitais, a importância que a previdência tem ao longo da vida.
4: O Poupadores do Futuro faz parte da Semana Nacional de Educação Financeira. O Ministério da Previdência Social pretende expandir o projeto para abranger mais cidades e alcançar ainda mais alunos na próxima edição. Reportagem Luciana Colares de Holanda.
0: Expansão de terras para o plantio, clima favorável e chuvas bem distribuídas fizeram a agropecuária bater recorde de safras no ano passado e ser o setor que mais pesou no crescimento do PIB em 2025.
1: Além disso, o Brasil atingiu a menor taxa de desocupação no ano passado.
0: Essas análises estão em um estudo do IBGE divulgado hoje sobre os dados.

0: pesquisa que avalia o cenário econômico de 2025 para entender quais áreas contribuíram para o PIB. O IBGE destaca o bom desempenho do setor agropecuário. Com safras recordes de milho e soja, o setor foi o responsável por cerca de um terço do aumento da taxa. O comércio varejista também registrou crescimento de 1,6% em 2025, completando 9 anos consecutivos de expansão, segundo o IBGE. Quanto aos preços, houve arrefecimento da inflação, ou seja, os preços continuam subindo, mas a uma velocidade menor. O índice oficial, que mede a inflação, o IPCA, acumulado do ano, ficou em 4,26%. O número é 0,57% abaixo do resultado de 2024. Outro destaque é o mercado de trabalho, que registrou um aumento de média salarial em relação ao ano anterior de 5,8%. Já a taxa de desocupação alcançou o nível mais baixo da série histórica iniciada em 2012, registrando 5,6%. Segundo o informativo Indicadores Econômicos do Brasil, os números foram influenciados pelo cenário internacional. A política restritiva dos Estados Unidos limitou o espaço para cortes da taxa de juros no Brasil, e a desaceleração do PIB chinês reduziu sua contribuição para o crescimento global. Gabriela Noronha, para a Voz do Brasil.
1: Recuperação das regiões atingidas pelo rompimento da barragem do Fundão em Minas Gerais e Espírito Santo vai ter um incentivo de mais R$450 milhões.
2: Os recursos fazem parte do novo acordo do Rio Doce e são divididos em um edital e um chamamento público que vão dar à própria comunidade a chance de propor projetos de recuperação.
1: O edital é realizado em parceria com o Banco do Brasil e a Fundação Banco do Brasil e foca em ações comunitárias diretas com valores de R$50 mil a R$400 mil por proposta.
2: O chamamento conta com a colaboração do Banco Nacional de Desenvolvimento Econômico e Social, BNDES, e é direcionado a projetos de desenvolvimento.
3: O BNDES, Banco Nacional de Desenvolvimento Econômico e Social, e a Secretaria-Geral da Presidência da República lançaram nesta sexta-feira uma chamada pública que vai destinar R$225 milhões para projetos das comunidades da Bacia do Rio Doce atingidas pelo rompimento da barragem de Fundão. O lançamento aconteceu em Governador Valadares, no interior mineiro. A barragem de Fundão, que integrava um complexo da mineradora Samarco, no município mineiro de Mariana, se rompeu em novembro de 2015, liberando rejeitos que escoaram pela bacia do Rio Doce até o mar, causando danos para populações de dezenas de municípios de Minas Gerais e do Espírito Santo. A chamada pública, que tem o nome de Chamada Rio Doce Participativo, vai custear projetos estruturantes que variem entre R$5 milhões e R$23 milhões e que atuem como vetores de desenvolvimento regional. As iniciativas poderão ser enquadradas em 2 eixos: fortalecimento institucional das organizações sociais e apoio a empreendimentos produtivos coletivos. Para José Pavuna, representante de uma das comunidades atingidas e integrante do Conselho Federal de Participação Social da Bacia do Rio Doce e Litoral Norte Capixaba, o apoio aos projetos será uma forma de garantir renda às comunidades locais.
4: Esse dinheiro, ele seria uma forma de, inclusive ele é, uma compensação, porque reparação seria recuperar o rio, não dá para reparar o rio. A gente vai compensar com alguns projetos que gerem renda. Precisa ter projetos e iniciativas pequenas que gerem renda.
3: Durante o lançamento da chamada pública, o ministro-chefe da Secretaria-Geral da Presidência da República, Guilherme Boulos, classificou a chamada Rio Doce Participativo como histórica.
5: O que a gente assinou aqui hoje

0: projetos para a chamada Rio Doce Participativo poderão ser apresentados até o dia 30 de dezembro. Mais informações sobre a chamada estão disponíveis no site dndes.gov.br/Fundo Rio Doce. Reportagem André de Barros Lima.
1: Quem acha que museu guarda apenas objetos do passado, uma programação diversa promete aproximar o público de exposições e atividades culturais.
2: É a Semana Nacional de Museus que chega à sua 22ª edição e vai até domingo.
1: Ainda dá tempo de participar de uma das mais de 3 mil atividades cadastradas.
3: Difundir a cultura, preservar a memória e incentivar o hábito de visitar museus. Foi com esse objetivo que nasceu a Semana Nacional de Museus, que chega à 24ª edição, reunindo milhares de atividades em todo o Brasil. O tema deste ano, Museus Unindo o Mundo Dividido, destaca o papel dessas instituições como espaços de diálogo, inclusão e troca de experiências entre diferentes culturas e gerações. A mobilização teve amplo alcance nacional em 2026. Cerca de 1000 museus de mais de 400 cidades participaram da programação, com atividades nos 26 estados e no Distrito Federal, como explica Joel Santana da Gama, diretor de difusão, fomento e economia do Instituto Brasileiro de Museus.
4: Como as edições abrem mais tempo, como a programação é mais divulgada, isso aflora também o desejo da comunidade, dessa vontade de memória, de conhecer. Tudo isso permite com que essa visitação se amplie.
3: No Distrito Federal, estudantes participaram de visitas educativas no Centro Cultural do Banco do Brasil. O professor Paulo Araújo fala da importância dessas visitas no processo pedagógico.
5: A vantagem é que eles vão ter um olhar voltado para a cultura e que eles vão poder utilizar de forma pedagógica, recriando as obras e também dando a sua própria interpretação para cada obra que eles observaram aqui.
3: A programação completa da 24ª Semana Nacional de Museus reúne atividades em todo o país até o dia 24 de maio. Reportagem Cleide Lopes.
1: Semanas para as festas juninas em todo o país.
2: E o Ministério do Turismo quer fortalecer a infraestrutura e a promoção dos eventos na Paraíba, destino de milhões de turistas no período.
1: Estão sendo disponibilizados 45 milhões de reais para 72 cidades do estado.
2: Só no ano passado, as festas juninas movimentaram mais de 7 bilhões e 400 milhões de reais em todo o país.
1: Em Campina Grande, por exemplo, a festa começa no dia 3 de junho e vai durar 33 dias, com previsão de movimentar 800 milhões de reais e um público de 3 milhões e meio de pessoas.
2: E essas foram as notícias do governo do Brasil.
1: Uma realização da Secretaria de Comunicação Social da Presidência da República.
2: Fique agora com as notícias do Poder Judiciário e do Congresso Nacional. Boa noite, bom fim de semana.
1: A gente volta segunda-feira. Boa noite.
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0: Você vai ouvir agora notícias do Poder Judiciário. Presidente do STF do CNJ propõe contra-cheque único para magistrados em resolução que será analisada na semana que vem.
6: Mais de 10 mil pessoas foram atendidas nos 5 dias do Justiça Itinerante na Ilha do Marajó.
0: TSE nega parcelamento de multa aplicada a candidato a prefeito de Ubajara, no Ceará.
6: Boa noite, eu sou Marcela Luiz.
0: E eu sou Walter Lima.
6: O presidente do Supremo Tribunal Federal e do Conselho Nacional de Justiça, ministro Edson Fachin, apresentou proposta de resolução que institui o contra-cheque único para magistrados em todo o Poder Judiciário.
0: O texto será analisado pelo CNJ na próxima terça-feira. Marcelo Della Libera.
7: A proposta será analisada pelo plenário do CNJ e foi elaborada com base em decisões recentes do Supremo Tribunal Federal sobre transparência remuneratória. O texto prevê a padronização nacional das verbas pagas aos magistrados e proíbe folhas paralelas e documentos complementares com pagamentos separados. Pela proposta, cada juiz passará a receber um único contra-cheque mensal com todas as informações consolidadas, incluindo salários, verbas indenizatórias, descontos obrigatórios e valores retroativos.
6: TSE nega parcelamento de multa aplicada a candidato a prefeito de Ubajara, no Ceará.
8: Houve erro jurídico na apresentação de recurso. Fábio Ruas.
9: A decisão do TSE foi por unanimidade. Com isso, ficou mantida a decisão anterior do Tribunal Regional Eleitoral do Ceará. O TRE cearense decidiu não analisar um recurso que pedia o parcelamento de uma multa de R$5.000. O relator no TSE, ministro Ricardo Vilas Boas Cueva, afirmou que decisões desse tipo não podem ser contestadas por recurso eleitoral. O correto seria o agravo de instrumento. Com isso, o pedido de parcelamento da multa foi negado.
6: Mais de 10 mil pessoas foram atendidas nos 5 dias do Justiça Itinerante na Ilha do Marajó.
10: O mutirão ofereceu exames médicos, emissão de documentos e balcão de direitos trabalhistas. Luma Soares.
11: Nessa sexta-feira, moradores chegaram cedo para garantir o atendimento de última hora. Na área de cidadania, maior procura foi por certidões de nascimento e de óbito. No encerramento das atividades, os ministros Alberto Balazeiro, do TST, e Edson Fachin, do STF, acompanharam de perto as salas de conciliação. A mega-ação, coordenada pelo CNJ, em parceria com 50 entidades, garantiu cidadania e dignidade para a população marajoara.
6: Juízo não pode limitar previamente a atuação de advogado nomeado como assistente jurídico em processos sobre violência doméstica.
10: O posicionamento é do STJ, Fátima Uchoa.
12: Na origem, o juízo nomeou uma advogada para acompanhar uma vítima em audiência sobre suposta violação de medida protetiva, mas a profissional não poderia atuar no processo com pedidos ou recursos. A OAB impetrou mandado de segurança alegando que o juízo violou prerrogativas da advocacia. O Tribunal de Justiça de Minas Gerais indeferiu o pedido, então a OAB interpôs recurso no STJ e a sexta turma deu provimento. Para o relator, ministro Sebastião Reis Júnior, a assistência jurídica à mulher vítima de violência doméstica e familiar, que é obrigatória pela Lei Maria da Penha, depende do pleno exercício das prerrogativas do advogado e é ilegal a limitação prévia da atuação profissional.
6: Após acordos entre MPF e estudantes que fraudaram sistemas de cotas, Unirio publica edital para bolsas a cotistas de cursos de medicina.
10: Ao todo, serão arrecadados mais de 2 milhões de reais que serão revertidos em auxílios financeiros. Vanessa Pereira.
13: A verba é resultado do acordo estabelecido entre o Ministério Público Federal e os estudantes do curso de medicina da Unirio, que ocuparam indevidamente as vagas reservadas para os alunos cotistas do SISU em 2018. Nesta primeira etapa, a universidade vai conceder 4 auxílios financeiros mensais no valor proporcional a um salário mínimo de 2018. Os interessados podem fazer as inscrições até 31 de maio por meio do formulário eletrônico no site da Unirio. Você também encontra o edital e o link do formulário no site do MPF.
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6: Uma boa noite.
10: Bom fim de semana e até segunda-feira.
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14: Eu sou Paula Groba.
15: E eu sou Ricardo Nakaoka.
14: E estes são os destaques de hoje do Jornal do Senado, que começa agora.
15: Senadores marcam votação de proposta que amplia a autonomia do Banco Central.
14: IFE aponta rombo fiscal por 10 anos e contradiz previsões otimistas do governo para as contas públicas.
15: O projeto pode garantir uso de faixa exclusiva por veículos que transportam pessoas com deficiência.
14: Boa noite.
16: Boa noite.
17: O Banco Central pode ganhar mais independência e ter a autonomia garantida pela Constituição. A proposta que prevê autonomia técnica, administrativa, orçamentária e financeira para a instituição deve ser votada no dia 27 de maio pela Comissão de Constituição e Justiça do Senado.
16: O relatório foi lido nesta semana, mas a análise foi adiada após um pedido de vista coletiva. Mais informações com o repórter Márcio Maturana.
18: O relatório da proposta de emenda à Constituição que amplia a autonomia do Banco Central foi lido na Comissão de Constituição e Justiça, mas o texto não foi votado por causa de um pedido de vista coletiva. Pelo texto, o Banco Central deixa de ser uma autarquia e vira uma entidade pública de natureza especial, com autonomia técnica, operacional, administrativa, orçamentária e financeira, e dotada de poder de polícia, com autoridade sobre regulação, supervisão e resolução. O relator dessa PEC é o senador Plínio Valério, do PSDB do Amazonas.
19: Mesmo só com leitores, estamos fazendo história. O que vem depois, cada um vai responder pelo seu ato aqui. Porque já ficou claro para a população brasileira que a importância do Banco Central e que a liberdade financeira é fundamental. Então, lá na frente, nós vamos ver quem é que é contra o avanço ou não.
18: O autor da proposta é o senador Vanderlan Cardoso, do PSD de Goiás, que ressaltou a importância da mudança.
20: Não é um projeto de ex-presidente Bolsonaro, nem do presidente atual, nem do ex-presidente Roberto Campos Neto, nem do atual presidente Galípolo. É um projeto de país, de nação.
18: A PEC deve ser votada na próxima quarta-feira, dia 27, segundo anunciou o presidente da comissão, Otto Alencar, do PSD da Bahia.
17: A senadora Mara Gabrilli pediu explicações ao Tribunal Superior Eleitoral sobre uma campanha de representatividade.
21: A ação do TSE tem como objetivo estimular a diversidade nos espaços de poder, mas deixou de fora das peças publicitárias as pessoas com deficiência. Repórter Lana Dias.
22: A senadora Mara Gabrilli, do PSD de São Paulo, enviou um ofício ao Tribunal Superior Eleitoral pedindo explicações sobre a exclusão de pessoas com deficiência na campanha Representatividade. A iniciativa do TSE busca estimular a participação política de grupos historicamente subrepresentados, como mulheres, pessoas negras e indígenas. Mas a senadora considerou lamentável, na campanha, a exclusão de um dos grupos que mais enfrenta obstáculos.
23: Eu sei o que é enfrentar obstáculos todos os dias, mesmo que seja dentro da cabeça de uma pessoa. E também sei que existe muita gente com deficiência, cheia de potencial para transformar, mas a barreira ainda é enorme.
22: A campanha em questão será veiculada até 30 de julho e é composta por vídeo para televisão e spot para rádio, além de conteúdo para as redes sociais. De acordo com o censo de 2022 do IBGE, o Brasil tem 14,4 milhões de pessoas com deficiência, o que representa 7,3% da população com 2 anos ou mais.
17: E pessoas com deficiência podem passar a ter mais rapidez e acessibilidade nos deslocamentos diários. O Senado vai analisar um projeto que autoriza veículos que transportem esse público a utilizarem as faixas exclusivas de transporte coletivo.
21: A medida quer reduzir o tempo no trânsito e garantir mais mobilidade, inclusão e qualidade de vida. Repórter Alexandre Campos.
24: A proposta dos senadores Alci Lucas, do PL do Distrito Federal, define regras gerais, deixando a cargo dos municípios a regulamentação de pontos específicos, como caracterização das situações em que o uso da via é essencial para pessoas com deficiência, cadastro do beneficiário e do veículo usado por ele, definição de horários, trechos e condições de tráfego das faixas e adoção de mecanismos de transparência e revisão periódica das credenciais concedidas. Para Isalci Lucas, é preciso incentivar que os municípios levem em conta no planejamento e na gestão da mobilidade urbana as necessidades dessa parcela da população.
25: Só o pai que tem filho autista severo ou alguma deficiência mais grave é que sabe se pega um congestionamento e todo dia pega, buzina para lá, buzina para cá, muito barulho, e os autistas não suportam isso. Então é um sacrifício muito grande. Então, como as faixas exclusivas ainda tem muita, fica muito ociosa ainda, nada melhor do que fazer essa uma legislação mais ampla, que de fato a regulamentação tem que ficar no município, ele que vai conduzir o processo.
24: Ainda de acordo com o projeto, as vias utilizadas por transporte público de alta capacidade, como os chamados BRTs, não poderão ser destinadas para o deslocamento de veículos particulares com pessoas com deficiência.
1: O senador Jaime Campos, do União de Mato Grosso, defendeu mais apoio financeiro aos municípios e cobrou a atualização dos repasses federais para as prefeituras.
2: Ao mencionar a marcha dos prefeitos em Brasília nesta semana, ele afirmou que o aumento das despesas tem dificultado a manutenção de serviços públicos essenciais e que o fortalecimento do municipalismo é fundamental para melhorar o atendimento à população.
4: Muitos prefeitos enfrentam, de fato, queda de arrecadação e aumento das despesas obrigatórias e, ao mesmo tempo, uma crescente demanda de serviços públicos. Os municípios acabam assumindo responsabilidades cada vez maiores sem que os recursos acompanhem essa realidade.
1: Já o senador Fernando Dueire, do PSD de Pernambuco, celebrou a aprovação na Comissão de Assuntos Sociais do novo piso salarial dos médicos e cirurgiões dentistas. O texto fixa o valor de R$ 13.672 e atualiza o pagamento de horas extras e adicional noturno.
2: Para Dueire, a medida valoriza os profissionais e pode ajudar a reduzir a falta de médicos e dentistas em regiões mais carentes. A proposta segue para a Câmara dos Deputados.
5: Cada real destinado à valorização desses profissionais retorna à sociedade em forma de atendimento mais qualificado, maior dedicação e melhores resultados.
1: As contas do governo para os próximos anos podem estar mais otimistas do que a realidade permite. É o que aponta um novo relatório da Instituição Fiscal Independente do Senado, que identifica divergências entre as projeções da equipe econômica e as estimativas dos analistas da IFE.
2: Segundo o texto, as metas fiscais apresentadas pelo governo são ambiciosas e enfrentam desafios para sair do papel. Repórter Douglas Castilho.
7: A divergência é o crescimento estrutural das despesas com benefícios da Previdência Social. A digitalização, por meio do aplicativo Meu INSS, acelerou de maneira inédita o fluxo do antigo auxílio-doença. O modelo de análises remotas de atestados médicos fez as concessões anuais dobrarem entre 2022 e 2025. O diretor do Instituto, Alexandre Andrade, explicou que esse é apenas um dos elementos de discordância com o governo.
8: Em relação às projeções, o que nós identificamos foi um relativo otimismo, tanto na grade de parâmetros macroeconômicos, quanto depois nas projeções fiscais. Isso inclui receitas, despesas, o resultado primário e a própria trajetória da dívida bruta nos próximos anos.
7: Por outro lado, um fôlego extra e inesperado para o caixa do governo federal veio após a alta do petróleo, gerado pelos ataques dos Estados Unidos e de Israel ao Irã. O cenário aumentou a arrecadação de tributos no Brasil, grande exportador da matéria-prima. Um alerta da IFE, no entanto, indica que essa mesma instabilidade no Oriente Médio pode fazer com que o Banco Central mantenha a taxa de juros alta por mais tempo, o que esfriaria a atividade econômica do país e contribuiria para o aumento da dívida.
2: Com edição de Paula Groba e trabalhos técnicos de João Lira, o Jornal do Senado fica por aqui. Acompanhe agora as notícias do Tribunal de Contas da União e da Câmara dos Deputados. Boa noite.
1: Uma boa noite e um bom fim de semana.
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26: O Tribunal de Contas da União fez auditoria para avaliar o financiamento da atenção primária à saúde no Sistema Único de Saúde. O serviço é a porta de entrada do SUS e inclui ações de vacinação, consultas, pré-natal e outros atendimentos. A fiscalização analisou o modelo de repasse de recursos para estados e municípios. O objetivo foi verificar se o financiamento contribui para ampliar o acesso da população e melhorar a qualidade do atendimento. O TCU identificou falhas no modelo atual, como dificuldades para acompanhar resultados. Também falta definir indicadores para distribuir os recursos de forma adequada. As limitações podem prejudicar o planejamento das ações e reduzir a eficiência da política pública. O tribunal fez recomendações para aperfeiçoar o sistema. Saiba mais em tcu.gov.br.
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27: Câmara aprova a proposta que proíbe sigilo de gastos do governo federal.
28: Deputados reconhecem a importância da cultura country para Jaguariúna.
29: Parlamentares criam área de proteção ambiental do Jamanchi, no Pará.
30: Plenário inclui economia criativa como beneficiária de fundos regionais.
3: Boa noite. Projeto aprovado pelos deputados permite a utilização de recursos de fundos constitucionais e empreendimentos de economia criativa. A reportagem é de Antônio Vital.
6: A Câmara dos Deputados aprovou o projeto que inclui empreendimentos da chamada economia criativa entre os setores que poderão receber recursos dos fundos constitucionais de financiamento das regiões Norte, Nordeste e Centro-Oeste. O texto define a economia criativa como atividades relacionadas à criação, produção e distribuição de bens e serviços baseados em criatividade, cultura, conhecimento e produção artística, como artesanato, música, moda e design. Hoje, muitos desses empreendimentos ficam fora das atividades que podem ser beneficiadas por esses fundos, que priorizam setores como agropecuária, indústria, mineração e agroindústria. O projeto foi apresentado pelo deputado Ayrton Faleiro, do PT do Pará, e altera a lei que regulamenta esses fundos constitucionais, que oferece financiamento para atividades econômicas consideradas estratégicas para o desenvolvimento regional. Com a mudança, empreendimentos ligados à economia criativa também poderão acessar linhas de crédito desses fundos. Relatora da proposta no plenário, a deputada Lídice da Mata, do PSB da Bahia, argumentou que a medida ajuda a reduzir desigualdades regionais e reconhece a importância econômica das atividades criativas para a geração de renda, emprego e desenvolvimento local.
9: Diversos são os países que têm obtido um grande crescimento do seu PIB através do desenvolvimento da economia criativa. E eu queria destacar o exemplo da Indonésia, o país cujo PIB da economia criativa cresceu 6,5%, acima dos 5,03% do PIB nacional.
6: O projeto foi criticado pelo deputado Luiz Lima, do Novo, do Rio de Janeiro.
10: Enxergamos isso como mais uma oportunidade de se fazer militância com recurso público. E o povo brasileiro está cansado de trabalhar para sustentar a militância política. A gente tem uma série de prioridades a nível de educação, de oportunidades de emprego.
6: O projeto, que inclui empreendimentos da economia criativa entre os beneficiários dos fundos constitucionais de financiamento das regiões Norte, Nordeste e Centro-Oeste, seguiu para análise do Senado. Da Rádio Câmara de Brasília, com informações de Daniela Lessa, Antônio Vital.
0: Desenvolvimento Regional.
11: Rocha, do MDB, relembra a implantação de 81 novos municípios no Maranhão em 1996. O parlamentar reforça que as cidades receberão estrutura administrativa, estradas, escolas, hospitais e sistemas de abastecimento de água durante a gestão estadual da época.
12: Para Hildo Rocha, o então governo maranhense foi fundamental para transformar antigos povoados em polos de desenvolvimento econômico. Segundo ele, a superação de desafios técnicos e políticos explica o reconhecimento que antigos gestores ainda mantêm junto à população do estado.
11: Jorge Araújo, do PP, critica o governo da Bahia pela demora na construção da ponte Salvador-Itaparica. O deputado afirma que após mais de 20 anos de anúncios, a obra ainda não saiu do papel.
12: Jorge Araújo também faz críticas à saúde pública baiana, especialmente à Central de Regulação do Estado. O parlamentar relata que moradores do interior percorrem longas distâncias sem garantia de atendimento.
0: Economia.
11: Plenário da Câmara proíbe sigilo sobre gastos do governo federal. O repórter Márcio Aquiles Sardi tem as informações sobre a proposta aprovada.
13: A Câmara dos Deputados aprovou o projeto que proíbe a imposição de sigilo sobre gastos da administração pública federal, incluindo despesas com viagens, hospedagem, alimentação, transporte e cartões corporativos. De acordo com o projeto apresentado pelo deputado Gustavo Gayer, do PL de Goiás, os gastos do dia a dia da administração pública, como os de viagens oficiais, deverão permanecer públicos. O projeto mantém a possibilidade de proteger informações consideradas estratégicas para a segurança de autoridades, mas as despesas deverão ser divulgadas. O texto também prevê que informações classificadas como sigilosas poderão perder automaticamente essa condição se não forem analisadas no prazo de 30 dias pela Comissão Mista de Reavaliação de Informações, prevista na Lei de Acesso à Informação. A proposta permite ainda que o Congresso Nacional revise decisões de classificação de sigilo e prevê punições para agentes públicos que colocarem sigilo de forma indevida para ocultar irregularidades. Nesses casos, a conduta poderá ser considerada ato de improbidade administrativa e também crime de responsabilidade. Relator da proposta, o deputado Sóstenes Cavalcante, do PL do Rio de Janeiro, argumentou que o projeto reduz brechas para uso abusivo do sigilo sobre despesas públicas. Segundo o relator, a proposta fortalece mecanismos de fiscalização e amplia a transparência
14: denúncia sobre a utilização de recursos públicos. Ele criticou classificações feitas pelo governo.
15: O presidente Lula fazia críticas ao seu oponente, o ex-presidente Bolsonaro, porque existia ali agendas secretas, e ele fazia críticas e dizia que iria acabar com o sigilo. E até hoje, o que aconteceu foi que aumentou inúmeras vezes os sigilos de agenda, o sigilo de despesas, e nós entendemos que isso não é salutar ao Estado Democrático de Direito.
14: O projeto foi aprovado de maneira simbólica pelo plenário da Câmara, mas a federação formada pelo PT, PCdoB e PV tentou alterar sem sucesso pontos da proposta, como a possibilidade de o Congresso rever a classificação de informações. Para a deputada Érica Cocai, do PT do Distrito Federal, o sigilo deve ser mantido sobre informações que dizem respeito à segurança nacional.
16: Nós somos favoráveis à transparência. O sigilo, ele deve dizer respeito à segurança nacional, ao interesse público, ele é previsto para isso. Mas há muito sigilo irregular. O relatório do portal Transparência, ele indica que nos últimos anos, de 2015 até 2022, até o final do governo Bolsonaro, 80% dos sigilos irregulares dizem respeito ao governo Bolsonaro. Vocês lembram que Bolsonaro colocou sob sigilo seu cartão de vacina e da sua família?
14: O projeto que proíbe a imposição de sigilo sobre gastos da administração pública federal, como viagens, hospedagem, alimentação e cartões corporativos, seguiu para análise do Senado. Da Rádio Câmara de Brasília, com informações de Daniele Lessa e Antônio Vital, Márcio Aquilissardi.
0: Justiça.
17: Jandira Fegali, do PCdoB do Rio de Janeiro, cobra investigações sobre supostas ligações entre a família Bolsonaro e o Banco Master. A deputada defende a instalação de uma CPI para apurar denúncias envolvendo o banqueiro Daniel Vorcário e parte da oposição.
18: Na visão de Jandira Fegali, as recentes pesquisas de opinião sinalizam um desgaste de lideranças que utilizam discursos moralistas. A parlamentar também defende transparência nas investigações e a divulgação das apurações sobre o uso de recursos públicos.
17: Márcio Gerri, do PCdoB do Maranhão, critica Flávio Bolsonaro, alegando que denúncias relacionadas ao caso do Banco Master fragilizam sua imagem política. O parlamentar também questiona informações divulgadas sobre a relação do senador com o empresário Daniel Vorcário.
18: Márcio Gerri sustenta que o episódio afeta a articulação política da oposição e defende ações do atual governo. Na visão do deputado, programas e medidas do Executivo Federal têm fortalecido a avaliação positiva do governo.
17: Evair Vieira de Mello, do Republicanos, do Espírito Santo, diz que foi um dos primeiros a alertar o governo e a denunciar na Comissão de Fiscalização Financeira e Controle da Câmara que havia uma máfia no INSS que operava com descontos não autorizados dos aposentados.
18: Evair Vieira de Mello defende o aprofundamento das investigações por entender que houve omissão no enfrentamento das irregularidades no INSS. Ele critica a atuação de integrantes do governo diante das denúncias, especialmente em relação ao envolvimento do filho do presidente Lula.
0: Meio ambiente.
17: Câmara aprovou um projeto que obriga órgãos ambientais a aplicarem o Código Florestal em todos os biomas, no lugar de legislações específicas. O repórter Antônio Vital explica as consequências.
19: A Câmara dos Deputados aprovou o projeto que obriga os órgãos ambientais a aplicarem o Código Florestal em áreas produtivas de todos os biomas brasileiros, no lugar de legislações específicas, como a Lei da Mata Atlântica, mais restritiva em relação ao uso da terra para a produção rural. O projeto foi aprovado pelas comissões permanentes da Câmara em caráter terminativo, ou seja, não precisaria passar por votação no plenário e poderia seguir diretamente para o Senado. Um recurso assinado por 57 deputados, a maioria do PT, PSOL e Rede, pedia análise pelo plenário, com o argumento de que a proposta fragiliza a legislação ambiental. O recurso foi rejeitado pelo plenário por uma diferença de 148 votos, o que manteve o texto aprovado pelas comissões. O texto original, apresentado pelo deputado Alceu Moreira, do MDB do Rio Grande do Sul, tratava apenas da aplicação do Código Florestal nas áreas produtivas dos chamados campos de altitude, ecossistema localizado na região sul. O argumento é que aquelas áreas são exploradas há mais de 200 anos e que os produtores estavam sendo multados pelo IBAMA com base na legislação que protege a Mata Atlântica. Foi o que disse o deputado Alceu Moreira.
15: Não tem nenhum sentido. Aquela terra está desde 1740 antropizada. Ela tem utilização para lavoura, para criação de gado. E agora o nosso produtor está impedido
4: feito com uma multa produzida pelo Ibama sem nenhuma necessidade. Se tiver o gado em cima do campo e por acaso nascer uma essência nativa no meio do pasto, eles não permitem mais a utilização do campo, inclusive restringe a criação de gado. É um prejuízo criminoso.
19: O recurso que pedia análise do projeto pelo plenário teve como justificativa alterações feitas no texto original durante análise pela Comissão de Constituição e Justiça da Câmara. O texto final considera a área rural consolidada, portanto passível de regularização, todas as terras ocupadas antes de 22 de julho de 2008 e não restringe a medida aos campos de altitude. Para o deputado Nilton Tato, do PT de São Paulo, um dos autores do recurso, o projeto permite desmatamento em outros biomas.
5: Que há sido construído um acordo que recuperava o texto original do projeto para usar áreas nos campos de altitude do Rio Grande do Sul, Paraná e Santa Catarina. O projeto foi completamente deturpado, aumentando aí a possibilidade de desmatamento, de uso para o agro, de áreas não florestais da Amazônia, no Cerrado, no Pantanal e na Mata Atlântica.
19: O projeto que obriga os órgãos ambientais a aplicarem o Código Florestal em áreas produtivas de todos os biomas brasileiros, no lugar de legislações específicas, seguiu para análise do Senado. Da Rádio Câmara de Brasília, Antônio Vital.
7: Transportes.
8: Beto Preto, do PSD do Paraná, defende a criação de uma subcomissão para acompanhar o encerramento da concessão da malha sul-ferroviária que atende estados da região sul e se conecta a São Paulo. Ele defende o debate sobre trechos inoperantes e passivos da atual gestão.
20: Beto Preto também pede participação de órgãos de controle e representantes do setor na discussão sobre a nova concessão ferroviária. Ele salienta que o fortalecimento do modal é estratégico para o desenvolvimento logístico e econômico do país.
7: Agricultura.
8: Câmara regulariza áreas ocupadas com a criação de área de proteção ambiental do Jamanchim, no Pará. Saiba o que muda com a repórter Daniele Lessa.
21: O plenário da Câmara dos Deputados aprovou o projeto que reduz a área da Floresta Nacional do Jamanchim e cria a área de proteção ambiental chamada APA do Jamanchim, no município de Novo Progresso, no sudoeste do Pará. O projeto, que foi apresentado pelo deputado Isnaldo Bulhões Júnior, do MDB de Alagoas, estabelece que parte das áreas ocupadas por produtores rurais será retirada da Floresta Nacional e passará a integrar a nova APA, categoria ambiental menos restritiva, que permite ocupação humana e atividades econômicas sob determinadas regras. Ao defender a proposta, o deputado Enderson Pinto, do União do Pará, disse que as pessoas se instalaram no que hoje é a Floresta do Jamanchim, porque existiam incentivos governamentais para desenvolver a economia da região.
22: Essas ocupações não aconteceram na clandestinidade, não foram invasões oportunistas, foram ocupações de boa-fé estimuladas por políticas públicas. E o que aconteceu depois? Essas pessoas acordaram de um dia para o outro, dentro de uma unidade de conservação, de proteção integral.
21: O relator José Priante, do MDB do Pará, argumentou que o projeto busca enfrentar um conflito histórico na região entre preservação ambiental e ocupação consolidada da terra.
22: Dar um passo na pacificação e no ordenamento legal de uma área de profundo potencial sem avançar um metro na floresta. Nós estamos falando apenas de recategorizar uma área que já está antropizada durante muitos e muitos anos, e muitas décadas.
21: Parlamentares contrários ao projeto afirmaram que a redução da área protegida pode aumentar a pressão sobre a Amazônia e estimular novas ocupações irregulares. A deputada Marina Silva, da Rede de São Paulo, alertou sobre o agravamento dos eventos climáticos extremos, como secas e enchentes.
23: Em relação

0: estão assolando várias unidades da federação na Amazônia, inclusive o estado do Pará.
1: O texto também autoriza atividades de mineração dentro da Floresta Nacional e da Área de Proteção Ambiental, ponto criticado pelo deputado Tarcísio Mota, do PSOL do Rio de Janeiro, que apresentou destaque para tirar esse trecho da proposta, mas foi rejeitado pelos parlamentares.
2: Porque o que está acontecendo aqui tem nome e sobrenome. É premiação da grilagem, é abertura de um precedente que vai fragilizar o Sistema Nacional de Unidade de Conservação. É mais um atentado contra a possibilidade de que a gente mantenha a floresta em pé.
1: O projeto que altera os limites da Floresta Nacional do Jamanchim e cria a Área de Proteção Ambiental do Jamanchim no Pará seguiu para análise no Senado. Da Rádio Câmara de Brasília, Daniele Lessa.
3: Educação. Alice Portugal, do PCdoB da Bahia, comemora a aprovação do texto que regulamenta o reajuste anual do piso salarial dos professores da educação básica pública. Ela reitera que a proposta define critérios permanentes e garante maior segurança jurídica.
4: Alice Portugal informa que o novo piso passará para R$ 5.130. A parlamentar pede a aprovação definitiva da medida no Senado e reforça a importância de ampliar os investimentos no Fundeb e na educação pública.
3: Clarissa Tércio, do PP de Pernambuco, critica a condenação de um casal do interior de São Paulo por manter duas filhas em ensino domiciliar. A deputada classificou como absurda a posição da justiça em considerar o homeschooling como abandono intelectual.
4: No entendimento de Clarissa Tércio, o Estado pune os que não se submetem a conteúdos ideológicos. Ela afirma que a sentença fere o direito das famílias de educar seus filhos e pede ao Senado que ratifique o projeto do ensino domiciliar já aprovado na Câmara.
3: Cultura. Câmara reconhece a importância da cultura country para Jaguariúna, cidade do estado de São Paulo. O repórter Antônio Vital tem as informações sobre a homenagem.

0: no plenário da Câmara confere ao município de Jaguariúna, no interior de São Paulo, o título de capital nacional do country. Jaguariúna é uma cidade com pouco mais de 60 mil habitantes, perto de Campinas, conhecida nacionalmente pelo Jaguariúna Rodeio Festival, realizado desde 1989, evento que reúne competições de rodeio, shows musicais e atrações ligadas ao universo sertanejo, o que atrai público de várias regiões do país. O projeto, apresentado pelo deputado Maurício Neves, do PP de São Paulo, justifica o título a partir da tradição da cidade ligada aos rodeios, à música sertaneja e à cultura do interior. De acordo com a justificativa, a cultura country faz parte da identidade da cidade e está presente não apenas nos rodeios, mas também na moda, na gastronomia, no turismo rural e em diferentes atividades econômicas locais. O projeto também destaca o impacto econômico do universo country na região. Durante o período do festival, as atividades movimentam mais de 50 milhões de reais na economia local, com geração de empregos e aumento do turismo. Relatora da proposta, a deputada Simone Marqueto, do PP de São Paulo, argumentou que a cultura country brasileira representa um modo de vida ligado às tradições do interior e ultrapassa o universo dos rodeios. No plenário, o relator foi o deputado Ícaro de Valmir, dos Republicanos de Sergipe.
1: A cidade é historicamente ligada à cultura do interior, como forte tradição agrícola e pecuária, sendo o rodeio uma parte intrínseca dessa cultura. Mais do que um evento ou uma data do calendário, a cultura country em Jaguariúna é um modo de vida permanente. O estilo country está presente no cotidiano dos moradores, na moda, na culinária e nos empreendimentos locais, e a cidade amplia o seu potencial turístico com rodeios que valorizam a tradição rural e o estilo sertanejo moderno.
0: O projeto que confere ao município de Jaguariúna, no interior de São Paulo, o título de capital nacional do country, seguiu para análise do Senado. Câmara de Brasília, com informações de Daniele Lessa, Antônio Vital.
2: Termina agora o Jornal Câmara dos Deputados, com trabalhos técnicos de Wellington Teles e a apresentação de Val Monteiro e Luciana Vieira. Uma boa noite para você.
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16: O Senhor os ajudará e os libertará, os livrará dos pecadores e os salvará. Salmo 36, versículo 40.
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19: 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Boa noite para você que está na sintonia da Rádio Canção Nova, 89.1 FM. Este é o programa Panorama Musical e eu, Ana Raquel, vou estar com você hoje até às 9 horas, hein, gente? Acolho você acompanhando aqui no Vale do Paraíba, no Brasil e além Brasil, pela internet, radio.cancaonova.com, pelo CN Plus. Seja bem-vindo à Rádio Canção Nova. Vamos abrir então aqui a nossa playlist de hoje com eles, Amor e Adoração. O mundo vai ouvir a tua voz. Música.

maior vazio do ser humano nunca será preenchido por sucesso, dinheiro ou reconhecimento, mas por Deus. Vem chegando mais música para você aqui no Panorama Musical.

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2: Panorama Musical de volta com o melhor da música católica e hoje tem lançamento em Colo de Deus, composição de Hugo Santos, gravadora Colo de Deus Music. E agora você confere a música É Tudo do Senhor, interpretada por Colo de Deus. Escuta aí!

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2: Canção Nova FM 89.1, nós espalhamos o amor pelo ar, chegando para você a frase musical de hoje. Onde irei, meu Senhor, sem tua palavra? Ela me alimenta, me sustenta e me fortalece. Você já sabe de qual música a frase musical de hoje? A resposta, gente, Márcio Todeschini, Tempos Difíceis. Agora você vai ouvir Tempos Difíceis com Márcio Todeschini e Frei Gilson.

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4: Cristo ressuscitou. É este o acontecimento novo e prodigioso, verdadeiro e incontroverso, sobre o qual tudo se funda. E em nenhum outro existe a salvação. São João Paulo II.
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16: 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Nos dias 29, 30 e 31 de maio, o Santuário do Pai das Misericórdias em Cachoeira Paulista vai realizar a Festa do Pai das Misericórdias, com o tema O Pai Me Ama. A programação traz momentos de espiritualidade com pregações, cânticos e adoração ao Santíssimo Sacramento. Todo evento será realizado no santuário. Presenças confirmadas de Dom Vladimir Dias, Bispo da Diocese de Lorena, Dom Benedito Beni, Bispo Emérito de Lorena, da Reitoria do Santuário, Padre Ricardo Rodolfo e Padre Sidney Dias, além dos sacerdotes convidados, Padre Márcio Prado, Padre Antônio Justino Filho e os missionários da comunidade Canção Nova, Salete Ferreira e Márcio Todeschini. No sábado, após a missa das 18h30 e no domingo, após a missa das 18h, teremos a quermesse animada com shows de Elias Júnior no sábado e banda Forró Naré no domingo. Venha participar com a gente. 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Agora curte aí, música boa!

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2: Não exija do outro atitudes de perfeição, pois também podemos reconhecer defeitos em nós. Agora você ouve, gente, O Amor Vencerá com Padre Jonas Abibi.

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2: 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Estamos no tempo pascal. Viva com fé e expectativa a vinda do Espírito Santo.
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8: Panorama Musical, melhor da música católica, você encontra aqui. Agora eu quero chamar eles, Rosa de Saron, com a música Casa.

0: 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Aleluia. Você vai chegar. Toma posse, toma posse dessa palavra. Toma posse, toma posse, meu querido. Aleluia.
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8: Os olhos do Senhor estão voltados para os justos e seus ouvidos atentos aos seus clamores. Salmo 33, versículo 16.
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